0: condições meteorológicas, requisitos de segurança ou outros fatores.
1: Hoje na apresentação da Voz do Brasil, eu, Mariana Jungmann e Luciano Seixas.
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1: Foi sancionada a lei que aumenta penas para furto e roubo de combustíveis.
2: Além de endurecer penas contra ilícitos já existentes, o dispositivo também tipifica novos crimes.
1: Para saber os detalhes, nós conversamos agora ao vivo com a repórter Luana Karen, que apurou tudo. Boa noite, Luana.
3: Boa noite, Mariana, Luciano. Boa noite também aos ouvintes da Voz do Brasil. A nova lei alcança crimes cometidos desde os locais de produção e armazenamento até o transporte de combustível furtado ou roubado, incluindo o transporte por dutos, terminais e veículos de qualquer espécie. A norma cria pena específica de reclusão de 4 a 10 anos e multa para o furto de petróleo e derivados, gás natural, álcool etílico hidratado, biocombustíveis e óleos lubrificantes.
2: E de acordo com esse novo dispositivo, a venda de combustível proveniente de crime é considerada crime também, né, Luana?
3: É isso aí, Luciano. Quando o agente tiver conhecimento da origem criminosa do insumo, a pena pode chegar a 8 anos de reclusão e multa. A norma também prevê a interdição do estabelecimento, a alienação antecipada de bens apreendidos e, após a condenação, a perda do cargo, função ou emprego público. O secretário nacional de segurança pública, Chico Lucas, explica que a nova legislação, além de penalizar um crime contra a ordem econômica, combate um problema que pode até afetar a saúde pública.
4: Quando nós aumentamos uma pena como essa, a gente está enfrentando sobre todos os eixos, né? Esses combustíveis que eram furtados ou roubados, a comercialização deles, por vezes, era feita de maneira fracionada em lugares com pouca segurança. Isso trazia um risco para a vizinhança e também um risco ambiental, né? Porque combustível pode pegar fogo, destruir uma casa, uma comunidade. Então, esse aspecto também tem que ser levado em consideração no que diz respeito ao aumento da pena.
1: Agora, Luana, essa semana também a Secretaria Nacional do Consumidor se reuniu com 140 representantes, né, de PROCONs para alinhar uma ação de fiscalização do mercado de combustíveis. Como é que vai funcionar esse trabalho?
3: Olha, Mariana, o encontro marcou o início da Operação Carga Pesada, de âmbito nacional, que tem como foco a apuração de possíveis aumentos abusivos na comercialização de combustíveis líquidos. Os PROCONs poderão compartilhar informações, documentos e resultados das fiscalizações, além de organizar ações conjuntas. A reunião foi convocada após a Agência Nacional de Petróleo, Gás Natural e Biocombustíveis ter recebido cerca de 330 denúncias relacionadas a aumentos abusivos de preços. De acordo com o secretário nacional do consumidor, Ricardo Morishita, já foram instaurados 70 processos administrativos contra postos de combustíveis. Morishita explica que o problema está no aumento da margem de lucro desses estabelecimentos.
5: Qual é o problema? É num momento de guerra em que o governo tem programas de subvenção, quer dizer, ele faz pagamento direto para auxiliar a compra desse combustível. Tem a desoneração de impostos, ou seja, a sociedade brasileira contribui com esse processo e absolutamente no momento tão delicado do cenário global, com aumento do preço do petróleo, não é o momento para o aumento da margem de lucro desses postos. E isso configura uma prática abusiva prevista no Código de Defesa do Consumidor.
3: Os estabelecimentos têm 20 dias para apresentar defesa e os processos seguirão os procedimentos administrativos previstos na legislação.
2: Luana, você mencionou agora há pouco sobre denúncias recebidas pela ANP. Como é que está sendo a atuação da agência?
3: Luciano, a ANP tem aplicado multas a essas distribuidoras que já superam os 200 milhões de reais. As penalidades resultam de decisões em primeira instância e as empresas ainda podem recorrer. Em algum dos casos julgados, a agência apurou que as margens brutas das distribuidoras aumentaram mais de 1.350%.
1: Nossa, e tem algo que os consumidores possam fazer, Luana, para ajudar nesse controle do aumento abusivo do preço dos combustíveis?
3: Com certeza, Mariana. Além de registrar a queixa aos PROCONs estaduais e municipais, o contato sobre possíveis irregularidades no mercado de combustíveis pode ser feito diretamente com a ANP, tanto pelos canais digitais da agência quanto por telefone. O número é 0800-970-0267. Luciane Mariana.
2: Obrigado, Luana Karen, pelas informações ao vivo aqui na Voz do Brasil.
1: Aumentou o número de brasileiros com CNPJ, o Cadastro Nacional de Pessoas Jurídicas.
2: Segundo o IBGE, esse percentual aumentou 11% de 2012 a 2025, alcançando 35%.
1: E as mulheres estão buscando mais a formalização para tocar seus negócios.
6: O aumento na formalização entre as pessoas que trabalham por conta própria foi apontado pelo IBGE em dados divulgados nesta quarta-feira. Em 2025, o contingente de empregadores e trabalhadores por conta própria no Brasil somou quase 31 milhões de pessoas. O percentual de formalização com CNPJ, o Cadastro Nacional da Pessoa Jurídica, chegou a 35%, frente a 24% em 2012. De acordo com o analista do IBGE, William Kratochwil, a formalização está associada ao nível de escolaridade.
7: Percebe-se claramente um aumento da formalização juntamente com o aumento da escolaridade desses trabalhadores. Por exemplo, os trabalhadores com ensino superior que trabalham por conta própria, mais da metade deles tem o seu registro no Cadastro Nacional de Pessoa Jurídica. Ao passo que quando observamos os empregadores, ou seja, aqueles que têm um trabalho com uma empresa mais robusta, eles possuem um nível de formalização muito superior já para aqueles com um nível de instrução mais baixo.
6: Ainda segundo os dados do IBGE, as mulheres têm índice de formalização maior, com cerca de 37% para elas, contra pouco mais de 34% dos homens. A Roseli Ferreira, que é microempreendedora individual, faz parte desta estatística. Ela trabalha na produção de biojoias sustentáveis em Brasília e fala sobre os benefícios da formalização.
8: Muitas pessoas acham que é só gasto, não. Há benefícios e muito benefícios, né, em ser um MEI, né, em relação a você estar precisando de um empréstimo, você pode contar para várias portas, várias.
6: O regime de MEI, microempreendedor individual, permite que trabalhadores autônomos tenham um registro de CNPJ, emitam notas fiscais e assegurem direitos previdenciários, como aposentadoria, auxílio-doença e licença maternidade. A contrapartida é o pagamento de uma guia mensal unificada de tributos. O presidente do SEBRAE, Rodrigo Soares, diz que a formalização aumenta os lucros de quem empreende.
9: Ele tem a possibilidade de triplicar o seu faturamento. Por quê? Porque, primeiro, ele vai ter acesso ao crédito e possibilidade de escalar e ampliar as suas vendas, o seu pequeno negócio. Segundo, abre-se para ele a possibilidade também de vender para grandes empresas, para outras empresas, porque elas exigem a nota fiscal.
6: A região sul liderou a formalização e atingiu índice de 47% em 2025, seguida pelo centro-oeste e pelo sudeste. Reportagem Gabriela Noronha.
2: Transporte aéreo brasileiro registra crescimento nos primeiros 8 meses do ano.
1: De janeiro a agosto, quase 89 milhões de passageiros voaram dentro e fora do país, uma alta de 4,7% em relação ao mesmo período do ano passado.
10: De janeiro a agosto deste ano, 88 milhões e 600 mil passageiros foram transportados em voos domésticos e internacionais. As viagens por dentro do país, ou seja, o mercado doméstico, concentrou parte dessa movimentação, com 68 milhões de pessoas. Só em agosto foram 11 milhões e meio de passageiros. sendo 8.900.000 em voos internos. O ministro de Portos e Aeroportos, Tomé Franca, detalha o que significam esses números.
11: E o que esses números mostram pra gente? Que a aviação brasileira está crescendo, que mais gente está viajando de avião e, claro, que precisamos continuar investindo para que esta curva de crescimento continue avançando nos próximos anos.
10: O transporte de cargas acompanhou o ritmo de expansão do setor. Em agosto, foram transportadas 121.500 toneladas de mercadorias. De janeiro a agosto, o transporte aéreo acumulou 922.500 toneladas de cargas. Os dados fazem parte do relatório de demanda da oferta da Agência Nacional de Aviação Civil, ANAC, divulgado todo mês. O levantamento reúne informações sobre a movimentação de passageiros e cargas e sobre a demanda e a oferta dos mercados domésticos e internacional. Reportagem Cleide Lopes.
2: E quem vai viajar de avião nos próximos meses precisa ficar atento às novas regras para casos de atraso, cancelamento ou interrupção de voos.
1: A ANAC, Agência Nacional de Aviação Civil, atualizou as informações que as companhias aéreas devem fornecer aos passageiros.
12: A Agência Nacional de Aviação Civil atualizou as regras para transporte aéreo de passageiros. Com a mudança, o consumidor deverá ser informado já na compra da passagem de que o voo pode sofrer alterações por condições meteorológicas, requisitos de segurança ou outros fatores. Em caso de imprevisto, a empresa deverá comunicar o passageiro por canais digitais, informar a previsão de partida, as opções de reacomodação e como acessar a assistência material. Os direitos à alimentação, hospedagem e transporte continuam valendo. Depois de 2 horas de espera, a companhia deve oferecer alimentação. Se a espera ultrapassar 4 horas e houver necessidade de pernoite, também devem ser oferecidos hospedagem e transporte de ida e volta. Em situações excepcionais, quando a empresa não conseguir fornecer diretamente a assistência, o passageiro poderá ter despesas necessárias e razoáveis reembolsadas, mediante comprovação dos gastos. O pagamento deve ser feito em até 7 dias. As novas regras passam a valer em até 30 dias e, em caso de problema, o passageiro deve procurar primeiro a companhia aérea. Se não resolver, pode registrar reclamação na plataforma ANAC Passageiro, no endereço gov.br/ANAC. Com locução de Thaís de Araújo, reportagem Pablo Mundim.
2: A publicidade em ambiente digital ganha novas regras para proteger o consumidor de conteúdos publicitários enganosos, abusivos ou fraudulentos.
1: É o que prevê portaria publicada hoje pelo Ministério da Justiça e Segurança Pública, em conjunto com a Secretaria de Comunicação Social da Presidência da República.
2: A portaria estabelece regras para anúncios impulsionados, ou seja, aqueles que são patrocinados e veiculados por redes sociais e outras plataformas que hospedem conteúdo de terceiros.
1: Na prática, as plataformas com mais de 1 milhão de usuários ativos serão obrigadas a manter um repositório público para que a população consiga pesquisar quem pagou pelo anúncio, quanto foi gasto, o público-alvo, o número estimado de destinatários alcançados e outras informações.
2: E os provedores deverão manter essas informações por pelo menos 1 ano após a veiculação.
1: De mulheres pode começar de um jeito que parece inofensivo, uma promessa de emprego, de uma vida melhor ou até de ajuda financeira.
2: Por isso é importante ficar de olho e desconfiar de situações suspeitas.
1: Hoje, 23 de setembro, é o Dia Internacional contra a Exploração Sexual e o Tráfico de Mulheres e Crianças. Data para reforçar a prevenção e lembrar que qualquer pessoa pode ajudar denunciando.
13: O tráfico humano é um crime que viola os direitos humanos e afeta a dignidade das pessoas, atingindo de forma desproporcional mulheres e meninas, em especial para fins de exploração sexual e trabalho análogo à escravidão. Esse crime tem se tornado uma ameaça global, já que as redes criminosas estão cada vez mais sofisticadas com o uso da internet e ferramentas tecnológicas, estruturas que ultrapassam fronteiras, como explica Anitta Cunha Monteiro, coordenadora geral de prevenção à violência contra as mulheres do Ministério das Mulheres.
14: Quando chegam naquela situação de total vulnerabilidade, não conseguem sair facilmente para nem perceber que de fato estão numa situação que é considerada crime.
13: No último ano, a Unidade Nacional de Enfrentamento do Tráfico Internacional de Pessoas e do Contrabando de Imigrantes atuou em mais de 1.100 processos judiciais. 216 pessoas foram denunciadas à justiça. Desse total, 79 pessoas respondem por tráfico internacional de seres humanos e em casos que envolvem quase 300 vítimas identificadas. A coordenadora geral de enfrentamento ao tráfico de pessoas e contrabando de imigrantes do Ministério da Justiça e Segurança Pública, Marina Bernardes, faz um alerta para que as pessoas não sejam vítimas.
15: A principal ferramenta é informação. É receber uma proposta que parece muito boa para ser verdade, que você não tem muita informação ali das condições de trabalho, ou que oferecem pagar tudo, as passagens, hospedagem, buscar, checar as fontes, desconfiar se essas ofertas, se essas promessas vêm, principalmente por redes sociais, que hoje é o principal meio, né?
13: O dia 23 de setembro foi instituído pela Organização das Nações Unidas como o Dia Internacional contra a Exploração Sexual e o Tráfico de Mulheres e Crianças. A porta de entrada para denunciar o crime são os Disque 100 e 180. Com locução de Edinaldo Júnior, reportagem Cleide Lopes.
2: Vítimas de violência passam a contar com um protocolo integrado de atendimento entre as áreas de segurança pública e saúde.
1: A medida, sancionada hoje, vale para mulheres, crianças, adolescentes e pessoas em situação de vulnerabilidade.
2: Pela nova lei, o primeiro atendimento deve ser feito por um profissional de segurança pública, que deve garantir o encaminhamento imediato da vítima para uma unidade pública de saúde e o registro da ocorrência.
1: Os profissionais de saúde e segurança deverão receber treinamento específico e periódico para oferecer um atendimento que evite a chamada revitimização, ou seja, que a pessoa tenha que passar novamente por situações de sofrimento ao relatar o que aconteceu.
2: O protocolo prevê ainda atendimento médico imediato e informações à vítima sobre direitos e acesso a serviços especializados.
1: Muita gente, a Libras, língua brasileira de sinais, é a principal forma de se comunicar, estudar, trabalhar e ter acesso a serviços e direitos.
2: Por isso, garantir o uso da Libras também é garantir inclusão e autonomia para as pessoas surdas.
1: Atualmente, existem mais de 300 línguas de sinais em todo o mundo, utilizadas por cerca de 70 milhões de pessoas.
2: Hoje é o Dia Internacional das Línguas de Sinais, uma data que reforça a importância de uma comunicação que seja acessível a todos.
16: Você que está acompanhando A Voz do Brasil está entendendo tudo o que eu falo porque compartilhamos o mesmo idioma. Agora imagine uma comunidade inteira que se comunica com a mesma riqueza de detalhes, sentimentos e agilidade, mas usando o olhar, as mãos e as expressões do rosto em vez da voz. Isso é a Libras, a língua brasileira de sinais. Ela é reconhecida por lei e tem uma gramática própria, com regras de frases e estruturas tão complexas quanto o português. Mas você sabia que nem sempre esse tipo de linguagem foi aceita? Quem explica é Neide Lins, que trabalha como intérprete da língua brasileira de sinais aqui na Empresa Brasil de Comunicação.
17: Os surdos, eles foram durante muitos anos obrigados a oralizar, que é a falar mesmo sem estar escutando, né? Inclusive teve o Congresso de Milão em 1880, onde alguns estudiosos se reuniram para discutir a língua de sinais, e nesse congresso foi definido que a sinalização não deveria ser feita, deveria ser feita a oralização. E foi um retrocesso muito grande, né, para a comunidade surda, onde ela foi proibida de sinalizar. Inclusive, em vários casos, era utilizado, inclusive, amarrar as mãos dos surdos para que eles não sinalizassem durante o ensino.
16: Atualmente, existe a Política Nacional de Educação Bilíngue de Surdos, que busca promover a qualificação das redes de ensino em todo o país. O objetivo é garantir o direito de todos, como disse Marisa Dias Lima, coordenadora geral bilíngue da Educação Básica e Educação Superior no Ministério da Educação. Como ela é surda, vamos ouvi-la pela voz da intérprete Luciane Bresciani.
18: Essa política tem como objetivo qualificar e assegurar a oferta e também da educação bilíngue de surdos, garantindo o acesso à educação, pensando também a permanência dos indivíduos numa educação de qualidade.
16: Segundo o Censo Escolar de 2024, há cerca de 60 mil matrículas de surdos na educação básica no país. Eles podem estudar em colégios bilíngues ou inclusivos. Nos bilíngues, os estudantes aprendem Libras como a língua principal principal. Já nas escolas inclusivas, o professor dá a aula e o intérprete faz a interpretação para o aluno surdo. Foi em uma unidade como essa que Alexandre Mastroianni estudou. Apesar das dificuldades, ele conta que a experiência foi interessante para ter contato com outros alunos. Vamos ouvir a entrevista de Alexandre na voz do repórter Edinaldo Júnior.
19: Lá dentro da escola pública tinham intérpretes e eu percebi que às vezes era complicado, mas era muito bom ter intérprete, era positivo, mas o problema principal para mim era o professor, porque o professor não dava muita atenção para os alunos com deficiência de forma geral. O professor era direto na fala, fala o tempo todo, então quem é ouvinte consegue, e às vezes o tradutor não conseguia acompanhar tudo.
16: A Política Nacional de Educação Bilíngue de Surdos prevê também ações de formação inicial e continuada para profissionais da educação, em articulação com as instituições federais de ensino e colaboração entre os entes federados. Reportagem, Márcia Fernandes.
1: Em 2026, o Disque 100 registrou mais de 12 mil violações de direitos humanos contra pessoas com deficiência auditiva e surdez.
2: O Disque 100 oferece atendimento em Libras por videochamada.
1: E para facilitar a perícia médica, o INSS vai garantir a presença de intérpretes de Libras, a língua brasileira de sinais, para pessoas com deficiência auditiva que precisarem desse apoio.
20: Pessoas com deficiência que precisam passar por perícia médica do INSS agora têm direito à participação de intérpretes de língua brasileira de sinais, a Libras, quando esse recurso for necessário para garantir a comunicação. A medida está prevista em portaria do Ministério da Previdência Social, publicada nesta quarta-feira, dia 23 de setembro. O intérprete poderá acompanhar o atendimento presencialmente ou participar por videoconferência e outros recursos tecnológicos. Mesmo quando o segurado e o perito estiverem na mesma agência da Previdência Social, a interpretação poderá ocorrer à distância. De acordo com o INSS, a função do profissional é facilitar a comunicação entre a pessoa com deficiência e o perito, sem substituir a autonomia técnica do médico na avaliação. A recusa injustificada ao recurso, quando necessário, poderá resultar na apuração de responsabilidade administrativa. A nova norma entrou em vigor na data de sua publicação e substituiu uma portaria de 2022. Claudimário Carvalho, para a Voz do Brasil.
2: E essas foram as notícias do governo federal.
1: Uma realização da Secretaria de Comunicação Social da Presidência da República.
2: Com produção da empresa Brasil de Comunicação.
1: Fique agora com o Minuto do TCU. Em seguida, as notícias do Poder Judiciário e do Congresso Nacional. Boa noite.
2: Boa noite para você. Até amanhã.
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23: O Tribunal de Contas da União avaliou as políticas de inclusão digital no Brasil e identificou problemas que dificultam o planejamento e a coordenação das ações. O levantamento mapeou mais de 400 iniciativas do governo federal, estados e municípios, além de ações da iniciativa privada e organizações da sociedade civil. Cerca de 86% das residências brasileiras têm acesso à internet. Mesmo assim, 28 milhões de brasileiros não usavam a rede em 2025. 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
22: 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Você vai ouvir agora notícias do Poder Judiciário.
24: Supremo decide que mães biológicas ou adotantes terão direito à licença maternidade remunerada.
25: STJ define que homem poderá voltar a conviver com animal de estimação após fim do relacionamento com a ex-companheira.
24: Justiça Eleitoral confirma punição por impulsionamento de propaganda eleitoral.
25: Boa noite, eu sou o Arthur Filho.
24: E eu sou Walter Lima.
25: Supremo Tribunal Federal assegura a todas as mães biológicas ou adotantes licença maternidade remunerada de 120 dias, prorrogável por mais 60, independentemente da natureza do vínculo trabalhista ou funcional.
0: A licença maternidade é um direito trabalhista que assegura às mulheres grávidas ou após o parto, ou ainda após a efetiva adoção, um período de afastamento do trabalho destinado para que elas se dediquem aos cuidados com o recém-nascido, à recuperação pós-parto e à formação e ao fortalecimento dos vínculos familiares com a criança adotada.
25: Homem poderá voltar a conviver com cadela de estimação após fim de relacionamento com ex-companheira.
0: Mas o Superior Tribunal de Justiça, o STJ, afastou a guarda compartilhada do PET. Fátima Uchoa.
3: Ao reformar decisão do Tribunal de Justiça do Distrito Federal que havia determinado a reintegração

0: de cassiterita ligada a garimpo na terra indígena Yanomami em Roraima.
1: A decisão é fruto da ação ajuizada pelo Ministério Público Federal. Lucas Lopes.
2: Na liminar, a justiça determinou que a empresa White Solder Metalurgia e Mineração Limitada e a Cooperativa de Produtores de Estanho do Brasil deixem de comprar, receber, registrar ou vender cassiterita sem documentos que comprovem a origem legal do minério. Além disso, ambas as empresas deverão apresentar à justiça em até 30 dias uma relação completa das compras do minério realizadas desde 2021. Em caso de descumprimento, será aplicada multa diária de R$50 mil para cada ré, além de multa diária de R$20 mil por atraso na entrega dos relatórios e periódicos, que deverão ser entregues a cada 3 meses à Justiça e ao MPF.
0: O Tribunal Superior Eleitoral confirmou uma punição por impulsionamento de propaganda eleitoral negativa contra adversários políticos.
1: Nessa terça-feira, os ministros confirmaram decisão do Tribunal Regional Eleitoral do Rio Grande do Norte, que aplicou multa aos candidatos a prefeito e vice-prefeito de São Gonçalo do Amarante, Vitor Struck.
3: A decisão confirma a aplicação da multa de R$10 mil a Jaime Calado Pereira dos Santos e Flávio Henrique de Oliveira, eleitos em 2024, aos cargos de prefeito e vice-prefeito de São Gonçalo do Amarante. Por maioria, o TSE reiterou o entendimento já consolidado da corte de que a propaganda eleitoral negativa na internet é proibida, tanto na pré-campanha quanto no período eleitoral, e que o impulsionamento de conteúdos com caráter negativo em plataformas como Facebook e Instagram gera a aplicação de multa.
0: A Justiça do Trabalho do Pará determinou o fim do assédio eleitoral a terceirizados em Santarém.
1: Eles tinham de apoiar nas próprias redes sociais um candidato a deputado estadual, Samantha Flor.
4: O Ministério Público do Trabalho denunciou uma servidora da Secretaria de Turismo do Pará, responsável pelos terceirizados que atuam no Centro de Convenções Sebastião Tapajós. Segundo o MPT, o apoio ao candidato teria sido associado à manutenção dos empregos. A Justiça do Trabalho do Pará proibiu a prática e a servidora foi afastada. O Estado foi multado em R$10 mil, além de R$5 mil por trabalhador prejudicado.
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0: A você uma boa noite.
1: Boa noite e até amanhã.
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6: Eu sou o Thiago Medeiros e esses são os destaques de hoje do Jornal do Senado, que começa agora. Senado lança pesquisa sobre violência contra a mulher com deficiência. Comissão analisa a criação de política de incentivos à fabricação de motores. Jaime Bagato lhe propõe auditoria e audiência pública sobre edital de concessão na BR-364. Boa noite. Uma pesquisa inédita sobre a violência contra a mulher com deficiência foi apresentada na Comissão de Direitos Humanos. Repórter Patrícia Oliveira.
7: Os resultados da pesquisa do Data Senado mostram que 60% das brasileiras com deficiência sofreram alguma agressão antes dos 30 anos. Em 65% dos casos, o agressor é o marido ou companheiro. Quase a metade das mulheres com deficiência estão mais vulneráveis à violência patrimonial. E 39% sofreram violência sexual, seguida de agressões físicas, morais e psicológicas. A senadora Mara Gabrilli, do PSD de São Paulo, apresentou proposta para garantir prioridade para mulheres com deficiência vítimas de violência nas contratações públicas de serviços. A ideia é oferecer mais autonomia para essas mulheres que são muito dependentes do agressor. E 83% delas não denunciam a agressão.
8: A independência econômica, as redes de apoio e relações sociais das mulheres com deficiência ficam gravemente comprometidas. Isso faz com que meninas e mulheres com deficiência estejam expostas a maiores riscos de

0: violência.
1: A pesquisa também revelou que apenas 31% das vítimas com deficiência buscaram uma delegacia especializada e 19% delas tiveram a medida protetiva descumprida pelo agressor.
2: O projeto que cria a política de incentivo à fabricação de motores pode ser votado na Comissão de Infraestrutura. O objetivo é a substituição de importações e estímulos para o desenvolvimento de tecnologias sustentáveis no país. Repórter César Mendes.
3: A proposta prevê linhas de crédito específicas e condições favoráveis para empresas que fabricam motores e seus componentes. O objetivo é fortalecer a indústria nacional, reduzir a dependência de produtos importados e estimular a inovação tecnológica voltada a motores de veículos elétricos, híbridos e movidos a biocombustíveis. Relator, o senador Laércio Oliveira, do Progressistas de Sergipe, elogiou a previsão de estímulos para a instalação de unidades produtivas em regiões menos industrializadas do país.
4: Merece destaque a preocupação da proposição com o desenvolvimento regional e com a desconcentração econômica.
3: O texto estabelece também ações de capacitação profissional em áreas como engenharia, manufatura avançada e gestão da produção industrial.
2: O edital de concessão na BR-364 pode ser tema de auditoria e audiência pública. São 887 quilômetros entre as cidades de Cuiabá, capital matogrossense, e Vilhena, em Rondônia. Repórter Pedro Pincer.
5: O senador Jaime Bagatoli, do PL de Rondônia, apresentou um requerimento que solicita uma audiência pública para discutir os termos técnicos e regulatórios, além da viabilidade econômico-financeira de um edital de concessão da Rota Agrocentral. O edital, aprovado pela Agência Nacional de Transportes Terrestres no último dia 3, prevê um leilão em 17 de dezembro. A concessão abrange 887 quilômetros de trechos das rodovias entre as cidades de Cuiabá, capital matogrossense, e Vilhena, em Rondônia. O requerimento questiona a proporção entre as tarifas e as melhorias previstas.
6: É uma região tão distante, tão longe dos grandes centros consumidores. Vamos barrar essa concessão. Não podemos deixar que esse custo seja árduo sobre a população do norte do Brasil, sendo uma única rodovia federal saindo de Cuiabá até o Rio Branco do Acre.
5: O senador também apresentou um requerimento que solicita ao Tribunal de Contas da União uma auditoria sobre o processo licitatório do edital de concessão.
2: A nova ligação entre Brasil e Paraguai faz parte do caminho que pretende aproximar o centro-oeste brasileiro dos portos do Oceano Pacífico. A ponte entre Porto Murtinho, em Mato Grosso do Sul, e Carmelo Peralta, no Paraguai, agora tem nome oficial. A estrutura integra a Rota Bioceânica, corredor que pretende reduzir tempo e custos no transporte de mercadorias até a Ásia. Repórter Henrique Nascimento.
7: Uma nova ligação entre o Brasil e o Paraguai passa a levar o nome de um dos defensores da integração entre os dois países. A ponte Heitor Miranda dos Santos liga Porto Murtinho, em Mato Grosso do Sul, a Carmelo Peralta, no Paraguai, e integra a Rota Bioceânica. O projeto, que deu origem à lei, foi relatado no Senado por Nelsinho Trade, do PSD de Mato Grosso do Sul. Ele destacou que a Rota Bioceânica pode diminuir a distância percorrida pelas exportações destinadas ao mercado asiático.
8: Você vai economizar 14 dias de viagem, 8 mil quilômetros marítimos a menos, redução de até 40% no frete. Dos produtos que sairão desses países, Brasil, Paraguai, Argentina e Chile, para ir até o continente asiático.
7: A ponte está em fase final de construção e a previsão é que seja inaugurada até o próximo ano.
2: Nova lei publicada hoje determina que órgãos de saúde e de segurança devem contar com protocolo integrado para atender vítimas de estupro e outras formas de violência física contra mulheres, crianças, adolescentes e pessoas em situação de vulnerabilidade. O texto estabelece regras para o acolhimento, atendimento médico, preservação de provas e realização de perícias, além de medidas para evitar a revitimização quando a vítima é exposta a novo sofrimento ou constrangimento ao buscar ajuda na saúde, polícia ou justiça. O relator do projeto que deu origem à lei foi o senador Jaime Campos, do União de Mato Grosso. Ele argumenta que as regras unificadas contribuem para um atendimento mais humanizado e tornam mais efetivo o dever do Estado de proteger pessoas em situação de vulnerabilidade.
0: A integração entre os diversos órgãos envolvidos favorece maior celeridade e eficiência na atuação estatal, com reflexos positivos na prevenção da impunidade e na proteção das vítimas.
2: Também foi publicada no Diário Oficial da União a lei que concede o título de capital nacional do basquete ao município de Franca, em São Paulo. A proposta que originou a lei foi relatada pelo senador astronauta Marcos Pontes, do PL de São Paulo. Ele observou que Franca é reconhecida pela relação histórica com o basquete, desde a década de 1940, quando a modalidade passou a fazer parte da identidade local. O parlamentar acrescentou ainda que o basquete não se limita apenas ao esporte, mas mobiliza a cultura, a economia e até a geração de empregos locais.
9: Mais do que tradição esportiva, o basquete de Franca configura verdadeiro patrimônio cultural e econômico. O esporte mobiliza escolas, projetos nacionais, categorias de base, academias, estabelecimentos de comércio, gerando empregos diretos e indiretos e fomentando o turismo esportivo.
10: Eleições 2026.
2: Eleitor que não puder votar no dia da eleição pode justificar a ausência para evitar punições da Justiça Eleitoral. Essa justificativa pode ser feita presencialmente ou pelo celular no aplicativo e-título. Repórter Márcio Maturana.
11: Como muitos brasileiros, a militar do Exército Andréia Pereira Cerdeira não vai estar perto da sua sessão eleitoral no dia 4 de outubro. Isso já aconteceu outras vezes, mas neste ano Andréia acredita que vai ser mais simples justificar a ausência.
12: Nas vezes anteriores eu tive que ir até uma sessão para fazer a justificativa, mas agora tá um pouquinho mais fácil, a gente consegue fazer isso pelo aplicativo, então evita que a gente tenha que se locomover, né, sair no dia da eleição, procurar um lugar que possa fazer a justificativa.
11: Quem preferir justificar presencialmente pode levar um documento com foto até uma mesa receptora de justificativa em locais divulgados pelos cartórios eleitorais. A punição por faltar e não justificar é multa de até R$3,51. Enquanto ela não for paga, o cidadão fica impedido de emitir passaporte, carteira de identidade e inscrever-se em concurso público.
2: Trabalhos técnicos de Eliseu Caires, o Jornal do Senado fica por aqui. Acompanhe agora as notícias da Câmara dos Deputados. Boa noite.

0: deputados.
1: Câmara analisa obrigatoriedade de telhados verdes em edifícios públicos.
2: Projeto prevê punição para criminoso que expulsar morador de sua casa.
3: Comissão de Educação aprova a proposta que visa reduzir a evasão escolar.
4: Boa noite. Avança na Câmara o projeto de lei que cria uma política nacional de combate à evasão escolar. A reportagem é de Maria Neves.
5: A Comissão de Educação da Câmara dos Deputados aprovou o projeto que institui a Política Nacional de Educação e Combate à Evasão Escolar. Como explica o autor, deputado Amon Mandel, do Republicanos do Amazonas, o objetivo da política é garantir a permanência dos estudantes no ensino básico por meio de ações integradas da União, dos estados e dos municípios. A proposta determina que o Ministério da Educação será responsável por coordenar a política e deverá criar mecanismos para identificar o risco de evasão e abandono escolar. Dentre os principais fatores que contribuem para a evasão, cita frequência irregular à escola, histórico de repetência e situação de vulnerabilidade social. De acordo com o relator na Comissão de Educação, deputado Tarcísio Mota, do PSOL do Rio de Janeiro, essas medidas são importantes principalmente para as populações mais vulneráveis.
6: Que a gente tem, infelizmente, ainda muitas crianças e jovens que estão fora da escola ou estão fora da idade correta na escola. Portanto, a criação de um programa nacional de enfrentamento à evasão escolar é decisivo. Que o governo da União preste assistência técnica e financeira, estabeleça diretrizes, regras, acompanhamento e monitoramento. A gente espera que, dessa forma, as famílias brasileiras tenham condições de que as crianças, jovens e adultos estejam na escola.
5: Ainda de acordo com o projeto, sempre que identificar algum risco de abandono escolar, o sistema de ensino deverá promover a busca ativa do aluno. Esse trabalho poderá ser feito em parceria com conselhos tutelares e a rede de assistência social e deverá incluir visitas domiciliares e notificação dos responsáveis em até 5 dias úteis depois da identificação da ausência prolongada do estudante da sala de aula. A proposta prevê também que sempre que detectado risco de evasão, a instituição deve adotar um plano individualizado de atendimento ao aluno. O apoio deverá contar com ações como atendimento pedagógico suplementar, reforço escolar e encaminhamento a programas de transferência de renda e proteção social. O projeto estabelece ainda que a União deverá prestar assistência técnica e financeira a estados e municípios. Para isso, terá de priorizar aqueles com maiores índices de evasão e repetência, menor índice de desenvolvimento da educação básica, populações em situação de vulnerabilidade social e localização em regiões remotas, especialmente no Norte e no Nordeste. A proposta que institui a Política Nacional de Educação e Combate à Evasão Escolar ainda será analisada pelas Comissões de Finanças e Tributação e de Constituição e Justiça. Se aprovada nas duas, poderá seguir para análise do Senado. Da Rádio Câmara de Brasília, Maria Neves.
7: Educação. Projeto de Júnior Mano, do PSB do Ceará, cria um programa com condições excepcionais de renegociação de débitos do FIES. Segundo o deputado, o objetivo é permitir que estudantes com contratos firmados entre 2012 e 2017 possam também renegociar suas dívidas.
8: A proposta de Júnior Mano prevê descontos de até 100% sobre encargos, abatimentos para pagamentos à vista, parcelamento em até 180 vezes e a suspensão temporária de cobranças judiciais. O texto estabelece ainda reduções adicionais para profissionais da educação, saúde, segurança e assistência social.
9: A instituição de regras de transparência para o financiamento público de eventos e shows é o objetivo de projeto de Miguel Ângelo, do PT de Minas Gerais. Pela proposta, a contratação de artistas exigiria detalhamento dos valores e comprovação de que o gasto não vai prejudicar áreas essenciais como saúde e educação.
0: Miguel Ângelo esclarece que o texto não estabelece teto de gastos ou interferência na escolha das atrações, focando apenas na prestação de contas. A medida obrigaria também a divulgação detalhada de cachês, custos logísticos e fontes de custeio nos portais oficiais de transparência.
10: Direitos Humanos.
11: A Câmara aprovou um projeto que proíbe condomínios de multar pessoas com deficiência por perturbação de sossego. A repórter Paula Bittar explica quando a medida se aplica.
12: A Comissão de Constituição e Justiça da Câmara aprovou um projeto que proíbe condomínios de aplicar multa por perturbação do sossego a pessoas com deficiência. A medida é válida apenas para os casos de comportamentos relacionados diretamente à deficiência da pessoa. O texto insere no Estatuto da Pessoa com Deficiência o dever dos condomínios de garantir o tratamento compatível à deficiência do morador, bem como de promover o equilíbrio entre o direito à moradia e a harmonia coletiva. A proposta que proíbe condomínios de aplicar multa por perturbação do sossego a pessoas com deficiência segue agora para o Senado Federal. Na Rádio Câmara, de Brasília, Paula Bittar.
0: Proposta que estabelece recursos mínimos para o Sistema Único de Assistência Social contou com voto favorável de Tiririca, do PSD de São Paulo. O projeto vincula parte da receita corrente líquida da União, dos Estados, do Distrito Federal e dos municípios ao financiamento do SUAS.
11: Pelo texto aprovado na Câmara com o apoio de Tiririca, o percentual mínimo começa em 0,3% no primeiro ano após a publicação e chega a 1% no quarto ano de implementação. A medida busca dar continuidade ao financiamento dos serviços de proteção social.
10: Segurança Pública.
0: Projeto em debate na Câmara quer a punição para criminosos que expulsam moradores de suas casas. A repórter Mônica Tati explica.
13: Proposta em debate na Câmara dos Deputados quer transformar em crime a prática de expulsar moradores de suas residências mediante violência. O projeto também prevê punições para quem coagir moradores a colaborar com atividades criminosas, impor cobranças ilegais a comerciantes ou famílias, ou utilizar o monitoramento eletrônico clandestino. Segundo o autor, deputado Capitão Alden, do PL da Bahia, o objetivo é impedir que facções criminosas ou grupos armados dominem grandes áreas através do terror e da violência contra moradores e comerciantes. O Código Penal já prevê os crimes de ameaça, constrangimento ilegal e esbulho possessório, mas nenhum desses dispositivos reflete a gravidade da expulsão de moradores, segundo o Capitão Alden.
14: Famílias inteiras são expulsas de suas próprias casas sob ameaça de morte. Muitas vezes porque se recusaram a colaborar com criminosos, porque possuem parentes policiais ou porque esses parentes pertencem a uma outra facção rival ou simplesmente porque o tráfico decidiu tomar aquele imóvel. Na prática, essas organizações criminosas passaram a exercer um poder paralelo, dominando territórios, confiscando imóveis e impondo regras pela força.
13: Pelo projeto, o crime de expulsão de moradores por meio de violência, grave ameaça ou intimidação praticada por organizações criminosas será punido com reclusão de 8 a 12 anos e multa. Será enquadrado no mesmo crime quem pichar ou sinalizar imóvel com ordens de desocupação, participar de ordens de expulsão, destruir ou invadir imóveis para coagir moradores a sair, obrigar pessoas a praticar atos ilícitos, exigir o pagamento de taxas de moradores ou comerciantes e instalar e operar clandestinamente sistemas de vigilância eletrônica. A pena poderá ser aumentada em 1/3 se a vítima for pessoa idosa, criança, pessoa com deficiência ou mulher chefe de família. O projeto também agrava a punição de pichações que transmitam mensagens relacionadas a crimes, exaltação de organizações criminosas, racismo, preconceito ou incitação ao consumo de drogas. Nesse caso, a pena passa a ser de 12 meses a 2 anos de detenção e multa. A proposta que criminaliza a expulsão de moradores e comerciantes de suas propriedades mediante o uso de violência já foi aprovada pela Comissão de Segurança Pública e Combate ao Crime Organizado e deve ser votada por mais 3 comissões antes de seguir para o plenário da Câmara. Da Rádio Câmara de Brasília, Mônica Tati.
15: Olival Marques, do Podemos do Pará, é favorável à proposta de emenda à Constituição que integra União, Estados, Distrito Federal e municípios em ações de segurança. A proposta inclui a coordenação do Sistema Único de Segurança Pública, mantendo as competências dos entes federativos.
16: A PEC também amplia a atuação da Polícia Rodoviária Federal para o policiamento de rodovias, ferrovias e hidrovias federais. O texto, que tem apoio de Olival Marques, prevê ainda que a corporação auxilie forças estaduais a pedido dos governadores, além de atuar em situações de calamidade ou desastre.
17: Delegado Fábio Costa, do PP de Alagoas, defende a aprovação de projeto que determina que bens usados na prática de atividades ilegais e apreendidos pelo Estado passem para o poder público. A medida alcança, por exemplo, bens empregados no tráfico de drogas e no desmatamento.
16: Delegado Fábio Costa avalia que a medida pode desestimular práticas ilícitas ao atingir o patrimônio do criminoso. Relator da matéria na Comissão de Segurança Pública, o parlamentar aponta que os bens poderão ser usados na fiscalização de infrações que motivaram a apreensão.
17: Projeto de Vicentinho Júnior, do PSDB do Tocantins, torna obrigatório o uso de tornozeleira eletrônica por agressores que descumprirem medidas protetivas da Lei Maria da Penha. A proposta fixa um perímetro de 500 metros para o disparo do alarme.
16: De acordo com Vicentinho Júnior, a monitoração eletrônica deixa de ser facultativa e passa a ser exigida em caso de reincidência. Para o deputado, a medida garante tempo para que a mulher possa reagir e buscar proteção, além de acionar os órgãos de segurança.
10: Desenvolvimento Regional.
17: Silas Câmara, do Republicanos do Amazonas, votou a favor do projeto que cria regras para resolver disputas territoriais entre municípios vizinhos. A mudança dos limites dependerá de estudo de viabilidade e de consulta à população por meio de plebiscito.
16: O texto apoiado por Silas Câmara permite que parte do território de um município seja incorporada a outro sem a criação de uma cidade. A proposta busca facilitar a definição dos limites municipais para evitar problemas na prestação de serviços públicos às populações das áreas envolvidas.
10: Economia.
17: O empreendedorismo feminino tem uma frente parlamentar que defende seus interesses no Congresso. A repórter Silvia Munhato traz mais informações sobre as principais medidas defendidas pelo colegiado.
18: A Frente Parlamentar pela Mulher Empreendedora lançou o Pacto pelo Empreendedorismo Feminino com o objetivo de obter o apoio do Estado e da sociedade para as políticas públicas voltadas para o setor, ou seja, ultrapassar a barreira dos governos, tornando as políticas permanentes. É o que explicou a coordenadora da frente, a deputada Anne Ortiz, do PP do Rio Grande do Sul, em entrevista ao programa Painel Eletrônico da Rádio Câmara. A frente busca a aprovação do projeto que atualiza o teto dos microempreendedores individuais, MEI. O governo quer aumentar o máximo de faturamento anual para que uma empresa possa ser MEI de R$ 81 mil para R$ 110 mil em 2027 e R$ 140 mil em 2028. A correção evita que a empresa perca os benefícios de enquadramento como MEI caso seu faturamento aumente. Outro projeto importante para a frente é o Marco do Empreendedorismo Feminino, que, segundo a deputada Anne Ortiz, quer facilitar o acesso ao crédito para o público feminino.
19: Esse marco que nós estamos construindo é para que as mulheres tenham mais acesso ao crédito e a capital, até porque, inclusive, as mulheres hoje não conseguem ter tanto acesso ao crédito. O Sebrae também faz uma parceria muito grande com a gente, nos trouxe esses números, que muitas vezes não conseguem ter recurso, né, para buscar esse capital, não conseguem ter fiador, não conseguem cumprir com as exigências, mesmo que o público feminino seja muito melhor pagador, né?
18: A deputada afirmou ainda que é preciso ter políticas diferenciadas para as nanoempreendedoras, que têm rendimento até a metade do MEI, cerca de R$ 40 mil por ano. Neste caso, seriam importantes ações que visassem a sobrevivência das empresas, como atividade de educação financeira. Da Rádio Câmara de Brasília, Silvia Minhato.
16: Grace Elias, do PL de Minas Gerais, apresentou o projeto que institui uma política de fomento, incentivo e promoção do empreendedorismo feminino. A proposta estabelece eixos para incentivar negócios com foco no aumento da autonomia econômica
20: no acesso a capacitações e na inovação.
21: O texto de Grace Elias prevê prioridade de atendimento para empreendedoras em situação de vulnerabilidade social. Na avaliação da deputada, a medida busca reduzir barreiras históricas no ambiente de negócios e impulsionar a geração de renda para as mulheres.
22: A J. Albuquerque, do PP do Ceará, é favorável à adesão do Brasil à Convenção Internacional de Hong Kong para a reciclagem segura de navios. Ele explica que o acordo estabelece normas para o desmonte sustentável de embarcações, assegurando a proteção ambiental e a salvaguarda dos trabalhadores.
21: A J. Albuquerque acredita que a medida vai atrair investimentos para a criação de estaleiros verdes na costa brasileira e qualifica o país para disputar o mercado global de reciclagem naval. Para ele, o alinhamento às diretrizes da Organização Marítima Internacional gera empregos e fortalece o setor portuário nacional.
10: Agricultura.
23: Marcelo Álvaro Antônio, do PL de Minas Gerais, sugere a criação do programa de apoio à logística do apicultor e do meliponicultor. O deputado defende incentivos fiscais para a compra de veículos utilitários novos de fabricação nacional para o setor.
21: Marcelo Álvaro Antônio defende alíquota zero de IPI e redução de 40% no PIS/COFINS para produtores rurais cadastrados. O deputado alega que o acesso a veículos adequados é um dos principais gargalos enfrentados por pequenos apicultores e pela agricultura familiar.
10: Meio ambiente.
24: A Câmara analisa a obrigatoriedade de telhados verdes em novos edifícios públicos. O repórter José Carlos Oliveira nos conta como está o debate sobre a proposta.
25: A Câmara dos Deputados analisa o projeto de lei que obriga a instalação dos chamados telhados verdes em novos edifícios públicos e em novos empreendimentos residenciais construídos com recursos públicos. Também prevê incentivos fiscais e de crédito para a adoção voluntária dessa medida pela iniciativa privada. Na prática, os telhados verdes são uma cobertura de substrato e vegetação instalada no topo dos prédios. Autor da proposta, o deputado Fred Linhares, do Republicanos do Distrito Federal, destaca a vantagem dessa técnica para enfrentar, pelo menos localmente, os efeitos do aumento da temperatura do planeta em tempos de mudanças climáticas.
26: Existem estudos que demonstram benefício aí dos telhados verdes no conforto térmico das edificações e também na retenção de água da chuva. E é importante deixar claro que o telhado verde sozinho não vai resolver o problema das enchentes ou do calor nas cidades, mas é uma ferramenta importante para tornar nossas construções e nossas cidades mais preparadas para os problemas que o Brasil já enfrenta hoje. Se o clima está mudando, a forma como a gente constrói também precisa evoluir.
25: No caso dos prédios públicos, o projeto de lei deixa claro que a obrigatoriedade só poderá ser dispensada com a apresentação de parecer técnico assinado por engenheiro, arquiteto ou urbanista que ateste a impossibilidade de instalação das coberturas vegetadas. O texto foi aprovado na Comissão de Meio Ambiente, onde a relatora, a deputada Duda Salaber, do PSOL de Minas Gerais, ressaltou que os telhados verdes funcionam como uma espécie de colchão térmico. Ela citou estudos que constataram queda média de 4 graus Celsius nos picos de temperatura durante o dia, quando essas coberturas vegetadas eram comparadas com os tetos convencionais. A proposta de obrigatoriedade de telhados verdes em novos edifícios públicos e de incentivos para a adoção da medida nos prédios particulares ainda vai passar pela análise das comissões de desenvolvimento urbano, de finanças e tributação e de Constituição e Justiça. Da Rádio Câmara de Brasília, José Carlos Oliveira.
10: Últimas notícias.
21: O jornal Câmara dos Deputados, que foi gravado hoje em Minas Gerais, nos estúdios da Rede Câmara Sete Lagoas, dentro do projeto O Brasil na Voz, vai ao ar na próxima sexta, dia 25.
22: E na sexta-feira, a equipe do jornal Câmara dos Deputados estará em Vitória da Conquista, na Bahia, para mais uma gravação itinerante da Voz do Brasil.
21: Lado a lado, um âncora da Rádio Câmara de Brasília e um âncora da emissora local vão apresentar as notícias relacionadas à Câmara dos Deputados. O programa gravado em Vitória da Conquista vai ao ar na segunda-feira, dia 28.
22: Termina agora o jornal Câmara dos Deputados, produzido pela Rádio Câmara, com trabalhos técnicos de Wellington Teles e apresentação de Val Monteiro e Luciana Vieira. Uma boa noite para você.
21: A Voz do Brasil está de volta amanhã. Boa noite.
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4: 10:02, horário de Brasília.
0: 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Agora, Rede Aparecida, reze conosco o Terço Mariano.

0: minutos, horário de Brasília. Uma excelente noite para você que está aqui conosco no programa Com a Mãe Aparecida. Bem-vindo, bem-vinda à Rede Aparecida de Rádio. Para você que nos acompanha através do YouTube e Facebook da Rádio Aparecida, já pode contemplar aí, ó, o Santuário Nacional envolto em névoas. De duas, uma: ou tá chovendo, ou então a câmera tá suja. Ou tá chovendo, né? Porque essa câmera tá lá em cima no Morro do Cruzeiro. Então, de repente, pra subir lá aonde tem essa câmera pra poder limpar todo dia, é meio complicado. Meus meninos aqui do texto estão falando que tá chovendo, né? Tá chovendo. Tá chovendo e... vamos usar uma das duas prerrogativas? Tá chovendo e tá sujo? Só pode, né? Então daí não escapa nada, né? Muito bem. Essa imagem que a Amanda Castro gera pra gente lá do Morro do Cruzeiro, do Santuário Nacional, a gente consegue identificar um pouquinho, porque a gente conhece a casa da mãe, né? Mas ali tá bem nebuloso hoje ali a imagem, mas tá bonito porque a gente consegue contemplar aí, ó, essa magnitude do Santuário Nacional em meio à cidade de Aparecida, que como a Amanda trouxe ontem, anteontem ela trouxe, a cidade de Aparecida tem aí uma média de 32 a 33 mil pessoas, segundo o último censo. Pois é, e aí, ó, mas vamos dizer assim que a cidade de Aparecida inteira pode trabalhar com certeza, tranquilamente, dentro do Santuário Nacional, ainda sobra vaga, viu? Tá certo, então, valeu. Obrigado você que está conosco aqui na Rádio Aparecida e Rede Aparecida de Rádio. Eu sou Evandro Brum e com muita alegria acolho você nesta hora toda especial. É noite de quarta-feira, dia de celebrarmos e rezarmos o Terço dos Homens. Você que está na sintonia, pode mandar sua mensagem através do WhatsApp DDD 12 3104 1043, também Facebook e YouTube da Rádio Aparecida. Se você preferir, fique à vontade para utilizar a minha rede social, o Instagram, @ Evandro Brum Rádio. Por lá também rezo por você e por suas intenções. Tá combinado? Então bem-vindo ao nosso programa, você que está conosco através das emissoras que retransmitem a nossa programação. Olha, nós temos lá na cidade de Porto Feliz, aqui no estado de São Paulo, Rádio Nova Porto FM. Na cidade de Iguatemi, lá no Mato Grosso do Sul, Rádio Boa Nova FM. E em Boa Vista, Roraima, Rádio Monte Roraima FM. E muitas outras que sim nos ajudam a chegar na sua casa através da Rádio Aparecida e Rede Aparecida de Rádio. Bem-vindo, bem-vindo ao nosso programa. Que bom ter você conosco. Que alegria receber a sua participação aqui neste momento todo especial. Eu trabalho com a produção de Marcos Thiago, a coordenação de Paula Castro, com a direção geral do Padre Vanderlei Souza, missionário redentorista. E lá na Central Multimídia, quem mais uma vez está comigo é ela, Amanda Castro. Boa noite, Amanda. E aí, tudo bem?
1: Boa noite, Evandro. Tudo bem com você?
0: Tudo jóia, graças a Deus. Bem-vinda, viu?
1: Muito obrigada.
0: Muito bem. Tá chovendo lá fora?
1: Aparentemente tá chovendo.
0: Você que tem aí as imagens com mais detalhes, né? Tem o zoom, tem aquela aproximação.
1: Agora à noite fica mais difícil de ver pela câmera.
0: É, pois é.
1: Mas acho que tá chovendo um pouco.
0: Mas acho que deve estar chovendo, sim, porque não para de chover. O anormal seria se não tivesse chovendo. Mas como tá chovendo,
1: exatamente,
0: é normal. Muito bem, Amanda. Tem curiosidade hoje?
1: Você sabia, Evandro, que um dos tribunais mais antigos da Cúria Romana pertence à igreja?
0: Tribunal mesmo de julgamento?
1: Tribunal.
0: É mesmo?
1: Penitenciária. Nossa, é difícil essa palavra.
0: É, né? Vamos lá, então.
1: Penitenciária apostólica.
0: Penitenciária.
1: Quer falar?
0: Não, tá aí. Nunca ouvi falar penitenciária apostólica. Nunca ouvi falar.
1: Exatamente. Ela trata de questões ligadas ao fórum interno, indulgências e absolvições reservadas à Santa Fé.
0: Olha só que interessante. E funciona esse. Pelo jeito funciona ainda, né?
1: Funciona. Ainda funciona.
0: Maravilha. Penitenciária. Como é que chama o. É penitenciária apostólica?
1: Isso, penitenciária apostólica.
0: Então tá bom, depois eu vou pesquisar aqui. Eu já vou deixar no jeito aqui pra pesquisar.
1: Sim.
0: Penitenciária apostólica, tá aí, ó. Maravilha. E interessante. E até hoje funciona essas questões que você falou aí, né? Questão de. Como é que é?
1: Das indulgências, absolvições.
0: Olha só que interessante, viu? Isso é muito importante, inclusive, as indulgências, né? Só mergulhando um pouquinho nessa sua informação, as indulgências são aqueles momentos em que a igreja nos concede a indulgência, especialmente a indulgência plenária, né? Para poder o perdão dos nossos pecados. É, por exemplo, aqui no Santuário Nacional nós temos a Porta Santa, que é a porta jubilar que abre de 25 em 25 anos. Então ela abriu agora no ano de 2025 e só vai abrir em 2050. Será que eu estou aqui até lá?
1: Olha, acho que vai dar sim.
0: Será? 2050?
1: Vai, vai
0: sim. Né? 2050, vamos fazer uma conta aqui bem rápido. Eu fiz comunicação e não matemática, por isso eu sou ruim de matemática, né?
1: Né? Tá tudo certo. Também, né? Não sei, não.
0: Então, eu vou estar com 70 e poucos anos, mais ou menos. Tô 54, 25 anos pra frente, vai dar mais ou menos. Ah, sei lá, uns 70 e alguma coisa. Eu acho que ainda até. Eu acho que ainda
1: vai estar. Tá, vai estar sim.
0: Ainda eu vou estar queimando lenha até lá ainda, né, Amanda? Eu acho.
1: Ah, com certeza. Muito bem.
0: Se Deus quiser, o Marcos falou que se Deus quiser. Deus quiser. Então. Eita, que maravilha. Amanda, a gente vai abraçar quem hoje? Fala pra nós.
1: Quero abraçar você, Evandro.
0: Obrigado.
1: Todos os nomes do terço que estão aí. Quero abraçar também a todos os ouvintes e todas as pessoas que estão nos acompanhando pela rede social. A dona Raimunda aí também, a Nenê Barreiro, especialmente. E a minha família. Legal. E meu namorado também.
0: Legal, Amanda, legal. Muito bem, tá aí, ó. Nem deixei você completar, né? Tem mais informação que você queria passar sobre a penitenciária apostólica?
1: Não, era só isso mesmo, então, né? Era só pra conhecer.
0: Então tá bom, maravilha. Até vou pesquisar daqui a pouquinho, vou pesquisar mais sobre a penitenciária apostólica. Tá aí, Amanda Castro é cultura. É, Amanda Castro é cultura, trazendo pra gente boas informações. Maravilha. Amanda, obrigado, viu?
1: Eu que agradeço,
0: Amanda. Um abraço, um bom terço pra você.
1: Abraço, bom terço pra gente.
0: Amém. Tá aí, ó, Amanda Castro, lá da Central Multimídia, sempre tá essas curiosidades boas aqui pra gente aprender um pouco mais. Aqui nos estúdios, as estrelas da noite, os meninos da Arquidiocese de Aparecida. Muito boa noite, meus queridos, tudo bem?
2: Boa noite.
0: Tudo
2: bem?
0: Tranquilo? Graças a Deus, maravilha.
2: Mais uma noite aí.
0: Tamo junto, graças a Deus. Né? Com uma mãe Aparecida, maravilha. Bem-vindos, como é que tá o grupo lá?
2: Bem, graças a Deus, animado, né?
0: Que maravilha.
2: Tá chegando o nosso encontrão no fim de ano aí, então a gente tá bem animado, já estamos nos programando aí.
0: Louvado seja Deus. Muito bem, vocês vão ter um dia de participação também lá na novena?
2: Sim, alguns nossos vão participar, a da Arquidiocese, né? O grupo da Arquidiocese vai participar no quinto dia, no dia 7. A gente vai estar participando lá da novena de Nossa Senhora lá.
0: Como grupo, vocês vão estar participando no dia 7.
2: Dia 7.
0: Muitos de vocês também já servem no santuário, né?
3: É, eu, sim, por exemplo, estarei no primeiro ou quarto dia. É, cantando pra Nossa Senhora.
0: Caiu, tá vendo? O senhor já serve no santuário, né?
3: Nossa,
0: o senhor já tá lá. É o cantor aqui do santuário. Tem algum de vocês é ministro lá?
4: Não, eu faço parte da acolhida lá.
0: Da acolhida.
4: Né?
0: Ah, maravilha.
4: Vou participar do primeiro dia da novena lá, vou entrar com as bandeiras.
0: Olha,
4: grupo
0: só
4: da acolhida.
0: E é importante essa acolhida, porque um dos lemas do Santuário Nacional é acolher bem, também evangelizar. Porque um sorriso, um bom acolhimento faz a diferença para aquele que está vindo do Santuário Nacional, para aquele que está entrando na paróquia, na comunidade, no terço. Uhum. Né? Alguém às vezes quer se sentir acolhido, aí vai no terço, e às vezes o homem, né, meio acanhado, assim, aí chega lá, né, de braço cruzado, aquela fica rodeando, né, como a gente fala, fica rodeando. E às vezes essa acolhida, esse bem-vindo, fique à vontade, a casa é sua, isso faz uma diferença enorme. Como é que é o trabalho de acolhida aqui no santuário que vocês fazem?
4: Então, é mais ou menos assim, é mais informação, o pessoal chega procurando, todo dia tem gente nova, né? Então eles ficam perdidos, pela dimensão do santuário também, né? E devido a ter muita gente, eles precisam de agenda, de alguém para localizar, mostrar o lugar que eles querem ir, essas coisas assim, horários de missa, né? E todo tipo de ajuda que eles procuram, nós estamos prontos para ajudar.
0: Que bom, que maravilha. Santuário Nacional se preocupa muito, de fato, com essa acolhida. E o pessoal que vem aqui à Casa da Mãe, como ele falou, tem uma necessidade de saber aonde é, onde fica. Sala das Promessas, que a Sala das Promessas não é visível, né? Ela é lá no subsolo. Então quem vem ao santuário, nunca veio ao Santuário Nacional, muitas vezes não sabe. A passagem pela imagem, né? Tem um lado certo para subir,
4: certo,
0: né? Para subir, para sair pelo outro lado ali. Quem vem ao santuário e entra ali na sala na imagem, né? Tem que subir a rampa, depois sair pelo outro lado. Então tem todo um processo que a acolhida, né, faz aqui no santuário.
4: Isso.
0: Então, maravilha. Vocês emprestam dinheiro também, não?
4: Não, nós estamos procurando alguém que empreste.
0: Dinheiro, então, dinheiro não dá para emprestar. A gente dá informação, dinheiro não. Mas tá bom, que maravilha. Belo trabalho que vocês fazem, né? Não só aqui no santuário, mas também dentro do trabalho do Texto dos Homens, os encontros que acontecem, né? Praticamente quase todo mês, né, Marcos?
2: Todo mês. Estive agora, sábado, agora em Taubaté, lá na paróquia Nossa Senhora Aparecida também, né? Coordenador Guido, né? A Diocese Taubaté lá, tivemos lá a turma nossa que de Aparecido, o Ederson, o seu Dito, o Edinho, uma turminha nossa, tivemos lá no terceiro encontro deles lá. Foi maravilhoso também.
0: Maravilhoso. Louvado seja Deus.
2: E agora sábado tem mais um. Agora é São José do Barreiro.
0: São José do Barreiro é lá em cima, lá onde. Lá próximo onde foi encontrado o escravo Zacarias. Lá em cima, lá no São José do Barreiro, lá na Diocese de Lorena, né?
2: Diocese de Lorena. Sábado agora é lá. Dia 26.
0: Que maravilha. Pois é. Maravilha, então. Deus abençoe vocês e a missão de vocês. Pô, e assim a gente caminha, né?
2: Caminhamos.
0: Graças a Deus.
2: Sim, Deus.
0: Muito bem. 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A gente vai estar junto dia a dia, passo a passo, coração a coração. 10 horas e 15 minutos, horário de Brasília. Simbora juntos rezar o terço com a Mãe Aparecida.
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2: Vamos dar início então ao nosso terço. Em nome do Pai, do Filho e do Espírito Santo.
7: Amém.
2: Divino Jesus, nós oferecemos esse terço que vamos rezar, meditando os mistérios de nossa redenção. Concedei-nos, por intercessão da Virgem Maria, Mãe de Deus e Nossa Mãe, as virtudes que nos são necessárias para bem rezá-lo e a graça de ganharmos as indulgências desta santa devoção. Oferecemos particularmente, em desagravo dos pecados cometidos, contra o Santíssimo Coração de Jesus e o Imaculado Coração de Maria, pela paz do mundo, pela conversão dos pecadores, pelas almas do purgatório, pelas intenções do Santo Padre o Papa, pelo aumento e santificação do clero, pela santificação das famílias, pelas vocações, pelas missões e missionários, por todo o povo brasileiro. Oferecemos nossa fé. Creio em Deus Pai Todo-Poderoso, Criador do céu e da terra, e em Jesus Cristo, seu único Filho, nosso Senhor, que foi concebido pelo poder do Espírito Santo, nasceu da Virgem Maria, padeceu sob Pôncio Pilatos, foi crucificado, morto e sepultado, desceu à mansão dos mortos, ressuscitou ao terceiro dia, subiu aos céus, está sentado à direita de Deus Pai Todo-Poderoso, donde há de vir julgar os vivos e os mortos. Creio no Espírito Santo, na Santa Igreja Católica, na comunhão dos santos, na remissão dos pecados, na ressurreição da carne, na vida eterna. Amém. Rezemos o Pai Nosso, três Ave Maria, em louvor à Santíssima Trindade.
6: Pai nosso que estais no céu, santificado seja o vosso nome, venha a nós o vosso reino, seja feita a vossa vontade, assim na terra como no céu. O pão nosso de cada dia nos dai hoje, perdoai as nossas ofensas, assim como nós perdoamos a quem nos tem ofendido, e não nos deixeis cair em tentação, mas livrai-nos do mal. Amém.
7: Ave Maria, cheia de graça, o Senhor é convosco. Bendita sois vós entre as mulheres. Bendito é o fruto do vosso ventre, Jesus. Santa Maria, Mãe de Deus, rogai por nós, pecadores, agora e na hora de nossa morte. Amém. Ave Maria, cheia de graça, o Senhor é convosco. Bendita sois vós entre as mulheres. Bendito é o fruto do vosso ventre, Jesus. Santa Maria, Mãe de Deus, rogai por nós, pecadores, agora e na hora de nossa morte. Amém. Ave Maria, cheia de graça, o Senhor é convosco. Bendita sois vós entre as mulheres. Bendito é o fruto do vosso ventre, Jesus. Santa Maria, Mãe de Deus, rogai por nós, pecadores, agora e na hora de nossa morte. Amém.
2: Glória ao Pai, ao Filho e ao Espírito Santo,
7: como era no princípio, agora e sempre. Amém.
8: Amém. Louvado seja Deus pela sua presença e pela sua participação aqui conosco. Vamos lá? Luiz Fernando de Taubaté, aqui no estado de São Paulo, está com a gente. Obrigado, Luiz. Ótima noite para você, meu irmão. Deus abençoe a sua vida e toda a família. Com alegria eu acolho aqui, ó, as intenções de quem está conosco, Adilton Borges. Ele reza com a gente lá de Lages, em Santa Catarina. Boa noite, Adilton. Seja bem-vindo, viu? Com alegria, eu acolho a Flor do Potim, a Florinda Mendonça, mandando suas intenções aqui, rezando conosco também. Que Deus abençoe. O Edson Valmor, de Joinville, Santa Catarina. Edson, tudo bem, meu irmão? Seja bem-vindo. Deus seja louvado pela sua presença, viu? Louvado seja Deus pela sua participação. Que Deus te abençoe. Deus abençoe também quem está conosco aqui, o Valtarez, meu amigo. Tudo bem, meu querido? Seja bem-vindo. Ele é de Coronel Fabriciano, lá no Vale do Aço, em Minas Gerais. Seja bem-vindo, meu querido. Tô rezando sim por você e por todas as suas intenções, viu? Deus abençoe, Deus ilumine, Deus guarde o seu coração. Juntos vamos contemplar o primeiro mistério, hoje no Terço dos Homens.

0: primeiros mistérios, vamos contemplar a ressurreição de nosso Senhor Jesus Cristo. Boa noite, seu Edivaldo.
1: Boa noite, com quem que eu tô falando?
0: É, o Antônio.
1: Ô, Antônio, eu pensei que eu tava agendado para rezar o quinto mistério.
0: Ah, é?
1: Aí já deixei o celular aqui preparadinho, que eu sou mineiro, e mineiro é sempre esperto.
0: Ah, era. Também é conterrâneo, também sou mineiro.
1: De onde?
0: Lá de Soledade, de Minas.
1: Ah, eu sou mineiro cansado. Você sabe o que que é mineiro cansado,
0: Antônio? Ah, não sei.
1: É que nasce lá na divisa da Bahia.
0: Ah, sei. Tá certo, seu Edivaldo.
1: Pois é.
0: Quais as intenções do senhor para esse terço?
1: Ô, Antônio, eu rezo pela minha esposa.
0: Certo.
1: Minhas filhas. Meus filhos.
0: Pois não.
1: Meus netos, minhas netas. Minhas noras. E rezo também pelo Paulo Brito lá em São Sebastião do Passé.
0: Certo.
1: A dona Nenê com Jesus da Lapa. Geraldo Madeira em Coronel Fabriciano. A dona Raimunda em Penápolis, Vilma do seu Raimundo. E a Célia Janice, que Deus ilumina ela, parece que ela não está passando muito bem assim de saúde, né? Que Deus abençoe ela, com a família dela. E pelo Ismael lá em Joinville, né?
0: Pois não.
1: E para todos que estiver rezando o texto, está acompanhando o texto.
0: Isso, vamos colocar as
1: especial pessoas, também, né? Especial Sim. também, Antônio, pelos falecidos da minha família, avós, paterno e materno, e em especial por esse menino aí, o Rick, né? Que deu descanso
0: Isso,
1: eterno para
0: é
1: ele, né?
0: Mesmo, né?
1: É, pessoal que admirava muito, gostava muito de ouvir as músicas dele.
0: Certo, vamos então colocar todas as intenções daqueles que estão nos acompanhando nesse momento, né? Sempre pedindo a Deus aí que tenha misericórdia de todos nós, né?
1: Isso.
0: Então eu começo.
1: E pelo Evandro também, minha família.
0: Tá certo.
1: Pelo Evandro e família.
0: Tá agradecendo aqui. Então vamos lá então, seja de volta.
1: Vamos.
0: Pai nosso que estais no céu, santificado seja o vosso nome. Venha a nós o vosso reino e seja feita a vossa vontade, assim na terra como no céu.
1: O pão nosso cada dia nos dai hoje, perdoai as nossas ofensas, assim como nós perdoamos a quem nos tem ofendido. Não deixeis cair em tentação, mas livrai-nos do mal. Amém.
0: Ave Maria, cheia de graça, o Senhor é convosco. Bendita sois vós entre as mulheres e bendito é o fruto do vosso ventre, Jesus.
1: Santa Maria, Mãe de Deus, rogai por nós, pecadores, agora e na hora de nossa morte. Amém.
0: Ave Maria, cheia de graça, o Senhor é convosco. Bendita sois vós entre as mulheres. Bendito é o fruto do vosso ventre, Jesus.
1: Santa Maria, Mãe de Deus, rogai por nós, pecadores, agora e na hora de nossa morte. Amém.
0: Ave Maria, cheia de graça, o Senhor é convosco. Bendita sois vós entre as mulheres. Bendito é o fruto do vosso ventre, Jesus.
1: Santa Maria, Mãe de Deus, rogai por nós, pecadores, agora e na hora de nossa morte. Amém.
0: Ave Maria, cheia de graça, o Senhor é convosco. Bendita sois vós entre as mulheres. Bendito é o fruto do vosso ventre, Jesus.
1: Santa Maria, Mãe de Deus, rogai por nós, pecadores, agora e na hora de nossa morte. Amém.
0: Ave Maria, cheia de graça, o Senhor é convosco. Bendita sois vós entre as mulheres. Bendito é o fruto do vosso ventre, Jesus.
1: Santa Maria, Mãe de Deus, rogai por nós, pecadores, agora e na hora de nossa morte. Amém.
0: Ave Maria, cheia de graça, o Senhor é convosco. Bendita sois vós entre as mulheres e bendito é o fruto do vosso ventre, Jesus.
1: Santa Maria, Mãe de Deus, rogai por nós, pecadores, agora e na hora de nossa morte. Amém.
0: Ave Maria, cheia de graça, o Senhor é convosco. Bendita sois vós entre as mulheres e bendito é o fruto do vosso ventre, Jesus.
1: Santa Maria, Mãe de Deus, rogai por nós, pecadores, agora e na hora de nossa morte. Amém.
0: Ave Maria, cheia de graça, o Senhor é convosco. Bendita sois vós entre as mulheres e bendito é o fruto do vosso ventre, Jesus.
1: Santa Maria, Mãe de Deus, rogai por nós, pecadores, agora e na hora de nossa morte. Amém.
0: Ave Maria, cheia de graça, o Senhor é convosco. Bendita sois vós entre as mulheres. Bendito é o fruto do vosso ventre, Jesus.
1: Santa Maria, Mãe de Deus, rogai por nós, pecadores, agora e na hora de nossa morte. Amém.
0: Ave Maria, cheia de graça, o Senhor é convosco. Bendita sois vós entre as mulheres. Bendito é o fruto do vosso ventre, Jesus.
1: Santa Maria, Mãe de Deus, rogai por nós, pecadores, agora e na hora de nossa morte. Amém.
0: Glória ao Pai, ao Filho e ao Espírito
1: Santo. Glória ao Pai, ao Filho e ao Espírito Santo, como era no princípio e agora e sempre. Amém. Ó meu Jesus, perdoai-nos, livrai-nos do fogo do inferno e vai as almas todas para o céu. Socorrei principalmente as que mais precisar da vossa infinita misericórdia. Ó Maria concebida, sem pecado, rogai por nós que recorremos a vós.
0: Seja de volta, família.
1: Nossa
0: que...
1: Senhora das Graças, rogai por nós.
0: Seja de volta, família que reza unida, permanece unida.
1: Reza, permanece unida.
0: Isso, seja de volta, foi um prazer rezar com o senhor esse primeiro mistério. Só tenha uma boa noite, uma boa semana, tá bom?
1: Te proteja e proteja a tua família.
0: Amém.
1: Aparecida mesmo?
0: Oi?
1: Você mora em Aparecida?
0: Eu moro aqui na cidade vizinha, aqui, Poti, né?
1: Ah, pertinho, colado. É.

um despacho em Minas Gerais, está rezando com a gente. Obrigado também a do Nenê Barreiro, que está conosco, rezando e celebrando aqui um momento especial de oração. Ela abraça também a Amanda Castro. Obrigado, dona Nenê. Um grande abraço para a senhora, viu? Luiz Carlos Martins também está conosco. Obrigado, Luiz Carlos. Uma noite abençoada para você, ele é de Guaxupé, Minas Gerais. A Marília Moreira, do Rio de Janeiro, capital. Boa noite, Marília. Seja bem-vinda, viu? Regina da Piedade. Tudo bem, Regina? Boa noite para você, viu? Bem-vinda. Ela também abraça a Amanda Castro e pede bênçãos da Mãe Aparecida para todos da família. Estamos rezando por você e por suas intenções, tá bom? Deus seja louvado. O Lázaro Souza também está conosco. Boa noite, Lázaro. Seja bem-vindo. Que Nossa Senhora Aparecida te abençoe e te proteja, viu? Louvado seja Deus pela sua presença. Diz aqui, ó, manda um abraço para Amanda. Muito bem, tá dado, tá mandado, viu? Um abraço para você também. E também a Ângela Paula reza com a gente. Obrigado, Ângela. Ela é da cidade de Muzambinho, em Minas Gerais. Está rezando com a gente e celebrando conosco. Obrigado pelo abraço e também para Amanda Castro. Tá dado. Louvado seja Deus. Obrigado pelo carinho e pela presença. Segundo mistério, vamos contemplá-lo.

0: Segundo o mistério glorioso, contemplaremos a ascensão de Jesus ao céu. Boa noite, seu Jovânio.
1: Boa noite, irmão. Salve Maria.
0: Salve Maria. Tudo bem com o senhor?
1: Tudo bem. Agora melhor ainda que amém, vamos rezar o segundo mistério. Ele louvou a Nossa Senhora e a Jesus Cristo.
0: Graças a Deus. Seu Giovanni, o senhor quer colocar a intenção do senhor para esse mistério?
1: Eu quero rezar por mim, por todos os falecidos da minha família, por todos os meus irmãos. Quero rezar pelos irmãos do texto, pelo Cé Edivaldo que acabou de rezar, por Paulo Brito, Dona Marita, Dona Neném, Dona Creuza, rezar por Amarildo, rezar por a Almira, Dona Raimunda, pela alma do seu Domingo, rezar por vocês aí, por Evandro, rezar por Antônia lá em Itapicuru, rezar pela paz no mundo, pela paz no nosso país, rezar por todo o clero, toda a igreja, por todos os sacerdotes e por todos os irmãos que nesse momento estão unidos em oração.
0: Amém. Também coloco as minhas intenções, gostaria de rezar esse mistério, esse terço que estamos rezando, pela minha família, pela minha esposa, minhas filhas, pelos meus pais, pela alma do meu irmão, que amanhã completaria 42 anos de idade, se ele estivesse aqui conosco, hoje está no céu com o pai. Coloco também pela saúde de um filho de um grande amigo nosso do terço, seu Juvencio, o filho dele, o Adelziro, está internado em Taubaté, com um probleminha sério.
1: Que Deus dê a saúde a ele, com Nossa certeza. Senhora cubra de bênção.
0: Amém. Rezo também por todos os nossos homens do terço daqui da Arquidiocese e da minha paróquia Bom Jesus, na cidade onde eu moro, em cidade de Potim, todos aqueles que estão acompanhando nossas orações também. Amém?
1: Amém.
0: Então eu vou começar e o senhor continua.
1: Ok.
0: Pai nosso que estais no céu, santificado seja o vosso nome, venha a nós o vosso reino, e seja feita a vossa vontade, assim na terra como no céu.
1: O pão nosso de cada dia nos dai hoje, perdoai as nossas ofensas, assim como nós perdoamos a quem nos tem ofendido, não deixei cair em tentação, mas livrai-me do mal. Amém.
0: Ave Maria, cheia de graça, o Senhor é convosco. Bendita sois vós entre as mulheres, bendito é o fruto do vosso ventre, Jesus.
1: Santa Maria, Mãe de Deus, rogai por nós, pecadores, agora e na hora de nossa morte. Amém.
0: Ave Maria.

0: E é cheia de graça, o Senhor é convosco. Bendita sois vós entre as mulheres, bendito é o fruto do vosso ventre, Jesus.
1: Santa Maria, Mãe de Deus, rogai por nós, pecadores, agora e na hora de nossa morte. Amém.
0: Ave Maria, cheia de graça, o Senhor é convosco. Bendita sois vós entre as mulheres, bendito é o fruto do vosso ventre, Jesus.
1: Santa Maria, Mãe de Deus, rogai por nós, pecadores, agora e na hora de nossa morte. Amém.
0: Ave Maria, cheia de graça, o Senhor é convosco. Bendita sois vós entre as mulheres, bendito é o fruto do vosso ventre, Jesus.
1: Santa Maria, Mãe de Deus, rogai por nós, pecadores, agora e na hora de nossa morte. Amém.
0: Ave Maria, cheia de graça, o Senhor é convosco. Bendita sois vós entre as mulheres, bendito é o fruto do vosso ventre, Jesus.
1: Santa Maria, Mãe de Deus, rogai por nós, pecadores, agora e na hora de nossa morte. Amém.
0: Ave Maria, cheia de graça, o Senhor é convosco. Bendita sois vós entre as mulheres, bendito é o fruto do vosso ventre, Jesus.
1: Santa Maria, Mãe de Deus, rogai por nós, pecadores, agora e na hora de nossa morte. Amém.
0: Ave Maria, cheia de graça, o Senhor é convosco. Bendita sois vós entre as mulheres, bendito é o fruto do vosso ventre, Jesus.
1: Santa Maria, Mãe de Deus, rogai por nós, pecadores, agora e na hora de nossa morte. Amém.
0: Ave Maria, cheia de graça, o Senhor é convosco. Bendita sois vós entre as mulheres, bendito é o fruto do vosso ventre, Jesus.
1: Santa Maria, Mãe de Deus, rogai por nós, pecadores, agora e na hora de nossa morte. Amém.
0: Ave Maria, cheia de graça, o Senhor é convosco. Bendita sois vós entre as mulheres, bendito é o fruto do vosso ventre, Jesus.
1: Santa Maria, Mãe de Deus, rogai por nós, pecadores, agora e na hora de nossa morte. Amém.
0: Ave Maria, cheia de graça, o Senhor é convosco. Bendita sois vós entre as mulheres, bendito é o fruto do vosso ventre, Jesus.
1: Santa Maria, Mãe de Deus, rogai por nós, pecadores, agora e na hora de nossa morte. Amém.
0: Glória ao Pai, ao Filho e ao Espírito Santo.
1: Assim como era no princípio, agora e sempre. Amém.
0: Ó meu bom Jesus, perdoai-nos, livrai-nos do fogo do inferno,
1: levai as almas todas para o céu, socorrei principalmente os que mais precisarem da vossa infinita misericórdia.
0: Amém. Nossa Senhora Aparecida, Rainha e Padroeira do Brasil,
1: rogai por nós que recorremos a vós, São José, valei-me São José.
0: Nossa Senhora do Rosário,
1: rogai por nós.
0: Família que reza unida, permanece unida.
1: Permanece unida.
0: Foi um grande prazer rezar esse mistério do terço com o senhor, seu Giovanni. Que o senhor tenha uma semana abençoada e seja muito abençoada a sua casa também.
1: Amém. Que a graça de Deus esteja sempre com todos nós.
0: Amém.
2: Amém. Louvado seja Deus pelos irmãos que rezam conosco. Simbora agora para o Facebook da Rádio Aparecida. Lá no Facebook, deixa eu pegar lá as primeiras intenções lá em cima, vamos lá. Quem começou a colocar as intenções aqui na Rádio Aparecida, tem bastante, graças a Deus, porque a gente demora para chegar lá em cima, ó. O Ivanildo Souza lá de Teresina, boa noite, Ivanildo, bem-vindo. A Liz Ribeiro, tudo bem, Liz? Boa noite para você, viu? Ela é de Ponta Grossa, no Paraná, e reza com a gente nesta hora. Também coloca as intenções de quem reza com a gente, pedindo bênçãos da Mãe Aparecida para sua família. O Luiz Martins, boa noite, Luiz, ele é de Guaxupé, Minas Gerais, rezando com a gente. Colocando também a Andréia Rosa diante do coração da Mãe Aparecida. Boa noite, Andréia, seja bem-vinda, Deus abençoe você, viu, e toda a família. O Toninho Alves lá de Leodoro, dos Vermelhinhos de Deus, um abraço para você, Toninho. A Sinha Baldin, tudo bem, Sinha? Bem-vinda, obrigado pela presença, viu? Que bom tê-la conosco. Também com alegria, eu acolho aqui as intenções da Camila Machado, de Timóteo, Minas Gerais. Boa noite, Evandro. Peço por você, por mim, por minha família e ainda pela Amanda e todos. Amém. Obrigado, viu, Camila? Um abraço para você. A Zelinda Melo também reza com a gente. Obrigado, Zelinda. Ela é de São Paulo, capital. Deus abençoe você. Arthur Alvim. Arthur Alvim, Zona Leste de São Paulo. Um abraço a todos da Zona Leste. Esse lugar maravilhoso aí em São Paulo. Silvina Prado, um abraço para você, boa noite, viu? Deus te proteja, que Nossa Senhora abençoe. Também a Aninha de Ponta Grossa reza com a gente. Obrigado, Aninha. Ótima noite para você. Deus abençoe e proteja a sua vida. É que Nossa Senhora Aparecida ilumine seus caminhos, tá bom? A Creuza Torres, tudo bem, Creuza? Ela é de Caçapava, aqui no estado de São Paulo. Deus abençoe. A Vilma Melo, a Vilma Lima, reza com a gente, colocando as suas intenções. Ela é de Ribeirão Branco, aqui no estado de São Paulo, e reza com a gente. A Elizabeth Consorte também está conosco. A Rosimeire Batista, muita gente rezando conosco. Zitro Zanella, de Santa Rosa, no Paraguai, muito boa noite. Maria Auxiliadora Salles, muita gente, graças a Deus. Louvado seja Deus pela presença e pela participação de todos. Rezando por você e com você, e celebrando com alegria o Terço dos Homens, terceiro mistério.

0: no terceiro mistério, contemplamos o Espírito Santo sobre os apóstolos. Boa noite, seu Ismael, tudo bem?
1: Boa noite. Tudo bem, graças a Deus.
0: E aí, qual é as suas intenções?
1: Então, quero colocar tudo pela minha família, né? Minha esposa Cláudia, meus filhos, o Maicon, o Thiago, minha nora Ana Carolina, todos os meus amigos, né? Da evangelização aqui também, né?
0: Sim.
1: Pela paz do mundo, colocar pelo seu Paulo Brito, que tá rezando aí por mim também. A gente não conhece pessoalmente, mas, né, no coração a gente conhece. E todas as noites rezando junto, o seu Edivaldo Meira, né? Lá de São Paulo. Todos os devotos da Mãe Aparecida, em especial aí pelo Evandro, né?
0: Sim.
1: Um grande amigo, um grande irmão.
2: Obrigado, irmão.
1: Pela família dele, pela mãe. Enfim. E por vocês, né?
0: Sim.
1: Pelos meus amigos aqui também do Terço dos Homens da nossa paróquia.
0: Certo. Também vou pôr a intenção de toda a minha família. Eu começo, continua, tá bom?
1: Tá ok.
0: Pai nosso que estais no céu, santificado seja o vosso nome. Venha a nós o vosso reino, seja feita a vossa vontade, assim na terra como no céu.
1: O pão nosso de cada dia nos dai hoje, perdoai as nossas ofensas, assim como nós perdoamos a quem nos tem ofendido. E não nos deixeis cair em tentação, mas livrai-nos do mal. Amém.
0: Ave Maria, cheia de graça, o Senhor é convosco. Bendita sois vós entre as mulheres. Bendito é o fruto do vosso ventre, Jesus.
1: Santa Maria, Mãe de Deus, rogai por nós, pecadores, agora e na hora de nossa morte. Amém.
0: Ave Maria, cheia de graça, o Senhor é convosco. Bendita sois vós entre as mulheres. E bendito é o fruto do vosso ventre, Jesus.
1: Santa Maria, Mãe de Deus, rogai por nós, pecadores, agora e na hora de nossa morte. Amém.
0: Ave Maria, cheia de graça, o Senhor é convosco. Bendita sois vós entre as mulheres, e bendito é o fruto do vosso ventre, Jesus.
1: Santa Maria, Mãe de Deus, rogai por nós, pecadores, agora e na hora de nossa morte. Amém.
0: Ave Maria, cheia de graça, o Senhor é convosco. Bendita sois vós entre as mulheres, e bendito é o fruto do vosso ventre, Jesus.
1: Santa Maria, Mãe de Deus, rogai por nós, pecadores, agora e na hora de nossa morte. Amém.
0: Ave Maria, cheia de graça, o Senhor é convosco. Bendita sois vós entre as mulheres, e bendito é o fruto do vosso ventre, Jesus.
1: Santa Maria, Mãe de Deus, rogai por nós, pecadores, agora e na hora de nossa morte. Amém.
0: Ave Maria, cheia de graça, o Senhor é convosco. Bendita sois vós entre as mulheres, e bendito é o fruto do vosso ventre, Jesus.
1: Santa Maria, Mãe de Deus, rogai por nós, pecadores, agora e na hora de nossa morte. Amém.
0: Ave Maria, cheia de graça, o Senhor é convosco. Bendita sois vós entre as mulheres, e bendito é o fruto do vosso ventre, Jesus.
1: Santa Maria, Mãe de Deus, rogai por nós, pecadores, agora e na hora de nossa morte. Amém.
0: Ave Maria, cheia de graça, o Senhor é convosco. Bendita sois vós entre as mulheres, e bendito é o fruto do vosso ventre, Jesus.
1: Santa Maria, Mãe de Deus, rogai por nós, pecadores, agora e na hora de nossa morte. Amém.
0: Ave Maria, cheia de graça, o Senhor é convosco. Bendita sois vós entre as mulheres, e bendito é o fruto do vosso ventre, Jesus.
1: Santa Maria, Mãe de Deus, rogai por nós, pecadores, agora e na hora de nossa morte. Amém.
0: Glória ao Pai, ao Filho e ao Espírito Santo.
1: Assim como era no princípio, agora e sempre. Amém.
0: Ó meu bom Jesus,
1: perdoai-nos, livrai-nos do fogo do inferno, levai as almas todas para o céu e socorrei-nos, principalmente as que mais precisar da vossa divina misericórdia.
0: São José,
1: rogai por nós.
0: Nossa Senhora Aparecida, Rainha e Padroeira do Brasil,
1: rogai por nós.
0: Família que reza unida, permanece unida. Obrigado, seu Ismael. Muito obrigado.
1: Boa noite. Boa noite, Deus abençoe todos vocês aí.
0: Amém.
2: Amém. Amém. louvado seja Deus pelos irmãos queridos que rezam conosco. É uma alegria tê-los aqui, viu? Ismael, um abraço, Deus abençoe a família. Juntos rezando agora por intenções de Cláudia. A Cláudia, ela é da cidade de Belo Horizonte, Minas Gerais. Oi, Cláudia, tudo bem? Seja bem-vinda. Deus te proteja, que Nossa Senhora abençoe a sua vida, viu? A Cláudia pede orações pelo Guilherme. Ah, o Guilherme, né, que mandou a intenção agora aqui, ó, pedindo bênçãos para sua mãe, a Cláudia. Muito bem. Guilherme, ele disse que tem 11 anos, reza o texto todos os dias conosco. Muito bem, com a minha mãe. A mãe dele é a Cláudia. Boa noite, Cláudia. Boa noite, Guilherme. Deus abençoe a família. Ah, o Yuri, de Caraguatatuba, aqui no interior, lá no litoral paulista. Yuri, tudo bem? Boa noite, viu? Seja bem-vindo. Deus abençoe você. Louvado seja Deus pela sua presença aqui conosco. Bendito seja Deus pela vida também do João Lima. João Lima Santos, de Palmeira, lá no Paraná, está conosco rezando e celebrando. O Paulo Brito, lá de São Sebastião do Passé, na Bahia, também reza com a gente. Obrigado, Paulo Brito. Estamos unidos em oração por todas as suas intenções, viu? O Ângelo, da cidade de São João Nepomuceno, lá no estado de Minas, está com a gente também. Obrigado, Ângelo. Ângelo de Souza, Deus te abençoe. E Deus abençoe também as intenções do Gleidson. Gleidson, de Mariana, em Minas Gerais. Boa noite, Gleidson. Rezamos por suas intenções e por sua família também. Temos muitas. A Suzana, Suzana de Castro, no Paraná. Boa noite, Suzana. Seja bem-vinda mais uma vez. Rezamos por você e por sua família, tá bom? Rezando por todas as intenções que estão dentro do seu coração. Muito obrigado a todos. Todos os irmãos que rezam e colocam aqui suas intenções, seus pedidos e os seus agradecimentos. E assim, a gente mergulha no quarto mistério deste santo terço.

0: Neste quarto mistério glorioso, contemplaremos a Assunção de Maria. Boa noite, senhor Acácio Domingo, é de Garapuava, certo?
1: Certo, boa noite.
0: Aqui é Francisco, Francisco de Assis, eu moro na cidade do Potim também. Faço parte desse grupo que está aqui rezando junto hoje.
1: Primeira vez vimos rezar junto, né?
0: O senhor é a primeira vez?
1: Não, o senhor. Eu rezar com o senhor.
0: Opa!
1: Que eu rezo com o senhor.
0: Muito bom, eu agradeço de coração, tá? E eu rezo pelo senhor também e toda a sua família e seus queridos, certo?
1: Tá.
0: Quais são as intenções que o senhor tem para hoje, então, senhor?
1: Primeiramente, agradecer a Deus por mais um dia, rezo por tudo, por minha saúde, saúde de toda minha família, por todas as pessoas que estão rezando, por senhor, sua família, por a paz no mundo e final dessa guerra.
0: Nossa, é necessário mesmo, né? A guerra está quebrando demais e nós pagamos por isso tudo, não é mesmo?
1: Todos nós pagamos, né?
0: Nós pagamos. E eu quero também colocar aqui as intenções da minha família, o meu bisnetinho que tá muito bonitinho, tá já com fevereiro, alguns meses, e graças a Deus tá muito bem. A gente só tem a levantar a mão pro céu e agradecer, que é o que eu pretendo também fazer agora, do primeiro ao quarto dia da novena de Nossa Senhora, fazer a minha apresentação aqui junto a ela no coro que eu pertenço aqui, coro arquidiocesano de Aparecida, tá? Estarei lá. Eu vou fazer a primeira parte do...
1: Sacerdote, por tudo os sacerdotes daqui, o bispo, e rezo por todos os padres do mundo inteiro.
0: Sim, senhor. E assim estamos juntos. Eu faço a primeira parte do terço, e o senhor fará a segunda, tá bom?
1: Tá.
0: Pai nosso, que estais no céu, santificado seja o vosso nome. Venha a nós o vosso reino. Seja feita a vossa vontade, assim na terra como no céu.
1: O pão nosso de cada dia nos dai hoje, perdoai as nossas ofensas, assim como nós perdoamos a quem nos tem ofendido, e não deixei cair em tentação, mas livrai-nos do mal. Amém.
0: Ave Maria, cheia de graça, o Senhor é convosco. Bendita sois vós entre as mulheres, bendito é o fruto de vosso ventre, Jesus.
1: Santa Maria, Mãe de Deus, rogai por nós, pecadores, agora e na hora de nossa morte. Amém.
0: Ave Maria, cheia de graça, o Senhor é convosco. Bendita sois vós entre as mulheres, bendito é o fruto de vosso ventre, Jesus.
1: Santa Maria, Mãe de Deus, rogai por nós, pecadores, agora e na hora de nossa morte. Amém.
0: Ave Maria, cheia de graça, o Senhor é convosco. Bendita sois vós entre as mulheres, bendito é o fruto de vosso ventre, Jesus.
1: Santa Maria, Mãe de Deus, rogai por nós, pecadores, agora e na hora de nossa morte. Amém.
0: Ave Maria, cheia de graça, o Senhor é convosco. Bendita sois vós entre as mulheres, bendito é o fruto de vosso ventre, Jesus.
1: Santa Maria, Mãe de Deus, rogai por nós, pecadores, agora e na hora de nossa morte. Amém.
0: Ave Maria, cheia de graça, o Senhor é convosco. Bendita sois vós entre as mulheres, bendito é o fruto de vosso ventre, Jesus.
1: Santa Maria, Mãe de Deus, rogai por nós, pecadores, agora e na hora de nossa morte. Amém.
0: Ave Maria, cheia de graça, o Senhor é convosco. Bendita sois vós entre as mulheres, bendito é o fruto de vosso ventre, Jesus.
1: Santa Maria, Mãe de Deus, rogai por nós, pecadores, agora e na hora de nossa morte. Amém.
0: Ave Maria, cheia de graça, o Senhor é convosco. Bendita sois vós entre as mulheres, bendito é o fruto de vosso ventre, Jesus.
1: Santa Maria, Mãe de Deus, rogai por nós, pecadores, agora e na hora de nossa morte. Amém.
0: Ave Maria, cheia de graça, o Senhor é convosco. Bendita sois vós entre as mulheres, bendito é o fruto de vosso ventre, Jesus.
1: Santa Maria, Mãe de Deus, rogai por nós, pecadores, agora e na hora de nossa morte. Amém.
0: Ave Maria, cheia de graça, o Senhor é convosco. Bendita sois vós entre as mulheres. Bendito é o fruto de vosso ventre, Jesus.
1: Santa Maria, Mãe de Deus, rogai por nós, pecadores, agora e na hora de nossa morte. Amém.
0: Ave Maria, cheia de graça, o Senhor é convosco. Bendita sois vós entre as mulheres. Bendito é o fruto de vosso ventre, Jesus.
1: Santa Maria, Mãe de Deus, rogai por nós, pecadores, agora e na hora de nossa morte. Amém.
0: Glória ao Pai, ao Filho e ao Espírito Santo.
1: Assim, como era no princípio, agora e sempre. Amém. Amém.
0: São José,
1: rogai por nós.
0: Nossa Senhora do Carmo,
1: rogai por nós.
0: Nossa Senhora Aparecida, Rainha e Padroeira do Brasil,
1: rogai por nós.
0: Família que reza unida,
1: permanece unida.
0: É isso aí. Nós somos uma família que rezamos juntos aí, certo?
1: É.
0: Estamos juntos com Deus. Onde dois ou mais se reúnem em meu nome, eu estarei no meio deles. Isso diz Jesus.
1: É, tá certo, né?
0: Obrigado, então, pela sua companhia aqui no nosso terço. E
1: eu que agradeço.
0: Tá muito bom. Boa noite.
1: Boa noite.
2: Amém. Que assim seja. Rezamos pelos irmãos que rezam conosco, colocando aqui mais intenções dos devotos que estão participando. Deixa eu pedir a bênção de Deus agora, voltar lá para o YouTube da Rádio Aparecida. No YouTube, o Francisco de Paulo, é o nosso querido padre Francisco, lá de Cariacica, no Espírito Santo. Boa noite, padre. Seja bem-vindo, viu? Um abraço pro senhor, ele que é missionário passionista e reza o terço com a gente todos os dias. Obrigado, padre. Sua bênção. Deus abençoe a sua paróquia, a sua comunidade e a sua missão, viu? Também reza com a gente a Ivone, Ivonete Santos. Boa noite, Ivonete. Bem-vinda. A Vilmar, né? Reza com a gente. Obrigado. Um abraço. Lá da cidade de, deixa eu ver aqui, colocou aqui o Ponta Grossa, no Paraná. Muito bem, seja bem-vindo. Conosco também aqui, ó, o Claudecir. Tudo bem, Claudecir? Bem-vindo à rádio. Obrigado, viu, amigo? Um abraço muito carinhoso, muitas intenções que estão conosco aqui, ó. Também o Marco Antônio, coordenador do Terço dos Homens da Paróquia de São Francisco de Assis, aqui em Guaratinguetá. Ô, Marco, tudo bem? Boa noite. Bem-vindo, Deus abençoe. Deus ilumine você, meu irmão. Lá no meu Instagram, eu quero acolher aqui, ó, as intenções de quem está rezando comigo. A Cleide Santana, tudo bem, Cleide? Bem-vinda. A Cleide é da cidade de Cássia, em Minas Gerais, está rezando conosco. Obrigado. Um abraço para você e para todos da tua família, tá bom? Reza com a gente também aqui, ó, colocando suas intenções. A Valdirene de Paulo de Pindamonhangaba também está rezando conosco, colocando suas intenções particulares e toda a família diante do coração da Mãe Aparecida. Rezo por você e com você, que reza comigo o Santo Terço, reza conosco este momento de fé e devoção, aonde o amor de Deus se faz presente em nossa vida. Juntos caminhamos para mergulhar no quinto mistério. 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

0: neste quinto mistério glorioso, contemplamos a coroação de Maria no céu. Boa noite, meu querido amigo e irmão Paulo Marinho.
1: Ô, nobre querido amigo, irmão de caminhada, boa noite, paz e bem, salve Maria.
0: Salve Maria, motivo de nossa alegria sempre.
1: Sempre.
0: Fala pra nós, Paulão, quais as intenções para esse quinto mistério, nós vamos rezar junto.
1: Ô Marcos, quero agradecer você pelo convite, né? De me dar a oportunidade de estar rezando com vocês, né? E pelas famílias, estamos aqui reunidos em famílias, então eu quero aqui estar colocando aqui essas intenções do quinto mistério pela minha família, pela minha esposa, pelos meus filhos, pelos meus netos, pela minha cunhada, que eu estou na casa dela aqui, né? Por toda a minha família e por todas as pessoas que querem precisar das nossas orações, também, em especial também para os coordenadores paroquiais e diocesanos e para todos os homens do terço da nossa província eclesiástica.
0: Com certeza, Paulo, com certeza, rezamos juntos por todos os homens do terço e nossos coordenadores, as cinco arquidioceses que nós fazemos parte aí. Também gostaria de colocar esse quinto mistério pela saúde da minha tia, Maria do Carmo, que passa por uns problemas de saúde, irmã da minha mãe, pela saúde também do meu tio Ribeiro, que por motivo de diabetes, perdeu a vista, está passando também por uns problemas também, rezamos por a saúde dele também. Por nosso grande amigo, seu Chico, com certeza está lá acompanhando a gente no terço, lá no Poti, não está podendo vir no terço, está se tratando do acidente que ele teve. Estamos junto com o senhor, seu Chico, rezando com o senhor aqui também. Rezando por todos os homens do terço aqui da Arquidiocese, de Aparecida, Potim, São José, todos os nossos amigos, o Guido, vamos colocar todos esses amigos nossas orações.
1: Meu amigo, você me permite também, quero colocar o Luizinho, né? Coordenador do terço dos homens, lá de Teluz, né? Que passou por uma cirurgia e está aguardando a biópsia, né? Que Deus dê bom resultado para ele da biópsia, que não esteja nada grave. Amém?
0: Amém, com certeza. Vamos rezar também, Paulo, pelo esse encontro que vai ter, terceiro encontro aqui, né? São José do Barreiro, agora sábado, que tudo corra bem nas viagens, todo mundo que for para lá, seja um encontro maravilhoso, igual foi o de Taubaté que estivemos junto aí.
1: Então, exatamente, foi muito um encontro muito abençoado, né? Mais uma vez voltamos para casa com o coração renovado, né? E com bênção, né? E também essa bênção nós levamos para a família. E com cada certeza. Encontro que nós fazemos, com certeza a gente volta para casa renovado, cheio de bênçãos, e a gente leva essa bênção para a família também.
0: Amém. Vamos rezar então, vamos colocar também, quero hoje aqui, de modo especial, rezar pelo Evandro, pela família do Evandro, rezar pela família do Luizão, que eu tive vendo agora o Instagram do Luizão, né? Sofreu a Lúcia, a mulher dele teve operação, acabando o filho dele também teve que fazer uma cirurgia também de apêndice também lá, você vê? Rezar e também meus pesos ao Luizão, que perdeu a avó da mulher dele também, faleceu hoje também. Eu vi ele comentando. Rezaremos por eles também. Amém, Paulo?
1: Amém.
0: Eu vou fazer. Amém. Vou fazer a primeira, você faz a segunda parte, ok?
1: Ok.
0: Então vamos lá. Pai nosso que estais no céu, santificado seja o vosso nome. Venha a nós o vosso reino e seja feita a vossa vontade, assim na terra como no céu.
1: O pão nosso de cada dia nos dai hoje. Perdoai as nossas ofensas, assim como nós perdoamos a quem nos tem ofendido, e não nos deixeis cair em tentação, mas livrai-nos do mal. Amém.
0: Ave Maria, cheia de graça, o Senhor é convosco. Bendita sois vós entre as mulheres. Bendito é o fruto do vosso ventre, Jesus.
1: Santa Maria, Mãe de Deus, rogai por nós, pecadores, agora e na hora de nossa morte. Amém.
0: Ave Maria, cheia de graça, o Senhor é convosco. Bendita sois vós entre as mulheres. Bendito é o fruto do vosso ventre, Jesus.
1: Santa Maria, Mãe de Deus, rogai por nós, pecadores, agora e na hora de nossa morte. Amém.
0: Ave Maria, cheia de graça, o Senhor é convosco. Bendita sois vós entre as mulheres. Bendito é o fruto do vosso ventre, Jesus.
1: Santa Maria, Mãe de Deus, rogai por nós, pecadores, agora e na hora de nossa morte.
0: Ave Maria, cheia de graça, o Senhor é convosco. Bendita sois vós entre as mulheres. Bendito é o fruto do vosso ventre, Jesus.
2: Santa Maria, Mãe de Deus, rogai por nós, pecadores, agora e na hora de nossa morte.
0: Ave Maria, cheia de graça, o Senhor é convosco. Bendita sois vós entre as mulheres. Bendito é o fruto do vosso ventre, Jesus.
2: Santa Maria, Mãe de Deus, por nós, pecadores.
0: Ave Maria, cheia de graça, o Senhor é convosco. Bendita sois vós entre as mulheres. Bendito é o fruto do vosso ventre, Jesus.
2: Santa Maria, Mãe de Deus, rogai por nós, pecadores, agora e na hora de nossa morte. Amém.
0: Ave Maria, cheia de graça, o Senhor é convosco. Bendita sois vós entre as mulheres. Bendito é o fruto do vosso ventre, Jesus.
2: Santa Maria, Mãe de Deus, rogai por nós, pecadores, agora e na hora de nossa morte. Amém.
0: Ave Maria, cheia de graça, o Senhor é convosco. Bendita sois vós entre as mulheres. Bendito é o fruto do vosso ventre, Jesus.
2: Santa Maria, Mãe de Deus, rogai por nós, pecadores, agora e na hora de nossa morte. Amém.
0: Ave Maria, cheia de graça, o Senhor é convosco. Bendita sois vós entre as mulheres. Bendito é o fruto do vosso ventre, Jesus.
2: Santa Maria, Mãe de Deus, rogai por nós, pecadores, agora e na hora de nossa morte. Amém.
0: Ave Maria, cheia de graça, o Senhor é convosco. Bendita sois vós entre as mulheres. Bendito é o fruto do vosso ventre, Jesus.
2: Santa Maria, Mãe de Deus, rogai por nós, pecadores, agora e na hora de nossa morte. Amém.
0: Glória ao Pai, ao Filho e ao Espírito Santo.
2: Amém.
0: Ó meu amado e bom Jesus, perdoai-nos.
2: Perdoai-nos do fogo do inferno, levai as almas todas para o céu, e socorrei principalmente as que mais precisarem da vossa misericórdia. Abençoai o Santo Padre, o Papa, o nosso Bispo Diocesano e todo o clero. Abençoai e santificai as nossas famílias e dai-nos a paz.
0: Nossa Senhora Aparecida, Rainha e Padroeira do Brasil,
2: rogai por nós.
0: São José,
2: rogai por nós.
0: Família que reza unida, Paulão.
2: Permanece sempre unido.
0: Meu amigo Paulo, foi um prazer imenso rezar esse mistério com você. Um grande abraço, que Nossa Senhora abençoe toda a sua casa aí onde você está, toda a sua família que rezou junto com a gente aí. E logo, logo já estaremos juntos de novo, se Deus quiser. Um grande abraço, um beijo no coração.
2: Amém, fique com Deus e salve Maria.
0: Motivo de nossa alegria sempre.
2: É muito bom poder rezar o terço de Nossa Senhora, rezado pelos homens. Muito bom. Deus abençoe e parabéns pelo trabalho de evangelização que vocês fazem aí na cidade de Aparecida e em Poti.
0: Muito obrigado você também, Paulo. Fique com Deus e uma ótima semana aí. Salve Rainha, Mãe de Misericórdia, a vida e doçura e esperança nossa salve. A vós bradamos, degredados filhos de Eva, a vós suspiramos, gemendo e chorando nesse vale de lágrimas. Ea, pois, advogada nossa, esses vossos olhos misericordiosos a nós volvei, e depois desse desterro, mostrai Jesus, bendito é o fruto do vosso ventre. Ó clemente, ó piedosa, ó doce sempre Virgem Maria, rogai por nós, Santa Mãe de Deus, para que sejamos dignos das promessas de Cristo. Amém.
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0: Ó Maria Santíssima, pelos méritos de nosso Senhor Jesus Cristo, em vossa querida imagem de Aparecida, espalhais inúmeros benefícios sobre todo o Brasil.
5: eu, embora indigno de pertencer ao número de vossos filhos e filhas, mas cheio do desejo de participar dos benefícios de vossa misericórdia, prostrado a vossos pés, consagro-vos o meu coração, para que sempre pense no amor que mereceis. Consagro-vos a minha língua, para que sempre vos louve e propague a vossa devoção. Consagro-vos o meu coração, para que depois de Deus vos ame sobre todas as coisas. Recebei-me, ó Rainha incomparável, vós que o Cristo crucificado deu-nos por mãe, no ditoso número de vossos filhos e filhas. Acolhei-me debaixo de vossa proteção, socorrei-me em todas as minhas necessidades espirituais e temporais, sobretudo na hora da minha morte. Abençoai-me, ó celestial cooperadora, e por vossa poderosa intercessão,

0: céu, por toda a eternidade, assim seja. Amém.
1: Em nome do Pai, do Filho e do Espírito Santo.
0: Amém.
1: Louvado seja nosso Senhor Jesus Cristo.
0: Para sempre seja louvado.
1: Salve Maria.
0: Salve Maria.
2: Meus queridos, obrigado pela presença de vocês, viu?
1: Você também.
2: Deus lhes abençoe.
1: Amém. Foi uma noite especial, convidando esse amigo nosso de São José, que um dia você vai conhecer ele. É o mentor de nossos coordenadores aqui.
2: Amém.
1: Ele começou, aí veio o Ederson, aí foi.
2: Louvado seja
1: foi,
2: Deus.
1: Foi dando adiante a seguimento nosso terço dos homens aqui.
2: Amém.
1: Do Vado Paraíba.
2: Amém.
1: Grande abraço, foi muito maravilhoso hoje.
2: Amém.
1: Deus abençoe, viu, irmão?
2: Deus abençoe vocês também, viu?
1: Amém, Jesus.
2: Um grande abraço e até a próxima, se Deus quiser.
3: Se Deus quiser.
1: Manda um alô pro seu Chico lá, que ele tá te ouvindo lá.
2: Ô, seu Chico, um abraço pro senhor, viu? Melhoras aí, viu? Estaremos aí juntos em breve, se Deus quiser.
1: Tá, já ele tá com nós aí.
2: Se Deus quiser. A você que nos acompanhou, nosso muito obrigado. Com as imagens de Amanda Castro, fiquem com Deus e com as bênçãos da Mãe Aparecida.
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2: Agora são 11:14, horário de Brasília.
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20: 11:20, horário de Brasília. 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
21: Olá, uma boa noite a você que acompanha o programa Com a Mãe Aparecida. É um privilégio estar na companhia de vocês no quadro Igreja em Comunhão. Todo o Brasil já está na expectativa para o dia 12 de outubro, data que marca a devoção para Nossa Senhora Aparecida e seus milagres que atravessam gerações. Em meio a isso, vários devotos estão nos preparativos para começarem a trilhar o caminho da fé. Caminho este que carrega muitas histórias de superação e apoio entre os romeiros. É o caso de Caio Vinícius Ferreira Lodetti, deficiente visual de 39 anos, natural da cidade de Mirassol, no interior de São Paulo. Ele vai percorrer o caminho da fé em uma bicicleta com o apoio do amigo Max Bellocari, de 36 anos. A trajetória deles rumo ao Santuário Nacional vai começar pelo município de Inconfidentes, de Minas Gerais, passando pela Serra da Mantiqueira. E agora eu vou conversar com essa dupla para saber um pouco mais dessa história de amizade e superação, começando primeiro falando com o Caio. Eu gostaria, por gentileza, que o senhor compartilhasse um pouco mais da sua trajetória conosco, quanto às limitações em decorrência da deficiência visual e também como a devoção à Mãe Aparecida te ajuda diariamente a superar as dificuldades e como isso te motivou a trilhar o caminho da fé.
22: Depois de 6 anos sem pedalar, a igreja, o acampamento da paróquia Santo Antônio de Pádua daqui de Mirassol, interior de São Paulo, no qual a gente mora e a gente frequenta, nos uniu dentro de um acampamento em fevereiro desse ano E eu tive a oportunidade de me aproximar ainda mais do Max, que eu já conheço ele, uma vez que ele é cantor. E ele me convidou agora em agosto a fazer o caminho da fé com ele. Aí eu disse, como que eu vou, né, naquela condição de preocupação por ser deficiente? Aí ele, você falou que tem uma bicicleta, uma tandem, me leva pra ver ela. Mostrei pra ele e foi assim, uma paixão à primeira vista, tanto da parte dele como da minha lá atrás, 7 anos atrás, quando eu conheci esse projeto, que é um projeto Vai na Frente, que atrás tem gente, do Centro de Reabilitação Visual daqui de São José do Rio Preto, e que eu comprei essa bicicleta. Só que aí minha esposa engravidou 2 vezes, teve pandemia, comprei a bicicleta pensando nela, pra gente, ela ser minha guia, e por fim acabou se ficando aí esses 6 anos a bicicleta encostada, e o Max falou assim, não, vamos comigo, vamos viver esse momento lindo, esse momento mágico, com o peregrino lá, para conhecer o caminho da fé, que eu já fiz 7 vezes, quero ir nessa 8ª oportunidade tendo você, Caio. Aí eu me emocionei, fiquei bem feliz pelo convite, não pensei 2 vezes em retornar pro ciclismo, retornar e para pedalar. E faz 1 mês que a gente vem treinando em muita intensidade, muitas subidas, muitas descidas aqui na nossa região. O Max já tem hábito de pedalar, então me deixou muito confiante de ter um guia já experiente em andar de bicicleta, e só foram ajustes, pequenos ajustes na minha bicicleta que a gente precisou fazer para poder partir, né? Agora dia 27 de setembro a gente vai para segunda-feira cedinho começar. Vai ser aí aproximadamente 250 quilômetros de bicicleta, aproximadamente 50 km por dia que a gente vai estar junto, e só de estar naquele ambiente mágico, de muita graça, de muita fé, com muitas capelas, muitas decorações, que mesmo consciente da minha ausência visual, eu tenho certeza que o Max vai conseguir fazer o máximo possível para eu ser bem acolhido nesse local, né, nesse ambiente, que é a minha primeira oportunidade, que com a graça de Deus de muitas delas, né?
21: Que relato, Caio, relato incrível que o senhor está compartilhando aqui conosco, né? E agora eu queria que o senhor também falasse um pouco sobre a importância do projeto do Instituto Rio Pretense dos Cegos Trabalhadores de São José do Rio Preto, né? Que começou com um projeto ali Vai na Frente, que atrás tem gente, né? Como o senhor define a importância do Instituto na sua vida?
22: O Instituto, ele é um centro de reabilitação visual. Aquele deficiente que nasce com a cegueira total, ele vai aprender a viver naquela condição de vida. Uma pessoa que enxerga normal, ele vai, fica deficiente visual por alguma decorrência de saúde, alguma situação que possa ter ocorrido, a virar um deficiente, e lá ele vai reabilitar a vida. E dentro do Instituto dos Cegos Trabalhadores de São José do Rio Preto, o IRCT, tem diversos projetos que faz a inclusão acontecer na vida da pessoa, né, com a deficiência. E o projeto Vai na Frente, que atrás tem gente, é justamente trazer para o deficiente essa brisa, trazer esse prazer de voltar a pedalar uma bicicleta.
21: Esse relato é muito importante porque inspira mesmo a várias pessoas a trilharem esse caminho, nessa devoção à Mãe Aparecida. Agora eu queria ouvir um pouco do Max sobre isso. Eu queria saber agora do Max como você conheceu o Caio, também como se iniciou a amizade dos dois. Eu queria que o senhor contasse um pouco essa história pra gente, Max.
0: A gente já se conhecia, mas nós não tínhamos amizades antes do acampamento, né? A gente se conhecia, falava um oi, mas depois no acampamento, né, que nós fizemos juntos lá, né, da paróquia Santo Antônio de Pádua aqui de Mirassol, a gente se aproximou, nós caímos na mesma tribo, né, no mesmo grupo de pessoas ali, entre 20 e poucas pessoas no nosso grupo. Eu e o Caio, a gente se identificou muito já, desde o primeiro dia, né, desde o primeiro momento, a gente já se identificou bastante. Eu vi que o Caio é uma pessoa... coração muito bom, uma pessoa muito boa, muito bacana. A convivência nossa no acampamento foi muito bacana, um ajudando o outro ali, nos momentos que, né, de todos os momentos que teve dentro do acampamento. E aí, conversando com o Caio, né, o pedalo, Caio, tá? A gente conversou, eu tenho uma bicicleta assim, né, que é a bike tandem, que nós vamos pro caminho da fé, que é a bike dele. Eu falei, cara, um dia nós vamos fazer esse caminho da fé junto de bike, com essa bike sua aí, cara.
21: E como tem sido os treinamentos de vocês para a realização da viagem?
0: Nossos treinamentos, mediante as nossas disponibilidades, né? Que o Caio trabalha, eu também, o Caio tem as suas obrigações, né? Eu também sou cantor, eu trabalho com música, então eu tenho uma flexibilidade um pouco mais... Assim, durante o dia a gente consegue fazer, né? Alguns treinos mais fortes. Semana passada nós fizemos um treino de 100 km, passamos por várias cidades aqui da nossa região, ficando praticamente praticamente ali o dia todo pedalando, né? A gente procura lugares que tenham bastante subidas, descidas, né? Que simile um pouco o caminho da fé, que tem muita montanha, né? A Serra da Mantiqueira, a gente vai estar cortando, vai estar chegando em Campos do Jordão, vamos sair de Inconfidentes, vai chegar até Aparecida. Dentro desse trecho, nós passamos por Campos do Jordão, que é uma das altimetrias mais altas aqui, né? Mais alta aí do Brasil, praticamente, né? O Caio, desde o primeiro momento que nós pedalamos, ele já se mostrou, assim, bem adepto à bike, né? Na verdade, quem não tá tão preparado, acho que eu tô menos preparado que ele. Mas ele confia no piloto, né, Caio? Confia no piloto, então nós vamos, com a graça de Deus e Nossa Senhora, a gente vai chegar em Aparecida pelo caminho da fé.
21: E agora, Max, como o senhor define a importância da fé em torno da amizade dos dois?
0: Eu acho que primeiro, se não fosse a fé, a gente não estaria aqui, né? A gente não estaria junto com essa amizade. Eu acho que Deus tem sido... Deus é maravilhoso e misericordioso com nós, né? É, como falar comigo, acho que Deus sempre me mostrou... Eu sempre tive muita resposta divina, né? Então, se esse momento está acontecendo, ele não é por acaso, né? E não é por acaso. É que Deus tocou no meu coração, tocou no coração do Caio, pra gente...

0: fato concreto no dia a dia aqui como humanos falhos e pecadores. Um exemplo desse que o Max está tendo em respeito à minha pessoa, eu acho que não tem um gesto concreto de hombridade, de humanismo, né? Por mais Max, ou que seja, por mais Caio nesse mundo, né? Por quê? Porque caminhar, é o que a gente sempre fala, caminhar com Deus já é difícil, imagina sem Ele. Então a gente precisa realmente pegar esses exemplos bíblicos e colocar no nosso dia a dia, colocar na prática. E se o Caio puder fazer alguma coisa para ajudar o próximo, se o Max puder fazer alguma coisa para poder ajudar o próximo, seja com exemplos bíblicos ou aqui fisicamente no dia a dia, a gente precisa fazer jus ao amor, ao respeito, a tudo o que o Criador nos deixou e que nos apresenta diariamente. Então, assim, que esse exemplo que nós estamos vivendo seja compartilhado, mas a ponto, assim, não de nos promovermos, mas sim de promover o que Deus nos colocou em sintonia para viver todo esse momento do caminho da fé, de um acampamento, de um comentário, e nesse momento viver tudo o que você disse aí através dos exemplos bíblicos para poder, através da fé, viver o caminho da fé até o colo da mãe.
1: Com certeza, Caio, obrigado a você, obrigado ao Max por estarem compartilhando esses relatos aqui conosco, na Igreja em Comunhão, no programa Com a Mãe Aparecida. Obrigado, e que esse compartilhamento da história de vocês dois possa servir como inspiração para outros romeiros e peregrinos que já estão trilhando, ainda vão começar a trilhar o caminho da fé para as festividades do dia 12 de outubro, em homenagem à nossa Mãe Aparecida. Victor Franqueira para a Rede Aparecida de Rádio e Signes Brasil.
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6: 11:34, horário de Brasília.
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0: aqui na programação com a mãe Aparecida. Que alegria é ter você conosco, viu? Que bom saber que você está aí do outro lado, que você optou, quis, desejou celebrar com a gente este momento especial de fé e devoção. Vai mandando sua mensagem pra gente, 12DDD número 3104-1043. Olha, uma noite abençoada para o meu irmão, o Valtarez Alves, da cidade de Coronel Fabriciano, lá no Vale do Aço, Minas Gerais. Boa noite, meu irmão. Deus te abençoe, viu? Bem-vindo sempre, é uma alegria tê-lo conosco. A Maria Aparecida Francisco de Campinas, aqui no estado de São Paulo, também continua com a gente. Obrigado, Maria Aparecida. Um abraço carinhoso para você, viu? Deus abençoe a sua vida. Louvado seja Deus pela sua presença. Também conosco, Paulo Roberto de Valença, no estado do Rio. Paulo Roberto Gomes, de Valença, aqui no estado do Rio. Deus abençoe você, viu? Obrigado pelo carinho, pela sintonia e pela presença. 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
3: A paz esteja com você. Quatro fundamentos para a nossa vida cristã, que estão nos Atos dos Apóstolos, expressão da comunidade cristã primitiva, aquelas primeiras comunidades que foram vivendo depois que Jesus ressuscitou e enviou o Espírito Santo. Primeiro, viver a palavra de Deus. A palavra de Deus não é apenas uma doutrina, um ensinamento, é a expressão do próprio Deus. À medida que eu vivo a palavra de Deus, eu estou vivendo Deus em mim, Deus está agindo em mim. É uma comunhão, ou seja, uma união de Deus comigo. Portanto, sem viver a palavra de Deus, não é possível ser cristão, membro da igreja. Outro fundamento é o amor ao próximo. A palavra de Deus nos leva a amar o próximo. É impossível dizer eu vivo a palavra de Deus e não amo o próximo. Se eu amo o próximo, é porque eu estou vivendo a palavra de Deus, a vontade de Deus. O mundo saberá que vós sois meus discípulos se vos amardes uns aos outros, disse Jesus. Portanto, sem amar o próximo, jamais seremos autênticos discípulos de Cristo. Outro aspecto fundamental é a Eucaristia. A gente nem tem noção da grandeza e do sentido desse mistério que é a Eucaristia, onde Jesus se deu como alimento para cada um de nós, doando a sua própria vida. Nós recebemos em nós Jesus na Eucaristia, como Maria. Nós ficamos, entre aspas, como que grávidos do Espírito Santo. Não fisicamente, mas espiritualmente, porque Jesus está morto, ressuscitado na Eucaristia e vivo em cada um de nós. E a vida de oração. A oração é um diálogo com Deus, é uma convivência. Não se trata de repetição de fórmulas, simplesmente, mas de um diálogo. Cada vez que eu rezo Ave Maria, eu estou conversando com Maria. Cada vez que eu rezo Pai Nosso, estou conversando com Deus Pai. E assim por diante. Lembremos sempre que esses quatro pilares, a palavra, o amor fraterno, a Eucaristia e a oração, são expressões de uma autêntica vida cristã. e olhemos para Maria e vamos ver como ela, de uma maneira ou de outra, de uma maneira mais clara ou mais silenciosa, ela sempre viveu fazendo a vontade de Deus, cumprindo a sua palavra, amando o próximo, vivendo a Eucaristia na última ceia e através das primeiras comunidades cristãs, e uma mulher de oração. Assim nós vivemos a plenitude da fé, da esperança e do amor. Que possamos nesse ano jubilar crescer cada dia, aprendendo a viver a palavra de Deus e produzir todos os frutos através do amor ao próximo.
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5: Em minhas viagens de missão, encontrei-me várias vezes com irmãs consagradas. Aquelas mulheres que assumiram a vida religiosa como vocação específica, de diversas congregações, com hábito ou não, que também faziam seu necessário caminho, deslocando-se para diversas partes do país ou fora do país. Por algumas vezes, pude trocar umas palavras antes de seguir meu caminho, mas na maioria das ocasiões, apenas as vi passar. Confesso que todas as vezes que as vi, mesmo sem que nos falássemos, a imagem daquelas mulheres de fé, algumas com idade avançada, me dava um impulso de vigor no meu ministério e missão, e me descansava o coração e o corpo, por diversas vezes esgotado pelas exigências da missão. O sinal que elas carregavam no hábito, ou apenas um pingente, uma cruz no peito, já causava em mim uma identificação e uma consolação, por vários motivos. Via naquelas irmãs empenhadas pela fé pessoas com ideais semelhantes aos meus. Isso me fazia não me sentir tão sozinho em alguns ambientes em que nada lembravam da minha paróquia de periferia, simples e acolhedora. A imagem das irmãs passando pelo local não só provocou algo em mim, mas também causou nas outras pessoas daqueles aeroportos e rodoviárias uma admiração, um respeito, até certa compaixão ou mesmo uma experiência de Deus por lembrarem nosso batismo e a fé que professamos, e no meu caso, o ministério que assumi. É, vocação acertada, vida feliz. Rezemos sempre pelas irmãs consagradas.

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23: 11:50, horário de Brasília.
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25: A paz esteja com você. Quatro fundamentos para a nossa vida cristã que estão nos Atos dos Apóstolos, expressão da comunidade cristã primitiva aquelas primeiras comunidades que foram vivendo depois que Jesus ressuscitou e enviou o Espírito Santo. Primeiro, viver a palavra de Deus. A palavra de Deus não é apenas uma doutrina, um ensinamento, é a expressão do próprio Deus. À medida que eu vivo a palavra de Deus, eu estou vivendo Deus em mim. Deus está agindo em mim. É uma comunhão, ou seja, uma união de Deus comigo. Portanto, sem viver a palavra de Deus, não é possível ser cristão, membro da igreja. Outro fundamento é o amor ao próximo. A palavra de Deus nos leva a amar o próximo. É impossível dizer eu vivo a palavra de Deus e não amo o próximo. Se eu amo o próximo é porque eu estou vivendo a palavra de Deus, a vontade de Deus. O mundo saberá que vós sois meus discípulos se vos amardes uns aos outros, disse Jesus. Portanto, sem amar o próximo, jamais seremos autênticos discípulos de Cristo. Outro aspecto fundamental é a Eucaristia. A gente nem tem noção da grandeza e do sentido desse mistério que é a Eucaristia, onde Jesus se deu como alimento para cada um de nós, doando a sua própria vida. Nós recebemos em nós Jesus na Eucaristia, como Maria. Nós ficamos, entre aspas, como que grávidos do Espírito Santo. Não fisicamente, mas espiritualmente, porque Jesus está morto, ressuscitado na Eucaristia e vivo em cada um de nós. E a vida de oração. A oração é um diálogo com Deus, é uma convivência. Não se trata de repetição de fórmulas, simplesmente, mas de um diálogo. Cada vez que eu rezo Ave Maria, eu estou conversando com Maria. Cada vez que eu rezo Pai Nosso, estou conversando com Deus Pai. E assim por diante. Lembremos sempre que esses quatro pilares, a palavra, o amor fraterno, a Eucaristia e a oração, são expressões de uma autêntica vida cristã. E olhemos para Maria e vamos ver como ela, de uma maneira ou de outra, de uma maneira mais clara ou mais silenciosa, ela sempre viveu fazendo a vontade de Deus, cumprindo a sua palavra, amando o próximo, vivendo a Eucaristia na última ceia e através das primeiras comunidades cristãs, e uma mulher de oração. Assim nós vivemos a plenitude da fé, da esperança e do amor. Que possamos, nesse ano jubilar, crescer cada dia, aprendendo a viver a palavra de Deus e produzir todos os frutos através do amor ao próximo.
22: Os Cinco Minutos de Jesus. Texto de Alfonso Milagro. 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Nosso de cada dia nos dai hoje. Dai-nos o pão de que necessitamos para cada dia. O pão, isto é, tudo o que necessitamos para a nossa vida material, pessoal, familiar e social. Não vos pedimos, Pai, comodidades nem luxo, nem nada que não esteja conforme a vossa vontade, mas sim tudo aquilo que nós e nossos necessitamos para viver dignamente, como corresponde à pessoa humana. E também vos pedimos o outro pão, o pão para a nossa alma, o pão para a Eucaristia, que nos dê a força necessária para viver em toda a plenitude nossa vida espiritual.
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2: E missão cumprida. Ponto final na primeira parte do programa Com a Mãe Aparecida. Ele tá chegando, Eduardo José, boa noite.
3: Boa noite, Bruno, boa noite a você, aos nossos ouvintes que te acompanham desde as 8 da noite com a Mãe Aparecida. Estamos chegando aí, madrugada fria, chuvosa, vento. É, meu amigo, lá fora.
2: Bora se agasalhar, então.
3: Simbora se agasalhar, porque lá fora tá complicado, mas aqui dentro, sempre com a graça de Deus, aqui não, em todos os lugares, com a graça de Deus, a intercessão da Mãe Aparecida, chegando para mais uma madrugada, Madrugada que nós vamos até às 5 da manhã, às 4, Santo Terço. E você, meu irmão, minha irmã, rezando conosco, viu? É começando o dia em oração.
1: Amém. Du, fica com Deus, bom
3: trabalho. Vai com Deus também, meu querido. Boa viagem.
1: Obrigado.
3: E se agasalhe, viu?
1: Com certeza.
3: Bota a roupinha de chuva aí.
1: E vamos que vamos. Maravilha. Fica com Deus.
3: Vai com Deus. Tchau, tchau.
1: Um abraço pra você que fica aí, ó, na companhia de Eduardo José. Fiquem com Deus e com as bênçãos da

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6: Meia-noite, bom dia.
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6: Com a Mãe Aparecida, Rede Aparecida de Rádio, uma ótima e abençoada madrugada. A você, meu irmão, a você, minha irmã, que a partir de agora nos fazem companhia em mais uma madrugada com a Mãe Aparecida. Como é bom, viu? Poder estar aqui juntinho de você, na sua casa, no seu trabalho, na estrada, onde quer que você esteja, meu irmão, minha irmã, rezando conosco, louvando e agradecendo a Deus por tudo que o Senhor tem realizado na sua vida, na vida da sua família, pedindo por você, pelos seus familiares, pelos seus amigos, vizinhos, conhecidos, rezando pelos nossos irmãos e irmãs necessitados, enfermos. É o que nós fazemos todos os dias, louvar e agradecer a Deus por tudo que temos, por tudo que somos, e pedir pelos nossos irmãos e irmãs em Cristo. Obrigado a você que nos acolhe pelas nossas rádios parceiras, rádios que integram a Rede Aparecida de Rádio, louvando e agradecendo a Deus por tudo também em nossa vida. A você, meu irmão querido, que está rezando conosco pelo aplicativo Aparecida, também pelo a12.com/rádio Aparecida. Obrigado pelo seu carinho, obrigado pela sua companhia de todos os dias. Com a Mãe Aparecida, tem a produção de Marcos Tiago, a coordenação de Paula Castro e também a direção do padre Vanderlei Souza, missionário redentorista. Hoje nós já estamos vivendo o dia 24 de setembro, quinta-feira da graça de Deus, quinta-feira eucarística. E você, meu irmão, rezando com a gente, louvando e agradecendo. 3104-1043 é o nosso WhatsApp, para você enviar a sua mensagem de fé, de amor, paz e esperança, força e coragem para mais um dia, dia de bênçãos e graças em nossa vida. É o que pedimos ao nosso Pai misericordioso. Hoje, a Santa Mãe Igreja celebra, faz memória, a São Pacífico e Nossa Senhora das Mercês, a quem nós pedimos a intercessão. Senhora das Mercês, São Pacífico, rogai por todos nós. 12:04, quem está chegando é o Padre Vanderlei Souza, com esse nosso momento de evangelização, de reflexão, com os ponteiros apontam para o infinito.

0: concebeu do Espírito Santo. Ave Maria, cheia de graça, o Senhor é convosco. Bendita sois vós entre as mulheres, e bendito é o fruto do vosso ventre, Jesus. Santa Maria, Mãe de Deus, rogai por nós, pecadores, agora e na hora da nossa morte. Amém. Rogai por nós, Santa Mãe de Deus, para que sejamos dignos das promessas de Cristo. Oremos, infundi, Senhor, vos rogamos, a vossa graça em nossos corações, para que nós que conhecemos pela anunciação do anjo a encarnação de Jesus Cristo, vosso Filho, cheguemos por sua paixão e morte de cruz a glória da ressurreição. Pelo mesmo Cristo nosso Senhor. Amém.
1: Quinta-feira, dia 24 de setembro, festa de Nossa Senhora das Mercês. Meu querido irmão, querida irmã, nesse horário em que os ponteiros apontam para o infinito, trazemos uma reflexão de São Bruno, presbítero do século XI. Ele vai trazer essa reflexão, São Bruno traz essa reflexão para a nossa espiritualidade cristã. Por quê? Nós ansiamos pela cidade eterna, Jerusalém eterna, assim como o deportado anseia pelo seu país, é? A sua vida, a sua história, a sua identidade. Ansiamos por Deus. Diz o santo: quão diletos são teus tabernáculos, minha alma anseia por chegar aos átrios do Senhor, a amplidão da celeste Jerusalém, a cidade do Senhor. Aqui o salmista, vai dizer São Bruno, ele aspira pelos átrios do Senhor, mostra como está, é como se, como nós vivenciamos a experiência da troca de ar, né? A respiração, aspirar, ou seja, é algo essencial, o que dá sentido ao existir, o que dá sentido a passar pelas situações adversas que o salmista passa, é saber que existe a cidade para onde poderá voltar. É como se dissesse: quem não desejaria com ardor chegar a teus átrios, se és Deus o Criador, Senhor dos exércitos e Rei de todos? Se são felizes os que habitam em tua casa, átrios e casa têm aqui o mesmo sentido, ou seja, este estar na presença de Deus. Por dizer felizes, indica que terão tanta beatitude quanto se possa imaginar. E vê-se também serem felizes porque te louvarão por um amor de entrega pelos séculos dos séculos, isto é, eternamente. Pois não louvariam eternamente a não ser que eternamente fossem felizes. Ninguém por suas forças pode alcançar esta beatitude, mesmo que tenha fé, esperança e amor. Mas feliz é aquele homem, quer dizer, unicamente chega a esta felicidade, aquele cujo auxílio vem de ti, para as ascensões da beatitude propostas em seu coração. Vale dizer, só se pode afirmar que chegará à beatitude quem, tendo preparado o coração para elevar-se a esta felicidade, por muitas ascensões de virtudes e de boas obras, recebe auxílio de tua graça. Por si mesmo ninguém se eleva, o Senhor mesmo o atesta. Ninguém subiu ao céu por si mesmo, a não ser o Filho do Homem que está no céu. Digo que o Senhor preparou ascensões por estar no vale de lágrimas, por isso vivemos essa experiência. Nesta vida, humilde e cheia de lágrimas das tribulações, em comparação com a outra vida chamada monte e repleta de alegrias. O legislador Cristo, que nos deu a lei e dará continuamente as bênçãos, os múltiplos dons da graça com que abençoa os seus, quer dizer, erguerá até a beatitude. Por essas bênçãos irão, de virtude em virtude, subindo sempre, e no futuro, na Sião Celeste, ver-se-á o Cristo.

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Meia-noite, 14 minutos. Obrigado a você, meu irmão, a você, minha irmã, a você que nos faz companhia nesta madrugada de quinta-feira, madrugada fria, madrugada chuvosa, muito vento aqui em Aparecida. Com a graça de Deus, louvando e agradecendo sempre pela nossa vida, pela nossa saúde, por tudo que temos, por tudo que somos. E o nosso momento é de oração. Momento de agradecermos. Senhor Jesus, tantas vezes o mundo nos oferece respostas passageiras para as grandes perguntas da vida. Corremos, trabalhamos, acumulamos preocupações e buscamos tantas coisas, mas no silêncio do nosso coração continua a pergunta fundamental: quem sois vós para nós? Hoje, queremos fazer essa pergunta com sinceridade e deixar que a nossa vida seja iluminada pela vossa presença. Não permitais, Senhor, que nos percamos naquilo que é passageiro. O tempo passa, as circunstâncias mudam, as conquistas ficam para trás, mas o vosso amor permanece para sempre. Ensinai-nos a reconhecer o verdadeiro valor das coisas e a colocar o nosso coração naquilo que não passa. Que saibamos aproveitar cada dia como uma oportunidade de amar, servir, perdoar e fazer o bem. Que não adiemos os gestos de carinho, as palavras de reconciliação e as atitudes de solidariedade. Maria, Senhora das Mercês, Mãe Misericordiosa, conduzi-nos ao encontro de Jesus. Ajudai-nos a reconhecer o Senhor não apenas com os lábios, mas com uma vida transformada pela fé. Amém.

0: Antônio Maria, Mãe Aparecida. Meia-noite, 20 minutos quase. Bom dia.
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1: Padre Zezinho, meia-noite 24. Mãe do céu morena. Bom dia com a Mãe Aparecida. 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

0: Litoral Palestrina. Meia-noite 27, bom dia.
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0: Com a Mãe Aparecida, Rede Aparecida de Rádio, juntinho de você, na sua casa, no seu trabalho, onde quer que você esteja, nossos irmãos e irmãs em Cristo rezando conosco, louvando e agradecendo. Obrigado a você, meu irmão, que está já participando com a gente pelo nosso WhatsApp, o 3104-1043. Enviando a sua mensagem de fé, de amor e esperança e também as suas intenções. Vamos rezar juntos.
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0: Adriana Mello, contemplar e adorar.
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2: Salmo 89. Ó Senhor, vós foste sempre um refúgio para nós.
3: Ó Senhor, vós foste sempre um refúgio para nós.
2: Vós fazeis voltar ao pó todo mortal quando dizeis: volta ao pó, filhos de Adão. Pois mil anos para vós são como ontem, qual vigília de uma noite que passou.
3: Ó Senhor, vós foste sempre um refúgio para nós.
2: Eles passam como o sono da manhã, são iguais à erva verde pelos campos. De manhã ela floresce vicejante, mas à tarde é cortada e logo seca.
3: Ó Senhor, vós foste sempre um refúgio para nós.
2: Ensinai-nos a contar os nossos dias e dai ao nosso coração sabedoria. Senhor, voltai-vos. Até quando tardareis? Tende piedade e compaixão de vossos servos.
3: Ó Senhor, vós foste sempre um refúgio para nós.
2: Sacia-nos de manhã com vosso amor e exultaremos de alegria todo dia. Que a bondade do Senhor e nosso

0: Deus repouse sobre nós e nos conduza. Tornai fecundo, ó Senhor, nosso trabalho. Ó Senhor, vós foste sempre um refúgio para nós.
1: Ó Senhor, vós foste sempre um refúgio para nós.

Palestrina de Curitiba, a Bíblia. Agora 22 minutinhos faltando para a uma da madrugada, madrugada de um novo dia, com as bênçãos do nosso Pai misericordioso, com as bênçãos do Senhor Jesus e de nossa mãe, a Virgem Maria. Obrigado a você, meu irmão, a você, minha irmã, que nos faz companhia rezando conosco em mais uma madrugada. Desde a Bíblia.

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1: Jesus ressuscitado vem para nos doar sua paz e nos abençoar. E o faz na medida em que eu e você, cada um de nós, se converte de nossas maldades. Rezemos demonstrando o sincero desejo de conversão. Nesta oração, lembro de maneira especial os aniversariantes de hoje: o Icran Masri, de São Paulo, o tio Toninho, meu tio aqui de Campinas, a Ágata, também de Campinas. Iniciemos esta oração invocando a Santíssima Trindade. Em nome do Pai, do Filho e do Espírito Santo. Amém. Senhor nosso Deus, nosso Pai, nós cremos em vós, nós esperamos em vós, nós vos amamos, nós vos agradecemos este dia e vos damos graças porque estamos com vida. Oferecemos este dia ao Senhor com todas as nossas alegrias e sofrimentos, com todos os nossos trabalhos e divertimentos. Guardai-nos do pecado e fazei de nós instrumentos de vossa paz e do vosso amor. Ajudai-nos a observar vossos santos mandamentos. Amém. Quinta-feira, dia 24 de setembro. O trecho do Evangelho de hoje é escrito por Lucas, capítulo 9, versículos de 7 a 9. Anúncio do Evangelho de Jesus Cristo segundo Lucas. Naquele tempo, o tetrarca Herodes ouviu falar de tudo o que estava acontecendo e ficou perplexo, porque alguns diziam que João Batista tinha ressuscitado dos mortos. Outros diziam que Elias tinha aparecido, outros ainda que um dos antigos profetas tinha ressuscitado. Então Herodes disse: "Eu mandei degolar João. Quem é esse homem sobre quem ouço falar essas coisas?" E procurava ver Jesus. Palavra da salvação. A fama de Jesus se espalhou e chegou aos ouvidos do tetrarca Herodes. Em outro momento, tivemos a oportunidade de rever a organização política de Israel no tempo de Jesus, dividida em uma tetrarquia governada pelos filhos de Herodes, o Grande, pai de Herodes mencionado no Evangelho de hoje, mais conhecido por sua relação de adultério com Herodíades e por ter martirizado João Batista, que denunciava tal pecado. Diferentemente de Mateus e Marcos, Lucas não narra o martírio de João por decapitação, em cumprimento a uma promessa descabida de Herodes, logo após o texto que hoje lemos. Aqui Lucas apenas descreve a confusão do líder político diante da repercussão da mensagem de Jesus. Afinal, quem é Jesus? A novidade introduzida por Lucas é o desejo de Herodes de conhecer esse novo profeta e queria ver Jesus. Temos uma antecipação ou anúncio do encontro de Jesus com Herodes durante a paixão. Por sinal, apenas descrito aqui por Lucas, significando que a resposta à pergunta "quem é Jesus?" só pode ser respondida à luz do mistério pascal. Peçamos juntos a vinda do Espírito Santo sobre você e sobre suas necessidades. Vinde, Espírito Santo, enchei os corações dos vossos fiéis e acendei neles o fogo do vosso amor. Enviai o vosso Espírito e tudo será criado, e renovareis a face da terra. Oremos. Ó Deus, que instruístes os corações dos vossos fiéis com a luz do Espírito Santo, fazei que apreciemos retamente todas as coisas segundo o mesmo Espírito e gozemos da sua consolação. Por Cristo nosso Senhor. Amém. Jesus Cristo passou a vida inteira fazendo o bem e curando cada pessoa de suas enfermidades, tanto as físicas quanto as psíquicas. Por isso vamos, nesta quinta-feira, abençoar, pedir a bênção para a água, por intercessão da Mãe do Perpétuo Socorro. Nesse momento, convido você a pegar um copo com água, colocar colocar aí pertinho de você, do seu lado, e com fé acompanhar e rezar junto a esta oração. Senhor, Pai Santo, voltai vosso olhar sobre nós, remidos pelo vosso corpo e pelo vosso sangue, e renascidos pelo Espírito Santo nas águas do batismo. Abençoai esta água que vossos filhos e filhas vos apresentam neste momento. Concedei aos que usarem desta água renovar-se no corpo e no espírito, e vos servirem de todo o coração. Em nome do Pai, e do Filho, e do Espírito Santo. Amém. Deus que anunciou aos pastores pelo anjo a grande alegria do nascimento do Salvador, derrame no seu coração agora a sua alegria e torne você mensageiro também do seu evangelho. A nossa proteção está no nome do Senhor, que fez o céu e a terra. Pela intercessão de São João Batista, desça sobre você, sobre a sua família, sobre o seu trabalho, a bênção do Deus Todo-Poderoso. Pai, Filho e Espírito Santo. Amém. O abraço de hoje vai para o Pedro Guerra, de Sorocaba, Carla, do Principado de Mônaco. Um abraço para o Ricardo de Araras, o Luiz de Campinas. Um abraço para a Tami, Beatriz, Daniel de Tupã. Um abraço também para a Lídia, cooperadora do Santa Terezinha em São Paulo. Sou o padre Edmilson Moraes, salesiano de Dom Bosco, e moro atualmente em Campinas, no estado de São Paulo, no Colégio Liceu Salesiano Nossa Senhora Auxiliadora. Que Deus continue abençoando seus projetos e suas decisões. Abraço e até mais.
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Padre Zezinho e Padre José Ronaldo Gouveia, a graça de dialogar. 10 minutos faltando para 1 da manhã.

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1: Padre Rubens Gomes de Carvalho chegando, missionário redentorista.
2: Ouvintes queridos, minha saudação de paz e de bênçãos a cada um de vocês e a cada um também. Na nossa caminhada sobre o sacramento da Eucaristia, que está dentro do sacramento da iniciação cristã, nós refletimos, estamos sobre a Eucaristia, celebrando a memória de Jesus, fazendo o que Jesus fez e pediu. Que Jesus Cristo fez, deu a vida por nós, morreu por nós, ressuscitou por nós. E o que que ele pediu? Faça isso em minha memória. Fazer o quê? O que ele fez? Viveu, deu a vida, ressuscitou e convidou a nós todos, os seus discípulos cristãos batizados, a continuarmos no mundo a missão que ele fez para nós e que continua fazendo em nós e continua conosco. Então, participar da Santa Missa é realizar o desejo de Jesus. Faça isso em minha memória. E o que que é importante, então? Estamos, pois, cada vez mais nos envolvendo e envolvidos na missão de Jesus pelo nosso batismo. Jesus pediu fazer memória dele? Sim. Uma memória não só lá na celebração da Eucaristia, naquele momento que eu vou à comunidade, à assembleia, participar. Ali celebrei com a minha comunidade. Agora então é hora da gente viver o que Jesus pediu no mundo. E o que Jesus pede acima de tudo, fazendo memória dele? Amar, fazer o bem, transformar a comunidade, viver a justiça, a fraternidade, fazer memória de Jesus que morreu porque os homens o condenaram, mas ele veio para dar o perdão, pois ele ressuscitou. E lá no alto da cruz, ele já fez memória do amor, vivendo o amor, quando ele perdoa, ele, Pai, perdoai-lhes porque não sabem o que fazem. É missão nossa, de fato, de ajudar Jesus a perdoar e a despertar para o perdão, para a conversão das pessoas, né? Façamos então o que Jesus pediu. Vamos comungar o seu corpo e o seu sangue na Santa Missa. É um pão e um sangue partilhado. Jesus pega o pão, parte o pão e vai distribuindo a si próprio. Pega o vinho, toma o vinho transformado, agora sangue de Jesus, e vai repartindo, partilhando com cada um daqueles que estão na assembleia. Jesus partilha a sua vida para que nós também partilhemos a nossa vida com os nossos irmãos. Olha a importância de dar continuidade à missa e à missão, fazendo o que Jesus Cristo pediu. Comungamos seu corpo, seu sangue, Jesus e eu. Eu e Jesus. Fique na paz do Senhor. Voltaremos no nosso próximo encontro. Tchau.
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7: 1h, horário de Brasília.
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7: Com a Mãe Aparecida, Rede Aparecida de Rádio, juntinho de você. Aí na sua casa, onde quer que você esteja, nos ouvindo, rezando conosco, por uma das nossas emissoras que integram a Rede Aparecida de Rádio, a Rádio Caiaria FM, lá em Porto Velho, Rondônia, a 103.1, a nossa querida Rádio América FM, em Uberlândia, Minas Gerais, rezando conosco também, o nosso povo querido de Campinas, São Paulo, pela Rádio Brasil AM e Ondas Tropicais. A todos, o nosso abraço fraterno. Obrigado, viu, pelo carinho. Obrigado a vocês todos que estejam nesse momento rezando conosco pelo a12.com/rádio aparecida, pelo aplicativo e pelas nossas emissoras parceiras. Compromisso com a evangelização. 1h02, deixa eu abraçar aqui também os irmãos que estão marcando presença conosco, louvando e agradecendo a Deus por tudo, pedindo a proteção e as bênçãos da Mãe Aparecida. A Priscila, lá em Belo Horizonte, rezando por ela, pela caminhada na faculdade dela. Tá tão difícil, mas estamos seguindo, né, minha querida? Força aí, viu? Não desanima, não. Continue rezando, continue pedindo a intercessão da Mãe Aparecida nessa sua caminhada na faculdade, viu, minha querida? Não pode desanimar. Sempre força, fé e esperança sempre. O Paulo Roberto em Santa Rita de Jacutinga, o Arlindo Lisete em Taubaté rezando conosco, nosso irmão querido, tá lá trabalhando, rezando e louvando e agradecendo por mais uma madrugada, mais uma jornada de trabalho, né, meu irmão? Sempre com as bênçãos de Deus e da Mãe Aparecida. É o nosso querido Arlindo Elisete rezando conosco, o Pedro Canuto lá em Aracaju também em sintonia com a gente, louvando e agradecendo a Deus, o Walter Cortes, ele é lá da cidade de Cataguases, e louvando e agradecendo as bênçãos da Mãe Aparecida por tudo e por todos aqueles que precisam de oração, louvando e agradecendo sempre. O Miguel e o Ayrton lá em São José do Rio Preto, a Elaine em São Paulo, todos em oração.
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7: Vinde, cristãos, vinde a porfia. 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

0: 6 minutos com a Mãe Aparecida, juntos até às 5 da manhã. Às 4, o nosso Santo Terço Mariano. Reze conosco. 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
1: Com Gabi Pedroso chegando na programação.
2: Além da obrigação. Faça mais do que a simples obrigação. O fazer é uma extensão do ser. A mais simples tarefa acaba tendo a marca e o toque de quem a realizou. Em muitos casos, o valor afetivo é infinitamente maior do que o preço estabelecido. É verdade que nem tudo tem preço, mas tudo pode ter um valor incalculável dependendo do significado que recebe de cada pessoa. A afetividade não escolhe preço, simplesmente se encanta por tudo o que evoca e recorda uma história de vida. As pessoas gostam de guardar objetos e detalhes, pois trazem presente momentos inesquecíveis e pessoas extraordinárias. A oportunidade de colocar vida e sentimento em tudo o que é feito pode agregar muito significado para os dias. A obrigação acaba definindo o mínimo permitido na hora de executar um trabalho ou de responder por uma ação. Quem se desafia a fazer algo mais do que a simples obrigação pode abrir diante de si um leque de possibilidades, sem contar a satisfação que experimenta. Fazer somente por obrigação é correr um risco de ser limitado e mecânico. Quem vibra com a vida e se deixa conduzir pelo amor desconhece a obrigação, pois oferta mais do que foi exigido. No fundo, todos acabam sendo um pouco legalistas, pois aceitam fazer o que está sob seus cuidados e responsabilidade, sem dar nenhum passo a mais. No mundo do trabalho, é muito comum a pessoa fazer somente o que lhe compete, mesmo tendo oportunidade de auxiliar um colega. Fazer o que vai além da obrigação parece ter um sabor especial. Quantas alegrias surgem quando a pessoa se permite fazer mais do que lhe compete, pelo simples gosto de ajudar e de favorecer para que o melhor aconteça. A gratuidade tem o poder de aumentar a felicidade, pois proporciona a alegria de poder realizar algo a mais, de transbordar amor, unicamente pela oportunidade de fazer o bem. Frei Jaime Betega.

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1: Na minha infância, assistia a um desenho que apresentava uma personagem no mínimo irônica. Uma hiena que dizia o tempo todo: ó dia, ó céus, ó azar. Foi o primeiro modelo de insatisfação que eu conheci. O que me assusta é que a cada dia a idade da insatisfação diminui. Para o insatisfeito, nada está bom. Nada o anima, nada o preenche. Parece-lhe que o mundo está contra ele e que todos o contrariam. E se não formos convictos de nossos valores e decisões, ao convivermos com ele, acabamos por aceitar que tudo está perdido e que não há mais esperança para o mundo ou para a situação em que vivemos. É a esse sentimento, a falta de esperança e de satisfação, que quero questionar. O próprio Jesus nos ensina por onde começar, quando diz que não é o que entra no coração do homem que o mancha, mas o que sai dele. Em outras palavras, será que toda crítica exagerada dos outros e de tudo ao meu redor não é resultado de uma cegueira em relação a mim mesmo? Será que a murmuração e reclamação constante não tem origem na insatisfação comigo mesmo e com meus projetos e sonhos? Vamos melhorar isso?

0: abençoe você.
1: Padre Reginaldo Carreira participando conosco. 1:21, às 4 nós rezaremos o nosso Santo Terço Mariano e você, meu irmão, minha irmã, rezando com a gente, pedindo, louvando e agradecendo sempre por todas as bênçãos e graças que temos recebido em nossa vida, na nossa família, por todos aqueles por quem rezamos, por todos aqueles que amamos.
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1: E esse é o nosso pedido. Paz. Paz ao mundo. Paz a nós.

0: paz. 1:26, bom dia. É o que nós queremos, né, povo? A paz no nosso coração, na nossa família, no nosso trabalho, no nosso Brasil, no mundo, a paz tão necessária nesses momentos que estamos vivendo. Abraçando a você, meu irmão, que está rezando conosco aí na sua casa, no seu cantinho de oração, louvando e agradecendo a Deus por tudo. O Luiz Fernando em Taubaté, ligadinho com a gente, rezando por ele e pela família. O Haroldo rezando conosco em Virgínia, Minas Gerais, louvando e agradecendo a Deus pela vida dele, pela saúde e vida de todos os familiares, né, meu irmão? Paulo Sérgio, meu irmão querido, em Aracaju, no Sergipe, rezando conosco por ele e pela família, tá lá de plantão. É isso aí, meu irmão querido. Bom trabalho para você, viu? Que Deus abençoe. Rezando por ele, pela esposa, Dona Aparecida, pelos filhos, pela Dorinha, que é o irmão, é a irmã dele, pelo Eric também, que é o enteado, por todos os nossos irmãos e irmãs. E quem reza com a gente também, a Cidinha de Batatais, está ligadinha conosco. Eu louvo e agradeço a Deus por tudo. Agradeço a mãe Aparecida. Amém, meu irmão. Eita, coisa boa. E ela coloca assim, pelos meus tratamentos de oncologia, pelo meu tratamento no hemocentro do HC de Ribeirão Preto. Gratidão, Senhor Jesus. Amém, minha irmã. Gratidão a você também pelo testemunho, viu, de fé, de confiança, sempre na misericórdia do Pai, na intercessão da Mãe Aparecida na sua vida, na vida da sua família. Força aí, viu? É, sempre caminhando com muita esperança.
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3: 1:31. 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
3: Juntinho de você, onde quer que você esteja, nesse momento rezando conosco, rezando, pedindo, agradecendo por tudo na sua vida, mandando um abraço muito fraterno aos nossos irmãos da área da saúde, que sempre estão em sintonia conosco, nos ouvindo na medida do possível, ali no postinho de enfermagem, né, as enfermeiras preparando as medicações, preparando o atendimento aos nossos irmãos que precisam, seja nos hospitais, nas UPS, né, nas UPAs, melhor dizendo, também no pronto-socorro, na emergência, louvando e agradecendo a Deus pela vida de vocês. Os nossos irmãos sempre nos ouvindo, os socorristas espalhados por todo esse Brasil de meu Deus, louvando e agradecendo por mais um dia de trabalho, pela jornada de vocês. Obrigado, viu? Pelo carinho, pelo amor, pela fraternidade de todos vocês da área da saúde, para com todos nós, porque nós não sabemos a hora que vamos precisar de um de vocês. Então, a gente agradece, não é verdade? Um beijo no coração de todos vocês, viu? Que estão aí rezando conosco, louvando e agradecendo. 1:34.
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3: A vida, para quem acredita, irmã Miriam Collins.

0: Márcio Velho chegando, louvando e agradecendo a Deus. Hoje encontrei com a Ilúcio Velho, conversamos um pouquinho e ela traz sempre pra gente esse momento especial com a mãe.
1: Estamos começando o Momento com Maria de hoje e vamos juntos refletir o tema Maria, Mãe dos que Choram em Silêncio. Maria, Mãe dos que Choram em Silêncio, acolhe em teu coração materno aqueles que sofrem sem conseguir dizer uma palavra. Tu conheces nossas lágrimas escondidas, nossas dores e os pesos que carregamos no coração. Assim como estiveste aos pés da cruz, permanece ao nosso lado nos momentos de tristeza e solidão. Nos ensina a confiar em Deus, mesmo quando não entendemos os caminhos da vida. Mãe querida, leva nossas súplicas a Jesus e alcança-nos a graça de não perder a esperança. Que teu olhar nos conforte e teu amor nos lembre que nunca estamos sozinhos. Maria, consola os que choram em silêncio e nos conduz sempre ao coração misericordioso de teu filho.

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2: Irmão, irmã, façamos catequese. Falemos da graça de ser povo de Jesus. Poderíamos até desejar, escolher ou insistir na ideia de que fomos nós que escolhemos, que Deus nos chamou e que a Igreja nos enviou. Mas a graça de Deus funciona primeiro de cima para baixo. Cabe a nós corresponder a ela. É Ele que decide. Na minha canção Vocação, repito há quase 60 anos que a decisão é nossa, mas que o primeiro passo vem de Deus. Se ouvirdes a voz do vento, se ouvirdes a voz de Deus, não adianta forçar um chamado e afirmar: serei padre, serei irmão, serei freira, serei leigo consagrado, custe o que custar. Vários pseudo-vocacionados se convocaram, mas Deus não os convocou, não para aquilo. Muita gente insiste numa vocação que não tem, e Deus dá outra, essa eles não querem. Impressionante. Cantemos.

0: Comep. Abraço de pai.
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4: 2 horas, horário de Brasília.
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4: Com a Mãe Aparecida, rede Aparecida de Rádio, juntinho de você, meu irmão, minha irmã, você que está aí, ó, agasalhado, tá aí no aconchego do lar. Que bom, hein? Parabéns pra você. Quem pode, pode, não é verdade? Ei, coisa boa. Verdade. Você que está aí rezando conosco, louvando e agradecendo ao bom Deus, quantos e quantos irmãos nossos nesse momento rezando com a gente em sua casa, com a família, né? Com a esposa, os filhos com certeza dormindo nesse horário, mas às vezes tá ali o casal tendo aquele papo, não é verdade? Conversando um pouco, durante o dia não tem como, né? Aí muitos deixam para conversar na madrugada, rezar o seu terço na madrugada, junto com a gente. Como é bom poder estar juntinho de você, viu, meu irmão, minha irmã, rezando conosco. E a você que está participando com a gente também pelo 3104-1043. O Reginaldo, ele mora em Santa Maria, no Rio Grande do Sul. Ele está pedindo oração por ele, pela vida e saúde dele, da família, em especial pela mãezinha dele, a dona Fátima, pelo irmão dele, o Ronaldo, e também por todos nós. Que a Mãe Aparecida abençoe sempre, sempre, sempre, louvando e agradecendo a Deus pela empresa dele, pela mãe, pelos filhos, pela logística, né? A empresa dele lá, louvando e agradecendo sempre. Parabéns, viu, meu irmão? Que Deus abençoe você, Reginaldo, a mamãe Fátima, o seu irmão Ronaldo, toda a família, a empresa da família, rezando conosco. Também pedindo, louvando e agradecendo sempre o Rafael Cunha, lá em Itabaiana, no Sergipe, rezando por ele, pela Verinha. O Jair em Cristiano Ottoni, rezando por ele, pela vida e saúde dele. O nosso irmão José Arantes está rezando conosco também, louvando e agradecendo a Deus. E o José Luiz, rezando com a gente também, pedindo a proteção e as bênçãos da Mãe Aparecida. louvando e agradecendo, pedindo sempre por ele, pela família, por todos aqueles que precisam de nossas orações. Ele está lá em Matão, ele e toda a família interior de São Paulo, rezando conosco.
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4: Alex Casimiro, rezando com a gente. Basta ajoelhar. Reze. Reze muito.

0: Miguel Arcanjo, defendei-nos no combate. Seja o nosso refúgio contra as maldades seladas do demônio. Ordena-lhe Deus, santemente o pedimos. E vós, príncipe da milícia celeste, da virtude divina, precipitai no inferno a Satanás e a todos os espíritos malignos, que andam pelo mundo para perder as almas. Amém.
1: 2:07, quem está chegando é o Padre Vanderlei com nossa oração.
2: Meu querido irmão, querida irmã, celebramos em setembro o mês da Bíblia e a igreja nos convida a conhecer mais profundamente a palavra, amá-la cada vez mais, compreendê-la e torná-la cada dia uma leitura especial para nosso caminhar que fortalece a nossa vida. A Bíblia contém aquilo que Deus quis nos comunicar em relação à nossa salvação e que continua comunicando na medida em que nós sintonizamos a nossa vida com Ele. Jesus, o centro da nossa fé cristã, o coração da nossa vivência na Sagrada Escritura, nos revela que pela palavra escrita, Deus vai dando condições de nós caminharmos na nossa vida concreta. Por isso, pedimos sempre ao Senhor, e nesse mês de modo especial que estamos estudando, meditando e rezando o livro do profeta Daniel, que nos chama a atenção para esse compromisso em tornar o lugar onde estamos oportunidade e lugar de manifestação de Deus. Uma vez que temos o desafio de vencermos a nós mesmos e as nossas ambições pelo poder e pelo ter. Rezemos. Concedei-nos, Senhor, grande amor pela palavra. Desejamos aproximar-nos desse livro com fé e sabermos encontrar em suas páginas sagradas a resposta, o encaminhamento, a orientação para os desafios que encontramos em nossa vida. Encontramos na palavra, Senhor, o amor que une a família, a paz que o mundo precisa. Por isso precisamos, pela graça do teu Espírito Santo, ser conduzidos a uma leitura com respeito, humildade e fé, para que coloquemos em nossa vida a palavra como centro de nossa habitação, a palavra que ilumina, acalma, que é a presença viva do vosso amor transmitido às gerações. Pai Santo, Deus de amor e bondade, nós vos pedimos, ajudai-nos, principalmente quando encontramos pessoas que estão cansadas e abatidas, a sermos palavra de Jesus, com coragem e fé, para aproximarmos aqueles e aquelas que estão pelo caminho, porque todos vivemos em teu Filho Jesus, que é caminho, verdade e vida. Amém.
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Vicente, aclamações ao Santo Cristo. 2:14, quase 2:15, madrugada de quinta-feira eucarística. Obrigado a você que reza conosco, que nos faz companhia, rezando, louvando e agradecendo.

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1: Padre José Allen chegando com a sua mensagem para o dia de hoje.
2: A paz esteja com você. Um dos grandes desafios da vida é a educação, no sentido pleno da palavra. Educação não é transmissão, informação, conhecimento apenas. A gente pode ter assim tantos conhecimentos e não ter a educação. E educação não é só gentileza, simpatia, cuidado com algumas regras. A educação, no sentido pleno, significa desenvolver integralmente o ser humano que nós somos, em todas as dimensões, bio, psico, sócio, espiritual. Se eu só cresço no tamanho, mas não cresço, não amadureço, não me torno mais adulto à medida que o tempo vai passando, enxergando a vida com mais profundidade, então eu não me eduquei. A educação é um trabalho pessoal. A gente pode receber ajuda de outras pessoas, os pais, professores, os amigos, enfim, mas eu tenho que tomar a decisão. Não basta repetir conhecimentos de uma maneira teórica, é preciso vivenciar. Cada um de nós nasce com um potencial muito maior do que desenvolvemos habitualmente. Nós nascemos, somos que nem uma semente. Aquela semente, por exemplo, uma laranja, ela tem o potencial de virar uma árvore e dar muitos frutos, mas pode permanecer semente, pode virar um broto e morrer, pode chegar a crescer um pouco como árvore e não dar fruto, dependendo de uma série de fatores. Nós, seres humanos, somos assim. A gente é uma semente que pode virar realmente um ser humano pleno de graça e de vida. Assim como Maria. Ela é o modelo de como se educa, ou seja, como se cresce como pessoa. Mas isso exige o empenho de cada um. Não dá para um substituir o outro. Os pais podem educar no sentido de orientar, ajudar, mas nós temos que assumir. Se queremos realmente ser educados no sentido pleno da palavra, acolhamos o Evangelho. Mas não como uma teoria, mas como uma experiência de vida. Colocar em prática o Evangelho. É como se assim, vamos escrever o Evangelho com a própria vida. Olhemos para Maria e aprendamos com ela que tudo é possível quando a gente assume fazer a vontade de Deus. Ele dá tudo o que precisamos para segui-lo, mas nós temos que assumir para poder viver. Que Deus nos abençoe pela intercessão de Maria e que a gente cresça como Jesus em idade, sabedoria e graça, diante de Deus e de todos.
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2: E a televisão. 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Numa família regida pelo Evangelho de Cristo, só poderemos ceder à TV o tempo que sobrar aos deveres. 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
1: 2:31. 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
1: Com a Mãe Aparecida, chegando juntinho aí a você, no seu trabalho, na sua casa, os irmãos que estão pelas estradas Brasil afora, os nossos irmãos caminhoneiros, companheiros de todas as madrugadas, caminhoneiros, caminhoneiras, os nossos irmãos que estão trabalhando, louvando e agradecendo a Deus por essas estradas Brasil afora. Obrigado pelo carinho, pela companhia de todos vocês, louvando e agradecendo a Deus por tudo. 2:32. Deixa eu mandar abraço aqui para os nossos irmãos e irmãs que rezam conosco, pedindo sempre a proteção e as bênçãos da Mãe Aparecida. A Cláudia Silva lá em Salvador, rezando por ela e pela família. O nosso irmãozinho Cabral tá ligadinho com a gente, mandando o recado, né, Cabral? Tá lá, descansando, porque daqui a pouquinho tem que pegar a estrada também, né, meu irmão? Que Deus abençoe o seu dia, a sua jornada de trabalho, louvando e agradecendo a Deus por tudo. Cabral, que é motorista, né? Trabalha com uma van e leva para lá, traz para cá e para onde você quiser, o Cabralzinho tá lá sempre levando, né, Cabral? Que Deus abençoe, viu, meu irmão? O seu trabalho, a sua jornada, logo mais indo aí pro aeroporto de Guarulhos, em São Paulo, levando os seus passageiros. Que Deus abençoe o seu trabalho, meu irmão querido, sempre rezando conosco aqui no Com a Mãe Aparecida.
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0: Quem barganha com Deus, o reino dos céus acontece com o Senhor sendo bom e verdadeiramente justo. Senhor, ilumina nosso coração e nos purifica de todo orgulho, egoísmo e ambição. Que nosso olhar não seja preconceituoso nem arrogante, que nossas atitudes não sejam mesquinhas nem egoístas, e que sempre saibamos reconhecer a verdadeira justiça, que consiste na prática do bem. Amém.
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2: A paz de nosso Senhor Jesus Cristo esteja com você, meu irmão e minha irmã. Os santos nos ensinam.

0: nesse dia 24 de setembro, celebramos o dia de Nossa Senhora das Mercês. Esta invocação mariana nasceu na Espanha e se difundiu pelo resto do mundo. São Pedro Nolasco, inspirado pela Santíssima Virgem, fundou uma ordem dedicada à mercê. Essa palavra significa obra de misericórdia. Sua missão era a misericórdia para com os cristãos escravos dos muçulmanos e prisioneiros. São Pedro Nolasco e seus frades, muito devotos da Virgem Maria, tomaram como padroeira e guia. Sua espiritualidade é fundamentada em Jesus, libertador da humanidade, e na Santíssima Virgem, a mãe libertadora e ideal da pessoa livre. Os mercedários, assim chamados, queriam ser cavaleiros da Virgem Maria ao serviço de sua obra redentora. Por isso a honram como Mãe da Mercê ou Virgem Redentora. No ano 1272, depois da morte do fundador, os frades tomaram oficialmente o nome da Ordem de Santa Maria das Mercês, da Redenção dos Cativos, mas são mais conhecidos como mercedários. Esta comunidade religiosa se dedicou por séculos a ajudar aos prisioneiros e teve muitos mártires e santos. Desde o ano 1259, os mercedários começam a difundir a devoção à Nossa Senhora das Mercês. Na República Dominicana, Peru, Argentina e muitos outros países, a Virgem das Mercês é muito conhecida e amada. Peçamos hoje a intercessão de Nossa Senhora das Mercês, pois ainda existem muitas formas de escravidão em nossos dias: consumismo, comodismo, individualismo, vícios, violência, insegurança. Que a Virgem das Mercês interceda por nós, nos ajude a superar nossas escravidões. Nossa Senhora das Mercês, rogai por nós.
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4: 3 horas, horário de Brasília.
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4: Com a Mãe Aparecida, Rede Aparecida de Rádio, juntinho de você, nossos irmãos queridos, espalhados por todo o Brasil, pelo mundo afora, rezando conosco, já daqui a uma hora, precisamente uma hora, o nosso Santo Terço Mariano. Você, meu irmão, rezando por você, pela sua família, por aquelas pessoas que pedem suas orações, louvando e agradecendo a Deus por tudo na nossa vida, na vida dos familiares, parentes, amigos, na vida de todos os nossos irmãos e irmãs em Cristo. Rezando conosco, louvando e agradecendo você que está por uma das nossas rádios parceiras, rádios que integram a Rede Aparecida de Rádio. Como é bom estar juntinho de vocês. Também pelo aplicativo Aparecida e pelo a12.com/ Rádio Aparecida. 3 horas, 1 minuto.
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0: Deus com a gente.
1: Olá, meu irmão, minha irmã. Graça e paz para você e sua família. No evangelho de hoje, veremos o tetrarca Herodes confuso, pois ele ouvia falar do que Jesus fazia, seus encontros com o povo, os ensinamentos e milagres. E isso o deixava intrigado, sem saber direito o que pensar. Afinal, alguns diziam que Jesus era Elias ou outro profeta ressuscitado, e outros pensavam em João Batista. Herodes queria ver Jesus, mas não tinha boas intenções. Invoquemos a luz do Espírito Santo para que abra as nossas mentes e corações ao acolhimento da palavra do Senhor.

Espírito Santo, tu que habitas, tu que falas, rezas e ages em mim, abra-me a palavra, que a minha mente e o meu coração sejam o terreno bom onde a semente da palavra possa germinar, crescer e frutificar, para que a minha vida seja transformada. Amém. Hoje, 24 de setembro, a liturgia nos oferece o Evangelho de Lucas, capítulo 9, versículos 7 a 9. O tetrarca Herodes ouviu tudo o que acontecia e ficou confuso, porque alguns diziam: João foi ressuscitado dos mortos, outros: Elias apareceu, e outros ainda: um dos antigos profetas ressuscitou. Mas Herodes disse: a João eu mandei decapitar. Quem é este de quem ouço tais coisas? E procurava vê-lo. Herodes Antipas, filho de Herodes Magno, era tetrarca da Galileia e da Pereia. Ele havia mandado degolar João Batista, pois o profeta ousara questionar seu relacionamento com Herodíades, ex-esposa de seu irmão Filipe. O texto da liturgia de hoje é inserido entre o envio dos doze e o retorno da missão. Herodes está cheio de perguntas. Quem é esse Jesus? Quem são esses seus discípulos? Em que consiste essa missão? Quem é esse que está agitando as massas? Será que oferece algum perigo ao seu governo ou ao Império Romano? As pessoas dizem muitas coisas sobre Jesus. É João Batista que ressuscitou. É Elias que apareceu. É um dos profetas antigos ressuscitado. O fato é que ninguém consegue apreendê-lo. Somente a proximidade, o discipulado e o amor podem gerar algum tipo de conhecimento de Jesus. Qual é o sentimento que está por trás do interesse de Herodes? Ele aparenta ser um crítico de Jesus. Posiciona-se não muito perto para evitar laços, nem muito longe para ter algum controle sobre a situação. A frase final é enigmática: e procurava ver Jesus. De fato, esse encontro acontecerá, mas somente no processo da morte de Jesus. E Herodes o trata com desprezo e escárnio. Disse Herodes: quem é este de quem ouço tais coisas? E procurava vê-lo. O Senhor nos convida a sermos praticantes da palavra. Neste momento, vamos dispor o nosso coração para a vivência de sua palavra.

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1: Olá, bem-vindo ao Escola de Maria. Hoje nós somos convidados a acompanhar o Afonso Murade, que contempla um dos mosaicos no Santuário Nacional, onde Nossa Senhora, a Virgem Maria, é levada ao templo, cumprindo a cultura do seu povo e se entregando totalmente a Deus. Acompanhemos.
2: Meu amigo, minha amiga, como as crianças nos surpreendem. Nos surpreendem pelo seu jeito de ser, pelas suas descobertas. E às vezes nos dizem coisas que a gente fala, poxa, uma criança tão novinha está falando essas coisas. Porque Deus se manifesta nos pequenos. Não só nas crianças, mas todas as pessoas que têm um coração de criança. Essa cena que nós estamos vendo aqui no Santuário de Aparecida, o mosaico, representa simbolicamente como a criança Maria já está num processo de crescimento na fé. Isso é representado lá no Oriente com uma cena que provavelmente não tem fundo histórico. Narra que Santana e seu marido levaram Maria para o templo e ela ficou lá um tempo consagrada a Deus. Então percebam, os dois, São Joaquim e Santana, oferecendo a sua filha a Deus. Isso que importa. E o sumo sacerdote que acompanha Maria. Perceba que essa jovenzinha, ela segura um fio. Por quê? Porque esse fio, ele está ligado a uma cortina que separava as duas partes do templo. Aquela que tinha mais a ver com as manifestações humanas, o comércio, e aquele lugar que era chamado Santos dos Santos. Maria já começa a romper isso porque a santidade de Deus se manifesta em Jesus, um ser humano como nós, igual aos outros humanos em tudo, menos no pecado. Então, Maria, de certa maneira, já começa inaugurando essa comunhão de Deus com a humanidade. Olha essa cena inteira agora. Veja que ela simbolicamente representa os pais que oferecem os seus filhos a Deus. Como se você é mãe ou pai, quantas vezes ofereceu seus filhos a Deus, não foi? Não somente pedindo, mas dizendo, Senhor, aqui nas tuas mãos. O povo costuma dizer que a gente não cria os filhos para nós, cria para o mundo. Cria para que eles sejam pessoas íntegras, inteiras, que continuam a causa de Jesus. Então, ao lembrar dessa cena simbólica, nós também vamos nos sentir como Maria, caminhando, puxando aquele fiozinho do templo e mostrando que Deus está presente nas realidades humanas. Mesmo que elas sejam imperfeitas, que tenham um lado de luz e um lado de sombras, Deus não está presente só no templo, está presente em todas as realidades humanas. Por quê? Porque o próprio Filho de Deus se fez carne, se fez humano como um de nós. Viva Maria de Nazaré, viva todas as pessoas que se consagram a Deus, que colocam a sua vida a serviço do Reino de Deus.
1: Obrigado, irmão Murade, por nos ajudar a perceber, através da arte e da beleza, a esperança prometida aos filhos e filhas de Deus. 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Até o próximo Escola de Maria.

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5: 3:34. 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
5: Com a Mãe Aparecida, onde quer que você esteja rezando conosco nesta madrugada, madrugada de quinta-feira, quinta-feira eucarística. Daqui a 25 minutinhos, o nosso Santo Terço Mariano. E você, meu irmão, minha irmã, rezando com a gente, rezando por você, pela sua família, por todos aqueles que precisam de nossas orações. 3104-1043 é o nosso WhatsApp para você enviar as suas intenções e rezar conosco.
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0: Adriele Lopes e Dalvimar Galo, Resgate, 3:45.
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0: Elô Silvério participando conosco mais uma vez.
2: Perdoai-nos as nossas ofensas, assim como nós perdoamos os que nos têm ofendido. Uns aos outros nos ofendemos e uns aos outros nos devemos perdoar. E todos vos ofendemos e necessitamos ser perdoados por vós. Mas não nos perdoeis com a mesma mesquinhez com que nós nos perdoamos. Mas perdoai-nos segundo vossa grande misericórdia.
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0: Em nome do Pai, até o fim. Vocação, até o fim.
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2: Bom dia, meu amigo, minha amiga. Joãozinho estava jogando bola com seu amigo André, até que um bom chute acertou a vidraça da sua casa. No mesmo instante, Joãozinho ouviu sua mãe gritando: "Mocinho, vá já para dentro. Telefone para o seu pai e diga-lhe exatamente o que você fez." Cabisbaixo, Joãozinho entrou em casa e ligou para o pai. "Alô, papai?" disse ele timidamente ao telefone. "Preciso dizer-lhe que eu e o André estávamos jogando bola. E papai, você sabe aquela janela grande na sala de visitas?" O pai deu um forte gemido e interrompeu, mas ele continuou corajosamente: "Pois é, papai, eu quebrei a janelinha que fica do lado dela." Quantas vezes temos razão naquilo que vamos dizer ao outro, mas perdemos toda a razão na forma de dizer. As palavras transmitem muito mais do que a informação que queremos passar. Elas transmitem a emoção que estamos sentindo. E por essa razão, não é uma boa discutir um assunto quando estamos nervosos ou muito magoados, ou de cabeça quente. Quantas conversas mal conduzidas puseram fim a uma relação? Quantas são as pessoas que romperam drasticamente com a outra por conta de algo que foi dito? Antes de dizer umas boas verdades, para quem quer que seja, perceba se o tom, a forma e a escolha das palavras também está adequado. Caso contrário, você perderá toda a credibilidade do que vai dizer, só por ter escolhido a maneira errada de expressar. E se tratando de palavras, de nada vale acertar no conteúdo se erramos na forma. Um grande abraço e até o nosso próximo encontro.
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0: minha mãe, Antônio Cardoso. 5 minutinhos faltando para as 4 da manhã.
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0: E com essa canção nós vamos nos preparando para rezarmos o Santo Terço Mariano, com Maria Bethânia cantando pra gente.

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4: 4 horas, horário de Brasília.
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4: Com a Mãe Aparecida, Rede Aparecida de Rádio, rezando com você, meu irmão, com você, minha irmã, o nosso Santo Terço Mariano. O dia quase amanhecendo e nós iniciamos o nosso dia louvando e agradecendo a Deus por tudo que ele tem realizado na nossa vida, na vida de nossa família, na vida de nossos amigos, conhecidos, na vida daqueles que não conhecemos, mas que estamos em sintonia, em oração com eles. Pedindo sempre a intercessão de nossa mãe bendita, a Virgem Maria, Mãe Aparecida, ela que intercede por cada um de nós, a mãe que não abandona, a mãe que consola, a mãe da alegria, a mãe da esperança, a mãe que nos leva a Jesus. Iniciemos o nosso Santo Terço nesta quinta-feira eucarística. Adoremos a Jesus no Santíssimo Sacramento do altar. Em nome do Pai, do Filho e do Espírito Santo. Amém. Divino Jesus, nós oferecemos este Santo Terço que vamos rezar, meditando nos mistérios da vossa redenção. Concedei-nos por intercessão da Virgem Maria, Mãe de Deus e Nossa Mãe, as virtudes que são necessárias para rezá-lo e a graça de ganharmos as indulgências desta santa devoção. Oferecemos particularmente em desagravo dos pecados cometidos contra o Santíssimo Coração de Jesus e o Imaculado Coração de Maria. Pela paz do mundo, pela pela conversão dos pecadores e pelas almas do purgatório, pelas intenções do Santo Padre o Papa Leão, pelo aumento e santificação do clero, pela santificação das famílias, pelas missões, pelas vocações, pelos doentes e por todo o povo brasileiro. Professemos a nossa fé. Creio em Deus Pai Todo-Poderoso, Criador do céu e da terra, e em Jesus Cristo, seu único Filho, nosso Senhor, que foi concebido pelo poder do Espírito Santo, nasceu da Virgem Maria, padeceu sob Pôncio Pilatos, foi crucificado, morto e sepultado, desceu à mansão dos mortos, ressuscitou ao terceiro dia, subiu aos céus, está sentado à direita de Deus Pai Todo-Poderoso, donde há de vir a julgar os vivos e mortos. Creio no Espírito Santo, na Santa Igreja Católica, na comunhão dos santos, na remissão dos pecados, na ressurreição da carne, na vida eterna. Amém. Rezemos, irmãos e irmãs, a oração que o próprio Jesus nos ensinou. Pai nosso que estais nos céus, santificado seja o vosso nome, venha a nós o vosso reino, seja feita a vossa vontade, assim na terra como no céu.
5: O pão nosso de cada dia nos dai hoje, perdoai as nossas ofensas, assim como nós perdoamos a quem nos tem ofendido, e não nos deixeis cair em tentação, mas livrai-nos do mal. Amém.
4: Ave Maria, cheia de graça, o Senhor é convosco. Bendita sois vós entre as mulheres, e bendito é o fruto do vosso ventre, Jesus.
5: Santa Maria, Mãe de Deus, rogai por nós, pecadores, agora e na hora de nossa morte. Amém.
4: Ave Maria, cheia de graça, o Senhor é convosco. Bendita sois vós entre as mulheres, e bendito é o fruto do vosso ventre, Jesus.
5: Santa Maria, Mãe de Deus, rogai por nós, pecadores, agora e na hora de nossa morte. Amém.
4: Ave Maria, cheia de graça, o Senhor é convosco. Bendita sois vós entre as mulheres, e bendito é o fruto do vosso ventre, Jesus.
5: Santa Maria, Mãe de Deus, rogai por nós, pecadores, agora e na hora de nossa morte. Amém.
4: Glória ao Pai, ao Filho e ao Espírito Santo, como era no princípio, agora e sempre. Amém. Ó meu bom e amado Jesus, perdoai-nos, livrai-nos do fogo do inferno, levai as almas todas para o céu e socorrei principalmente aquelas que mais precisarem da vossa infinita misericórdia. E nós acolhemos a você, nossos irmãos e irmãs em Cristo, que rezam conosco. Rezando, louvando e agradecendo, Versi, pedindo as bênçãos da Mãe Aparecida, pela família, por todos os nossos irmãos e irmãs. O Benedito Delaro em Poços de Caldas, rezando por ele e pela família. O Orley Bragagnolo em Guarapuava, no Paraná, rezando pelas famílias do mundo inteiro, em especial, em ação de graças pelo aniversário do pai dele, seu Albino, hoje colhendo mais uma florzinha no jardim da existência. Que a Mãe Aparecida o cubra com seu manto sagrado, protegendo-o de todo mal, trazendo saúde, paz e felicidades. Parabéns, seu Albino. Forte abraço ao senhor, a toda a família rezando conosco, família Bragagnolo em Guarapuava, no Paraná. O Marcos Aurélio e Lorena rezando conosco, desejando a todos um excelente e abençoado dia, louvando e agradecendo. Pedindo as bênçãos da Mãe Aparecida, o Salvador, em Além Paraíba, rezando conosco, Minas Gerais, rezando pela Célia, lá em Juiz de Fora, louvando e agradecendo a Deus também, a nossa irmã Maria Auxiliadora, em Caxambu, Minas Gerais, rezando por ela, pela sobrinha Monique, pedindo as bênçãos da Mãe Aparecida pela vida e saúde dela, pela vida e saúde de todos os familiares e amigos. Mauri Camargo, em Cruzília, Minas Gerais, rezando por ele e agradecendo a Deus por tudo. Reza conosco em Matozinhos, o Ronaldo de Castro, o Elias Edmar Peters, Ele e toda a família, Dona Helena e o filho Elias também rezando conosco em Juiz de Fora pela Rádio Catedral FM. O nosso Jorge Pimenta em Águia Branca no Espírito Santo. O nosso irmão Tarcísio Novaes também rezando por ele e pela família. O Ademir Almeida reza por ele e pela família. O Sebastião Reis em Materlândia, Minas Gerais, rezando por ele e pela família, por todos aqueles que precisam. A Márcia, o Sérgio Lucas em Daial, Santa Catarina, seu Paulo e Dona Lúcia também, rezando com a gente. O Vicente em Mococa, São Paulo, a irmã dele, a Lázara, lá em São Sebastião do Paraíso, rezando conosco também. O Cláudio em Tremembé, pedindo por ele e pela família. O Paulo Brito em São Sebastião do Passé. A Auricele Vasconcelos em Portugal. O Leleu em Pedregulho, rezando pelos filhos, pela irmã dele, por toda a família. O Pedrinho em Lagoinha, rezando pelos amigos, por todos os nossos irmãos e irmãs em Cristo que rezam conosco. E a Dona Raimunda está lá em Penápolis, prontinha para rezar com a gente. Bom dia, Dona Raimunda.
6: Bom dia, seu Eduardo.
4: Tudo bem?
6: Na graça de Deus, do jeito que Deus quer, do jeito que Deus manda, dessa parte dele.
4: É isso mesmo, que lindo. Dona Raimunda, hoje nós rezamos por quem, minha irmã?
6: Primeiro, agradecemos que eu estou ouvindo o texto do Rosário Fergilso, que já está quase no final. E eu rezar para o meu filho Rodrigo, para minha nora Amanda, a minha neta Sofia, a Maitê e o José, que sábado, dia 19, completou um ano, e pelo Paulo Brito, pela Creuza, pela Marita, pela bisneta dela, pela Dona Amélia, a Lu e o Valdir, pela minha família, pela sua, a família sua, e por todos deficientes visual e por todos que estão na oração.
4: Amém.
6: Amém.
4: Vamos rezar, louvar e agradecer a Deus pela vida da senhora.
6: Ai, pela alma de Domingos Renovado da Silva e por todas as almas da família, que são muito da família, que tanto da família dele como da família minha.
4: Amém. Vamos rezar.
6: Amém.

0: nosso que estais nos céus, santificado seja o vosso nome. Venha a nós o vosso reino, seja feita a vossa vontade, assim na terra como no céu.
1: O pão nosso de cada dia nos dai hoje, perdoai a nossa ofensa, assim como nós perdoamos quem nos tem ofendido. Não deixei, Senhor, cair em tentação, mas livrai-nos, Senhor, de todo mal. Amém.
0: Ave Maria, cheia de graça, o Senhor é convosco. Bendita sois vós entre as mulheres, e bendito é o fruto do vosso ventre, Jesus.
1: Santa Maria, Mãe de Deus, rogai por nós, pecadores, agora e na hora de nossa morte. Amém.
0: Ave Maria, cheia de graça, o Senhor é convosco. Bendita sois vós entre as mulheres, e bendito é o fruto do vosso ventre, Jesus.
1: Santa Maria, Mãe de Deus, rogai por nós, pecadores, agora e na hora de nossa morte. Amém.
0: Ave Maria, cheia de graça, o Senhor é convosco. Bendita sois vós entre as mulheres, e bendito é o fruto do vosso ventre, Jesus.
1: Santa Maria, Mãe de Deus, rogai por nós, pecadores, agora e na hora de nossa morte. Amém.
0: Ave Maria, cheia de graça, o Senhor é convosco. Bendita sois vós entre as mulheres, e bendito é o fruto do vosso ventre, Jesus.
1: Santa Maria, Mãe de Deus, rogai por nós, pecadores, agora e na hora de nossa morte. Amém.
0: Ave Maria, cheia de graça, o Senhor é convosco. Bendita sois vós entre as mulheres, e bendito é o fruto do vosso ventre, Jesus.
1: Santa Maria, Mãe de Deus, rogai por nós, pecadores, agora e na hora de nossa morte. Amém.
0: Ave Maria, cheia de graça, o Senhor é convosco. Bendita sois vós entre as mulheres, e bendito é o fruto do vosso ventre, Jesus.
1: Passando de Roseira. Santa Maria, Mãe de Deus, rogai por nós, pecadores, agora e na hora de nossa morte. Amém.
0: Ave Maria, cheia de graça, o Senhor é convosco. Bendita sois vós entre as mulheres, e bendito é o fruto do vosso ventre, Jesus.
1: Santa Maria, Mãe de Deus, rogai por nós, pecadores, agora e na hora de nossa morte. Amém.
0: Ave Maria, cheia de graça, o Senhor é convosco. Bendita sois vós entre as mulheres, e bendito é o fruto do vosso ventre, Jesus.
1: Pelo meu cunhado Daniel, te mostro que dia 30 lhe faz aniversário. Santa Maria, Mãe de Deus, rogai por nós, pecadores, agora e na hora de nossa morte. Amém.
0: Ave Maria, cheia de graça, o Senhor é convosco. Bendita sois vós entre as mulheres, e bendito é o fruto do vosso ventre, Jesus.
1: Santa Maria, Mãe de Deus, rogai por nós, pecadores, agora e na hora de nossa morte. Amém.
0: Ave Maria, cheia de graça, o Senhor é convosco. Bendita sois vós entre as mulheres, e bendito é o fruto do vosso ventre, Jesus.
1: Santa Maria, Mãe de Deus, rogai por nós, pecadores, agora e na hora de nossa morte. Amém.
0: Glória ao Pai, ao Filho e ao Espírito Santo.
1: Assim como era no princípio e agora e sempre, amém. Ó meu Jesus, perdoai, livrai do fogo do inferno, levai as almas todas para o céu, e socorrei aquelas que mais precisarem, da vossa infinita misericórdia, do vosso amor, de vosso descanso em paz e a luz perpétua.
0: Santa Luzia.
1: Rogai por nós.
0: São José.
1: Valei-me, São José.
0: Senhora Aparecida, Mãe, Rainha e Padroeira do Brasil.
1: Rogai por nós, recorremos a vós, a Mãe querida.
0: Dona Raimunda, muito obrigado por ter rezado conosco. Um dia abençoado a senhora, toda a família. Fique com Deus.
1: Amém, Jorge. Você também.
0: Salve Maria.
1: Salve Maria.

0: Aparecida, Rede Aparecida de Rádio, rezando meu irmão, minha irmã, com você, por você, onde quer que estejas, pedindo sempre a proteção e as bênçãos da Mãe Aparecida na sua vida, na vida da sua família. Quem reza conosco, pedindo essa proteção e as bênçãos da mãezinha querida, é a nossa irmã Sirlene Fonseca. Ela mora em Mococa, interior de São Paulo, rezando conosco, pedindo oração por ela, pela família, pelo esposo Vicente, a esposa do Vicente, pelas filhas a Mariana e Carolina e também pelos netos. Dona Sirlene, seja muito bem-vinda, viu? Ao nosso Santo Terço, a senhora, o Vicente, sempre rezando conosco e agora a senhora também. Que bom, a família rezando conosco. O Edson e a Teolínia lá em Ceilândia, Norte, Brasília, rezando por ele e pela família. A Gorete também rezando conosco lá em Baipendi, pelo filho Tiago e também pelo Cláudio em Tremembé, pelo Pedro em Lagoinha, pela Elza e pelo Pedrinho. Rezando conosco, louvando e agradecendo a Deus por mais um dia, o Israel Lopes, pedindo por ele e pela família, por todos os irmãos do Santo Terço. A Edelma também reza conosco, pedindo por ela, pela família, pelos irmãos do Santo Terço, por todos aqueles que precisam de nossas orações. Seu Geraldo Madeira e Dona Raimunda, lá em Coronel Fabriciano, Vale do Aço, pela família dos devotos, rezando pela alma do Vaguinho, pela paz no mundo e pela família de todos nós. Amém, seu Geraldo. Ele e Dona Raimunda rezando, louvando e agradecendo. O Pedro Damião rezando por ele e pela família. A Maria Márcia, lá em Manhuaçu, Minas Gerais, rezando conosco pela nossa rádio parceira, a Rádio Manhuaçu FM, louvando e agradecendo a Deus por tudo. E ela hoje está mandando um abraço para nossa ouvinte que está rezando conosco, a Leia Cavoli, ela que mora em Portugal, está nos ouvindo e rezando conosco. Leia, que Deus abençoe, que a Mãe Aparecida a cubra com seu manto sagrado aí em Portugal, onde o Serginho Varela também está rezando conosco, onde todos os nossos irmãos, o Luiz também em família, rezando com a gente em Portugal. O Adãozinho Costa reza conosco em Cerro, Minas Gerais, por ele e pela família, pelo Terço dos Homens, pelos irmãos vicentinos, por todos que estejam neste momento em oração. A Maria Cleusa em Curvelo, rezando por ela, pelo Valdir e pela família. A Verinha Itabaiano no Sergipe, rezando por ela, pelo Rafael e também por um probleminha de insônia, né, que ela está tendo, e rezando conosco, louvando e agradecendo e pedindo a intercessão da Mãe Aparecida. Rezando com a gente o Gentil de Ponta Grossa no Paraná, rezando por ele e pela irmã dele, a Maria do Carmo, que a Mãe Aparecida louve e agradeça. Ela está esperando uma perícia médica e ela precisa comprar remédios por todos, todos, todos que vão rezar o Santo Terço também. Amém, minha irmã. Vai dar tudo certo, viu? Para você comprar os seus remédios e nessa perícia que você está também aguardando. Confiança sempre. O Paulo Sapateiro em Nova Russas reza conosco. O nosso irmão querido rezando com a gente também. O Carlos André de Limeira, rezando por ele, pela mãezinha dele, a Dona Terezinha, para a avó Maria, por todos da família dele, louvando e agradecendo também, louvando e agradecendo pela vida e saúde dele. Reza conosco o nosso irmão Osvaldo, por ele e pela família, o Rui Tomé em Quirinópolis, Goiás, o Anderson em Franca, São Paulo, rezando por ele e por toda a família. Quem reza conosco, o Alexandre também, pedindo por ele e pela filha Lívia, pelo aniversário dela. Que Deus abençoe, Lívia, que a Mãe Aparecida a cubra com seu manto sagrado. E quem reza conosco é o nosso irmão Marcos Rocha, lá do bairro Suíça, em Aracaju, rezando com a gente pela Rádio Cultura FM, nossa parceira, louvando e agradecendo. João Antônio, meu irmão querido, bom dia.
1: Bom dia.
0: Tudo certinho, graças a Deus.
1: Graças a Deus.
0: Que maravilha. E hoje nós rezamos por quem, meu irmão?
1: Eu quero agradecer ao bom Deus por mais um dia, mais uma noite que o Senhor me concedeu, com a graça de Deus, Nossa Senhora, pelo meu trabalho, que daqui a pouco já está chegando lá, também pela minha filha, Ana Júlia, ele, meu amiguinho Davi Miguel, se Deus assim permitir, no dia 12 mês estarei com o Davi, tá? E também pela dona Raimundo, que acabou de rezar, pela dona Marita, pela Lu e Valdir. Não sei se a Lu e Valdir vai vir na festa da padroeira da mãe Aparecida, se ela vier para dar um toque. E pela paz do mundo, pela conversão com todos os nossos pecadores, pelo Santo Padre do Papa, pela uma amiga minha que faleceu no domingo de madrugada, o nome dela se chamava Dona Maria, era uma catadora de reciclagem aqui no bairro, que Deus o tenha. E pelo Amarildo também, nunca pode deixar de esquecer do Amarildo, pela Maria Márcia. Vamos rezar.
0: Vamos rezar e agradecer a Deus por tudo. O Amarildo rezando por ele, pela Dona Ângela, também rezando pelo Murilo, pela Paola, pelo Joaquim e pela Isabela. Joaquim e Isabela, que são os netos do Amarildo, lá em Ponta Grossa, no Paraná. Pai nosso que estais nos céus, santificado seja o vosso nome. Venha a nós o vosso reino. Seja feita a vossa vontade, assim na terra como no céu.
1: O pão nosso cada dia nos dai hoje. Perdoai as nossas ofensas. E não deixeis cair em tentação, mas livrai-nos do mal. Amém.
0: Ave Maria, cheia de graça, o Senhor é convosco. Bendita sois vós entre as mulheres, e bendito é o fruto do vosso ventre, Jesus.
1: Santa Maria, Mãe de Deus, rogai por nós, pecadores, agora e na hora de nossa morte. Amém.
0: Ave Maria, cheia de graça, o Senhor é convosco. Bendita sois vós entre as mulheres, e bendito é o fruto do vosso ventre, Jesus.
1: Também quero colocar pelos meus amigos lá da Fábio, Santana, Claudinei, a Nayara, o Luiz, a Cláudia, também os padres aqui da paróquia, o padre Antônio Carlos, padre Gabriel, padre Roque, Santa Maria, Mãe de Deus, rogai por nós pecadores, agora e na hora de nossa morte. Amém.
0: Ave Maria, cheia de graça, o Senhor é convosco. Bendita sois vós entre as mulheres, e bendito é o fruto do vosso ventre, Jesus.
1: Santa Maria, Mãe de Deus, rogai por nós pecadores, agora e na hora de nossa morte. Amém.
0: Ave Maria, cheia de graça, o Senhor é convosco. Bendita sois vós entre as mulheres, e bendito é o fruto do vosso ventre, Jesus.
1: Também quero colocar pela Rosa, Santa Maria, Mãe de Deus, rogai por nós pecadores, agora e na hora de nossa morte. Amém.
0: Ave Maria, cheia de graça, o Senhor é convosco. Bendita sois vós entre as mulheres, e bendito é o fruto do vosso ventre, Jesus.
1: Santa Maria, Mãe de Deus, rogai por nós, pecadores, agora e na hora de nossa morte. Amém.
0: Ave Maria, cheia de graça, o Senhor é convosco. Bendita sois vós entre as mulheres, e bendito é o fruto do vosso ventre, Jesus.
1: Também pelos meus parentes, Santa Rita de Jacutinga, minhas primas, minhas tias. Santa Maria, Mãe de Deus, rogai por nós, pecadores, agora e na hora de nossa morte. Amém.
0: Ave Maria, cheia de graça, o Senhor é convosco. Bendita sois vós entre as mulheres, e bendito é o fruto do vosso ventre, Jesus.
1: Também pela minha mãe, pela saúde dela, Dona Maria Ivonete, aos 82 anos. Santa Maria, Mãe de Deus, rogai por nós, pecadores, agora e na hora de nossa morte. Amém.
0: Ave Maria, cheia de graça, o Senhor é convosco. Bendita sois vós entre as mulheres, e bendito é o fruto do vosso ventre, Jesus.
1: Também não posso deixar de colocar pelos meus inimigos. Santa Maria, Mãe de Deus, rogai por nós, pecadores, agora e na hora de nossa morte. Amém.
0: Ave Maria, cheia de graça, o Senhor é convosco. Bendita sois vós entre as mulheres, e bendito é o fruto do vosso ventre, Jesus.
1: Santa Maria, Mãe de Deus, rogai por nós, pecadores, agora e na hora de nossa morte. Amém.
0: Ave Maria, cheia de graça, o Senhor é convosco. Bendita sois vós entre as mulheres, e bendito é o fruto do vosso ventre, Jesus.
1: Santa Maria, Mãe de Deus, rogai por nós, pecadores, agora e na hora de nossa morte. Amém.
0: Glória ao Pai, ao Filho e ao Espírito Santo.
1: Como era no princípio, agora e sempre. Amém.
0: Ó meu bom e amado Jesus,
1: perdoai e livrai do fogo do inferno, levai as almas todas para o céu, socorrei somente aquelas que mais precisarem pela vossa infinita misericórdia.
0: Nossa Senhora do Perpétuo Socorro,
1: rogai a Deus por nós.
0: São Cristóvão,
1: rogai por nós.
0: Senhora Aparecida, Mãe, Rainha e Padroeira do Brasil,
1: rogai por nós que recorremos a vós.
0: Meu amigo João Antônio, bom trabalho para você daqui a pouquinho, meu irmão, com a graça de Deus e a proteção da Mãe Aparecida. Que você tenha um dia de muita paz e alegria. Fique com Deus, meu irmão.
1: Com Deus, até a próxima, até a festa.
0: Se Deus quiser. Salve Maria.
1: Salve Maria.

0: Aparecida, Rede Aparecida de Rádio, rezando com você e por você, meu irmão. Marcial em Pindamonhangaba, rezando conosco, por ele, pela mãezinha dele, Dona Isaura, pelos filhos, filhas, netos e netas e pela aposentadoria dele. O Flávio de Jundiaí, rezando conosco, por ele e pela família. Quem reza com a gente também é o João Reis, lá em Brasília, pedindo por ele e por toda a família. O Almir Castro, em Jundiaí, rezando por ele e pela família, pela vida e saúde dele. A Mari Cuidadora, rezando pelo Leonardo, filho, rezando, louvando e agradecendo, né, Marilice? Um abraço a você, viu? Aí a Araucária, no Paraná. O Toninho Santiago e a Dona Luciana em Jales, rezando por eles, pela família, louvando e agradecendo ao bom Deus por tudo. O Vander e Gino em Suzano, se preparando para sair para o trabalho, para levar os pacientes para as consultas, para as recuperações, né, Vander? O Vander e Gino trabalha com os nossos irmãos que precisam do transporte para fazer as suas consultas. E o Vander é o motorista desse povo abençoado, lá em Suzano, rezando conosco. Quem reza com a gente também, Anice Ornelas, pedindo por ela, pela família, louvando e agradecendo a Deus por tudo na vida e na saúde dela. Ela que vai rezar conosco o nosso quinto mistério, né, Anice? Obrigado, viu, por você estar rezando com a gente, vai rezar o quinto mistério conosco. Rezando e agradecendo também ao bom Deus, o nosso irmão Robson Porto Filho, lá em Itabaiana, no Sergipe, rezando por ele, pela vida e saúde dele, da família, pela empresa dele, por todos que precisam de orações. O Marcos de Carvalhópolis, Minas Gerais, rezando por ele, pela família. A Cristiane e o Antônio, em Fátima do Sul, louvando e agradecendo a Deus por tudo na vida deles dois. O Jonas Eliseu, em Ipatinga, Minas Gerais, rezando pela família, louvando e agradecendo ao bom Deus. Dona Eliana, a esposa, a Joyce, o Eduardo, que são os filhos, e o Guilherme, que é o genro. O Ronilton Rodrigues, em Senhor do Bonfim, rezando por ele e pela família. E o Pedrinho, nosso Pedro Cursino, em Lagoinha. Pedro, bom dia, meu irmão.
1: Bom dia, Eduardo.
0: Tudo bem, graças a Deus.
1: Tudo bem, graças a Deus.
0: E hoje nós vamos rezar por quem, meu irmão?
1: Pela alma dos meus pais, pela alma do Padre Osmar, por todos os doentes, muitas pessoas doentes aqui em Aguinha também, por todos que estão rezando neste momento, especialmente pela Célia Janice, né? Roseira, a Gorete de Baipendi, o Cláudio de Tremembé, Sousa Garcia de Itaí de Aparecida, e aqui em Aguinha, a Dona Zélia, que reza, que está sempre escutando, o alemão, o Zaya e por todos que estão rezando neste momento.
0: Amém. Vamos rezar com esse povo abençoado de Lagoinha, sempre em sintonia conosco em oração. A Célia Janice, que também faz tempo que não reza, mas eu sei que ela está lá rezando conosco. Não reza ao vivo, mas está lá rezando por ela, pela Dona Nina, por toda a família, pelos filhos especialmente também. Rezemos agradecendo a Deus por tudo. Pai nosso que estais nos céus, santificado seja o vosso nome, venha a nós o vosso reino, seja feita a vossa vontade, assim na terra como no céu.
1: O pão nosso de cada dia nos dai hoje, perdoai as nossas ofensas, assim como nós perdoamos a quem nos tem ofendido, e não nos deixeis cair em tentação, mas livrai-nos do mal. Amém.
0: Ave Maria, cheia de graça, o Senhor é convosco, bendita sois vós entre as mulheres, e bendito é o fruto do vosso ventre, Jesus.
1: Santa Maria, Mãe de Deus, rogai por nós, pecadores, agora e na hora de nossa morte. Amém.
0: Ave Maria, cheia de

0: Jesus.
1: Santa Maria, Mãe de Deus, rogai por nós, pecadores, agora e na hora de nossa morte. Amém.
0: Ave Maria, cheia de graça, o Senhor é convosco. Bendita sois vós entre as mulheres, e bendito é o fruto do vosso ventre, Jesus.
1: Santa Maria, Mãe de Deus, rogai por nós, pecadores, agora e na hora de nossa morte. Amém.
0: Ave Maria, cheia de graça, o Senhor é convosco. Bendita sois vós entre as mulheres, e bendito é o fruto do vosso ventre, Jesus.
1: Santa Maria, Mãe de Deus, rogai por nós, pecadores, agora e na hora de nossa morte. Amém.
0: Ave Maria, cheia de graça, o Senhor é convosco. Bendita sois vós entre as mulheres, e bendito é o fruto do vosso ventre, Jesus.
1: Santa Maria, Mãe de Deus, rogai por nós, pecadores, agora e na hora de nossa morte. Amém.
0: Ave Maria, cheia de graça, o Senhor é convosco. Bendita sois vós entre as mulheres, e bendito é o fruto do vosso ventre, Jesus.
1: Santa Maria, Mãe de Deus, rogai por nós, pecadores, agora e na hora de nossa morte. Amém.
0: Ave Maria, cheia de graça, o Senhor é convosco. Bendita sois vós entre as mulheres, e bendito é o fruto do vosso ventre, Jesus.
1: Santa Maria, Mãe de Deus, rogai por nós, pecadores, agora e na hora de nossa morte. Amém.
0: Ave Maria, cheia de graça, o Senhor é convosco. Bendita sois vós entre as mulheres, e bendito é o fruto do vosso ventre, Jesus.
1: Santa Maria, Mãe de Deus, rogai por nós, pecadores, agora e na hora de nossa morte. Amém.
0: Glória ao Pai, ao Filho e ao Espírito Santo.
1: Como era no princípio, agora e sempre. Amém.
0: Ó meu bom e amado Jesus,
1: perdoai-nos, livrai-nos do fogo do inferno, levai as almas todas para o céu e socorrei principalmente aquelas que mais precisarem da vossa misericórdia.
0: Nossa Senhora do Carmo,
1: rogai por nós.
0: Nossa Senhora das Graças,
1: rogai por nós.
0: Qual é a sua paróquia aí, Pedro?
1: Imaculada Conceição.
0: Imaculada Conceição, rogai por
1: nós.
0: Senhora Aparecida, Mãe Rainha e Padroeira do Brasil,
1: rogai por nós e recorremos a vós.
0: E hoje nós celebramos também Nossa Senhora das Mercês.
1: Rogai por nós.
0: Pedro Cursino, meu irmão querido, obrigado, viu, por rezar conosco. Um dia abençoado a você, a toda a família. Fique com Deus, meu irmão.
1: Amém. Fique com Deus você também. Boa viagem de volta.
0: Amém.
1: E bom descanso.
0: Salve Maria.
1: Salve Maria.

Palhoça, Santa Catarina, o José João rezando conosco. Lá em Vila Velha, no Espírito Santo, Fernando Coutinho também em oração. Louvando e agradecendo a Maria Lázara, lá em São Sebastião do Paraíso, Minas Gerais, rezando por ela e pela família. Quem reza conosco, Hamilton Martins, em Guarapuava, no Paraná, pedindo por ele e pela família. Louvando e agradecendo o Osmaíra em Santa Bárbara do Oeste. O Zico, lá em Jales, rezando conosco. Louvando e agradecendo também o Vanderlei de Belo Horizonte pela recuperação do sobrinho dele, o Isailton Perpétuo Gomes, após uma cirurgia muito delicada. Louvando e agradecendo pela vida e saúde de todos da família.

0: Sebastião Silva lá em Dom Viçoso rezando conosco, pedindo por ele, pelos irmãos, a Simone Cláudia, a Eliane Diniz, a Gorete, o Tião do ônibus, todos os amigos. O Marcinho em Dourados no Mato Grosso do Sul, rezando conosco e pela família. A Simone e o Júlio em Juiz de Fora, rezando com a gente, pedindo por eles e pela família, pelo filhão também, louvando e agradecendo a Deus por tudo, nos ouvindo pela rádio, nossa querida co-irmã, Rádio Catedral FM, lá em Juiz de Fora, rezando, louvando e agradecendo. Quem reza conosco, Newton Portilho, em Vista Alegre, Maracaju, lá no Mato Grosso do Sul, louvando e agradecendo a Deus por tudo. Reza conosco também o Celso, em Fernandópolis, pedindo por ele, pela saúde e vida da sogra dele, louvando e agradecendo a Deus, a Eliete, em Curvelo, o nosso irmão José Everaldo, ele que reza com a gente em Tucano, na Bahia, pedindo por ele, pela família, ouvindo pela Rádio Tucano FM, nossa parceira. O Reginaldo de Pindamonhangaba, rezando por ele, pela família. Maria Augusta, em Salvador, na Bahia. Seu João Lopes, rezando conosco também. Dona Benedita Lopes, lá em Oeiras, no Piauí. Dona Benedita, sempre em oração. O Anderson e a Érica, em Jales, interior de São Paulo. O Anderson rezando por ele, pela mãezinha dele, pela sogra, por toda a família, em especial pela Érica, que é a esposa. Família Pietrobon rezando conosco. Maria de Brotas, em Castro Alves, na Bahia, louvando e agradecendo a Deus por tudo. E quem reza conosco é Dona Amélia, lá de Ponta Grossa, rezando pela Rádio Santana FM, nossa parceira no Paraná, em Ponta Grossa. Dona Amélia, bom dia!
1: Bom dia, Eduardo.
0: Tudo bem, graças a Deus?
1: Tudo bem, graças a Deus.
0: Que maravilha.
1: E você, tudo bem?
0: Do jeitinho que Deus quer, do jeitinho que Deus manda, viu, Dona Amélia? Sempre. Hoje nós rezamos por quem, Dona Amélia?
1: Rezar por mim, pela minha família, pela tua família, que Deus abençoe. Rezar por toda a minha família, pelos meus sobrinhos, pelo Pedro Paulo Caiolanda, pelo José, meu afilhado, que também tem problemas de saúde, a esposa dele, a Tânia, por todos os meus sobrinhos, pelo Carlos também, que precisa de oração, meu sobrinho, e por todos que rezam o terço agora com nós, pelos irmãos do terço, por Amém. Todos, pedindo saúde e paz a todos.
0: Amém. Vamos rezar e agradecer a Deus por tudo na vida da senhora, na saúde da senhora, pela recuperação, graças a Deus, já está 100%. Ei, coisa boa, né, Dona Amélia? Graças a Deus. Louvando e agradecendo sempre. Pai nosso que estais nos céus, santificado seja o vosso nome. Venha a nós o vosso reino. Seja feita a vossa vontade, assim na terra como no céu.
1: O pão nosso de cada dia nos dai hoje, perdoai as nossas ofensas, assim como nós perdoamos a quem nos tem ofendido, e não nos deixeis cair em tentação, mas livrai-nos do mal. Amém.
0: Ave Maria, cheia de graça, o Senhor é convosco. Bendita sois vós entre as mulheres, e bendito é o fruto do vosso ventre, Jesus.
1: Santa Maria, Mãe de Deus, rogai por nós, pecadores, agora e na hora da nossa morte. Amém.
0: Ave Maria, cheia de graça, o Senhor é convosco. Bendita sois vós entre as mulheres, e bendito é o fruto do vosso ventre, Jesus.
1: Quero rezar por todos que trabalham na Rádio Santana, pelo Stefano Júnior e a família, e por todos também, pela minha comunidade, pelos doentes da comunidade. Santa Maria, Mãe de Deus, rogai por nós, pecadores, agora e na hora da nossa morte. Amém.
0: Ave Maria, cheia de graça, o Senhor é convosco. Bendita sois vós entre as mulheres, e bendito é o fruto do vosso ventre, Jesus.
1: Santa Maria, Mãe de Deus, rogai por nós, pecadores, agora e na hora da nossa morte. Amém.
0: Ave Maria, cheia de graça, o Senhor é convosco. Bendita sois vós entre as mulheres, e bendito é o fruto do vosso ventre, Jesus.
1: Santa Maria, Mãe de Deus, rogai por nós, pecadores, agora e na hora da nossa morte. Amém.
0: Ave Maria, cheia de graça, o Senhor é convosco. Bendita sois vós entre as mulheres, e bendito é o fruto do vosso ventre, Jesus.
1: Quero rezar pela alma das minhas irmãs, de todas as minhas quatro irmãs, meu irmão, e pela alma do meu esposo Oswaldo também. Santa Maria, Mãe de Deus, rogai por nós, pecadores, agora e na hora da nossa morte. Amém.
0: Ave Maria, cheia de graça, o Senhor é convosco. Bendita sois vós entre as mulheres, e bendito é o fruto do vosso ventre, Jesus.
1: Santa Maria, Mãe de Deus, rogai por nós, pecadores, agora e na hora da nossa morte. Amém.
0: Ave Maria, cheia de graça, o Senhor é convosco. Bendita sois vós entre as mulheres, e bendito é o fruto do vosso ventre, Jesus.
1: Santa Maria, Mãe de Deus, rogai por nós, pecadores, agora e na hora da nossa morte. Amém.
0: Ave Maria, cheia de graça, o Senhor é convosco. Bendita sois vós entre as mulheres, e bendito é o fruto do vosso ventre, Jesus.
1: Santa Maria, Mãe de Deus, rogai por nós, pecadores, agora e na hora da nossa morte. Amém.
0: Ave Maria, cheia de graça, o Senhor é convosco. Bendita sois vós entre as mulheres, e bendito é o fruto do vosso ventre, Jesus.
1: Santa Maria, Mãe de Deus, rogai por nós, pecadores, agora e na hora da nossa morte. Amém.
0: Ave Maria, cheia de graça, o Senhor é convosco. Bendita sois vós entre as mulheres, e bendito é o fruto do vosso ventre, Jesus.
1: Santa Maria, Mãe de Deus, rogai por nós, pecadores, agora e na hora da nossa morte. Amém.
0: Glória ao Pai, ao Filho e ao Espírito Santo.
1: Assim como era no princípio, agora e sempre. Amém.
0: Ó meu bom e amado Jesus,
1: perdoai-nos, livrai-nos do fogo do inferno, levai as almas todas para o céu, e socorrei principalmente as que mais precisarem da vossa misericórdia.
0: Nossa Senhora das Graças,
1: rogai por nós.
0: Nossa Senhora da Salete,
1: rogai por nós.
0: São José,
1: rogai por nós.
0: Nossa Senhora das Mercês, que celebramos no dia de hoje,
1: rogai por nós.
0: Senhora,
1: Sagrada Família de Nazaré,
0: rogai por todos nós. Senhora Aparecida, Mãe, Rainha e Padroeira do Brasil,
1: rogai por nós que recorremos a vós.
0: Dona Amélia, minha querida, muito obrigado por ter rezado conosco. Um dia abençoado a senhora, toda a família. Fique com Deus.
1: Amém, obrigado. Igualmente a você e a tua família. Muita saúde e paz, que Deus abençoe você e fique com Deus também.
0: Salve Maria.
1: Salve Maria.

0: Quem reza conosco pedindo sempre a proteção e as bênçãos da Mãe Aparecida é o nosso querido seu João das Graças, ele que está em Pindamonhangaba rezando conosco, ele e a esposa, Dona Roseli. Dona Roseli rezando com a gente também, por eles dois, pela vida da Ana Carolina, que é a esposa do nosso querido irmão, o Paulo de Tarso, rezando com a gente também, louvando e agradecendo. Família que reza unida em Pindamonhangaba, né, seu João? Seu João, Dona Roseli, a Ana Caroline e o nosso irmão querido Paulo de Tarso. Reza com a gente também em Tremembé, Dona Maria José, rezando conosco por ela, pela família, pelos netos, filhos, bisnetos e pelo Padre Célio também, que é filho dela, missionário redentorista. Ah, rezando conosco a Maria José de Capela no Sergipe, rezando por ela e pela família, e a Maria José de Capela, mãe de Paulinho, da Rádio Cultura, lá rezando conosco. Ô, Dona Maria José, parabéns, viu? Obrigado por estar rezando com a gente. Paulinho, nosso irmão querido, locutor da Rádio Cultura, lá em Aracaju, no Sergipe, rezando por ela e pela família. Seja muito bem-vinda, viu, Dona Maria José? Louvando e agradecendo a Deus. Pedindo as bênçãos da Mãe Aparecida, o Jorge Paliano, em Joinville, Santa Catarina. O Adriano, o Anselmo Adriano, em Joinville também, Santa Catarina, rezando conosco. Maria Elza e Manuel em Ananindeua, no Pará. O José dos Santos em Caxambu. O Inácio Rousda rezando conosco, pedindo as bênçãos da Mãe Aparecida em Pato Branco, no Paraná. O Célio em São Paulo. A Lucimara e o Valdir em Ponta Grossa, no Paraná. Eles que vão estar por aqui, se Deus quiser, no dia 9 de outubro, participando da novena em preparação à festa da Mãe, a Senhora Aparecida, né, Lu? A Lucimara e o Valdir, com a graça de Deus. Reza conosco também o Wellington, ele está em Portugal acompanhando o Santo Terço, rezando conosco, pedindo por ele, pela família e por todos os irmãos e irmãs. O Arlindo Canal e Dona Lucineide em Cachoeiro do Itapemirim, a Nilva Militão em Juiz de Fora, reza conosco também a Maria do Carmo em Carmo de Minas, por ela, pela Paloma, por todos os nossos irmãos e irmãs, pelos filhos e netos também, né, Maria do Carmo? Rezando, louvando e agradecendo, Evandro Cruz, todos os nossos irmãos e irmãs em Cristo. E quem reza conosco é a nossa irmã Anice Ornelas, rezando com a gente, pedindo as bênçãos. Seja bem-vinda, Anice, bom dia!
1: Bom dia, Eduardo, tudo bem?
0: Tudo certinho, graças a Deus, minha irmã, e contigo?
1: Tudo bem também, graças a Deus, na luta, mas faz parte da vida, né?
0: Com certeza, sem luta não tem vitória, na verdade?
1: Verdade, verdade.
0: E hoje nós rezamos por quem, minha irmã?
1: Vou rezar pelos meus 5 netos, pelo meus 5 filhos, meus 10 netos, especialmente para minha neta Giovana, que é especial, né, autista. Sim. Pedindo ela as bênçãos de Deus para ela, para que ela pare de fazer xixi na cama, para ela ter uma boa melhora na escola. Sim. Né? E por todos nós, por todos os irmãos do texto nesse momento, pela família do Rick, para que Deus dê força para eles. E para a alma dele também, que ele vai ser sepultado hoje. E para todos os irmãos do texto. Né? Para todos os idosos, todas as criancinhas do mundo, que Papai do Céu tem misericórdia de todos nós. E pela sua família também, Eduardo. Fiquei muito feliz de você convidar para mim rezar o texto.
0: Vamos rezar e agradecer a Deus por tudo na sua vida, rezando pela sua netinha, pela melhora dela, pela recuperação dela. Nesse probleminha que ela tem, com a graça de Deus, ela vai se recuperar com toda certeza, e uma hora esse problema vai parar e ela vai continuar seguindo a vida dela bem, com a graça de Deus, a intercessão da Mãe Aparecida.
1: Amém.
0: Vamos rezar e agradecer a Deus por tudo. Você que está em Brasília, Anice Ornelas mora em Brasília, rezando conosco, pedindo sempre a proteção da Mãe Aparecida. Pai nosso que estás nos céus, santificado seja o vosso nome, venha a nós o vosso reino, seja feita a vossa vontade, assim na terra como no céu.
1: O pão nosso de cada dia nos dai hoje, perdoai as nossas ofensas, assim como nós perdoamos a quem nos tem ofendido, e não nos deixai nos cair em tentação, e livrai-nos todos do mal. Amém.
0: Ave Maria, cheia de graça, o Senhor é convosco. Bendita sois vós entre as mulheres, e bendito é o fruto do vosso ventre, Jesus.
1: Santa Maria, Mãe de Deus, rogai por nós, pecadores, agora e na hora de nossa morte. Amém.
0: Ave Maria, cheia de graça, o Senhor é convosco. Bendita sois vós entre as mulheres, e bendito é o fruto do vosso ventre, Jesus.
1: Santa Maria, Mãe de Deus, rogai por nós, pecadores, agora e na hora de nossa morte. Amém.
0: Rezam conosco a Laura em Aracaju, a Leiliane em Serra no Espírito Santo. Ave Maria, cheia de graça, o Senhor é convosco. Bendita sois vós entre as mulheres, e bendito é o fruto do vosso ventre, Jesus.
1: Santa Maria, Mãe de Deus, rogai por nós, pecadores, agora e na hora de nossa morte. Amém.
0: Ave Maria, cheia de graça, o Senhor é convosco. Bendita sois vós entre as mulheres, e bendito é o fruto do vosso ventre, Jesus.
1: Santa Maria, Mãe de Deus, rogai por nós, pecadores, agora e na hora de nossa morte. Amém.
0: Rezando conosco, nosso irmão querido Paulinho Oliveira, lá da Rádio Cultura, em Aracaju. Rezando por ele, pela mãezinha dele, pela família, o Arquibaldo em Itabaiana, no Sergipe. Ave Maria, cheia de graça, o Senhor é convosco. Bendita sois vós entre as mulheres, e bendito é o fruto do vosso ventre, Jesus.
1: Santa Maria, Mãe de Deus, rogai por nós, pecadores, agora e na hora de nossa morte. Amém.
0: Ave Maria, cheia de graça, o Senhor é convosco. Bendita sois vós entre as mulheres, e bendito é o fruto do vosso ventre, Jesus.
1: Santa Maria, Mãe de Deus, rogai por nós, pecadores, agora e na hora de nossa morte. Amém.
0: Ave Maria, cheia de graça, o Senhor é convosco. Bendita sois vós entre as mulheres, e bendito é o fruto do vosso ventre, Jesus.
1: Santa Maria, Mãe de Deus, rogai por nós, pecadores, agora e na hora de nossa morte. Amém.
0: O Ademir Martins, em Jandaia do Sul, no Paraná. Ave Maria, cheia de graça, o Senhor é convosco. Bendita sois vós entre as mulheres, e bendito é o fruto do vosso ventre, Jesus.
1: Santa Maria, Mãe de Deus, rogai por nós, pecadores, agora e na hora de nossa morte. Amém.
0: Ave Maria, cheia de graça, o Senhor é convosco. Bendita sois vós entre as mulheres, e bendito é o fruto do vosso ventre, Jesus.
1: Santa Maria, Mãe de Deus, rogai por nós, pecadores, agora e na hora de nossa morte. Amém.
0: O Roberto Cabreira, em Divinópolis, Minas Gerais. Ave Maria, cheia de graça, o Senhor é convosco. Bendita sois vós entre as mulheres, e bendito é o fruto do vosso ventre, Jesus.
1: Santa Maria, Mãe de Deus, rogai por nós, pecadores, agora e na hora de nossa morte. Amém.
0: Glória ao Pai, ao Filho e ao Espírito, Santo.
1: Assim como era no princípio, agora e sempre. Amém. Ó meu Jesus, perdoai nós, livrai-nos do fogo do inferno, leva as almas todas para o céu, socorrei principalmente que mais precisar. Jesus, manso humilde coração, fazei do nosso coração semelhante ao vosso.
0: Nossa Senhora das Mercês,
1: rogai por nós.
0: Nossa Senhora
1: Rosa Mística, que é nossa, da nossa paróquia.
0: Rogai por nós. Nossa Senhora das Mercês,
1: rogai por nós. Nossa Senhora da Saúde, rogai por nós.
0: Senhora Aparecida, Mãe, Rainha e Padroeira do Brasil,
1: rogai por nós que recorremos a vós, meu glorioso São José. Valeu, meu São José, rogai por todos nós.
0: Amém. Lício Ornelas, muito obrigado por ter rezado conosco. Um dia abençoado a você, a toda a família. Fique com Deus, minha irmã.
1: Amém. Fica com Deus também. Eu que te agradeço muito, Eduardo, e vou ficar aqui torcendo para que você me convide de novo, porque todos os dias eu estou aqui na oração do texto com vocês.
0: Amém. Salve Maria.
1: Salve Maria.
0: Infinitas graças vos damos, soberana rainha, pelos benefícios que todos os dias recebemos de vossas mãos maternais. Dignai-vos agora e para sempre tomar-nos debaixo de vosso poderoso amparo, e para mais vos saudamos com a salve rainha. Salve Rainha Mãe de Misericórdia, vida, doçura e esperança nossa salve. A vós bradamos os degredados filhos de Eva, a vós suspiramos gemendo e chorando neste vale de lágrimas. Eia, pois, advogada nossa, esses vossos olhos misericordiosos a nós volvei, e depois deste desterro, mostrai-nos Jesus, bendito fruto do vosso ventre. Ó clemente, ó piedosa, ó doce, sempre Virgem Maria, rogai por nós, Santa Mãe de Deus, para que sejamos dignos das promessas de Cristo. Ó Maria Santíssima, pelos méritos de nosso Senhor Jesus Cristo, em vossa querida imagem de Aparecida, espalhais inúmeros benefícios sobre todo o Brasil. Eu, embora indigno de pertencer ao número de vossos filhos e filhas, mas cheio do desejo de participar dos benefícios de vossa misericórdia, prostrado a vossos pés, consagro-vos o meu entendimento, para que sempre pense no amor que mereceis. Consagro-vos a minha língua, para que sempre vos louve e propague a vossa devoção. Consagro-vos o meu coração, para que depois de Deus vos ame sobre todas as coisas. Recebei-me, ó Rainha incomparável, vós que o Cristo crucificado deu-nos por mãe, no ditoso número de vossos filhos e filhas. Acolhei-me debaixo de vossa proteção, socorrei-me em todas as minhas necessidades espirituais e temporais, sobretudo na hora de minha morte. Abençoai-me, ó celestial cooperadora, e com vossa poderosa intercessão, fortalecei-me em minha fraqueza, a fim de que, servindo-vos fielmente nesta vida, possa louvar-vos, amar-vos e dar-vos graças no céu por toda a eternidade. Assim seja. Nós estivemos e continuaremos sempre unidos, em nome do Pai, do Filho e do Espírito Santo. Amém.
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6: 5 horas, horário de Brasília.
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10: Meu amigo.

mundo naquele jeitão de sempre que você já conhece, com muita música sertaneja, alegria e diversão pra gente começar bem a nossa quintaneja, a quinta-feira mais sertaneja do Brasil. Hoje dia 24 de setembro de 2026, agradecendo sempre o seu carinho e a sua companhia. É bom demais saber que você escolheu a Rádio Aparecida e a Rede de Aparecida de Rádio para começarmos bem essa manhã e daquele jeitão que a gente gosta, ao som do melhor da música sertaneja. E o programa Acorda Brasil tem a direção geral do missionário redentorista Padre Vanderlei Souza. Na coordenação nós temos a Paula Castro e nos trabalhos técnicos comandando a nossa máquina de som, eles, meus amigos, Leonardo Mota, o Leozinho e o Patrick Carvalho, o MC Trick. E aí, vocês estão bom? Firmes e fortes, bom pra arrebentar, animados pra mais essa quinta-feira. Então tá bom, bom trabalho pra gente, que Deus e Nossa Senhora Aparecida abençoe mais esse dia. Quem é que vai começar na máquina de som? É você, meu amigo MC Trick. Então faz o seguinte, já vamos atender o pedido dos nossos amigos da Cepintura, lá em Pirajuba, o nosso amigo Almeida, o Cleiton, o Juliano, o Luan, quem mais tem lá? O José Antônio, a Aparecida, o Valtinho e a amiga Dárquia também, toda essa turma gente boa que estão querendo ouvir, sabe qual música? O Poder do Criador com Goiânia e Paranaense. Pode ser ela a primeira de hoje? Então, beleza. Enquanto você vai ajeitando, já vai preparando ela daí, eu vou mandando daqui aquele abraço carinhoso e especial aos amigos e amigas que sempre nos acompanham e nos prestigiam através dessas emissoras que fazem parte da rede Aparecida de Rádio, entre elas a Rádio Brasil em Campinas, São Paulo, a Rádio Regional Esperança FM em Lins, São Paulo, a Rádio Rural FM em Tefé, no Amazonas, e a Rádio Interativa FM em Espírito Santo do Pinhal, São Paulo, mais emissoras que sempre elevam a nossa programação cada dia mais longe. Fica aqui o nosso abraço e o nosso agradecimento. Agora sim, meu amigo MC Trick, tá no jeito aí? O Goiânia e Paranaense, então aumenta o volume, deixa cair o poder do Criador. Bom dia, Brasil.

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1: Da parada aqui no Acorda Brasil, mas daqui a pouquinho as modas boas continuam por aqui.
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0: Esse delícia Kassab. 5:18, horário de Brasília.
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0: Aparecida Música, Café e Missão, tá aí o Jacó e Jacozinho, fechando o primeiro bloco, cantando e contando a história do disco voador. E essa vai pro nosso amigo Ricardo, na cidade de Brasília, no Distrito Federal. Ele que mandou recadão no nosso WhatsApp 12-3104-1043, falou o seguinte, ó: bom dia, Bruno, é o Ricardo de Brasília, eu voto na música de número 1. E toca disco voador, ele tava querendo ouvir com Sérgio Reis, mas a gente ouviu com Jacó e Jacozinho, que imortalizaram essa música no nosso sertanejão tão amado. Jacó e Jacozinho fizeram história e essa música é muito conhecida nas vozes deles. Eu vou pro intervalo bem rapidão, primeiro intervalo desta quinta-feira, e no próximo bloco eu já volto pra gente seguir a votação da música da semana. O Ricardo já deu o voto dele para a música de número 1 e eu quero saber o que mais vai chegar no nosso WhatsApp e qual vai ser a preferida essa semana. Se vai ser o filho do José Rico ou se vai ser o filho do Barreirito. Rápido intervalo e a gente volta já.
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0: 5:30, horário de Brasília.
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0: Para dar sequência ao Acorda Brasil desta quinta-feira, 24 de setembro de 2026. Lembrando mais uma vez da votação da música da semana. Para você que ainda não escolheu a sua preferida, a hora é agora. E essa semana, como eu já falei no bloco anterior e venho falando desde o comecinho da semana, são dois cantores que são filhos de ídolos da música sertaneja. O de número 1 é o Moisés Rico, filho do José Rico, cantando a música A Carta. E a de número 2 é o filho do Barreirito, o Barreirito Júnior, cantando Quebra Topete. Qual que é a sua preferida, hein? Manda mensagem aqui no nosso WhatsApp 12-3104-1043. Tem um trechinho delas aí, MC Trick. Capricha num trechinho delas, então.

0: Valdemir, obrigado pelo carinho e pela participação. Que Deus e Nossa Senhora Aparecida abençoe a sua quinta-feira. E tá anotado o seu voto na música Quebra Topete. Mandando também um recadão pro nosso amiguinho, o Murilo Batista. Ele que mandou recadão no meu Instagram. Ele falou o seguinte, ó: bom dia, Bruno Anaia, sou seu fã, sou o Murilo Batista, tenho 12 anos e ouço você todas as manhãs na Rádio Aparecida. Valeu, meu amigo Murilo, abração pra você, que Deus te abençoe cada dia mais, e um beijão também pra Idalina Porto. Foi através do perfil dela que o Murilo mandou recadão aqui pra gente. Que Deus te abençoe sempre, e aos 12 anos já tá curtindo o melhor do sertanejo. Aí é bom pra arrebentar. Deixa eu pegar mais recadão aqui. Bom dia a todos. É o Geraldo de Jandeiro. Eu voto na música de número 1. O Geraldo escolhendo o Moisés, sigo cantando a carta. Daqui a pouquinho eu leio mais recadão, porque agora é hora da gente viajar no tempo neste quadro que toda quinta nós temos por aqui.
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0: E no quadro TVT Lejo de hoje eu vou trazer um pouquinho da história da música Chico Mineiro. Essa música que consagrou definitivamente e se tornou um clássico da música sertaneja e muito famosa também na voz de Tunico e Tinoco. E uma curiosidade bem interessante em relação a essa música e a dupla Tunico e Tinoco também é o seguinte: quando o Tunico e Tinoco, eles decidiram gravar a música Chico Mineiro, a gravadora, um pouquinho antes deles decidirem isso, já havia informado para eles que esse seria o último disco da dupla, porque eles já tinham gravado 5 discos e existia sempre reclamação dos ouvintes em relação à dupla. Os ouvintes reclamavam, quem adquiriu o disco alegava que não era possível entender a pronúncia do Tunico e Tinoco nas letras das músicas, que os fãs não entendiam o que eles estavam dizendo, era essa reclamação. Aí surgiu a música Chico Mineiro e tudo mudou na vida de Tunico e Tinoco. Inclusive, um dinheiro que eles ganharam com essa música, eles conseguiram comprar a primeira casa para viver com a família, e a partir de lá a dupla se tornou a dupla sertaneja mais famosa desse nosso Brasilzão. Ou seja, Chico Mineiro mudou, e mudou com tudo, a vida de Tunico e Tinoco, e se tornou não somente um clássico da carreira deles, mas também da música caipira e da música sertaneja. E é com ela que a gente segue o Acorda Brasil desta quinta-feira no quadro TV Terejo, viajando um pouquinho no tempo.

0: vamos agora dar uma paradinha bem rapidinha, mas daqui a pouquinho o Sertanejo do Bom continua por aqui.
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3: 5:48, horário de Brasília.
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0: Aparecida Música, Fé e Missão, tá aí a Fátima Leão, fechando mais um bloco cantando Pecado de Amor, pra atender o pedido do nosso amigo Zé do Carrinho, ele que é do bairro Pinhal, em Dom Viçoso, Minas Gerais, e mandou recadão falando o seguinte aqui, ó: bom dia, Bruno, desço uma música com a Fátima Leão, Pecado de Amor, ofereço pra minha esposa Lourdes e pros meus filhos Maicon e Laila e pra todos os ouvintes. Tá mandado nosso alô pra toda essa turma, meu amigo Zé do Carrinho, e você pediu e ouviu a Fátima Leão cantando bonito pra fechar mais um bloco do Acorda Brasil desta quinta-feira. E agora é hora do amigo do campo ficar bem informado com as principais notícias e informações do mundo agropecuário.
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3: Depois de anos de preços elevados, o mercado do suco de laranja está vivendo uma virada. As cotações internacionais acumulam forte queda, num cenário de recomposição dos estoques e demanda menos aquecida. Para o citricultor, porém, o problema é que os custos continuam altos, viu? O combate ao greening exige manejo intenso e investimento constante nos pomares. Essa combinação de receita mais apertada e despesa elevada aumenta a necessidade de eficiência dentro da propriedade. E um lembrete importante, viu? Preço alto não dura para sempre. Quando o mercado vira, quem conhece bem seus custos está mais preparado para atravessar o momento.
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5: Bom dia, meu irmão, bom dia, minha irmã. A Rádio Educadora 91.7 está no ar de novo. Que bênção, né? Olha, eu sou o Padre José Wilke, missionário redentorista, e quero te convidar a iniciarmos esse novo dia em oração. Vamos partir do evangelho que a igreja nos convida a meditar hoje. O evangelho de São Lucas, lá no capítulo 9, versículos 7 a 9. Naquele tempo, o tetrarca Herodes ouviu falar de tudo o que estava acontecendo e ficou perplexo, porque alguns diziam que João Batista tinha ressuscitado dos mortos. Outros diziam que Elias tinha aparecido. Outros ainda que um dos antigos profetas tinha ressuscitado. Então Herodes disse: eu mandei degolar João. Quem é este homem sobre quem ouço falar essas coisas? E procurava ver Jesus. Palavra da salvação. Glória a vós, Senhor. Herodes Antipas era homicida. Ele mesmo comprova: mandei degolar João. Parece não ter paz interior. Está preocupado com a fama de Jesus de Nazaré. Seria Jesus um defensor da verdade e da retidão, como João Batista? E queria ver Jesus para satisfazer sua curiosidade ou mandá-lo calar a boca? Certamente não era para tornar-se seu fiel discípulo. Mas tarde, nas horas de sua paixão, Jesus é colocado à frente deste Herodes, que quer vê-lo fazer algum milagre. Jesus não lhe dirá sequer uma palavra. Saboreando a amarga frustração, o tetrarca dará vazão à sua ira. Herodes, com seus soldados, tratou Jesus com desprezo e caçoou dele. A boa nova do reino continua provocando transformação na sociedade ao mexer com as consciências. Qual é a nossa resposta aos apelos do evangelho? Fica aí essa provocação para nós no dia de hoje. Vamos rezar então? Querido Deus, nesta linda manhã, agradeço-te por proteger meus sonhos, por minha família, pela comida em nossa mesa e por trazer um dia cheio de esperança. Obrigado, querido Deus. Tu sempre nos fornece mais do que precisamos. É realmente maravilhoso desfrutar de tuas bênçãos abundantes. Meu Deus, não quero começar este novo dia sem entregá-lo a ti. Cuida da minha vida, da vida de meus familiares e amigos. Peço a ti que nos guie com tua santa palavra a cada momento. Segure nossas mãos em teu amor e nos conduza no caminho certo, para que possamos crescer na verdade e na felicidade. Amém. Que o Senhor nos abençoe, nos guarde e nos conduza à vida eterna. Amém. E fique com Deus.
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0: dia, compadre. Bom dia, comadre. Bom dia, gente do sertão. Bom dia, gente da cidade. Você está na companhia da Rede Educadora de Comunicação, coordenação artística Matheus Cabral, coordenação de jornalismo Felipe Machado, coordenação administrativa Joana Avelino, direção Padre José Wilker.
1: Quem é você?
0: Eu sou Dom Carvalho.
1: Quem é você?
0: 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Eu estou por cá todas as manhãs com você, de segunda a sexta-feira, das 6 às 8 horas da manhã. É sério, e no sábado das 6 até as 7 horas da manhã, que é do tamanho de um coice de mosquito. É verdade, é pequeno no sábado. É, o coice de mosquito dura 60 minutos. É, se você conseguir tolerar nós, aí nós fica muito agradecido. Desejo a você um ótimo dia e que você não desliga, já que você ligou, não desliga, não desliga, não desliga.
1: Eu lhe peço, por favor.
0: Fica aí com nós na Rede Educadora de Comunicação, que aqui é o lugar certo para todas as manhãs você levantar e escutar o modão caipira sem agrotóxico, genuíno do jeito que saiu da fábrica. Original! Olha pra você ver quem que tá chegando para cantar para nós. Abrir a porta ali e perguntou: podemos entrar? É? Olha lá, meu Deus, gente, acabou de chegar o Tonico, o Tinoco, o Dino Franco e o Moraí, e o Zilo e o Zalo. Olha que seleção, gente, olha, toca, pode, baixa a agulha, meu filho, deixa os homens tocar.

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6:21, 55 segundos. Quem está de butuca com os ouvidos ligadinho é a Bebela, a Isabela, lá em Belo Horizonte. É, juntamente com a minha irmãzinha do coração, a Ana Lúcia Fernandes. Acá, Ana Lúcia, eu tenho um trem importante poder falar e você sabe que as minhas conversas não faz curva. Quando a gente tá necessitado de ajuda, que a gente precisa de uma solidariedade, que ninguém é perfeito não, gente, não vai vocês achando que no mundo você tá sozinho, que você consegue tudo na base do empurrão, né? Não, às vezes você precisa de ajuda. Houve um certo tempo aí que se não fosse a solidariedade dos amigos, eu estava lascado. O bambu tinha gemido, já estava gemendo do meu lado há muito tempo, né? Foi verdade. Aí eu recorri aos amigos. Então, muitos daqueles que eu esperava que fosse me prestar uma solidariedade, prestou de vera, chegou junto. Agora, teve outros que eu achei e que também não foi, também não é obrigado também, né? Tem que ser de coração, né? E tem gente que foi especial na minha vida. Ana Lúcia Fernandes, minha irmãzinha do coração, da família Fernandes, foi essencial nesse processo de reestruturação da minha vida, Ana Lúcia. Eu nunca vou esquecer. Nunca! Por toda a minha vida eu vou lembrar do que você fez por mim, o que você faria por qualquer outro ser humano que eu conheço, seu coração nobre. Então, Ana Lúcia tá lá ligadinha em nós lá no Belo Horizonte, justamente com a Bebela. A Bebela tá online também. Eu queria saber se o Compadé também tá online, que eu gosto muito de Compadé também. Porém, Compadé é muito feio, tadinho. É. Ele é muito feio, Ana Lúcia. É, Bebela. Bebela vai falar que o pai dela não é feio, fala que o pai dela é lindo. Ai, ai, Compadé! Você é feio, mas ser feio não é defeito. Eu falei com a Ana Lúcia. Ana Lúcia, pede uma música? Ela não pediu, então vou rodar a minha conta. Ser feio não é defeito, compadre, né? É pra nós honrar a classe, né? Pensou se nós nascemos tudo bonito? Nós é um bocadinho de feio também, igual o senhor, igual eu, igual o compadre Gediaels, né? Gediaels escutava até frita. É, mas ser feio não é defeito. Craveiro, Cravinho vai cantar pra nós, Bebela. E o Zé Mulato Cristiano vai cantar Coisa Minha Terra. Pode baixar a agulha, Bebela. 6:24.

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1: Agora são 6:30 no prego, fiote.
2: Fala sério.
1: É sério, sem sobrar e sem fartar. Porque se sobrar nós devíamos desfartar, nós completa. Bom dia, bom dia, bom dia.
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6:36, 53 segundos agora na sua primeira do Vale. Eu quero que você botuque os ouvidos, pra você entender da nossa mensagem aqui. Quando a gente fala que as coisas têm que ser certas, tem que ser mesmo. 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Ó, ô Edelson, lá em Vanessa, obrigado pela sua ardência, viu? Estamos aqui, vendo que o senhor mandou uma mensagem para nós. Edelson, bom dia, bom dia. Bom dia, bom dia também pro Danilinho, né? O Danilinho, ele sempre acompanha nós também. E o Daniel Montanha também tá sempre acompanhando. E o Demerson, o Fininho, é o Demerson, o Lima. Ó, Fininho! É, um abração ao Fininho que tá escutando nós, juntamente com o seu Joaquim e a mamãe dele. Obrigado pela audiência. O compadre Kennedy também acordou cedo hoje, esse não abandona nós de jeito nenhum, tá junto com nós sempre. Compadre Kennedy, deixa a hora que o menino que monta na mulinha chegar aqui, eu vou pedir ele poder campear pro senhor Chico Amado e Xodó, tá? Nós não temos ela aqui agora não, mas tenho certeza que hoje ainda vai ter. O senhor vai escutar hoje ainda, prometo pro senhor. Só se o rapaz não achar ela, se ela tiver muito escondida aí pra esses boqueirão lá fora aí, mas ele vai procurar, você pode ter certeza disso, viu? Pode ter certeza que vai achar ela. A comadre Custódia, lá no bairro João 23, pediu para nós tocar o Rick e o Renner, que ela ama música de raiz, ontem, hoje e amanhã, e quer homenagear essa dupla maravilhosa, que é o Rick e o Renner, né? O Renner continua com nós, né, gente? O Renner continua aí, tem certeza que vai nos dar muito.

alegria ainda. E o Rick, esse foi morar em outro plano e a gente deseja que toda a sua energia, todo o legado que ele deixou, não seja desperdiçado, que nós continuemos morrendo a música sertaneja como o Rick fazia com o coração. E a gente vai rodar para Comadre Custódia, Casa de Caboclo. E a Comadre Nercina lá no Cocais vai escutar juntamente com a Geise Kella, com a Jedson, o Zé Honório, autoridade para todo mundo lá do Cocais. O Palmeira e o Biá que vai cantar Disco Voador. Pode baixar a agulha, moreno. Deixa o modão tinímino, 6 horas, 40 minutos. No prego, fiote.

0: e a hora certa.
1: Agora são 6:46 e 51 segundos. Ela tá faltando um tiquinho pra completar, né? Mas daqui a pouco nós completa. Bom dia, bom dia, bom dia.
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6:53, 17 segundos. Tô aqui conversando com a dona Nercina, aqui nos bastidores, dona Nercina lá do Nova Estrela. A dona Nercina falou pra mim que Jeziquela não acordou hoje, que Jeziquela não quis ouvir Café Sertão e Viola. O Agedes até perdoa a Agedes, mas a Jeziquela, toda vez que eu vou lá, ela promete pra mim que vai acordar cedo e vai dizer: ô, Jeziquela, você não tá cumprindo o que você prometeu, minha velha. Acorda, vai fazer o café. Você já pensou se eu chego aí 1h10 pra poder tomar café e você não acordou ainda? Ah, com enfeite, diz que ela, com enfeite, viu? Deixa o dia que eu for isso, eu não vou jogar água na cama e acordar o ser. Depois já o galo chicó pra ter acordado. Acorda, dona, você vai lá, pega, porque coloca. Ela com o rádio nos ouvidos dela, vai lá, fala. Só que a Dom Carvalho tá te chamando, que ela acorda. Dona Nelzinha, nós vamos rodar pra senhora. O doutor e a empregada. Nossa senhora já escutou o disco voador? Vamos rodar o doutor e a empregada também. E o cacique e o pajé vai cantar O Direito de Nascer. Aqui é modão, dona Nelzinha. E vocês têm prioridade. Gente, o Tizapa tá lá, viu? 319-9771-4902. Pode mandar pra nós o recado. Faz que nem a Graça Saraiva, lá no bairro Recanto Verde, que mandou pra nós aí o recadão. Ó, bom dia e obrigado a minha amiga Graça Saraiva. Bom dia, Rádio Educadora. Bom dia, Graça. Obrigado pela audiência, viu? Obrigado ao compadre Kennedy, à custódia, ao Edelson Dias, à dona Nelsina, ao meu amigo Vitão Pedra Rocha. Muito obrigado, cada um. E continuou aí. Não desliga o rádio, não. Fica junto e vem curtir. Madame sem agrotóxico. 6:55 no prego.

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10: Sete horas, 31 minutos, 15 segundos na sua primeira do Vale. A primeira edição do Educadora Notícias chega com ele atualizando, como eu digo sempre, dizendo o que tá sobrando, dizendo o que tá fartando. Bom dia, Matheus Cabral, a voz incansável do rádio.
13: Bom dia, meu nobre Dom Carvalho, bom dia, amigos ligados no programa Café Sertão e Viola, aqui nessa edição do Educadora Notícias, hoje, quinta-feira. Ô, Dom Carvalho, eu começo falando sobre a previsão do tempo, que ontem ficou no ameaço, né? Ameaçou chover, o tempo deu uma fechada por volta de 16h, 16h30, aqui em Coronel Fabriciano especialmente, na região metropolitana, aí ficou naquela expectativa de cair uma chuva, o tempo deu uma fechada, até 5:30 da tarde, começou até a pingar, mas não passou disso. Porém, a previsão de alerta da Defesa Civil, do IMET, permanece para essa quinta-feira, né? Podemos ter chuvas fortes a qualquer momento. E as mesmas chuvas que castigaram, né, parte da Zona da Mata. A gente teve lá em Viçosa, né, o Bar, uma situação até de alagamento, de muita chuva nesses últimos 2 dias. Mas é essa a previsão. Meu nobre Dom,
10: pois não.
13: Pra dizer que informações da área de segurança pública, as últimas ocorrências policiais registradas no Vale do Aço, nas edições posteriores a essa do Educador Notícia, a repórter Tati Souza já apurando, às 8:30 Estela Dutra vai participar nos trazendo já as principais informações do Vale do Aço, do trânsito, né? A gente tem um alerta para quem trafega para Ipatinga, nesse momento tá nos ouvindo, né? A gente tem ali uma obra da... É uma obra até da Uzi Minas, aquele trecho do Amaro Lanari, que faz a rotatória, que ali você vai pro Horto Bom Retiro e volta pra Coronel Fabriciano, uma das portarias da usina. Aquele trecho realmente tava muito ruim, mal sinalizado, um asfalto muito ruim, e aí estão fazendo uma obra ali e naquele mergulhão do bairro Bom Retiro. Então, pra quem vai pra ali, quem vai para o hospital, quem precisa fazer alguma consulta, alguma coisa lá no Hospital Márcio Cunha, e tem que passar pelo Bom Retiro, porque tem, né, pra chegar no Caneiro passa por ali, a situação é mais complicada, o trânsito é um pouco mais lento. E no mais, meu nobre Dom Carvalho, é uma semana, essa é a próxima sem futebol.
10: Isso.
13: Sem futebol que eu falo, sem futebol brasileiro, né? Campeonato Brasileiro ou competições internacionais, Libertadores e Copa Sul-Americana. O Cruzeiro deu até uma semana de folga para os seus jogadores, mas a seleção brasileira entra em campo amanhã, às 7 horas da manhã. Amanhã, se Deus assim nos permitir, quando estiver

7:39 no prego, fiote, sem sobrar e sem fartar. É aquela hora de você prestar bem atenção e ficar de butuca no que nós estamos dizendo por cá, viu? 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

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É fiado, minha filha. Semana inteira, garganta boa, tranquila. Tô cuidando dela. É. Mas muito café, comer muita rapadura. Ó, nós vamos escutar agora o Chico Amado e o Xodó, que vai cantar A Vida e o Tempo, oferecendo para o meu amigo Kennedy, compadre Kel. Alô, compadre Kel, lá no Silvio Pereira 1. Já acordou cedo, rezou, pediu adeus, tomou seu café, deu um abração na dona Aparecida. Dona Aparecida, um abraço para vocês, obrigado, meus amigos, meus conterrâneos. E o compadre Valtarez Alves vai escutar o telefone mudo com trio, parada dura. Obrigado, compadre Valtarez, por o senhor tá aí ligadão na nossa Primeira do Vale, viu? Um abração pro senhor, pode achar que eu dou os parabéns ao Guilherme ali, né? 7:40, pode baixar a guia.

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7:51 no Prego Viote, sem sobrar e sem fartar. É verdade o que eu tô dizendo. Não tô sabendo nada. Ó, a gente fica nos bastidores conversando com alguns amigos, e eu gosto muito de conversar com o Alone Torres, é um caboclo que pesquisa muito a música caipira, um grande violeiro, e tá aí escutando, tá lá de butuca no programa desde cedinho, e ele gosta muito de ouvir o Dino Franco e o Muraí, a música Manto Estrelado, e já tem até uma promessa de um dia a gente gravar ela juntos aí, colocar aí nessas redes digitais. Tá, Alone, um abraço pra você, obrigado por estar aí sempre escutando nós. Eu vou convidar o Mococa e o Paraíso para poder fazer parceria aí com o Dino Frank Moraí. Vamos escutar o forró do Fazendão também. Viu? Caboclo de Fina Conduta, um abraço para você. Obrigado pela audiência. E curte aí o Dino Franco e o Moraí, Manto Estrelado. 7:51 56

7:58, 35 segundos. Meu peito aperta, meu coração palpita, o fogo apaga, nós não pita. Mas acá, prometo pra você, perante Deus, o Criador da existência, um raciocínio superior a todos os raciocínios, e a minha santa querida mãezinha Nossa Senhora de Aparecida, padroeira do Brasil, que eu estarei de volta amanhã a partir das 6 horas da manhã, sempre no oferecimento de Francofé, 50 anos de tradição no mercado de ferro e aço. 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Vomiei, mas se eu disser para você que o burro morreu, você pode queimar a cangaia. Deixo você com Matheus Cabral, a voz incansável do rádio, Educadora Show, o maior show das manhãs do rádio do Vale do Aço. Tchau, tchau, tchau, família sertaneja.

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a campainha tocando, blim blão, blim blão. Opa, olha a buzina, hoje é quinta-feira. 20 graus é a temperatura neste momento em Coronel Fabriciano, céu tá mais ou menos nublado, não tá? Tá mais ou menos, mas enfim. Opa, muito bom dia pra você, tô aqui ó, batendo na sua porta, pedindo licença pra adentrar a sua casa. Obrigado pelo carinho, aumenta o volume do rádio, porque a partir de

vem comigo! Eu, Matheus Cabral, te faço companhia até às 10 da manhã com o programa Educadora Show, o maior show do rádio das manhãs do Vale do Aço. Aqui pela Educadora, canal 91,7 FM, no pique do jeito que tem que ser a vida. E aí, tá tudo bem? Tá tudo tranquilo nessa quinta-feira, dia 24 de setembro de 2026? Vamos junto, vamos, vamos. Eu não faço o programa sozinho, você sabe.

99771-4902. Você pode participar comigo mandando a sua mensagem. Eu quero ouvir a sua voz. Tá tudo bem? Tá tudo tranquilo? Tá preparando pro final de semana já? É, hoje é quinta-feira, é véspera de sexta. E a véspera de sexta a gente pode também aprontar um negocinho bacana, né? Tranquilinho. O nosso amigo Dom Carvalho passou por aqui com o programa Café Sertão e Viola. Agora é a minha vez. 8:07. Ai, ai, começamos assim, aumenta o volume do rádio, tá? Se a lágrima não escorrer, é porque tá faltando sentimento nesse coração. Simbora, bom dia!

Começamos com esse clássico chamado Memórias da Fafá de Belém aqui no programa. Ai, ai, quinta-feira, a gente começa a preparar o espírito pro final de semana. A minha amiga Dilma tá aqui, ó, do bairro Nossa Senhora do Carmo, já desejou bom dia. E você aí do outro lado, também tá no pique? Tá no pique deste dia gostoso, então deseja bom dia também, 997-71-4902. Vamos agitar o negócio, agora aumenta o volume, pra agitar, pra dar uma acordada, pra despertar o dia.

0: 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Olha a hora no Vale, agora são 8:15, bom dia.
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24: Educadora Show. 8:21, 8:21. Minha amiga Eva. Alô, Eva, tá aqui ouvindo a Rádio Educadora maravilhosa. Beijo pra você, minha pequena Eva.

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0: Agora são 8h31, 8h31, 20 graus é a temperatura em Coronel Fabriciano, mais uma edição do Educador Notícia, agora com a Tati Souza. Bom dia, Tati, tudo bem?
10: Bom dia, Matheus Cabral, bom dia, ouvintes da Rádio Educadora. Olha, um recado importante, os motoristas que trafegam pela BR-381 devem ficar atentos, atenção, e programar a viagem hoje. Hoje é quinta, né?
0: Quinta-feira.
10: Pois é, hoje. porque a concessionária Nova 381 vai realizar uma operação de detonação de rochas no KM-387, na altura do município de Bom Jesus do Amparo. E isso vai exigir a interdição temporária do trânsito. A intervenção faz parte das obras de construção do novo ponto de parada e descanso no local. A concessionária informou que os bloqueios de segurança irão acontecer no intervalo entre 3 da tarde até 4 horas. De 3 a 4 horas, sim, né, de hoje. A interdição total, nos dois sentidos mesmo, vai parar tudo, vai acontecer somente no momento da detonação. E deve durar aí cerca de 15, 20 minutos, com a BR toda parada, entre 3 e 4 horas da tarde. O procedimento inclui comunicação por rádio, vai ter sinalização e emissão de alertas sonoros antes do disparo. Vai ser tudo muito sinalizado, sim, muito organizado, e o trecho lá do KM perto de Bom Jesus do Amparo já está sendo preparado. Após a explosão, né, a via só vai ser liberada para o fluxo de veículos depois que um responsável técnico inspecionar a área e confirmar que as condições estão 100% seguras, sem risco na rodovia, nem de cortina de fumar, de poeira ou emissão de gases, coisas parecidas.
9: Sim.
10: Então, e falando em trânsito, Deus do céu, o que foi aquilo ontem ali nas proximidades do bairro Bom Retiro, tudo parado. Tem relatos chegando para nossa equipe que pessoas demoraram até 3 horas no percurso entre Ipatinga e Coronel Fabriciano.
9: É uma luta, né? Que coisa.
10: Mas é porque estava havendo uma obra, né, de recuperação elétrica no trecho ali da via. Essa obra foi concluída, sim, ontem, segundo informações. Então, eu presumo que hoje não deva acontecer o que aconteceu ontem nos dois sentidos ali da altura do bairro Horto. E eu vi hoje uma notícia postada no site Agência Brasil e serve até como alerta, e eu fiquei um pouco preocupada. O calor extremo causado pelo super fenômeno El Niño pode provocar quase 14 mil mortes só no Brasil, a maioria nas regiões Norte e Nordeste, de acordo com o relatório do Laboratório de Impacto Climático da Universidade de Chicago, divulgado ontem. O Brasil deve

0: fevereiro de 2027, ficando pelo menos 1,2 graus Celsius acima do normal em comparação com anos anteriores. O Brasil está entre os 5 países com maior número estimado de mortes, na 5ª posição do ranking, segundo o relatório. O período mais crítico no país será no verão, que vai acontecer, que começa, né, em dezembro deste ano, e o período mais crítico de alta temperatura em fevereiro de 2027. O levantamento chama a atenção para estimativas mais altas de mortalidade no Brasil, que se concentra no norte e nordeste, com destaque para o Pará, com a morte estimada de 2.300 pessoas, a maioria idosos, por desidratação.
1: Sim.
0: Maranhão, com mais de 1.300 mortes, além de Amazonas e Bahia, com 1.200 cada. Como que os cientistas fazem para calcular essa estimativa de mortes? Os pesquisadores, eles utilizam estudos anteriores que relacionam temperatura e mortalidade em diferentes regiões em hospitais através de boletins epidemiológicos, considerando na conta o clima local, vulnerabilidade da população, estado de pobreza, sim, que é popularmente chamado, e capacidade de adaptação de cada país e região.
1: Que situação, hein? Vai fazer muito calor e muitas pessoas perdem a vida, né? Ô Tati, 8 horas 37 minutos, você volta às 9:30.
0: Volta às 9:30, porém com áreas da segurança pública do Vale do Aço em região. Até o momento tá tranquilo.
1: Então tá ótimo, então. Te aguardo. Agora 8:37.
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2: Educadora Show, agora são 8:51, 8:51. Pois é, a primeira hora passa rápido, né? Enquanto isso, você pode mandar a mensagem 997-71-4902, 997-71-4902 e participar com a gente aqui.

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2: Olha a hora no Vale do Aço, agora são 9:01, bom dia.
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2: Educadora Show, 9:05, 9:05. Um ótimo dia pra você. É quinta-feira, hein? O tempo tá fechado no Vale do Aço.

espetacular canção, né? Linda, linda, linda. Fábio Júnior e Bora Itália, sem limites pra sonhar. Agora são 9:13, 9:13, programa Educadora Show, com alegria, diversão e alto astral.

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1: Educadora Show, 9:22, 9:22. Ô, gente, alô, tem aqui, ó, meus amigos que estão mandando mensagens. Ó, ela tá aqui, ó, trem chique da minha vida, bom dia!
22: Bom dia, bom dia, menino de Deus, menino de ouro, trem chique da minha vida, a paz de Jesus, amor de Maria, que esteja sempre
1: amém.
22: Com
1: você. E amém,
22: com toda a sua equipe aí da educadora e toda a sua família. Que Deus te abençoe, isso aí, Deus te protege, Deus te guia, Deus te ilumine.
1: Amém.
22: Deus te guarde, que Nossa Senhora Aparecida abençoe cada um de vocês aí.
1: Amém.
22: Aqui passa pra mim o jantar pra Jesus, aí ofereço pra todos vocês aí da rádio, e pro Agedson e pra Geise Kelly, tá bom? Fica com Deus, um abraço.
1: Beijo pra senhora, dona Nelsina, vou tocar um jantar pra Jesus na hora dos aniversariantes do dia, tá bom? Pode achar que eu vou tocar pra senhora aqui na hora que eu vou mandar pros aniversariantes. Já tô colocando ela aqui lá na frente, na programação. E vou mandar pra senhora com Deluque e Lucião. Um beijo, tudo de bom. Um beijo pro pessoal aí. Eu falei ontem, eu tô precisando de dar um pulo aí. A gente vai dar um pulo, se Deus assim nos permitir. Vamos chegar aí. Alô, Valtarez, bom dia.
23: Bom dia, Matias Cabral. Aqui é o Valtarez Alves. Graças a Deus, mais um dia ligado na Pioneira do Vale, Rádio Educadora. Deus abençoe todos vocês aí na rádio, toda a região.
1: Amém. Obrigado, Valtarez, pela sua participação conosco. Um grande abraço. Agora são 9:24. Daqui a pouco tem Educadora Notícia. Alô, Elizabeth.
24: Bom dia, Matheus Cabral.
1: Bom dia.
24: Dia abençoado pra você.
1: Amém. Tá tudo bem? Tá tudo bem com você, Elizabeth? Então tá bom. Bom dia, bom dia, bom dia, bom dia. Aqui nós estamos com muita música, alegria, diversão e alto astral. Do jeito que tem que ser a vida, tá? Então você pode mandar a mensagem 997-714902 997-714902. Eu conto aqui com a sua participação pra gente se divertir nesta manhã. Hoje é quinta-feira, quinta-feira tem, como é que a gente fala? É véspera de sexta, véspera de final de semana.

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24: 9:32, 21 graus é a temperatura em Coronel Fabriciano. Tá, Souza, informações da área de segurança pública, as últimas ocorrências policiais. Bom dia mais uma vez, Tati.
25: Bom dia novamente, Matheus. Bom dia, ouvintes. Eu quero aqui, antes de começar a noticiar, mandar um abraço para Francisco Pereira Lemos, doutor Lemos, que está nos escutando agora da casa dele.
24: Que bacana, me encontrei com ele ontem no restaurante, ontem a gente, é isso mesmo, nos encontramos ontem, batemos um papo, marcamos uma resenha, né, doutor? Grande abraço.
25: Ele, inclusive, ele foi convidado a participar conosco aqui ele vai definir, né, o melhor momento para ele, para falar um pouco sobre vida, carreira, política, trajetória política, polícia, né, expectativas para o futuro aí, bater um papo conosco.
0: Com certeza, tem muito
25: a
0: contribuir.
25: Será um prazer recebê-lo aqui, a casa é sua, doutor Lemos.
0: Siga o fluxo, Tati Souza.
25: Por falar em polícia, recebemos uma informação ontem da polícia que no dia das eleições o porte de arma de fogo será proibido em todo o país, inclusive para integrantes das forças de segurança que, policiais que não estiverem a serviço. A regra é prevista no Código Eleitoral. Ela abre exceção apenas para agentes da segurança pública que estiverem trabalhando durante a votação no dia da eleição. A restrição também, ela alcança o transporte de armas e munições. A medida, ela vale nas 24 horas que antecedem o dia das eleições e vai até 24 horas depois, né, 24 horas seguintes à realização da votação. Quem descumprir a norma responde por flagrante delito, além de estar sujeito à incidência das outras disposições do Código Eleitoral, que neste caso caminha junto com o Código Penal Brasileiro. Então é proibido. E para falar sobre o que é proibido ou não, daqui a pouquinho no Jornal em Pauta, o chefe-geral de Polícia Civil, o doutor Gilmaro Alves, vou trazer à tona uma reportagem gravada com ele, onde ele explica sobre prisões no período eleitoral. Ele esclarece dúvidas sobre este tema. A polícia pode prender? Pode. Quem achar aí que não pode ser preso no dia da eleição? Pode sim. E ele vai trazer algumas informações dentro deste tema aí, no Jornal em Pauta, meio-dia e meio. Agora, mudando de assunto, sobre atualizações sobre o acidente que matou o cantor Rick, o Centro de Investigação e Prevenção de Acidentes Aeronáuticos, o CENIPA, recuperou a caixa preta do helicóptero Bell 430, que caiu na região de Urubici, na Serra de Santa Catarina, no último domingo. O cantor Rick, de 59 anos, que fazia par na dupla sertaneja com Renner, e outras quatro pessoas que estavam a bordo morreram, ninguém sobreviveu, como todo mundo já sabe. A caixa preta, conhecida tecnicamente como cockpit

0: órgão concluiu a primeira etapa da investigação depois que recolheu todas as evidências e partes do que sobrou da aeronave e eram necessárias para o trabalho da perícia. Com isso, os demais destroços da aeronave ficaram liberados para as autoridades policiais responsáveis, que deverá isolar e preservar o local do acidente, conforme pede a legislação aeronáutica. O corpo do Rick será velado hoje em Sorocaba, interior de São Paulo, desta vez em uma cerimônia reservada para familiares e amigos. Ontem o velório, ele aconteceu, foi extensivo aos fãs e admiradores no ginásio, né? Hoje o segundo dia de velório é estritamente para a família e amigos, e o sepultamento está previsto para acontecer também em Sorocaba, interior de São Paulo, onde o Rick era natural, ainda nesta quinta-feira.
1: Obrigado, Tato Souza, pela sua participação. Meio dia e meio, então, eu te aguardo com o resumo geral da área de segurança pública no Jornal em Pauta.
0: Ok, até daqui a pouco.
1: Um abraço, 9:37.
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3: Agora são 9:47, 9:47. Deixa eu mandar um abraço pro amigo Edmar Gomes. Alô, Edmar Gomes. Ô, Sebastião, sou Sebastião, tá ligado? Sabe quem é o seu Sebastião? É o Batata. Ah, Batata, não é fácil não, hein? Daqui a pouco tem o Padre Reginaldo Bozotti, o programa Experiência de Deus.

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10: Parabéns, meus parabéns, parabéns pra...
11: Parabéns!
10: parabéns pra você, felicidade, paz, amor, saúde, alegria, para os aniversariantes do Clube dos Amigos, a Educadora, para Maria das Graças Pereira, do bairro Manuel Maia, em Coronel Fabriciano, para o Sebastião Roberto Valbuza, do bairro Universitário, em Coronel Fabriciano, fazendo aniversário hoje, é aniversário de matrimônio também do José Menino de Oliveira, do Quitandinha, com Maria Glória de Souza. 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Parabéns aos aniversariantes. E pra dona Nelcina, que pediu essa música, Um Jantar para Jesus e toda a sua família.

assim, senhoras e senhores, colocamos um ponto final no programa Educadora Show. Obrigado pelo carinho, obrigado pela audiência. Na sequência, Padre Reginaldo Manzotti, o programa Experiência de Deus. 11 horas sem Roberto Trogueiro com o microfone aberto. Eu volto ao meio-dia e meia com o Jornal em Pauta. Até lá, tchau, tchau, vale.

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0: seja nosso Senhor Jesus Cristo, para sempre seja louvado. Queridos irmãos e irmãs, hoje, quinta-feira eucarística, Jesus sacramentado em nossos altares. Queridos filhos e filhas, hoje também o primeiro dia do tríduo da festa de Jesus das Santas Chagas. Hoje, o primeiro dia do tríduo é quinta eucarística, é semana das Santas Chagas. E hoje, nós começamos o primeiro dia da novena dos arcanjos. Arcanjos de Deus, vem em meu auxílio. Arcanjos do Senhor, vem em meu socorro. Arcanjos de Deus, vem em meu auxílio. Quero saudar a todos que estão acompanhando nesta quinta eucarística da semana das Santas Chagas, no primeiro dia do tríduo que logo mais começaremos. A partir da Rádio Evangelizar, de onde tudo começa, as rádios irmãs cujos nomes cito neste momento. Educadora. Saúdo a você pela TV Evangelizar, sinal digital em todo o país, em várias cidades, canal aberto, pelo YouTube Padre Manzotti Oficial e pelo aplicativo da Associação Evangelizar é Preciso e todas as plataformas digitais. Mais uma vez, queridos irmãos e irmãs, quero lembrar a todos, é o primeiro dia do tríduo dentro da Semana das Santas Chagas, é o primeiro dia da novena dos arcanjos Miguel, Gabriel, Rafael, e juntos na quinta-feira eucarística. Em nome do Pai, do Filho e do Espírito Santo. Amém. Naquele tempo, o tetrarca Herodes ouviu falar de tudo que estava acontecendo e ficou perplexo. Porque alguns diziam que João Batista tinha ressuscitado dos mortos. Outros diziam que Elias tinha aparecido. Outros ainda que um dos antigos profetas tinha ressuscitado. Então, Herodes disse: eu mandei degolar João. Quem é esse homem? Sobre quem ouço falar estas coisas? E procurava ver Jesus. Senhor, de alguma forma, Herodes procurava vê-lo. E era possível. Estava ao alcance. Mas não passou de um mero desejo. Ele teve oportunidade de ver os sinais, de ouvir os relatos das curas, dos milagres e também deste novo ensinamento do jovem Galileu, mas não passou de um desejo que não se realizou. Às vezes também nós, Senhor, temos uma inquietação, temos um desejo. Em determinados momentos até queremos mais, mas não tomamos a decisão. É o que pedimos, Senhor, hoje. Dai-nos esta decisão. Hoje é quinta eucarística. É Jesus sacramentado. Hoje, diga comigo: graças e louvores se deem a todo momento ao Santíssimo e Diviníssimo Sacramento. E quem impedirá? Se agindo Deus, e Ele quer agir, quem impedirá? Senhor, presença real na Eucaristia. Tire o medo, a indecisão, a procrastinação. Tira, Senhor, toda forma que nos impede de segui-lo verdadeiramente. Que não fiquemos apenas num querer, num pensar, mas num decidir. Hoje, Senhor, dentro da festa das Santas Chagas, nós nos colocamos em intercessão por aqueles que mais precisam, rezando por aqueles que se recomendam às nossas orações. Sim, Senhor. Vós que defendestes Daniel na cova dos leões, defenda aqueles que estão na boca do dragão. Livrai-nos, Senhor, de todos os males. Livra-nos, Senhor, de todas as aflições, muralhas possam cair, Senhor. E você que está me acompanhando pelo rádio, você que está me vendo pela TV, você que está pelo YouTube, Padre Manzotti, não importa. É quinta eucarística, é festa das Santas Chagas. Qual a sua intenção, qual a sua graça? Peça, Senhor, eu te peço por misericórdia, me atenda. Eu estou passando por esta necessidade dentro da minha casa, com estas pessoas. E eu escuto, Senhor, quem impedirá? Agindo Deus, quem impedirá? O inimigo não terá força, a doença não irá persistir, Senhor. A depressão será afastada. Peça isso para o Senhor, tire essa depressão de dentro de mim, esses pensamentos ruins. Você que às vezes carrega certos pensamentos que não te faz bem, Senhor, me livre desses pensamentos ruins. Me ajude, Senhor, a ter uma vida melhor. Cure, Senhor, as raízes do problema na minha vida e na vida desta pessoa. Fala nas raízes, Senhor, e cure por misericórdia. Uma gota do teu sangue, Jesus, e tudo será transformado. Eu creio nisso, amado Deus e Senhor, por intercessão de São Pio, que celebramos ontem, pelos arcanjos Miguel, príncipe guardião e guerreiro, por intercessão de Rafael, os raios curativos de Deus, por ação de São Gabriel, que vem nos trazer a boa nova. Arcanjos de Deus, vem em meu auxílio. Arcanjos do Senhor, vem em meu socorro. Vai, filho, vai pedindo. Faça seu pedido com sinceridade, com humildade, mas com profunda confiança. Exato, nós estamos cantando exatamente: quem impedirá? Se Deus quer agir e Ele quer agir na tua vida. Não é por acaso que nós estamos nesta festa das Santas Chagas. Jesus, nas suas Santas Chagas, dolorosas, gloriosas, Ele acolhe a nossa intenção. Ele acolhe a nossa intenção. Então diga, você está aí no seu ambiente de trabalho, na sua panificadora, você está aí na quitanda, você está aí com o seu carrinho de cachorro quente, não importa, filho, onde você esteja, você está aí varrendo a casa, não tenhas medo, porque o Senhor agindo está. Senhor, eu creio, eu professo, eu confio, Senhor, nesta quinta eucarística especial, por intercessão de São Pio, por intercessão dos arcanjos Miguel, Gabriel, Rafael, pelos méritos da Santa Chagas. Dai-me esta graça que tanto necessito, Senhor. Mais do que ninguém, você sabe o quanto eu necessito, Senhor. Nós só começamos o programa. Nós vamos para o intervalo e voltamos com partilha de vida, leitura orante, testemunhos que edificam. Volte comigo.
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0: amado povo de Deus, hoje, quinta eucarística, e hoje, primeiro dia do Tríduo, estamos em plena festa das Santas Chagas, e eu falo sobre a programação, é verdade, a programação completa, você tem no evangelizarepreciso.com.br, padremazotti.com.br, mas eu destaco que daqui a pouco, às 11:30, teremos a missa, o primeiro dia do Tríduo, lembrando que nós teremos duas missas em horário alternativo, eu presido às 16h e às 17h30, 16h e 17h30, e às 19h teremos a adoração com o passeio de Jesus sacramentado. À tarde tem programação nesta quinta eucarística, fora e dentro do santuário. Às 13h, nós teremos sertanejo católico, depois um show de calouros, depois teremos atração circense. Repito que às 16h, Santa Missa, 17h30, Segunda Missa, Adoração do Santíssimo. Queridos irmãos, vale a pena. Venha celebrar conosco. Venha celebrar conosco hoje, principalmente as missas e a adoração com o Santíssimo, com o passeio em volta do santuário. Uma adoração especial hoje. Dilceia, que a paz de Jesus esteja com você, Dilceia.
1: Amém. Bom dia, padre.
0: Bom dia, seja bem-vinda. Você fala de onde?
1: Eu falo de Joinville, Santa Catarina.
0: Meu abraço a Joinville, Santa Catarina. E como que você me acompanha?
1: Eu acompanho pela TV.
0: Evangelizar, canal aberto em Joinville 49.1. Pelo YouTube tem a Arca da Aliança, a rádio também. Diga lá, Dilceia.
1: Padre, eu venho pedir oração pro meu esposo. É. Eu tenho 75 anos e ele tem também 75, mas ele é portador do mal de Parkinson.
0: Certo.
1: Mas ele se movimenta direitinho, tudo, só que no dia das mães, ele engasgou. E teve em casa, o filho atendeu, porque o filho é militar, tem aqueles primeiros socorros, enquanto chamou a ambulância. A ambulância chegou, fazia 14 minutos. Ele deu duas paradas cardíacas nos braços do meu filho. Aí ele passou para os médicos pegaram, ele deu uma terceira parada cardíaca. E

0: o arcanjo Rafael, que a cura de Deus possa levar os raios curativos para que ele seja, se não curado do lúpus, pelo menos que possa ele ter uma vida tranquila, sem tantos problemas. Tá certo, Aline? Eu falo, deixa eu agradecer. Mais alguém você quer deixar em oração, Aline?
1: Eu queria deixar a minha família, minhas duas cachorras, que uma delas está com problema na visão.
0: Tá. Vamos pedir para São Francisco, que é o patrono dos animais, que possa abençoar. Que Deus abençoe, Aline. Rezarei de modo mais intenso pelo seu filho Miguel. Que Deus abençoe, Aline, de Limeira, lá estado de São Paulo, acompanha pelo YouTube. Mas temos lá a Rádio Magnífica FM que nos transmite, Serva Cante de Limeira. Dá tempo, escute esse testemunho, por favor.
2: Padre, eu já estou com a minha passagem da caravana comprada para a gente ir na festa de Jesus da Santa Chaga.
0: Que maravilha.
2: Aí em Curitiba no dia 26.
0: Opa.
2: A gente vai no dia 26 e vamos participar no domingo.
0: Que bom.
2: Era meu sonho, padre, ir aí na festa de Jesus da Santa Chaga. E eu pedi tanto para Jesus me ajudar, eu consegui ir pelo menos um dia. E aí apareceu essa caravana e a gente vai. Estou muito feliz, padre, de poder ir aí na festa de
0: Jesus. Seja bem-vinda.
2: Obrigado, padre, sua bênção. Meu nome é Vilma, eu sou mensageira livre.
0: Meu grande abraço, Vilma. Seja bem-vindo você e toda a caravana. Lembrando que amanhã é o segundo dia do trido e sábado, meus irmãos, sábado tem a missa, claro, terceiro dia do trido às 11:30, mas a missa às 18, que eu presido às 18, e depois nós saímos em procissão e ela diz que vem para a caravana, a procissão pelas ruas de Curitiba, Curitiba região metropolitana. Para pensar, tem gente que vem de longe para esse momento com a procissão. Tragam velas para serem acendidas. Nós fazemos uma procissão contemplando as chagas dolorosas de nosso Senhor Jesus Cristo na Via Sacra Ensenada. Olha, é um mar de gente pedindo a Deus nosso Senhor, e cada um traga a sua intenção. Então isso no sábado e no domingo, dia todo, missa às 8, às 9, às 11 e às 18, com encerramento a coroação da imagem de Jesus das Santas Chagas. Sejam bem-vindos, caravanas, Curitiba, região metropolitana. Eu espero por vocês. Eu vou para o intervalo e volto com a leitura orante dos profetas. Volte comigo.
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vocês que virão para o Santuário de Nossa Senhora de Guadalupe, eu tenho que dizer, você encontra na loja Evangelizar o livro Inabalável, bem como tem Fortaleza em todas as livrarias do Brasil. 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Também você vai encontrar à disposição já o Diário Espiritual de 2027. Está pronto. Inclusive, está disponível em 4 capas distintas. Perdão, 3. Você escolhe a que você quer. O conteúdo é o mesmo. Então, você que vem para Curitiba, ou você de todo o Brasil, também nos ajude. Nós estamos com a ação Ajude a Pintar a Casa da Mãe. Então, se você estiver presencialmente, passe no plantão do dízimo, passe na secretaria ou passe lá na recepção da associação e faça a sua doação. Eu quero ajudar a reformar, pintar a Casa da Mãe de Guadalupe. Você que é de fora de Curitiba, nos ajude através do livro casadamãe.com.br, através do CNPJ, que é no Santuário, 76-648-500-0043-55. Esse livro, ele é virtual. Você está vendo ali vários nomes, várias pessoas de várias localidades, de vários estados. Depois ele vai se tornar um livro físico e eu levarei até o Santuário de Nossa Senhora de Guadalupe, no México, o ano que vem, na peregrinação que você sabe, como nós temos falado já. Filhos queridos, povo amado de Deus, Bíblia aberta, cartilha de oração. Refletindo sobre os profetas, estamos falando de Elias, capítulo 18. Elias e os profetas de Baal. Só para contextualizar, Baal era um deus, um ídolo que foi entronizado, se você lembrar, pela esposa de Acabe. Ele se casou, Jezabel. E ela trouxe esse Deus, que era um ídolo, e eles tinham como divindade para a fertilidade, para a chuva e para as grandes plantações. Já sabemos que Elias, através da seca, mostrou que Acabe não era um Deus verdadeiro. Mas acabou tendo muitos profetas de Baal, religiosos da idolatria. Vamos lá. Algum tempo depois, no terceiro ano da seca, o Senhor disse a Elias: vá apresentar-se ao rei Acabe, pois eu vou mandar chover. Então Elias saiu para se apresentar a Acabe. A falta de alimentos era muito grande na Samaria. E por isso Acabe mandou chamar Obadias, o administrador do palácio. Obadias era fiel adorador do Senhor Deus Javé, o Deus verdadeiro. E quando Jezabel estava matando os profetas do Senhor, no caso, dos profetas legítimos do Deus Javé, Obadias escondeu 100 profetas em 2 grupos de 50 em cavernas e providenciou comida e água para eles. Acabe disse a Obadias: vamos dar uma olhada em todas as fontes, em todos os leitos dos riachos da nossa terra, a fim de ver se achamos capim suficiente para conservar vivos os cavalos e as mulas, pois pode ser que a gente não tenha de matar nossos animais. Você entende o que está acontecendo? Jezabel, ela entronizou um ídolo, Baal. Este ídolo, este falso deus, teria que dar conta de verdes campos, chuva abundante e plantações significantes. Mas, exatamente para destronar essa idolatria, pela boca de Elias foi proclamada uma seca, exatamente para mostrar que Baal era falso. Só que Jezabel
começou a perseguir os profetas de Javé. Foi quando este alto funcionário, Obadias, salvou 100 profetas em gruta. Acabe pede: vamos dar uma volta no reino, pode ser que haja capim, e havendo capim e água, não precisamos matar nossos animais. Eu contei para que você não perca, é muito importante. Eles combinaram que a parte da região cada um devia examinar e saíram cada um para o seu lado. Obadias estava no caminho quando de repente encontrou com Elias. Ele reconheceu Elias e se ajoelhou diante dele, encostou o rosto no chão e perguntou: é o Senhor mesmo? É o Senhor Elias? É o meu Senhor Elias? Sim, sou eu, respondeu Elias. Respondeu o profeta: vá dizer ao seu patrão rei que eu estou aqui. Quem era o rei? Acabe. Mas Obadias disse: o que foi que eu fiz para o senhor querer me pôr em perigo e ser morto pelo rei Acabe? Juro pelo seu Deus vivo, o senhor, que o rei mandou procurar em todos os países da terra. Sempre que o rei mandava dizer que o senhor não estava no país dele, Acabe pedia a esse rei que jurasse que não havia sido possível encontrá-lo. E agora o senhor quer que eu vá lhe dizer que está aqui? Pode ser, atenção, versículo 12, que logo que eu sair daqui, o Espírito do Senhor o leve para um lugar desconhecido. Aí quando eu contar a Acabe que o Senhor está aqui e ele não puder encontrá-lo, ele vai me matar. Lembre que desde menino eu tenho sido fiel adorador de Deus, o Senhor. Está falando Obadias. Por acaso não lhe contaram que quando Jezabel estava matando os profetas de Deus, eu escondi 100 deles na caverna em 2 grupos de 50 e providenciei comida, água para eles? Como é então que agora o Senhor está me mandando ir dizer ao rei que o Senhor está aqui e ele vai me matar? Elias respondeu: pelo Senhor Todo-Poderoso a quem sirvo, eu prometo que hoje eu vou me apresentar ao rei. Então Obadias foi encontrar com Acabe e contou o que havia acontecido. Aí Acabe saiu para se encontrar com Elias. Quando viu o profeta, o rei Acabe disse: então é você que está aí? Você é o maior criador de problemas em Israel. O que Acabe disse a Elias? Você está aí? Você é o maior criador de problemas em Israel. Vamos lembrar a seca. Versículo 18. Eu não sou o criador de problemas para o povo de Israel, respondeu Elias. Você e seu pai é que são os criadores de problemas, pois abandonaram o mandamento do Senhor e adoraram as imagens de Baal. O rei diz: você é causador do problema? Olha a seca que nós estamos passando. Elias disse: não, não sou eu. O maior causador de problemas és tu, Acabe, teu pai, porque deixaste de adorar ao Deus verdadeiro para adorar ao falso Deus Baal. Portanto, ordene agora a todo o povo de Israel que vai encontrar comigo no Monte Carmelo. Mande também os 400

0: texto que acabamos de proclamar e tentar perceber o que é que Deus tem a dizer para nós hoje. É maravilhosa essa novela, né? Uma novela bíblica. Elias, Acabe, Jezabel, Baal e o Deus verdadeiro. Eu volto já. Volte comigo.
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0: A leitura orante de hoje foi do capítulo 18, de 1 a 20. E o que podemos tirar? O contexto, eu creio que já tenho feito. Acho que você conseguiu compreender, conseguiu, sacristão? Então, olhemos para um personagem que foi apresentado hoje, Obadias. Um homem que vivia na corte, tinha que obedecer ao rei, mas, detalhe, não negou a sua fé. Lembremos, mesmo trabalhando dentro da estrutura do rei, ele permaneceu fiel a Deus e usou a sua influência na perseguição que Jezabel fez contra os profetas para salvar 100 dos profetas do Senhor. Talvez eu, você, não trabalhemos nos melhores ambientes. Talvez você vai dizer, onde o trabalho não é um lugar bom,

0: saudável. Talvez você vai dizer, eu tenho certa influência. Então, não se deixe por corromper. Use da sua influência, use da sua função para fazer o bem. Não se deixe corromper, não importa que todos abandonem a Deus, que você não abandone. Não importa que façam perseguição à igreja, você não fará. Não importa que falem mal do Papa, você não falará. Não importa que ridicularizem os sacramentos, a missa, ridicularizem a confissão, você não o fará. Compreende que nós hoje, o meu olhar vai exatamente para Obadias, que no meio de um reino corrupto, não se deixou corromper? Será que esta não é uma mensagem para todos nós nos dias de hoje? Quando nós estamos vendo tanta corrupção que a gente já não sabe mais quem é o mocinho, quem é o bandido? Não é porque todos fazem que está certo. Senhor, me ajude a agir como Obadias, que eu possa, Senhor, viver de tal forma que nunca eu dobre meu joelho para um falso Deus. Que seja o dinheiro, que seja a fama, que seja um negócio fácil, que eu possa me manter íntegro ao Deus verdadeiro, a Ti, Jesus Cristo, a quem adoro e amo, presença real na Eucaristia. Amém. Eu poderia ter feito outras interpretações, mas diante do que vivemos hoje, uma corrupção escancarada e uma relatividade dos valores, Obadias é um exemplo muito pertinente para todos nós. Mas amanhã continuamos. Quero lembrar, querido povo de Deus, toca a corneta, sacristão. 11:30, início do trido, venham caravanas. Quero lembrar, missa às 16, às 17:30, adoração às 19. Povo de Deus, não esquece, ainda tem amanhã, sexta-feira, missa ao meio, às 11:30, depois à noite tem um show que eu conduzo dentro do santuário, às 19 horas, amanhã. E sábado, gente, aquele momento forte com a procissão, venho com velas, este Deus que prometeu, cumpre, o Senhor das Santas Chagas. Emília, que a paz de Jesus esteja com você, Emília.
1: Oi, padre.
0: Seja bem-vinda, de onde você fala?
1: Eu falo de Fortaleza.
0: Ô, minha amada Fortaleza, tudo bem, querida?
1: Tudo bem, padre, dá benção.
0: Deus abençoe, como é que você me acompanha?
1: Eu acompanho pela Dom Bosco.
0: Certo.
1: E pela televisão, a 21.
0: Meu abraço a canal 21.1, a Dom Bosco. Lembrando, dia 31 de outubro eu estarei aí, na verdade, eu já chego antes, porque tem a missa do envio dos missionários evangelizadores. Se alguém quiser trabalhar no evangelizar, é preciso, as inscrições, os voluntários, as inscrições já estão abertas. Diga lá, Emília, a palavra é sua.
1: Padre, eu queria dar meu testemunho.
0: Agora, minha filha.
1: Padre, em 2012, eu tinha minhas mamas muito grandes. Desculpa, eu tô nervosa.
0: Calma, fica tranquila, estamos em família, meu anjo.
1: Em 2012, eu tinha minhas mamas muito grandes. Lutei para fazer uma redução. Aí fui ao médico, ele pediu que eu emagrecesse, que eu era bem fofinha, emagrecesse 15 quilos.
0: Certo.
1: Lutei, emagreci, mas as mamas não diminuíram.
0: Entendi.
1: Foi então que eles viram que as mamas estavam crescendo e era uma doença rara, disseram que era uma doença de homem.
0: Nossa.
1: Aí fiquei muito assustada porque eu tenho lúpus.
0: Entendi.
1: E então fui seguir em frente, pedi a Deus força, Jesus Santa Chaga, que me desse força, certo, que eu ia vencer. Quando foi em 2013, eu fiquei tão assustada que logo elas cresceram mais. Já nasceu uma debaixo da minha axila.
0: Nossa, filha.
1: e feia, padre, que quando foi em 2013 que eu fui fazer a outra cirurgia, que eu fui fazer a cirurgia, né? Eles disseram que tinha que ser amputado, porque se não fosse amputado, elas voltavam a crescer e eu ia ficar rastejando pelo chão, porque Entendi. Eu não ia conseguir andar.
0: Entendi.
1: Quando foi em 2013, eu fiz a cirurgia, as duas mamas pesaram 9 quilos.
0: Nossa, eu desconheço essa doença.
1: E as mamas axilar pesou 1 quilo, aparecia mais com o testículo de carneiro.
0: Certo.
1: Do tamanho que era as grandes da frente, era a axilar, né?
0: Sim.
1: Então, eu pedi a Jesus das Santas Chagas que me desse força.
0: Amém.
1: E não deixasse desanimar.
0: Pois não.
1: E eu ia vencer. Eu sou voluntária. Aí eu disse a Jesus, se eu saísse dessa com um paz, né? Com
0: Sim,
1: saúde.
0: Claro.
1: Eu ia ser voluntária dos evangelizar. E desde 2013 que eu sou voluntária.
0: Oh, que maravilha.
1: Sou associada.
0: Obrigado.
1: Graças a Deus.
0: Obrigado.
1: E todos os meses eu recebo a capelinha na minha residência.
0: Que maravilha. Como é que é o nome da líder que leva a capelinha?
1: É Lília Maciel.
0: Meu abraço, Lília. Olha aí que coisa boa, gente. Emília, então diga comigo, graça recebida.
1: Graça recebida.
0: É graça testemunhada.
1: Testemunhada. Padre, eu sou um milagre de Jesus das Santas Chagas.
0: Então diga, eu, Emília.
1: Eu, Emília.
0: Sou um milagre de Jesus das Santas Chagas.
1: Sou um milagre de Jesus das Santas Chagas.
0: Toca o sino, sacristã.
1: Toca o sino, sacristã, e tudo que eu tenho direito.
0: Amém, Emília. Então não esquece de se inscrever, que nós temos a missa na sexta-feira, às 20. Dia 29, perdão. É na quinta-feira, né? Na quinta-feira.
1: É na sexta, padre.
0: É na sexta. Dia 30, perdão, você me pegou de surpresa. Dia 30, às 17 horas, na sexta-feira.
1: Eu vou estar lá, se Deus quiser.
0: Na Catedral Metropolitana. Muito obrigado ao padre que nos permite, Clairton. Então, às 17 horas, transmitida por todo o Brasil, TV, YouTube. E obrigado por trabalhar pela obra Evangelizar. Obrigado por ser associada e receber Jesus das Santas Chagas. Que maravilha falar com você em plena semana das Santas Chagas. Filho, foi muito providencial sua ligação.
1: Muito obrigado, eu quero ser líder também da capelinha.
0: Ah, toca Jesus. A corneta, agora meu coração completou a alegria.
1: Ai, muito obrigado.
0: Amém.
1: Obrigado.
0: Então fica na linha que eles vão encaminhar para a senhora se tornar hoje uma líder muito mensageira obrigado. Da capelinha de Jesus da Santa Chagas. Gente, meu coração se alegra assim. Emília de Fortaleza, TV Evangelizar 21.1, Rádio Jangadeira FM, Shalom FM, Dom Bosco FM, Arcebispo Dom Gregório Paixão da Arquidiocese de Fortaleza. E como eu disse, agora dia 31 de outubro nós teremos o Evangelizar, é preciso Fortaleza. Eu quero dizer caravana de todos os lados, lembrando que no dia 30, na sexta-feira, às 17 horas na Catedral, a missa de envio. Então você já pode fazer a sua inscrição para ser voluntário do Evangelizar é preciso Fortaleza. Lembrando que as camisetas oficiais estão em todas as lojas Casa Pio de Fortaleza, mas isso eu vou falar depois. Agora vou para o intervalo e volto. Volto com o primeiro dia da novena dos arcanjos. Volte comigo.
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0: 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Querido povo de Deus, você quer mandar as suas intenções para a festa das Santas Chagas? Não se esqueça, você tem um lugar em nosso coração. Então você está vendo o QR Code na sua tela? Direcione o celular com a câmera ligada e você vai mandar o seu pedido de oração pelo QR Code. Você prefere ligar? Fale com os nossos atendentes 0800 410 6060. Você não vai falar com máquina não, são moças e rapazes que estão para receber a sua intenção e levar para a Santa Missa na festa das Santas Chagas. Ou mande 41 3221 6060. Faça isso, querido povo de Deus. E aí, você já fez a quaresma de São Miguel hoje? Se não fez, faça logo depois do programa, antes das 11:30 da missa. Quaresma de São Miguel. E hoje, Deus colocou no coração rezarmos para sermos fiéis nas pequenas coisas. Tudo a ver com a leitura orante de hoje, né? Sermos fiéis nas pequenas coisas. A gente pensa nas grandes, mas é nas pequenas que a nossa virtude é trabalhada. Hoje, quaresma de São Miguel Arcanjo. Nós estamos no 35º dia. 35º dia. Amado povo de Deus, escute este testemunho. Sua bênção, Padre. Meu nome é Marli, veio o manuscrito. Escuto o senhor pela rádio ativa de Bom Despacho. Quero deixar meu testemunho de uma graça alcançada pelas Santas Chagas de Jesus. Meu filho Luiz Henrique saiu de São Paulo com destino a Bom Despacho, uma viagem de moto. Antes de partir ele me ligou e eu lhe desejei uma boa viagem, meu filho. Que Deus o proteja. Padre, a capelinha de Jesus das Santas Chagas estava na minha casa neste dia. Coloquei-a no quarto do meu filho e acendi uma vela pedindo a proteção durante a viagem. Quando faltavam 370 quilômetros para ele chegar em casa, já por volta da meia-noite, com muita chuva, recebi uma ligação de um número desconhecido. Era um policial. Me informou que meu filho tinha sofrido um acidente de moto, que estava sendo levado no hospital com muitas dores. Fiquei muito abalada, mas eu confiei em Deus. Juntamos as coisas e fui para o hospital. Agradeci muito, inúmeras vezes, pela vida do meu filho, foi preservada. Padre, ele teve apenas uma fratura na tíbia da perna esquerda, sem mais nenhum ferimento. Eu tenho certeza que foi Jesus das Santas Chagas que o protegeu. Obrigado, Padre, por estar todos os dias em nossas casas, levando fé e esperança. Deus o abençoe sempre. Quem escreveu foi Mari. Bom Despacho, Minas Gerais. Amém. Mande o seu pedido, mande sua oração. E aí, você já decidiu fazer a peregrinação de Pentecostes comigo? O ano que vem, saída em maio, nós iremos celebrar Pentecostes em Assis e Roma. Mas a nossa programação, ela é nova. Não fizemos ainda essa peregrinação. Entre em contato conosco, 419-8753-3300. Se você está por Curitiba, pegue informação. De longe, peça através deste número. Nós iremos a Palermo, onde tem os restos de Santa Rosália, Catedral de Santa Maria Nuova. Vamos a Selafu, a Santa Missa Dominical numa Catedral Normanda, na terra de Santa Luzia, protetora dos olhos, Siracusa, Taormina. Nós iremos também, gente, para pensar, vale a pena, Pompeia, Nossa Senhora de Pompeia, na costa Amalfitana, que você já só ouvia falar, você vai poder conhecer, onde também tem Amalfi, o túmulo de Santo André, Ilha de Capri, Ana Capri com São Miguel Arcanjo, Nápoles, São Januário. Depois nós iremos para Assis, celebrar Santa Clara, São Francisco, ver o corpo de São Carlo Acutis e depois vamos a Roma, nas Basílicas Papais. Está previsto uma audiência particular desses 60 anos com o Papa Leão XIV. Entre em contato conosco. Agora, juntos, filhos e filhas, primeiro dia da novena. novena dos arcanjos. Rezemos.
1: Certeza que paira no ar, auxílio celeste.
0: Arcanjo Gabriel,
1: eu sei que
0: portador das boas novas, das mudanças, da sabedoria, da inteligência. Arcanjo da Anunciação, trazei a palavra de Deus e que ela permaneça em meu pensar e agir. Fazei que eu também seja um mensageiro dos preceitos do Senhor, por palavras de bondade, solidariedade. Arcanjo Gabriel, vinde em meu auxílio. Se você está doente, invoque agora Arcanjo Rafael, guardião da saúde e da cura. Peço que os raios curativos desçam sobre mim, sobre estas pessoas. Cure os males do corpo e da alma. Guardai a mente, livrando de toda a doença. Que vosso raio curativo, Arcanjo Rafael, esteja em meu lar, meus familiares. Arcanjo Rafael, transformare a minha alma e o meu ser, que eu possa refletir a luz. Arcanjo Miguel, príncipe, guardião e guerreiro, defendei-me com vossa espada, protegei-me com vosso escudo. Arcanjo Miguel, não permita que o mal me atinja, protegei-me contra os assaltos, roubos, acidentes, contra quaisquer atos de violência. Arcanjo Miguel, livrai-me das pessoas invejosas, levante o vosso escudo de proteção no meu lar, na minha família, parentes e amigos. Arcanjo Miguel, guardai meu trabalho, meus negócios, meus bens. Arcanjo Miguel, trazei paz e libertação. Arcanjo Miguel, defendei-me no combate. Arcanjos de Deus, vem em meu auxílio. Arcanjos do Senhor, vem em meu socorro. O Senhor esteja convosco, Ele está no meio de nós. Abençoai, Senhor, a água, a roupa dos enfermos, as fotos de família, os que já estão no santuário, os que estão chegando, os que virão em caravana, os que estão voltando em caravana e todo o povo de Deus nessa festa das Santas Chagas, em nome do Pai, do Filho, do Espírito Santo. Amém. Manda teus anjos, Senhor. Termino com um clipe. 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
1: Estamos chegando, 11:05 com o nosso microfone aberto, com o tempo fechadinho igual boca de bode, né? Tempo nublado aqui em Coronel Fabriciano. E ontem criou-se a perspectiva de muita chuva e a gente vivenciou esse momento de expectativa de tempo fechado, mas a chuva não caiu. Aí é que mora o perigo, né? Armou toda aquela chuva e não caiu. E a gente confere, né? 11:45 com o Matheus Cabral, a gente fala do tempo, da previsão e como é que vai estar para esta quinta e posteriormente pro final de semana. 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Dica pra você que vai almoçar daqui a pouquinho, né? Mandinho, Dalto, assessoria toda preparada pro almoço daqui a pouco, 11:06, vamos falar de almoço também, né? 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Vamos lá, vamos escalar o nosso time. A coordenação artística de Matheus Cabral, coordenação de jornalismo de Felipe Machado, a coordenação administrativa de Joana Avelino, a apresentação Roberto Nogueira, com a produção do Departamento de Jornalismo. A direção é de Padre Zé Wilker. E nos streams, né? A nossa transmissão, o Ícaro Alves mandando pro ar aí para você que nos acompanha pelo YouTube, Educadora Vale do Ar. Se você ainda não se inscreveu, vá lá, se inscreva, dá um joinha, aperta o sininho e as boas entrevistas do nosso programa chegam até você todas as manhãs. Estamos iniciando mais um e para você que está chegando agora, hoje nós vamos falar de um trabalho que tem uma história construída ao longo de décadas, Uma história que não começa hoje. E o foco, principalmente, né, pelo que a gente conhece do projeto e acompanha há muito tempo, é a proteção, o acolhimento e, ao mesmo tempo, a transformação de vida de crianças, né, de jovens. E eu vou falar do projeto Ajudou, que já existe aí desde 1995, né? Não que eu tenha olhado na camisa, viu, seu Dalton? É porque eu já tinha noção aqui, pensando aqui na minha história com o Juninho, 1995, e ao longo dessa trajetória, você me falava, mais de 8 mil, né, crianças atendidas. Então, para conhecer melhor essa história, para a gente esmiuçar, né, o que é o projeto, de que forma você que está me ouvindo agora pode também ter esse direito a aproximar-se desse projeto, eu estou recebendo assistente social, hoje ela vem como assistente social, a Amanda Venades e o Dalton Pinheiro, representando aqui o projeto Ajudou. Ele é o gerente, coordena, né, um trabalho maravilhoso, vem fazendo há muitos anos. E antes de mais nada, meu Dalton, se você me permite, primeiro a Amandinha, né? Primeiro as damas. Bom dia, Amanda Venades.
9: Bom dia, Roberto. Que bom estar aqui novamente com você.
1: Seja bem-vinda aqui no nosso programa.
9: Ah, obrigada.
1: Prazer recebê-lo. Hoje nós temos um papo bem, bem legal e quase que uma sequência de ajudar, colaborar e transformar vidas, né?
9: Que tá... Onde o Roberto está tá e a Amanda está também, tem que ter um trabalho social bem feito.
1: Transformação para a vida das pessoas, isso é muito legal. Ô, Dalton, primeiro prazer recebê-lo, né? Aqui no nosso programa, obrigado pela presença, bom dia.
10: Bom dia, Roberto, bom dia a todos que estão nos ouvindo, né? Primeiramente agradecer o convite e parabenizar, estava comentando com a Amanda e com o João ali, né? A estrutura da Rádio Educadora, impressionante, que estrutura, viu?
1: Você ainda não conheceu o restante, né? Você vai fazer um tour aí depois, aí fazer umas fotos bacanas no projeto também.
10: Como a gente costuma dizer na hora de tomar o café, que trem chique, hein?
1: Seja bem-vindo, ficou bacana, né? Seja bem-vindo, transformar, né, cara? A gente tem que transformar, eu sempre tá tentando transformar a vida de tantas crianças, e a gente vai tentando transformar da melhor forma possível a nossa estrutura para oferecer também, né, uma qualidade para vocês que ajudam pessoas. É muito bacana isso. Acaba sendo uma parceria de beleza, todo mundo junto, né? E já que vocês estão aqui hoje trazendo essas informações maravilhosas, ô Dalton, vamos começar o nosso bate-papo assim. Vamos contar um pouco da história do Ajudô. Né? Eu te disse em off que eu tive pessoas da minha família que foram ajudadas pelo projeto Ajudô. Né? Eu tive uma sobrinha que mora hoje nos Estados Unidos, que foi conquistou título, inclusive, quando o projeto Ajudou estava no início de tudo, ela abraçou também o projeto, a gente achava muito legal. Qual que era a realidade que motivou a criação dessa iniciativa e a partir de quando você chega no projeto, há quantos anos você está e que história você traz desse projeto?
10: Roberto, o Ajudou, ele foi fundado em 95, né? Pelo Júlio, pelo Julinho, que conhece dessa forma, né? E foi fundado após um acidente, né? Que ele sofreu, ele acabou ficando um tempo impossibilitado de andar, e quando ele retornou, ele iniciou as atividades com o judô, né, na FUMIC e na APAE lá em Timóteo, e de lá para cá a situação melhorou, né, as leis de incentivo foram criadas, as emendas parlamentares começaram a ser destinadas às instituições, e entre 95 e até agora já foram atendidos quase 70 mil beneficiários, né? Então eu chego no Ajudô em setembro de 21. Então tem pouco mais de 5 anos que eu estou no Ajudô, né? Hoje na função de gerente de projetos, mas passei também pela coordenação e nós estamos desenvolvendo um trabalho agora também com a chegada da Amanda, do João. Só trabalho muito, né? Não apenas esportivo, mas também com viés, com olhar da assistência social também.
1: Bacana. Ao longo desse tempo, o projeto Ajudou, ele funciona de que forma? Quem não conhece o projeto Ajudou está me ouvindo agora. O que meu filho vai encontrar no projeto? O que o projeto pode fazer para minha família?
10: Então, Roberto, lá na década de 90, início dos anos 2000, o Ajudou, ele ficou muito conhecido pelo trabalho regionalizado, né?
1: Sim.
10: Trabalho na região do Vale do Aço, principalmente na cidade de Timóteo, né? Onde atualmente nós temos também atendimentos. Mas hoje o projeto Ajudou está em 12 estados do Brasil, né? Nesse ciclo 2026-2027, nós vamos chegar a aproximadamente 70 cidades atendidas.
1: Puxa.
10: Então nós estamos em toda a região sudeste, nós estamos no sul.
1: A sede em Timóteo, né?
10: A sede em Timóteo. No sul, no centro-oeste, no nordeste, no norte agora também, né? Então a previsão é de 8.500 atendimentos nesse novo ciclo.
1: É uma pergunta que eu gostaria de fazer para o Juninho. Será que ele imaginava que tomaria essa proporção? Eu me lembro quando começou, né? Eu me lembro da história, fizemos matérias, reportagens lá para os anos 2002, 2003, a gente sempre estava junto, por causa da TV, quando eu estava na televisão. E ali começava a história em 95, mas eu imaginava que fosse ser uma coisa regionalizada, uma coisa inteiramente municipalizada. Agora, a proporção que se ganhou, acho que nem ninguém que está dentro do projeto hoje imaginava tanto, né?
10: Eu acredito que não, né? Vejo que, de certa forma, a gestão do ajudô, ela foi acompanhando as oportunidades que foram surgindo, né? Esse período pós-pandemia, a gente não gosta muito de falar de pandemia, né? Mas esse período pós-pandemia foi um divisor de águas para a instituição, porque as entidades começaram a investir, a olhar um pouco mais para o desporto educacional, que é o trabalho que o ajudou desenvolve, de certa forma, assim, a nossa dimensão. E aí, automaticamente, as empresas patrocinadoras solicitam muito atendimento nas áreas que elas estão inseridas, né? Onde elas impactam, de certa forma.
1: Acaba criando ali um vínculo, né?
10: Cria o vínculo. Então, hoje, um dos nossos objetivos é atender realmente essas comunidades que são impactadas pelos nossos patrocinadores.
1: Isso acaba provando também que o dinheiro bem gerido e, consequentemente, quando o dinheiro chega determinado para um local que é para ser usado ali, funciona. A tendência natural é crescer. O ruim é quando você tem projetos, seja cultural, seja de qualquer outra forma, o dinheiro vem, mas não chega para quem verdadeiramente, devidamente está inserido naquela possibilidade de receber.
10: Exatamente. É por isso que eu disse com relação às leis de incentivo, né? Por exemplo, nosso principal viés, vamos dizer assim, é o atendimento através das leis de incentivo federal e estadual. Uhum. Né? Então, hoje, na lei federal, nós temos 6 projetos em execução. Esses 6 projetos atendem entre 7.500 e 8.000 beneficiários por ano.
1: O objetivo está sendo cumprido, né? Segura aí para mim o raciocínio. Eu vou para o intervalo, meu mano. Eu vou conversar com você também para a gente falar da parte social desse projeto. Mas tem muito ainda aqui, mil saques. Gente, parece que não, né? Mas tem muita coisa a gente falar do projeto ajudou aqui. Gente, olha a dica para você que está ligado aqui na nossa programação. 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Rápido intervalo, a gente volta em instantes, até já.
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1: De volta, 11 horas e 20 minutos agora aqui com o nosso microfone aberto. 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As duas coisas. 11:21, vamos continuar aqui, ô Dalton, a gente começou a contar a história aí da judô, claro que nós vamos ainda entrar dentro de mais informações. Como é que a Amanda entra nessa história aí pro projeto da judô? Você tá chegando agora, Amanda? Você já teve de alguma forma lá no projeto?
9: Menino, tô chegando agora, cheguei em abril desse ano, né? Acho que num momento de pensamento, assim, da equipe técnica do judô, da importância de alargar os horizontes de intervenção, né? Junto à assistência social. Então eu chego com a tarefa de estruturar o serviço de convivência e fortalecimento de vínculo aqui no nosso polo Timóteo, né? Ali no bairro Alegre. Então o meu desafio é esse. É um desafio bom porque a gente encontra uma equipe madura tecnicamente, uma instituição com uma trajetória de 35 anos de atuação, isso é bem importante. Então eu e o João, né? Temos o trabalho aí de estruturar esse serviço de convivência e está sendo muito legal. Dentro dessa mega estrutura que o ajudou, constituiu ao longo do tempo, vocês dois conversavam, eu pensava assim, a importância de uma boa gestão numa OSC, né? Numa organização da sociedade civil. A gestão da OSC é fundamental para a entrega do beneficiário, para execução para o patrocinador e, sobretudo, para o fortalecimento da política, seja da política do esporte, seja da assistência, da educação, isso é fundamental.
1: É o que eu disse, eu acho que quando o dinheiro sai e vai para o lugar certo, é bem gerido, obviamente que a tendência natural é que esses projetos tragam muitos benefícios para a sociedade como um todo. Não pode o dinheiro sair e cair em mãos erradas, né? Isso é muito interessante. Quando cai em mãos certas, acontece o que acontece com o judô. Começou em Timóteo e hoje está atendendo quantos milhares de crianças aí. A pergunta que eu vou te fazer, Dalton, ela está atrelada justamente a que a Amanda acabou de dizer. Então o projeto começa em 1995, né? Hoje são mais de 3 décadas, né?
10: Mais de 3 décadas.
1: Quais as principais transformações? A Amanda já é uma transformação, é novidade, pelo que eu entendi. Né, o trabalho dela agora já é uma novidade que vai agregar valores ao projeto de vocês. Quais são as transformações pelos quais esse projeto passou ao longo desse período que você está como gestor também?
10: Então, se nós formos analisar as 3 décadas, né, vamos dizer assim,
1: muito tempo, né?
10: Nós saímos ali das doações esporádicas, né, de parceiros, de patrocinadores, viemos percorrendo as leis de incentivo, né, a lei de incentivo ao esporte do governo federal, que foi criada em 2006, iniciou a execução em 2007, a lei estadual em 2013, e aí automaticamente com a criação das leis também veio a profissionalização de todo o processo, né? Quando você fala do dinheiro cair na mão certa e
1: ser bem gerido,
10: ser,
1: né?
10: Bem gerido
1: e chegar na mão certa também, né?
10: E aí eu analiso todo o ciclo do projeto, né? Desde da ideia, da elaboração até a prestação de contas, que inclusive é uma das minhas funções dentro da instituição.
1: Que não é fácil. Né?
10: Não é fácil fazer toda a análise das prestações de contas, toda a conferência, tanto a parte técnica quanto a parte administrativa, né? Porque nós temos um setor administrativo também que faz todo administrativo e financeiro, que é comandado pelo Socasso, né? Então eles fazem esse trabalho e a gente faz o trabalho técnico e automaticamente para a gente poder prestar contas. Então acho que a criação das leis de incentivo foi uma grande transformação dentro da instituição. E aí, a partir desse período pós-pandemia, uma outra grande transformação foi realmente o atendimento fora da nossa região.
1: Certo. O projeto às duas já atendeu, você disse 65 mil. Aproximadamente hoje, 8 mil crianças, 8 né? 8 mil aproximadamente, você disse. Quando vocês olham para esse número, o que ele representa na prática? Eu vou perguntar para você ao longo do tempo que você está. Obviamente não dá para você fazer tração paralelo de 21 para trás. Mas de 21 para frente, o que representa na prática e quando você chegou, que número estava? Só para a gente traçar um paralelo do aumento da quantidade. Quantidade e qualidade, não é só quantidade, de atendimento que vocês dão.
10: Então, de 2021 para cá, nós tivemos um aumento, vamos dizer assim, relativamente pequeno, né? Porque quando eu chego em 21, os projetos já estavam em fase inicial de execução, né? Então, eu acredito que eu tenha sido o último coordenador contratado naquele período ali. E aí a gente estava atendendo em torno de 6.500 beneficiários, né? Uhum. Então, desses 5 ciclos para cá, aumentou um pouco, mas na verdade o que mudou muito foi a descentralização do atendimento. Basicamente a gente estava atendendo muito Minas e Espírito Santo, e aí nos últimos 2-3 anos nós começamos a atender o Sul, o Norte, o Nordeste, o Centro-Oeste também. A gente tem uma parceria importante lá em Goiás, com a Kim Ross. Então, na verdade, esse volume de atendimento é muito importante no sentido da gente entender realmente qual que é o nosso trabalho do dia a dia, né? Uhum. Muitas pessoas não veem, né? Muitas vezes você está no escritório desenvolvendo o trabalho, as pessoas não veem o que chega para a criança, para o adolescente, para as famílias que estão lá na comunidade, né?
1: Mas eles sabem que está chegando, né? Que é o mais importante. Quem é de direito sabe que está recebendo. Não é? Eu estou recebendo aqui o Edmar Gomes, do bairro Bom Jardim. Eu não sei se ele está perguntando dentro do nosso tema aqui, mas eu vou ler o que ele mandou e vou te perguntar. Ele disse: bom dia, trabalho anônimo de pedreiro. Mas no ano de 99 eu saí do Brasil e voltei no final de 2005 e não contribuí. Tem contribuição para você? Alguém já contribuiu de alguma forma, né? Começou com contribuição, com doação ou não tem nada a ver?
10: Na verdade, hoje a instituição, ela recebe doações também, né? Uhum. Mas eu acredito que possa ser algo voltado para contribuição do imposto de renda, né?
1: Ah, sim.
10: Pelo que ele tenha falado.
1: Abatendo.
10: Porque a Lei Federal de Incentivo ao Esporte, utiliza o imposto de renda de pessoa física e pessoa jurídica, né? E a lei estadual e ICMS das empresas.
9: Mas ele pode, viu? Ele pode procurar o Conselho Municipal da cidade de Patinga, se ele quiser contribuir lá. Pode ser até pro ajudou, inclusive, na hora de fazer a dedução fiscal, o contador já fazer a dedução direto no fundos municipais, seja da criança ou da pessoa idosa, para financiar, inclusive, projetos. O ajudou está com dois projetos aprovados com autorização para captação, inclusive. E aí a pessoa física ou jurídica pode fazer a dedução fiscal.
1: Certo. Oh, mas já que você tomou a palavra, eu vou te fazer uma pergunta. Como é que, com assistente social, né? Agora falando assistente social, qual a importância de olhar para essas crianças, né? Eu estou dizendo aqui, deixa eu abraçar que a Maria de Fátima mandou mensagem aqui. Como é que assistências, qual a importância de olhar para essas crianças, né? Não apenas como alguém que precisa de assistência, não estou falando de assistencialismo, mas como uma pessoa que precisa ter seus direitos, sua dignidade, sei lá, sua oportunidade garantida.
9: Sim. O que acontece? Com a estruturação do Sistema Único de Assistência Social, nós compreendemos que é fundamental para um sujeito, para um indivíduo, fortalecer o seu vínculo social, seja ele familiar, seja ele comunitário. Então, para nós, todas as intervenções que se dá na área social é como se a gente possa dizer que ela é um meio para fortalecer aquela família nos seus vínculos familiares, porque uma pessoa fortalecida no acesso a direito, principalmente, ela consegue, vamos dizer assim, ter uma vida mais estruturada do ponto de vista do contexto social que ele vive. Então, para nós, principalmente no judô, o esporte, ele é visto como um meio, né, de transformação social. É fundamental. E o esporte, a música, a dança, ela contribui bastante para o nosso trabalho. Por quê? Através dessa criança, através dessa adolescente, nós chegamos na família. Para quê que nós chegamos lá? Para possibilitar acesso a direitos sociais. Então é fundamental esse trabalho, compreendendo a criança no seu território de vivência, com as suas, como é que eu posso dizer isso? Com todas as suas qualidades, né? Uhum. Que está à disposição ali da facilitação que está sendo colocada. No nosso caso...
1: Aí a mão da assistência social.
9: E no nosso caso, a facilitação, ou seja, o meio que a gente usa para fortalecimento de vínculo é o esporte.
1: Certo. Eu vou para o intervalo, Dalton, mas vou deixar uma pergunta. O seu projeto, ele tem sede em Timóteo, né? Você fala em Timóteo. Como é que funciona essa estrutura e qual que é o papel da sede no atendimento a crianças e a família? De que forma quem está me ouvindo agora, que está ouvindo a gente contar a história do judô, a mostrar como é que funciona, mostrar a seriedade com que vocês usam as verbas que são destinadas para o projeto, a quantidade de crianças atendidas. Aí alguém pode estar me ouvindo agora e dizendo assim: poxa vida, como é que eu faço para colocar meu filho? O que meu filho vai encontrar nesse projeto que ele pode levar para a vida dele ou que ele pode estar fazendo, né, nesse momento da vida dele? Então, gostaria que você respondesse depois diretamente para quem deve estar curioso para saber como é que funciona. 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
1: Estamos de volta às 11:35, aqui é a reta final do nosso bate-papo. Agradecendo mais uma vez o Dalton, a Amanda, assistente social aqui marcando presença, e o projeto ajudou. É que eu particularmente tenho um carinho muito grande pelo projeto, sabendo, né, da criação, do início, da história. Um cara que eu tenho um respeito muito grande, que é o Julinho, tive a oportunidade de trabalhar com ele na TV. Cara que realmente enxerga, tem uma visão muito boa, né, para a área de assistência, para ajudar. E o projeto, o nome projeto ajudou ele, né? O nome já é bem propício para o trabalho que o Julinho se propôs a fazer quando começou lá a pensar o projeto em 94 e 95 já começar a execução. O Dalton, esse projeto, você me disse, ele tem sede lá em Timóteo. E eu vou na parte prática agora para quem está ouvindo o programa. Como é que funciona a estrutura? Qual que é o papel da sede no atendimento para quem está aqui no Vale do Aço? As crianças e, consequentemente, as famílias também. E que tipo de trabalho o projeto desenvolve atualmente?
10: Roberto, a nossa sede, como você disse, é em Timóteo, né? Sede administrativa, sede a gestão técnica. Uhum. Hoje no Vale do Aço nós temos atendimentos nas quatro cidades, né? Vamos dizer assim, as quatro principais: Coronel Fabriciano, Timóteo, Ipatinga e Santana do Paraíso. Todos os nossos núcleos, eles são abertos à comunidade, com acesso totalmente gratuito, né? Então, as pessoas que identificarem algum núcleo do judô, elas podem procurar o professor ou o coordenador no local, ou até mesmo acessar a nossa página no Instagram, enviar uma mensagem no direct, né? Para que a gente possa identificar o núcleo mais próximo, vamos dizer assim, e direcionar essa pessoa para esse núcleo, para a prática da atividade, né? Hoje nós temos atendimento prioritário aí de crianças e adolescentes, mas nós temos núcleo, por exemplo, em Fabriciano e Ipatinga, que são realizados dentro da APAE. Então nós temos adultos também que participam dessas atividades.
1: Certo. Tem um custo para quem está chegando, para criança? Existe um custo? Que tipo de situação a criança vai ser atendida?
10: Não tem nenhum custo. As

0: Também, né?
1: Tá.
0: Teve lá na Uzipa muito tempo trabalhando.
1: Bastante tempo. Futebol, futsal, vôlei, handebol, basquete, natação.
0: Importante, mas né? É agregar valores mesmo, né? Usando o esporte como pano de fundo.
1: É, cada núcleo tem a sua modalidade específica, né?
0: E quem são essas crianças atendidas pelo projeto?
1: Olha,
0: são vulneráveis, são crianças que às vezes não têm vulnerabilidade, mas têm vontade de participar. A criança quer participar, às vezes ela tem uma condiçãozinha melhor do que a outra, ela pode participar também.
2: Roberto, só um minutinho. Nem toda vulnerabilidade é só de renda.
0: Eu ia te perguntar sobre isso. Qual que é o tipo de vulnerabilidade para você? Seria essa. Sim. Qual o tipo de vulnerabilidade normalmente caracteriza uma criança para ser atendida por um projeto?
2: Então, nós trabalhamos com o conceito de vulnerabilidade na política de assistência social e nas políticas em si, né? É diferente do que era lá no início, né? Que vulnerabilidade era igual à pobreza. O conceito de pobreza, a gente não utiliza ele mais no âmbito das normativas do Sistema Único de Assistência e das demais políticas. Porque vulnerabilidade é tudo aquilo que me deixa vulnerável. Sim. E a renda é só uma situação que me deixa vulnerável. Mas, por exemplo, um luto não me deixa vulnerável, né? Uma violência me deixa vulnerável, principalmente a violência, seja ela doméstica, seja ela violência sexual, ela vai deixar uma criança vulnerável. Uma vivência de violência deixa uma criança vulnerável.
0: A falta de afeto deixa a criança vulnerável também, né?
2: Deixa, porque nós vamos falar de fragilização dos vínculos, né?
0: Ou seja, o projeto abraça.
2: Sim, sim. O Ajudou, ele foi pensado exatamente para essas crianças, né? Que estão numa situação de vulnerabilidade. Que, como eu disse, pode não ser a renda, ela pode estar lá. Eu falo que a violência, principalmente, a vivência de violência, às vezes a renda da família está tudo certo, mas quando você olha para aquela família, existem outras situações que colocam ela em situação de vulnerabilidade social.
0: Então vamos fazer uma matrícula agora. Glau, obrigado pela participação, um abraço para você. Não falou de qual bairro você está falando. Bom dia, qual é o Instagram do projeto Ajudou? O contato para fazer matrícula. Eu vou matricular o filho da Glau.
3: O Instagram é hoje o
0: Vamos lá. Enquanto você vai falando, eu vou anotando, pode falar.
3: Hoje Ajudou, o telefone de contato é o WhatsApp 9.
0: Ajudou o.
3: Ou ajudou.
0: Ou ajudou.
3: Ou ajudou. O WhatsApp é 931, né? 131 aqui na região.
0: Eu vou passar para ela.
3: 98685-4415.
0: Ou ajudou, arroba ou ajudou, é o Instagram. Telefone?
3: 98685-4415.
0: 4415.
3: Isso.
0: Programa ao vivo é assim, a gente vai conversando, vai passando. Eu, Glau, espero que você tenha passado certo para você. O Instagram tá aí. Contato a Glauciane do Centro Aberto, tá no centro que Fabriciano. Um abraço, Glau. Arroba ou ajudou. E telefone 98685-4415.
3: Exatamente.
0: Fecharam. Então já mandei, já agradeceu aqui. Um abraço pra Glau, tá aqui no centro aqui. Tá no centro, Fabriciano. Vamos lá. O Amanda, pra gente finalizar, o que você espera do projeto Ajudou? O que você tem em mente já para os próximos passos seu como.
2: A nova assistente social,
0: e com um cargo praticamente novo, né? Que até então ali o projeto não trabalhava dessa forma, né? Ou seja, você chega para agregar valores, né?
2: Eu creio que a chegada do profissional do serviço social é resultado aí, né, dessa gestão, dessa instituição que está sempre se movimentando para atender a demanda das organizações de sociedade civil, né? Como o Dalton colocou, é muito importante ressaltar que as instituições, eu acho que a maior mudança, claro, ela é financeira, que chegou mais recurso, mas sobretudo a entrega a partir da qualificação técnica. Isso é fundamental e eu acho que isso que Ajudou carrega com muita seriedade, sabe? Ter profissionais técnicos na condução dos projetos. E o que eu espero é que cada vez mais a gente vai se assentando neste lugar da assistência social em todas as nossas nossos núcleos. Porque, de fato, o esporte, como meio para transformação social, ele carece também da estruturação desse atendimento social que um profissional do serviço social, que um orientador social consegue oferecer para as famílias, junto aos facilitadores, aos professores das modalidades.
0: Ô, Dal, tem um minuto. Quais os desafios que vocês têm hoje, apesar de tá estruturado, tá bem saneado, o trabalho tá sendo muito bem feito, é lógico que nem tudo é 100% só Deus. Então, 100%. Alguma coisa que te incomoda ainda que precisa ser colocado nos trilhos?
3: Roberto, eu como um estudioso, vamos dizer assim, sempre me incomoda a capacitação dos profissionais, né? Desde a nossa gestão até os professores que estão no dia a dia com as crianças. Então, nós temos algumas ações de capacitação ao longo de todo o ciclo, né? Com a nossa equipe. Mas sempre será a minha principal preocupação, vamos dizer assim.
0: Esse é o desafio, né?
3: De capacitação.

0: aquele desafio de estar sempre buscando subir um degrau com a nossa equipe para a gente conseguir realmente entregar um trabalho satisfatório para a comunidade.
1: Além do que vocês estão fazendo, algum planejamento aí para o próximo ano? Já estamos findando, setembro está indo embora, outubro, novembro, dezembro já chega 2027 por aí.
0: Então, o judô vem expandindo aí, né? Então agora a gente inicia um trabalho na cultura também. Nós tivemos um primeiro projeto elaborado e aprovado na cultura, na lei, né, federal de cultura. E agora o trabalho é esse, né? Manter o que está no esporte, desenvolver e seguindo com as ações de cultura também.
1: Ok, muito obrigado pela participação, foi um prazer tê-lo conosco e mais uma vez lembrando, né, a trajetória do judô que eu conheço muito bem. Comecei tão, agora eu tô achando, eu tô ficando velho mesmo, né, rapaz? Trajetória passou de 30, né, mano? Mais de 30 anos.
2: Pra quem me viu menina, já tô com 42.
1: Aí, tá vendo? Nós estamos, é verdade, 42, eu tô com 58 anos. Então, estou ficando velho mesmo. Amanda, obrigado pela participação. Suas considerações finais.
2: Muito obrigada, eu adoro bater um papo com você. Sempre,
1: muito obrigado.
2: Sempre muito bom.
1: Ô, Dalton Pinheiro, é um prazer tê-lo conosco. Espero que você volte mais vezes ao programa para trazer novidades e sempre um papo agradável quando se vai de encontro às necessidades de uma população tão carente que às vezes sofre tanto e tem tão pouco, né? Tem muito, mas que para oferecer tem pouco e poucos tentam oferecer da melhor forma.
0: Prazer nosso, Roberto, obrigado pelo convite, né? Mandar um abraço para todo mundo da nossa equipe, né? O pessoal do administrativo, da gestão técnica, né? Amanda que tá aqui conosco também. E mandar um abraço também pra minha esposa, a Érica, pro Rafael, que é ouvinte da educadora.
1: Ô, Rafa.
0: Ele gosta de escutar cedinho lá quando tá indo pra escola.
1: Beleza.
0: E o Davi não entende muito, então, mas o Rafael lá, o Matheus chegou ali, o Rafael gosta do programa do Matheus. O Matheus que mandando abraço pra ele.
1: Rapaz. Hoje teve um, daqui a pouco o Matheus vai mandar outro, viu, Rafa? Um abraço pra você e pra toda a família. Gente, muito obrigado.
2: O povo floresta, todo mundo floresta aqui,
1: né? Ah, aqui hoje tá tudo em casa, né?
2: Tudo em casa.
1: Tudo em casa. Gente, 11:45, já que ele falou no Matheus, Matheus tá chegando, vamos trazer aqui os destaques do jornal em pauta, vamos trazer também as notícias do esporte, seleção brasileira batendo a porta e paralisação para os jogos do Campeonato Brasileiro, mas antes tem um jogo aí no final de semana e vamos falar também do momento político que o país vive, né? Estamos aí, contagem regressiva para as eleições 2026, que baderna que tá a coisa. 11:45, rápido intervalo, até já.
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1: Estamos de volta, 11h50 agora. Matheus Cabral já está presente aqui em nossos estúdios e a gente está aquela passada, né? Daqui a pouco o Jornal em Pau, daqui a pouco, entre aspas, né? Também está acabando o horário eleitoral gratuito e a programação em breve volta.
0: Tomara que acabe, né, Roberto? Bom dia.
1: É, nós temos ainda, bom dia, nós temos ainda segundo turno.
0: Porque se tiver segundo turno, aí é claro,
1: um pouco, né?
0: Não, mas aí tem um período, né? Quinta-feira é o último dia do programa eleitoral gratuito. Quinta-feira, amém, que eu falo, na próxima, daí de hoje é uma semana. Na sexta não teremos, sábado e sábado é véspera de eleição e domingo dia da eleição. Aí depois, a depender do segundo turno, para os estados, se houver para presidente, se houver para Minas Gerais, aí hoje é dividido assim, né? Terça, quinta e sábado para presidente e governador segunda, quarta e sexta, né? Funciona assim, a divisão dos blocos. E nessa divisão dos blocos, se não me falha a memória aqui, depois de uma semana começam os programas eleitorais gratuitos também no rádio e na televisão, até para que o mapa de mídia possa ser distribuído com cada praça. Então vamos ficar uma semana de programação normal, depois voltaria normalmente. Mas o Roberto, há uma possibilidade remota, tá? Mas há uma possibilidade e assim eu vou dizer nos dois aspectos, para Minas Gerais e para nível de Brasil. Para nível de Minas Gerais,
18: O Cleitinho estava muito à frente, mas muito à frente do segundo colocado. Pelas últimas pesquisas que a gente teve acesso, teve uma pesquisa que foi divulgada ontem, para você ter uma ideia, o Patrus, ele ocupa o segundo colocado, o segundo lugar, e essa distância encurtou. Então pode ser que em Minas Gerais não dê primeiro turno direto, que tá, é o que todos estavam apostando, que o Cleitinho venceria em Minas já de cara. Pode ser que essa situação seja levada para o segundo turno. E, por incrível que pareça, o que há uma possibilidade...
1: Penso que vamos ter segundo turno.
18: O que havia uma possibilidade muito grande de ter segundo turno em nível de Brasil, pode ter uma possibilidade, há uma possibilidade pequena de terminar também no primeiro turno, com uma vitória do Flávio ou uma vitória do Lula, porque está muito próximo. Tá muito próximo
1: vai
18: do outro.
1: Vai definir no primeiro...
18: O nível corre no primeiro turno. Isso que eu já tô falando. É remoto, né? Mas essa chance, ela é muito pequena, porque o que aconteceu, ô Roberto? Os terceiros, quarto, quinto colocados nas pesquisas, eles não cresceram, eles só encolheram. Então, os votos que o Augusto Cury naquela oportunidade saiu de 6, foi para 13. Já voltou para 7.
1: Voltou normal.
18: Então, voltou normal. Então, a onda de terceira via, de não sei quem, não, tá muito polarizado. Então, pode ser. É só suposição nesse campo de especulações eleitorais. Mas, Roberto Nogueira, especulações à parte, se aceita... Você viu lá que tem gente que viaja no avião... E aí você não sabe de quem que é o avião.
1: Eu já andei de avião, mas não sabia de quem que era, não. Acho que era da Azul.
18: É, da Azul?
1: Então, era da Azul na época.
18: Então, o que que acontece?
1: Mas não tinha banco, não.
18: O pessoal que dá a volta em avião, eu vou te confessar uma coisa. Há uma grande chance de estar todo mundo muito envolvido. Tá todo mundo...
1: Mas falando. Até o pescoço,
18: até
1: né?
18: Até o pescoço. Eu tô observando isso aí. E o Cássio Nunes Marques, o ministro do STF, do qual agora os holofotes se voltaram para ele devido aos contratos e às diárias e aos passeios por conta do Banco Master. E aí você coloca a alta cúpula do STF envolvida junto com essa situação do Borcaro. E aí você pega procurador-geral da República, tem promotor, tem juiz, tem desembargador.
1: Tem candidatos
18: de direita, de esquerda, de centro. Teve uísque para Lula, é vinho para não sei quem, é um voa, Moraes voa no jato, volta Flávio Bolsonaro dos Estados Unidos 2025 no jato que era dele. Enfim, então tá, esse processo todo, essa bagunça, eu acho, Roberto Nogueira, e é só um achismo mesmo, que tende até a diminuir pós-eleição. A depender, porque aí pós-eleição, eu acho que vão ficar no campo do STF. Hoje está muito público, hoje está tudo muito público, né?
1: Matheus, mas eu assim, você é estudante de direito, você sabe. Pós-eleição, muitos que não forem eleitos não vão ter mais foro privilegiado. Obviamente serão julgados de alguma forma, porque tem muita gente, claro, que está com o rabo preso aí e a justiça está segurando, porque agora virou torcida até dentro do STF, né? Um gosta do lado A, o outro gosta do lado B, então vão ferrar com um lado, vão ferrar com o outro. A justiça, aquela balança que é colocada como símbolo da justiça, ela às vezes ela está pendendo para um lado, pendendo para o outro, mas ela não está ali na linha reta, dois pesos, duas medidas sempre.
18: Sim, sim.
1: Então isso pode influenciar muito depois das eleições, porque muita gente vai ter que responder para a justiça, sem foro privilegiado, sem privilégio de ter ali esse foro, que normalmente é dado, que eu sou terminantemente contra isso, né? Cometer o crime tem que responder, tem que pagar. Mas infelizmente, para alguma casta, né? Para nós não, mas para alguma casta, o crime só pode ser julgado depois que perder a imunidade. Isso vai acontecer depois.
18: Porque nesse caso é o caso de crime político, né? O foro privilegiado, ele vai para crime político e para crime no âmbito civil.
1: Mas usam penal. Mas estão usando isso para cometer outro tipo de crime. Isso, né? E tá ficando por isso mesmo.
18: Porque no penal, em flagrante delito, o nomeante ali, quem cometeu ali, o indivíduo que cometeu o crime, ele vai arcar com as suas devidas consequências e as penalidades. Mas, ô Roberto, a gente vive nessa expectativa aqui em Minas Gerais das eleições do dia 4 de outubro. Nós estamos preparando aqui, a gente trabalha nos bastidores para fazer uma grande cobertura, mas Eu vou apresentar hoje a Hora do Rush, às 5 da tarde. Felipe Machado vai fazer uma cobertura com a Estela Dutra, a governador Valadares, o candidato à presidência da República, Flávio Bolsonaro, se encontrará hoje em governador Valadares.
1: Então, a Rádio Educadora cobrindo todos.
18: Vai cobrir todo, e como a gente tem feito, cobrindo todos os lados, trazendo informações, levando até você muita informação. E aí eu vou falar desse processo da campanha eleitoral e das dificuldades que os motoristas estão tendo nessas rotatórias lotadas de Windbunny. As rotatórias que estão lotadas de Windbunny, de campanha política, de político, no caso, você não consegue
1: enxergar. Tira a visão.
18: Aqui no Centro Fabriciano ontem estava uma loucura. Lá no Canaã, ali próximo à Feira do Canaã, naquela rotatória também que vai pro Jardim Panorama, entre Vila Celeste e Cidade Nobre ali, uma loucura também. Você não consegue enxergar quem está na rotatória. A mesma, aquela rotatória do Cidade Nobre, que vai ali pro. Tem um clube ali, que vai pro Hospital Municipal. Enfim, então é importante que a gente fale sobre isso em relação ao trânsito. Hoje, Roberto Nogueira, aconteceu em Santa Luzia um acidente muito, muito triste, né? Com uma vítima fatal na hora no local. O motorista simplesmente entra numa contramão cortando. E entrou cortando assim, bateu de frente com outro carro, sobrou para mais 3 carros. E assim, 5 pessoas feridas, o motorista do Siena morreu na hora. Então, as pessoas estão entrando. Eu viajei recentemente, agora, final de semana, então, uns 2 finais de semana, 3 finais de semana, eu vi pessoas cortando na curva, sem visibilidade alguma. Então, assim, aí querem rotular a rodovia da morte, pela estrada, e a consciência em relação ao trânsito. Ontem, eu vou voltar a falar hoje também sobre essas motoquinhas elétricas, que, ô gente, não anda na contramão, não? Já não tem barulho, a gente tá com a audição também, a ferida ali, porque quando você ou escuta o barulho de uma moto ou de uma motocicleta, essas bicicletas que fazem barulho, agora na contramão, então vamos respeitar pelo menos o Código Brasileiro de Trânsito. 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Roberto, um abraço.
1: Valeu, Matheus, obrigado pelas informações, nós vamos direto pro horário eleitoral gratuito, mas antes, agradecendo também a Pizzaria Capanona, a melhor pizza do Vale do Aço, e um agradecimento também a Dijafé Ferro e Aço, construindo um Vale de Ferro e Aço. Tô indo, daqui a pouco, 1 da tarde, eu tô de volta com Tarde Educadora. Matheus Cabral chega às 12h30, logo depois do horário eleitoral gratuito, para apresentar o Jornal em Pauta. Continue na 91,7, a primeira do Vale. Vem aí o horário eleitoral gratuito.
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34: Olá, ouvinte, muito boa tarde. Agora, meio-dia e 31, no ar, pelos canais 91,7 e 107 FM, na Rede Educadora de Comunicação, Jornal em Pauta. Hoje, quinta-feira, 24 de setembro de 2026. Vamos aos destaques que são notícias.

0: El Ninho muito forte deve influenciar o clima durante a primavera no Vale do Aço. Justiça Eleitoral reforça recursos de acessibilidade para garantir autonomia na hora do voto. Porte de armas é proibido para todos no dia da eleição. A Aperam abre inscrições para o programa Novos Talentos 2027. Sobre duas rodas, mototaxistas enfrentam trânsito e mudanças no mercado para garantir a renda no Vale do Aço. Atraso em repasse pode paralisar transporte escolar municipal em Timóteo. Essas e outras notícias a partir de agora. Estamos ao vivo também na internet pelo YouTube, nosso canal, nos streams com Ícaro Alves. Apresentação e coordenação artística, Matheus Cabral. A coordenação de jornalismo de Felipe Machado. A coordenação administrativa, Joana Avelino. Direção, Padre José Wilker. Tarde de céu nublado neste momento no Vale do Aço, com probabilidade de chuva, a máxima é de 27 graus. Meio-dia e 32. Começamos com as informações da área de segurança pública. As últimas ocorrências policiais registradas no Vale do Aço com a repórter Tati Souza. Boa tarde, Tati.
1: Boa tarde, Matheus Cabral. Boa tarde, ouvintes. No dia das eleições, o porte de arma de fogo é proibido em todo o país, inclusive para integrantes das forças de segurança. A regra, prevista no Código Eleitoral, abre exceção apenas para os agentes de segurança pública que estiverem trabalhando durante a votação na data do pleito. A restrição também alcança o transporte de armas e munições. A medida vale nas 24 horas que antecedem o dia das eleições e se estende até as 24 horas seguintes à realização da votação. Quem descumprir a norma responde por flagrante delito, além de estar sujeito à incidência das outras disposições do Código Eleitoral. E dando continuidade às informações da área de segurança pública, o Centro de Investigação e Prevenção de Acidentes Aeronáuticos, o CENIPA, recuperou a caixa preta do helicóptero Bell 430, que caiu na região de Urubici, na Serra de Santa Catarina, no último domingo. O cantor Rick, de 59 anos, que fazia dupla sertaneja com Renner, e outras quatro pessoas estavam a bordo. Ninguém sobreviveu. O equipamento, conhecido como CRV, registra as comunicações e os sons da cabine de comando. A caixa preta será encaminhada ao Laboratório de Leitura e Análise de Dados de Gravadores de Voo, Labidata, que fica localizado em Brasília. Segundo o CENIPA, os trabalhos de preparação, extração, degravação de dados devem começar nos próximos dias. A análise vai integrar a investigação sobre as causas do acidente. Ontem, o órgão concluiu a primeira etapa da investigação após recolher todas as evidências e partes da aeronave necessárias para o trabalho dos peritos. Com isso, os demais destroços foram liberados para a autoridade policial responsável, que deverá isolar e preservar o local do acidente conforme a legislação aeronáutica. Corpo do cantor Rick está sendo velado nesta quinta-feira em Sorocaba, no interior de São Paulo, em uma cerimônia reservada para familiares e amigos. Eu volto durante a programação com mais informações.
0: Obrigado, Tati. Meio-dia 35, a previsão climática para os próximos meses aponta para a atuação de um El Niño de forte intensidade. O fenômeno deve influenciar diferentes regiões do Brasil durante a primavera, com a possibilidade de temperaturas acima da média em grande parte do Sudeste. Ô Mônica Soares, nos conte essa história.
2: Boa tarde, Matheus Cabral, e a você, ouvinte da Rede Educadora de Comunicação. Uma nota técnica divulgada pelo IMET, INPE e FUNSEMI aponta 98% de probabilidade de ocorrência de um El Niño muito forte entre outubro e dezembro. O levantamento também indica temperaturas acima da média em toda a região sudeste, com os maiores desvios de até 1 grau concentrados na região central de Minas Gerais. para entender como esse fenômeno pode interferir no clima e o que esperar dos próximos meses, nós conversamos com Lisandro Gemiak, meteorologista do Instituto Nacional de Meteorologia. Lisandro, antes de falar especificamente do Vale do Aço, explica pra gente como funciona o El Niño e de que forma um fenômeno dessa intensidade pode influenciar o clima nos próximos meses?
3: Olá, ouvintes da Rádio Educadora. O fenômeno El Niño é um aquecimento das águas do Oceano Pacífico Tropical. Esse aquecimento anômalo dessas águas, ele provoca reflexos em mudanças do clima em todo o planeta. Aqui, especificamente na região sudeste do Brasil, não tem muita ligação com a quantidade de chuva. Até pode aumentar um pouquinho as chuvas mais pro sul da região, né? Principalmente São Paulo e o sul de Minas, aí região do Triângulo Mineiro, essa divisa com São Paulo, mas no restante do estado a gente não tem um sinal

0: bate com a previsão climática de consenso dos órgãos federais que trabalham com meteorologia e climatologia.
1: E olhando agora especificamente para o Vale do Aço, o que podemos esperar durante a primavera? Existe algum cenário que exija mais atenção por causa do calor, das chuvas ou até da disponibilidade de água?
0: A região do Vale do Aço, a perspectiva é de temperaturas mais elevadas ao longo dessa primavera em relação à média climatológica e essa condição mais de pancadas de chuva. No total, a chuva ao longo do período, digamos assim, ela não vai ter grandes variações em relação à média, mas aí a gente tem mais essa frequência maior de pancadas mais intensas, principalmente fim de tarde e noite. Geralmente essas pancadas, elas vêm acompanhadas aí de rajadas de vento, raios, trovões e eventualmente até granizo em pontos isolados. Então, é sempre bom acompanhar a previsão do tempo e sempre redobrar a atenção em caso de previsão dessas pancadas de chuva e trovoadas. Para a Rádio Educadora, Lisandro Gemiak, meteorologista do Instituto Nacional de Meteorologia. Mais informações sobre tempo e clima em portal.inmet.gov.br.
1: No Sudeste, o cenário previsto combina temperaturas acima da média com diferentes condições de chuva entre os estados.
2: Obrigado, Mônica, pela sua participação. Estamos ao vivo nos canais 91,7, 107 FM, também ao vivo pelo YouTube, você pode nos assistir, e no nosso Instagram todo o material. Teve um acidente de trânsito agora há pouco na Rua Itália, no bairro Cariru, em Ipatinga, se encontra no @educadormg, lá no nosso Instagram, e o nosso portal de notícias, educadormg.com.br, é para lá que nós vamos na redação. O que está acontecendo, quais são os destaques, Felipe Machado, boa tarde.
3: Boa tarde, Matheus Cabral, boa tarde a quem acompanha a Rede Educadora de Comunicação. Vamos então aos destaques do nosso portal Educadora nesta quinta-feira. Eleições 2026. Celular e outros aparelhos de gravação ficam proibidos na cabine para proteger o sigilo do voto. Faltam 10 dias para a votação. A Justiça Eleitoral proíbe celulares, câmeras e equipamentos capazes de registrar ou transmitir imagens dentro da cabine. Na sessão, o eleitor pode usar o e-título antes de votar, porém, precisa desligar o telefone e entregá-lo aos mesários. Quem recusar, não vota. Greve na Caixa, banco aciona a Justiça, Sindicato de Ipatinga orienta que a paralisação continue. Após 15 dias de greve, sem acordo na mediação do Ministério Público do Trabalho, a Caixa ajuizou o dissídio coletivo. Segundo o sindicato, a medida não encerra a greve automaticamente. Agora, a Justiça tentará conciliar as partes. Pra gente encerrar, Dia do Idoso, a API promove encontro gratuito com música, palestra e sorteio de prêmios em Ipatinga. O evento será no dia 1º de outubro, de 1 às 5 da tarde, no Clube dos Pioneiros, lá no Bom Retiro, em Ipatinga. A entrada é livre, mas as vagas são limitadas por ordem de chegada. Outras informações em educadoramg.com.br. Grande abraço para você, Matheus Cabral, para a Rede Educadora de Comunicação, repórter Felipe Machado.
2: Obrigado, Felipe Machado. Outro abraço para você também, meio-dia 42. Nesse dia 24 de setembro, dia do mototaxista. Vamos conhecer a rotina de quem passa horas pelas ruas do Vale do Aço, transportando passageiros, fazendo entregas. Erickson de Lima, profissional com 10 anos de experiência, conta como os aplicativos mudaram o setor e fala dos riscos enfrentados diariamente no trânsito. A reportagem é de Estela Dutra. Boa tarde.
4: Boa tarde, Matheus Cabral, e boa tarde a todos os ouvintes que nos acompanham. São cerca de 10 anos percorrendo as ruas de Ipatinga sobre duas rodas. Para Erickson de Lima, a motocicleta é mais do que um meio de transporte. É também ferramenta de trabalho e sua fonte de renda. Neste dia 24 de setembro, dia do mototaxista, a rotina dele ajuda a mostrar os desafios de quem trabalha diariamente levando passageiros e fazendo entregas pela cidade.
5: Bem, há cerca de 9 a 10 anos que eu trabalho no ramo, né? E eu trabalho também com entregas de almoço, entregas de farmácias, entendeu? Lojas de roupa, e vai. Ah, normalmente eu começo a rodar a partir das 8 e cerca de umas 20 a 30 corrida por dia. Aqui, na verdade, a gente trabalha com tabela, né? Então, todos os bairros aqui tem um valor certo, específico já, E assim a gente vai. E normalmente é feito um cálculo mesmo de

0: quilometragem, né, consumo de combustível, e faz essa média aí, sempre tá atualizando a tabela. Porque o aplicativo, queira ou não queira, acaba tirando muito do motoqueiro e volta para eles. E no fim do dia, a gente roda muito e ganha pouco. Se for olhar na ponta da caneta, acaba nem sendo tão justo o valor que a gente ganha no fim do dia. E então, por isso, eu mesmo não rodo no aplicativo por esse motivo aí. Mas ele atrapalhou muito o nosso movimento. Igual aqui no ponto nosso aqui. Antigamente tinha 40 motoca. Hoje não tem 10. Os motoristas muito irresponsáveis. Tem muito motoqueiro também que não faz por onde, né? Mas os motoristas aí estão muito inadimplente, olhando muito o telefone, entendeu? E isso aí atrapalha muito a gente. 3 vezes eu acidentei, e as 3 vezes eu tava certo, motorista errado, entendeu? E o prejuízo que ficou foi eu, né? Porque acidente, a gente machuca, fica parado. E não só prejuízo material, a gente também, igual eu tenho um ombro aqui que eu sinto muito ele por causa de acidente. Os dois ombros meus, na verdade, foi deslocado por causa de acidente, entendeu? Igual um dia. Eu peguei um passageiro aqui, chega no destino dele e vai falar que não tinha dinheiro. Aí fica uma situação complicada, né? Isso aí não é só uma vez que acontece, várias vezes já aconteceu. Mas também já aconteceu de chegar no destino e eu nem cobrar do passageiro pela história que me contou, pela dificuldade que estava passando, entendeu? Então, isso acontece demais. Olha, é mais por necessidade mesmo, porque se a gente for olhar o salário hoje base aqui de Ipatinga do Vale do Aço, não compensa você estar trabalhando no CLT, sacrificando ali 44 horas semanal para não ter retorno, entendeu? Então é melhor a gente arriscar que ganha um dinheirinho melhor. Ah, só respeitar mesmo, né? Porque ali atrás, debaixo do capacete ali, tem um pai de família ali, entendeu? Que tá ali para sustentar sua casa, seu lar, e não quer levar problema para casa. Pelo contrário, levar o pão de cada dia, né? Então, cada um respeitar um ao outro mesmo e viver na paz, porque o mundo já tá uma guerra feia, né? A gente tem que fazer por onde, pelo menos no Vale do Aço aqui, a gente dá uma amenizada nessas guerraiadas aí.
1: Neste dia 24 de setembro, a data dedicada aos mototaxistas chama a atenção também para as condições enfrentadas por esses profissionais. No Vale do Aço, eles dividem diariamente as ruas com um trânsito cada vez mais movimentado e um mercado que mudou com a chegada dos aplicativos. Entre corridas e entregas, seguem fazendo da motocicleta uma fonte de renda e serviço de transporte utilizado diariamente pela população. E eu volto em breve com mais notícias.
2: Obrigado, Estela. Meio-dia 46, a seguir. Atraso em repasse pode paralisar transporte escolar municipal em Timóteo. A Peran abre inscrições para o programa Novos Talentos 2027. Eu volto em instantes.
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2: De volta, agora meio-dia 48, canais 91,7, 107 FM, também no YouTube. Você pode nos assistir com toda a equipe de jornalismo Jornal em Pauta, como acontece todas as quintas-feiras. O quadro da coluna especial sobre saúde mental.
10: Olá, tudo bem? Meu nome é Kelaine, sou psicóloga infantil na Clínica Acolher e hoje vamos falar sobre a saúde mental na rede de apoio de crianças atípica. Quando falamos sobre uma criança atípica, muitas vezes o nosso olhar está voltado para ela, suas necessidades, seus desafios, suas terapias e seus avanços. Mas existe uma parte dessa história que também precisa ser cuidada, de quem está ao lado dessa criança todos os dias. Ser mãe ou pai atípico pode significar lidar diariamente com preocupações, mudanças, rotina, demandas emocionais, decisões difíceis e muitas vezes uma sensação que é preciso estar forte o tempo todo. Mas ninguém precisa ser forte o tempo inteiro. Cansaço, medo, frustração e sobrecarga não significam falta de amor, significam que existe uma pessoa ali que também precisa de cuidado. E é justamente por isso que falar sobre saúde mental dos pais e das mães atípicos é tão importante. Cuidar da saúde mental não é deixar o filho de lado, é reconhecer que o bem-estar de quem cuida também influencia a qualidade das relações, da rotina familiar, da própria capacidade de enfrentar os desafios do dia a dia. E é nesse processo a rede de apoio faz toda a diferença. Rede de apoio não é apenas oferecer ajuda quando tudo chega ao limite. É dividir responsabilidades, escutar sem julgamentos, respeitar o tempo dessa família e compreender que pedir ajuda não é sinal de fraqueza.
2: Meio-dia e 49. Muito obrigado pela sua participação, Kelaine. Um possível atraso no repasse de pagamento da prefeitura para a cooperativa responsável pelo transporte escolar municipal de Timóteo pode afetar a continuidade do serviço? A situação pode resultar em uma paralisação. Vamos aos detalhes com a repórter Tati Souza.
11: Uma possível paralisação está sendo cogitada no setor de transporte escolar dos prestadores de serviço da Prefeitura Municipal de Timóteo. E cá estou. Ao meu lado, a vereadora Renata. Vereadora, você tem conhecimento dessa situação? O pessoal está cogitando paralisar por falta de pagamento? Isso procede?
12: Olá, ouvintes da Rádio Educadora, aqui é a vereadora Renara. Essa informação chegou até o meu gabinete. Desde ontem eu tenho recebido mensagens de moradores, especificamente ali do setor 7, que havia essa possibilidade de paralisação caso o pagamento dos motoristas não forem regularizados. Então, de imediato, ao tomar conhecimento, eu estive falando com o secretário de Educação e passei para ele toda essa situação e ele se prontificou até o final do dia estar aí solucionando este problema. O que a gente mais preocupa nesse momento é que a escola do Limoeiro foi atingida ali com as fortes chuvas, então os alunos estão sendo transferidos para estudarem lá no CBEI, na Secretaria de Educação. E eles precisam desse transporte funcionando para que eles possam estar indo às aulas, né? A preocupação das mães é pertinente e nós estamos aí cobrando para que o mais rápido possível esse pagamento seja regularizado.
11: Deveriam ter recebido quando?
12: A informação que me passaram, Tati, é que no dia 5 deveria ter feito o pagamento, mas não tiveram nenhuma informação de qual a data provável que estariam fazendo esse pagamento. E até o presente momento eles não teriam recebido.
11: Renara, iremos acompanhar junto à fiscalização de Timóteo, fiscalizadores, né, dessa situação, e também procurar saber junto à prefeitura o que levou a essa possível falta de repasse para o transporte público escolar aqui em Timóteo. Se respondido, será postado em nossas redes sociais. Para a Rede Educadora de Comunicação, repórter Tati Souza.
2: Obrigado, Tati Souza, pela sua participação. Agora, meio-dia 52, a gente segue com o jornal em pauta para dizer que a Aperam tem inscrições abertas para o programa Novos Talentos 2027. Mônica Soares.
13: O programa reúne diferentes modalidades de oportunidade e está com inscrições abertas neste mês. Para entender como funciona, nós conversamos com Cristine, do time de aprendizagem e desenvolvimento da Aperam. Cristine, quais são as oportunidades disponíveis nesta edição do Aperam Novos Talentos?
14: Essa oportunidade ela é contemplada aí para jovens a partir de 17 anos que estejam cursando ensino médio, com início na carreira aí no nosso programa de jovem aprendiz. Essas oportunidades elas são para unidades do Vale do Aço, né, especificamente para a indústria dentro da cidade de Timóteo, e também para o Vale do Jequitinhonha, onde a gente tem a cidade de Capelinha e Itamarandiba com as nossas unidades florestais.
13: E para quem está buscando uma oportunidade de estágio, como funcionam as modalidades oferecidas nesta edição?
14: Além do programa de jovem aprendiz, nós estamos também com oportunidade no programa de estágio. O estágio nós temos a modalidade regular, que são para jovens que estão cursando aí a partir do quarto período da faculdade e para diferentes áreas da engenharia, psicologia, administração, direito, comunicação, e com duração aí de até 2 anos nesse contrato de estágio. E também estamos com oportunidade aberta para o programa de estágio de férias, que são os jovens, né, de outras regiões, de outras faculdades, que querem viver uma experiência imersiva dentro do ambiente de trabalho. Então, ele tem duração de 2 meses, né, justamente para que eles tenham a oportunidade de vir passar uma temporada dentro das nossas plantas.
13: E quem pretende participar, como deve fazer a inscrição e até quando é possível se candidatar?
14: Essas oportunidades, né, estão abertas até o dia 20 de outubro. As inscrições estão disponíveis no nosso site, nas nossas páginas, nas redes sociais, onde é só acessar e colocar os dados básicos e que a gente vai entrar em contato aí pro nosso processo seletivo. Então, espero aí que faça sentido para vocês jovens, é uma oportunidade de ingresso de carreira, de viver essa oportunidade num segmento, né, de uma grande empresa e de conhecer aí a oportunidade de trabalho e de desenvolvimento.
13: Esta foi Cristine. As inscrições para o Aperam Novos Talentos 2027 seguem até 20 de outubro. Os interessados devem acessar os canais oficiais da empresa para conferir as oportunidades e realizar o cadastro. Para a Rede Educadora de Comunicação, repórter Mônica Soares.
2: Obrigado, Mônica Soares. Agora meio-dia e 55. Eleitores com deficiência ou mobilidade reduzida contam com diferentes recursos para votar com mais autonomia e segurança. A repórter Estela Dutra explica quais ferramentas estarão disponíveis nas sessões eleitorais e o que o eleitor do Vale do Aço precisa saber.
15: Dados do Tribunal Superior Eleitoral mostram que quase 2 milhões de eleitores com deficiência estarão aptos a votar no país neste ano. São 1 milhão e 900 mil pessoas, um crescimento de 42% na comparação com as eleições gerais de 2022. Em Minas Gerais, o Tribunal Regional Eleitoral informou em julho que mais de 210 mil eleitores aptos haviam declarado algum tipo de deficiência. O número é quase o dobro do registro em 2022. E o assunto também tem impacto direto no Vale do Aço. Dados do TSE levantados em abril apontavam 4.908 eleitores com deficiências nos 4 municípios da região metropolitana. Ipatinga concentra o maior número, 2.318 em Coronel Fabriciano, 1.260 em Timóteo, 959 e em Santana do Paraíso, 371 eleitores com deficiência. A deficiência de locomoção aparecia como a mais frequente entre os registros da região. No dia da eleição, esses eleitores têm uma série de recursos à disposição. Para quem tem deficiência visual, a urna eletrônica conta com um teclado em braille e identificação em relevo na tecla do número 5. Além disso, também existe um sistema de áudio, com fones fornecidos pela Justiça Eleitoral. O eleitor pode ouvir as teclas digitadas e os nomes dos candidatos. Mesmo quem não informou previamente a deficiência visual pode solicitar o recurso ao mesário no momento da votação. Para eleitores surdos, a urna também apresenta vídeo em Libras na tela. A acessibilidade não fica restrita às urnas. Pessoas com deficiência ou mobilidade reduzida têm preferência para votar. Essa prioridade também pode ser estendida ao acompanhante. E se o eleitor precisar de ajuda para exercer o voto, pode entrar na cabine acompanhado por uma pessoa de confiança. Não é necessário ter solicitado essa assistência antecipadamente. O auxílio deve ser registrado pela mesa receptora. Pessoas com deficiência visual também podem assinar o caderno de votação utilizando o sistema Braille. E eleitores acompanhados por cão-guia têm direito de permanecer com o animal na sessão eleitoral. Em Minas Gerais, O TRE informa que as eleições deste ano terão mais de 15 mil sessões com acessibilidade. Essas sessões devem oferecer melhores condições de circulação com estruturas como acesso pelo térreo, rampas ou elevadores e espaço para cadeira de rodas. O primeiro turno será no dia 4 de outubro. A votação começa às 8 da manhã e termina às 5 da tarde pelo horário de Brasília. Para a Rede Educadora de Comunicação, repórter Stella Dutra.
2: Obrigado, Stella Dutra, pela sua participação. E assim, senhoras e senhores, para informar que nós estamos em data FIFA, então, portanto, Cruzeiro, Atlético, Flamengo, Santos, São Paulo, todo mundo está de folga. O Brasil entra em campo amanhã, às 7 da manhã, contra a Austrália. E depois, na terça-feira, dia 29, o Brasil joga contra a Austrália de novo. Dois amistosos seguidos contra a Austrália. E não para por aí, né? Excursão do Brasil vai jogar dia 3, no sábado, contra a Índia. Então, portanto, o Brasil joga três vezes nessa data FIFA. Dois jogos contra a Austrália, 7 horas da manhã, e depois contra a Índia. Vamos lá, hora da gente dividir a rede. Na 91,7, Roberto Nogueira comanda o Tarde Educadora. Na 107 FM tem playlist 107. A você que nos acompanhou, nos assistiu até aqui, independentemente da sua preferência, obrigado pelo carinho. Continue conosco. Tchau, tchau, Vale.
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0: Franca e a hora certa.
1: No Vale do Aço, 1 hora.
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10: Olá, muito boa tarde, 1:05 aqui na Educadora, estamos chegando para mais um. A partir de agora, muito mais alegria no seu rádio. Minha gente querida, chegamos juntos a mais uma quinta-feira, hoje dia 24 de setembro, né? E a partir de agora é hora de deixar a preocupação um pouquinho de lado. Vamos aumentar o volume, vamos entrar no clima aqui do nosso Tarde Educadora.
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10: Todo mundo ligado com a gente, é música boa, é informação, é alegria em onde quer que você esteja aí. Quero transmitir para você esse momento de gargalhar. Vamos sorrir e cantar, como diria Silvio Santos. Olha, informação, alegria, participação e, claro, aquela companhia gostosa que faz a sua tarde ficar muito melhor, porque eu voltei. Agora pra ficar, desejando a você uma ótima tarde.
11: Boa tarde.
10: Boa tarde pra você que tá ligado, abrindo as portas da sua casa pra nossa audiência. Obrigado pelo seu carinho. Pra você que tá no volante, obrigado pela carona que me dá nesta quinta-feira de tempo nublado em Coronel Fabriciano. Meu amigo motorista de aplicativo. Pra você que tá circulando pelas ruas aí, buscando a sua compra, resolvendo os seus problemas, Conradinho ligado aqui na Educadora. Obrigado pelo carinho, tá? Um abração especial para você que tá ligado, onde quer que esteja, em todo o Vale do Aço, vai aqui o nosso carinho, vai aqui.
12: Aquele abraço.
10: Abraço especial para você, Fabriciane, Patinga, Timóteo, Paraíso, onde você estiver ouvindo a rádio, nossa região, onde você estiver trabalhando aí no trânsito, em casa, naquela pausa para o cafezinho, porque o cafezinho é de lei, né?
13: Hoje tem café?
10: Claro que tem café. Tem que ter café. Então, ó, eu sou o Roberto Nogueira, tô chegando aqui comigo com o nosso programa Tarde Educadora, pra você em nome de Pizzaria Capanone, a melhor pizza do Vale do Aço. 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
13: Outra encantada.
10: Estamos trabalhando também em nome de Óticas Maria José. Então prepara o coração, a tarde só tá começando e hoje tem muita coisa boa pela frente. Vem comigo no ar o Tarde Educador aqui na 91,7. Essa rádio que já faz parte da sua vida. Bora, porque quinta-feira também é dia de ser feliz. E apresento a abertura do programa Fórmula do Amor.

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2: É toda nossa. 1:21 a 1:30 a Estela Dutra chega com as notícias, com as informações aqui no Educadora Notícias, nossa equipe de jornalismo sempre antenada. Olha, quinta-feira e o tempo tá nublado, né? Tempo fechado, ontem a gente tinha aquela expectativa de chuva, não choveu. E como é que tá o tempo aí na sua cidade? Onde você estiver me ouvindo aí, 97714902. Manda pra mim como é que tá o tempo aí na sua cidade, no seu bairro.
3: Aqui choveu e relampagou.
2: Ó, presta atenção, porque aqui ainda não choveu, né? Relampagou não, mas atenção, Fabriciano, região, quinta-feira, o tempo tá instável, a gente tá vendo que o tempo tá fechado e a previsão, segundo a meteorologia, é de períodos de chuva. A temperatura tá uma delícia, tá muito agradável, mas apesar dessa coisa boa, dessa temperatura, existe a possibilidade de pancadas de chuvas e fortes. Então, o IMET já mantém um alerta para tempestade. Então, quero dizer a você, todo cuidado é pouco, principalmente com ventos fortes, com raios, pontos de alagamento. Fique ligado aqui na Educadora, porque a informação também é prevenção. E durante toda a tarde a gente vai informando, né? Por enquanto o tempo tá gostoso aí, temperatura tá legal, clima maravilhoso, clima ameno, mas segundo o IMET, segundo a meteorologia, vem chuva por aí, e se essa chuva se concretizar, pelo menos o que tá sendo previsto aí, poderemos ter chuva forte sim, com a temperatura descendo um pouco, esfriando um pouquinho mais, mas com ventos, inclusive, raios e pontos de alagamento. Então vamos ficar esperto, né? Para você que mora em área de risco, a qualquer momento aí precisar, chama a Defesa Civil, chama o bombeiro e já começa aí, né? A dar uns relâmpagos e coisa e tal, e a gente tem essa expectativa aí de chuva porque o tempo tá instável. Então fica a dica aí. E na sua cidade, como é que tá?
3: Aqui choveu e relampagou. Aqui tá chovendo e repangalejando.
2: Aqui nada, nada, nada, nada. Deixa eu acionar aqui o nosso Auto Papo.
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4: O pedágio nas estradas também está se modernizando e no lugar das tradicionais cabines para pagamento, existe agora uma estrutura metálica sobre a estrada com radares e câmeras que registram o seu tag no para-brisa ou a placa do seu automóvel. Pelo tag ou sem parar, vai para sua conta, mas se for pela placa, você terá até 30 dias para quitar o pedágio na rede bancária. E o valor estará no aplicativo da sua carteira digital de trânsito. Acontece que a divulgação desses pedágios, chamados free flow, não foi das melhores. E muitos motoristas passam por ele sem perceber que acabou de contrair uma dívida, que gera multa e pontos no prontuário.
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0: Já já tem notícias aqui na nossa programação. 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
4: No Vale do Aço, 1:35. Vamos de bate pronto. A Central Educadora de Jornalismo, repórteres Tela Dutra. Boa tarde, Tela.
5: Boa tarde, Roberto Nogueira. E boa tarde a todos os ouvintes que nos acompanham. Olha só, a produção florestal brasileira alcançou um novo recorde e movimentou 47 bilhões e 900 milhões de reais em 2025. Os dados foram divulgados nesta quinta-feira, dia 24, pelo IBGE e mostram um crescimento de 6,7% em relação ao ano anterior. O levantamento considera tanto a extração de produtos de florestas naturais quanto a silvicultura, que é uma produção realizada em florestas plantadas, né? E foi justamente nesse segundo segmento que puxou o resultado. A silvicultura movimentou 41 bilhões de reais no ano passado, um crescimento de 8,6%. Já a extração vegetal registrou queda de 3,1%, chegando a 6 bilhões e 900 milhões de reais. As florestas plantadas, elas ocupam cerca de 10 milhões e 400 mil hectares no país. E o eucalipto representa quase 79% dessa área. E um dos principais destinos dessa produção toda é a indústria da celulose. Em 2025, o Brasil produziu 22 milhões e 200 mil toneladas do produto, um avanço de 12,7% em um ano. E olha só, o estado de Minas Gerais aparece em uma posição de destaque nesse cenário. O estado liberou o valor da produção de silvicultura no país, com 9 bilhões e 200 milhões de reais, o equivalente a 22,5% desse total nacional, né? Do total produzido no Brasil. Minas também foi forte em participação na produção de carvão vegetal destinado principalmente à atividade de siderurgia. E nesse cenário tem uma relação direta com a economia aqui do Vale do Aço. A região reúne uma importante cadeia industrial ligada às florestas plantadas, à produção de celulose e também à siderurgia. Empresas do setor utilizam essa madeira de eucalipto como matéria-prima e mantêm áreas de cultivo em municípios do entorno da região. Esses números divulgados pelo IBGE mostram, então, que o peso de uma atividade que está presente no cotidiano econômico do Vale do Aço e que coloca Minas Gerais na liderança nacional na produção de florestas plantadas. Realmente são números muito expressivos e que têm aí relação direta com o que a gente vê aqui da atividade, de uma das principais atividades econômicas do Vale do Aço. Para a Rede Educadora de Comunicação, repórter Stella.
4: Obrigado à repórter Estela Dutra. O senador e candidato à presidência da República, Flávio Bolsonaro, do PL, confirmou que viajou em janeiro de 2025 com a família e o amigo Willer Tomás, dos Estados Unidos, para o Brasil, em uma aeronave pertencente a

0: 215 de 19 de janeiro de 2025 e pousou em Brasília às 8:01 da noite. O registro de entrada e saída da alfândega americana confirma que Flávio Bolsonaro deixou os Estados Unidos naquela data. Ele havia entrado no país em 27 de dezembro de 2024 por Miami para passar as festas de fim de ano com a família e amigos. Entre eles estava o Willer Tomás, advogado que entrou no radar da Polícia Federal nas investigações sobre fraudes envolvendo descontos indevidos em aposentadorias do INSS. O voo de retorno ao Brasil foi feito na aeronave da Embraer Legacy 650, prefixo PPNLR, fabricada em 2012. O jato tem autonomia para voar 7.200 quilômetros a 850 quilômetros por hora e pode levar até 13 passageiros. À época, a aeronave era gerida pela Prime Aviation, empresa ligada a Daniel Vorcaro, em contrato de 10 anos de cessão com a Fraction 024, de propriedade de Marcos Vinícius da Mata, também ligada ao banqueiro. É com da Mata que Vorcaro troca mensagens questionando se a família do ministro do Supremo Tribunal Federal, Alexandre Moraes, já estaria usando a aeronave de sua propriedade. Essa mesma aeronave que, posteriormente, é apontada pela Polícia Federal como sendo negociada com o escritório de advocacia Barsi de Moraes em maio de 2025, num contrato de 50 milhões de reais por serviços advocatícios. Apesar do contrato de Viviane Barsi ter sido firmado, segundo a Polícia Federal, com a Vick Participações, que não tinha propriedade direta da aeronave, a empresa fazia parte do conglomerado usado por Daniel Vorcaro para diluir ativos financeiros. Próxima edição às 2:30, continue na 91,7, a primeira do Vale.
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1: É, vamos falar do Cruzeiro primeiro aqui no Educador Esporte Clube. Primeiro, vamos falar sobre a reunião que está acontecendo para a disputa do Campeonato Mineiro do ano que vem. Então, hoje pela manhã lá em Belo Horizonte, já aconteceu a primeira reunião, o Conselho Preliminar do Campeonato Mineiro, e os 12 clubes marcaram presença. Os 12 clubes colocaram seus representantes, respectivos representantes. Isso aconteceu na sede da CBF hoje pela manhã, para moldar, né, o que vai ser o campeonato. E o encontro não teve a presença da imprensa, né? Foi a portas fechadas. Algumas das diretorias foram apresentadas, tiveram lá trocas de ideias, discutiram alguns temas sobre a competição, a temporada para os times mineiros. Então, nesse primeiro encontro, não houve definições, né? Ah, Roberto, quando vai começar o Campeonato Mineiro? Quem vai jogar com quem? Nada foi definido ainda. Só que a tendência é que o campeonato seja muito parecido com o que foi esse ano, quando o Cruzeiro conquistou o título, quando as equipes foram divididas em três grupos, mas só enfrentaram membros de outra chave. E aí, quatro times avançam para as semifinais e a final foi disputada numa partida única. Então, a Federação Mineira, ela está aguardando a CBF para divulgar o calendário da temporada. Esse ano foi muito complicado, continua sendo complicado, muitos jogos. O Atlético vai fazer 11 jogos em 36 dias, já depois da parada aí para a Copa do Mundo. Então, para bater o martelo, Atlético e Cruzeiro, eu falei do Cruzeiro, pode emendar até com o Galo aqui também, né? Porque estamos falando dos dois. E a federação também marcou o conselho técnico como arbitral, que vai acontecer no mês de novembro. Então, Atlético e Cruzeiro aí se preparando para saber o que que vai acontecer. Pelo Atlético, o Atlético está de olho na final aí lá em Barranquilha, e o Atlético pela Copa Sul-Americana, a preparação aí. Nós temos o Vasco, Boca Juniors, Montevideo City Talk e o Atlético. Então, na manhã de hoje, uma reunião com a Conmebol para discutir assuntos relacionados com as semifinais também, já foi discutido. E a competição será a decisão no Estádio Metropolitano Roberto Meléndez, em Barranquilha, na Colômbia, no dia 21 de novembro. Então, o Atlético foi representado no encontro por Pedro Tavares. E para chegar à final, o Galo vai ter que superar o Montevideo City Torque do Uruguai, que faz sua primeira semifinal continental. Esse jogo, o jogo de ida, será dia 14 de outubro em casa, o Atlético joga em casa, e depois volta para encarar o adversário em Montevideo. Do outro lado da chave tem Vasco e Boca Juniors, que vão se enfrentar. O jogo de ida será em Buenos Aires e o Vasco volta a jogar no Rio de Janeiro. São essas as informações aí do mundo da bola.
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1: Olha, hoje dia 24 de setembro, né? A gente falou de futebol aí, quero abraçar os torcedores, o pessoal que acompanha a gente. Hoje dia 24 de setembro, hoje é uma data muito importante, muito legal. Hoje é dia de Nossa Senhora das Mercês. E é uma data especial pra gente, pra nós que somos católicos, pra todos aqueles que têm fé. Gente sem fé, né? A gente não vai a lugar nenhum. Todo mundo tem devoção à Mãe de Jesus. Então, Nossa Senhora das Mercês, é claro que o Padre Zé Wilco vai trazer, né, no Clube dos Amigos, muito mais sobre esse dia tão importante. E tradicionalmente ela é invocada como protetor e símbolo de liberdade. Então, símbolo de misericórdia, de esperança. Então, que nesse dia a gente possa também renovar a fé, né? Abrir o coração para a solidariedade e lembrar que sempre existe esperança para quem acredita. E que Nossa Senhora das Mercês rogai por nós. Me pediram uma música aqui do Roberto Carlos, a gente aproveita para fazer essa homenagem à Nossa Senhora das Mercês. Todas as Nossas Senhoras.

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16: E hoje eu tô aqui para falar de um incômodo que eu tenho ouvido dentro das empresas. Ah, essa geração de hoje não quer nada com a dureza, essa geração de hoje é muito diferente. No meu tempo era tudo diferente, a forma da gente relacionar com os funcionários. Tá, gente, cada geração tem suas qualidades, seus desafios. Por que que algum tempo atrás não existia tanto choque de gerações? Porque não dava tempo das gerações se encontrarem na mesma época no mercado de trabalho. Antes as pessoas se aposentavam com 40, 45 anos. Então quando o pessoal de 40, 45 anos estava se aposentando, o povo de 18, 20 anos estava chegando no mercado de trabalho. Só que agora é cada vez mais comum a gente encontrar 4 gerações diferentes na mesma época no mercado de trabalho. Um senhor de aproximadamente 70 anos, outro de 50, outro de 30 e o jovem de 18 chegando na empresa. Então, Administrar é você colocar as pessoas certas fazendo as funções certas. Aproveita o jovem, as qualidades que ele tem, aproveita o senhor com mais experiência, a qualidade que ele tem, que eu tenho certeza que a sua empresa vai ganhar muito com isso, tá bom? Obrigado, dada a dica, e até a próxima.
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23: Beleza, 12h24. 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Olha, hoje dia 24 de setembro, né? Muita coisa acontecendo e hoje também é o dia do coração, rapaz. Dia do coração. É, hoje é dia do coração. Então, fica aí o nosso registro, né? Essa data, Dia Mundial do Coração. É, em alguns calendários, essa data ela aparece associada a campanhas de conscientização aí sobre a saúde cardiovascular. Embora a celebração oficial seja no dia 29 de setembro. Então, hoje é 24, hoje é o Dia Mundial do coração. Ah, hoje também é Dia Internacional do Coelho, rapaz, eu nem sabia que coelho tinha um dia voltado pra ele, vai ver que é dia do América, né, Gés? Um abraço pro Gés, americano. Essa data, na verdade, ela é voltada à conscientização sobre proteção e bem-estar dos coelhos. E dia de Nossa Senhora das Mercês, né, celebrando aí o calendário católico ligado à devoção mariana e à história da Ordem das Mercês. Dia Nacional da Conscientização sobre a Fibrose Cística. É, na verdade, essa data, ela é lembrada no dia 5 de setembro, né? Portanto, não deve ser atribuído ao dia 24, mas muita gente ainda celebra esse Dia Nacional da Conscientização sobre a Fibrose Cística. 2h25 agora, Amado Batista. Ei, serenata.

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1: O Vale do Aço, 12:30.
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1: Vale do Aço, 12:35. Vamos à Central Educadora de Jornalismo, repórter Tati Souza. Boa tarde, Tati.
12: Boa tarde, Roberto. Boa tarde, ouvintes da Rádio Educadora. E uma notícia positiva. Lá em Patinga foi aprovado um projeto que criou novas regras para fazer o descarte de agulhas, seringas e outros materiais perfurocortantes que são usados em casa. Esse projeto, ele prevê que os moradores, Acondicione esses materiais em recipientes rígidos e os entregues e sejam entregues em postos permanentes de coleta, como farmácias, drogarias, postos privados de medicamentos e até mesmo em UBSs. O descarte desses materiais no lixo comum, durante a coleta seletiva de lixo em ruas, terreiros, baldios, bocas de lobo ou até mesmo em córrego, fica proibido. A medida busca reduzir o risco de acidentes com os garis e trabalhadores da coleta e reciclagem. O projeto segue agora para análise do prefeito e, caso for sancionado, as regras passam a valer lá em Patinga 90 dias após a publicação no Diário Oficial do município.
1: Interessante, bacana, né? Muito interessante. Para começar, a agulha não é lixo. É, o cara tem que esperar.
12: Mas é, na maioria das vezes, descartada no lixo comum.
1: Exatamente. Então, ele não é um lixo comum. Então, as agulhas, as seringas, esses materiais aí, eles devem ser jogados. Tem alguém para recolher isso.
12: Agora é lei. Se quer, lógico, eu também acho que o prefeito vai aprovar, não é possível.
1: Isso, a lei é importantíssima. Uma lei bem importante.
12: A pessoa vai ter que colocar num recipiente rígido, ou seja, uma vasilha de plástico tampado, fechado. Nem que seja um pet de 2 litros.
1: O correto é isso, né, gente? Correto é isso.
12: Então, antes de descartá-lo, porque aí evita de acidente com os nossos coletores, né? Com os nossos garis. E esses acidentes, gente, eles não só colocam a saúde em risco, a saúde dos nossos coletores, garis, como também eles inflam o atendimento também, né? De urgência e emergência. Contribuem para atestados médicos e as empresas não contratam para repor, e isso reduz mão de obra nas empresas também. Então a coisa vai inflamando outra.
1: Verdade.
12: Eu acho muito pertinente esse projeto e tomara que ele seja aprovado.
1: Ô, Tati, é tão interessante que nós estamos vivendo um momento político. O que você espera numa propaganda política? Que alguém faça uma proposta que vai impactar ou mudar sua vida. Hoje nós estamos um atacando o outro, né? Ninguém fala assim, nós vamos fazer isso para melhorar o Brasil. Não. Fulano andou no avião do fulano. Ah, mas eu andei, mas foi antes. Fulano roubou isso. Você pode falar que não tem um pobre no meio da política hoje. Ninguém é pobre, todo mundo é milionário. E o fato, quando chama a atenção de um projeto importante como esse, a gente tem que aplaudir. Sim. Porque finalmente alguém está pensando em fazer projeto.
12: Né? Isso aqui é municipal, é
1: importantíssimo. Importante.
12: E gostaria muito que as outras cidades seguissem. São tantos vereadores que ocupam a cadeira para fazer falar asneira, criar dia de poste, dia de meio-fio. Podia mesmo voltar, né? Usar um pouquinho, ser racional, usar um pouquinho de inteligência e criar projetos inteligentes.
1: O que lhe foi proposto quando votaram nele, né? Porque quando você vota num candidato, você está esperando que ele faça alguma coisa, pelo menos. Só que ultimamente a população não está querendo nem ouvir projeto mais, entrar naquela briga de o meu é melhor do que o seu é pior do que o meu, porque o que interessa mesmo para a população, a gente vai sofrer na pele daqui a um tempo. Esse é que é o problema.
12: É o que a gente consegue perceber hoje no meio político, que você estava falando aí no período eleitoral, Roberto, é que está todo mundo batendo na mesa e cada um disputando quem grita mais alto.
1: Que esse é o problema.
12: Todo mundo querendo ter razão. Está uma loucura.
1: Esse é o problema.
12: E a verdade é que projeto mesmo inteligente até agora.

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0: No Vale do Aço, 2h45.
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0: aniversariantes do clube.
1: Pra você que tá fazendo aniversário hoje, a Maria das Graças Pereira no Manuel Maia, felicidades. O Sebastião Roberto Valbuza no bairro Universitário também comemora aniversário hoje. E aniversário de casamento lá em Timóteo, lá no Quitandinha, José Menino de Oliveira e a Maria Glória de Souza. Parabéns, felicidades, muitos anos de vida, muita paz no coração e felicidades ao casal também que comemora aniversário hoje. Na sequência com a consagração a Nossa Senhora Aparecida.

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0: Nomes à consagração, a Nossa Senhora Aparecida desta quinta-feira. Wilson lá no Vagalumes pede consagração pela saúde da esposa, consagração pela mamãe, dona Geralda, e o seu Pedro lá no bairro São Cristóvão, em Timóteo. Aproveitando também para consagrar aqui também o Geraldo Madeira, a esposa Raimunda, o Valtariz Alves, a dona Senira e Maria Raimunda, Maria Regina, o Noé lá em Barra Alegre, pedindo para a mamãe, a dona Maria Anastácia, a Ilza Ribeiro no bairro Alvorada, em Timóteo, e a Maria Bás. Pela saúde, o Estevão no Cananzinho, Maria de Nossa Senhora, José Cupertino e família, José Antônio e família Machado, a Geralda no Veneza 2, pelo esposo e pelos seus familiares, também para a vizinha Dalgisa. Consagração aqui pro Geraldo Quintão e Eunice no Recanto Verde, para dona Gininha no Santa Cecília em Timóteo, a Maria de Brito no Nossa Senhora do Carmo, a Dilma Geralda também no Nossa Senhora do Carmo, Geraldo,
6: no Cruzeirinho em Timóteo. A Eva Mendes Pimentel pede consagração pela família e pela saúde. O Paulo Roberto de Lima e a Verônica Samora no Bromélias. Também pela família e pela saúde. Consagração para Nair da Silva no bairro Bom Jardim. O Célio Gonçalves no Esperança. O Edmar Gomes no bairro Bom Jardim pede pela família Dulce da Mata e Conceição da Mata no Giovanini. A Vera Viana lá na Gávea, Verinha, e também para o marido Sebastião e toda a família. Consagração para a Efigênia Jesus, o Ana Moura em Timóteo, a Rogéria Marlene no bairro John Kennedy, também em Timóteo. A Iris aqui no centro, Robson, no Nossa Senhora do Carmo. Consagração para Conceição Elisa, a Maria Antônia Simões, a Maria da Luz Martins. Maria da Luz está no Recanto Verde em Timóteo. Maria Luísa, também no Recanto Verde, só aqui em Fabriciano. Sebastião Gomes da Silveira em Entre Folhas. Nilda Tião, Aline Rafael, esposa no bairro Imbaúbas, em Patinga. O Rodrigo Soares lá em Jardim Vitória, Santana do Paraíso. Também a Mariana Malaquias no Córrego dos Camilos, Divina Monteiro no Córrego Alto e a Tininha no bairro Todos os Santos. Consagração para Agostinha Ana Carvalho no Mangueiras, Darcy de Oliveira Sena Amaral no Cariru, o João Bosco do Nascimento no Cruzeirinho, a Leandra Francisca Reis Silva no bairro Mangueiras. Consagração também aqui para Maria Damasceno Lage, no bairro Professores, a Maria do Carmo Fernandes Costa, no bairro Industrial, lá em Santana do Paraíso, o Sebastião Gomes da Silveira, Entre Folhas, e o Zenit de Vasconcelos, no bairro Olaria, em Timóteo. Rodrigo Soares está lá no Jardim Vitória. Consagração também para Thaís Caldeira, o Edelson Dias, lá em Joanésia. O Valtariz e a família, o Célio Gonçalves aqui também pede consagração para toda a família. Consagração para o Max, a avó Naná e toda a família também. Estamos chegando aqui ao final do programa. Obrigado a você pelo carinho da audiência. Obrigado a Deus por mais um programa. 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E obrigado às óticas Maria José, óculos e fotografia digital. Quero agradecer a você pelo carinho da audiência, a Deus por mais um programa. E amanhã, se ele me permitir, às 11 da manhã estarei aqui com o nosso microfone aberto. Na sequência, vamos para a Casa da Mãe Aparecida e na volta, Padre Zé Wilker comanda o Clube dos Amigos. A você, muito obrigado pelo carinho da audiência e até amanhã, se Deus me permitir.

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0: queridos irmãos e irmãs, romeiros e romeiras de Nossa Senhora, estamos alegres, felizes aqui no santuário, casa da mãe, que você está em casa, rezando conosco neste dia 23 de fevereiro, dia hoje que nós celebramos a memória de São Pio, tão santo que se tornou tão querido do nosso povo, tão rezando, pedindo aí a sua bênção e a sua proteção. E você também na sua casa, rezando conosco através do rádio. Olha que beleza, este grande meio de comunicação, que ninguém larga o seu radinho, né? Tiramos ou não, nem casa tem a televisão, mas o rádio não pode faltar. E a gente está sempre sintonizado. Vai para a sala, vai para a cozinha, vai para o quarto, o rádio sempre acompanhando. Vai para a roça, vai para o retiro, tira leite, o rádio está sempre junto. O companheiro que a gente tem, nos ajudando a rezar, e hoje, neste momento, agora às 3 horas da tarde, quantas vezes o padre Vitor Coelho de Almeida fazia essa consagração? Se tornou uma tradição pelo Brasil inteiro. Rádio Aparecida, depois muitas rádios foram se associando e querendo também transmitir essa consagração. E hoje nós temos por volta de 60, 70 rádios. Entra em sintonia conosco, rezando neste momento. Nós temos aí das cidades de Coronel Fabriciano, São Mateus, São José do Rio Preto, Pouso Alegre, São Lourenço, Sacramento, Juiz de Fora, Blumenau, lá no Amazonas, Tefé, Coari, tantos e tantos outros lugares. Todos sintonizados, as rádios param as suas programações normais para entrar em sintonia aqui com a Rádio Aparecida, a Rede Católica de Rádio, para a gente rezar um pouquinho junto. Trabalhar, sim, trabalhamos tanto, mas é bom a gente parar um pouquinho e lembrar o que seria de nós sem Deus, o que seria de nós sem a proteção de Nossa Senhora. Então nós paramos e nós rezamos, pedindo aí as bênçãos de Deus e a proteção desta mãe tão querida que nós temos. E nós então iniciamos em nome do Pai, do Filho e do Espírito Santo.
1: Amém.
0: O anjo do Senhor anunciou a Maria.
1: E ela concebeu do Espírito Santo.
0: Eis aqui a serva do Senhor.
1: Faça-se em mim segundo a vossa palavra.
0: Meu verbo se fez carne.
1: E habitou entre nós.
0: Ave Maria, cheia de graça, o Senhor é convosco. Bendita sois vós entre as mulheres, e bendito é o fruto do vosso ventre, Jesus.
1: Santa Maria, Mãe de Deus, rogai por nós, pecadores, agora e na hora de nossa morte. Amém.
0: Rogai por nós, Santa Mãe de Deus,
1: para que sejamos dignos das promessas de Cristo.
0: Oremos. Infundi, Senhor, vos rogamos a vossa graça em nossos corações, para que nós que conhecemos pela anunciação do anjo a encarnação de Jesus Cristo, vosso Filho, por sua paixão e morte na cruz, cheguemos à glória da ressurreição, pelo mesmo Cristo, Senhor nosso.
1: Amém.
0: Amém. Queridos irmãos e irmãs, olha o amor, o carinho que nós temos para com Nossa Senhora. Eu dizia para vocês, antes de começar aqui a nosso momento de oração, encontrei um grupo grande chegando a pé aqui em Aparecida. Vieram lá do Caminho da Fé, Águas da Prata, caminhando por 11 dias. 11 dias. E esse tempo chuvoso, frio, caminhando, subindo serra, descendo serra. Mas chegaram aqui em Aparecida e a gente percebia no rosto de cada um alegria por estar aqui na casa da mãe. Parece que esquece até todo o sofrimento, o pé machucado, ferido. E cada um tem o seu motivo para vir aqui em Aparecida. O que será? Eles fizeram tanto sacrifício para chegar aqui. 11 dias a pé. E você, que está aqui hoje, quantas horas você gastou para chegar aqui? Tem gente que vem de avião até São Paulo, depois de ônibus, de carro. Quanta gente chega aqui em Aparecida, de carro, de ônibus. mas chega aqui em Aparecida. E a alegria de vocês quando avista o santuário. Uma alegria brota no coração de vocês. E como é bom a gente estar aqui na casa da mãe. O que que te trouxe aqui no santuário? O que que você veio fazer? Se passar o microfone, cada um tem o seu motivo. Muitos para fazer a sua prece, o seu pedido, trazendo aí as angústias, as dores do dia a dia, o peso da vida, as doenças. Quanta gente doente que vem aqui Aparecida pedir a saúde, pedir um emprego, tanta gente ainda desempregada, querendo trabalhar. É triste receber um não, tendo família para sustentar. Quanta gente vem aqui também querendo a sua casa, ter o seu lar. Tanta gente morando nas ruas, embaixo das pontes. Não é isso que Deus quer, não é isso que Nossa Senhora quer. É que todos tenham uma habitação digna para morar. Precisamos rezar nesses dias pelo nosso Brasil, que no dia 4 teremos as eleições. Meu irmão, minha irmã, você que é cristão, que é cristã, não deixe de votar. Não deixe de votar. O voto é importante. É a sua cidadania. É a maneira de você dar a sua contribuição para a gente ter um Brasil melhor. Não desanime, não. Vamos votar. Precisamos dar a sua contribuição. A igreja não tem partido nenhum. E a igreja também não indica candidato nenhum. Isso é tarefa sua. A igreja dá os critérios do evangelho. Procure pessoas honestas, justas, que trabalham para o bem comum. É triste a gente ver o nosso Brasil hoje, nos dias de hoje. Quanta roubalheira, quanta corrupção. É esse o Brasil que a gente quer? Não é. Passa pelo voto. Não deixe de votar. Escolha bem. E não deixe a sua família ficar inimiga por causa de políticos, viu, gente? Política, eleição, não é para gerar inimizade. A gente precisa conviver com o diferente. Nem todo mundo precisa estar de acordo comigo. Mas nem por isso você é meu adversário, você é meu inimigo. Você é meu irmão. É isso que o evangelho diz. Somos todos da mesma família querendo o bem comum. É isso que está em jogo, o bem comum. E não o interesse mesquinho de cada um. Não deixe de votar. Escolha bem os seus candidatos. Não venda o seu voto. Agora vai aparecer muita gente querendo comprar o seu voto. Não venda não. O seu voto vale ouro, porque vale um Brasil melhor. Não venda o seu voto não. O voto é seu. A hora que você entra na urna, tá só você, Deus e os critérios do evangelho, e você escolher aquela pessoa que vai ajudar o nosso Brasil a ser melhor. Precisamos rezar pelo Brasil. Precisamos rezar pelas nossas eleições e por aqueles que vão ganhar, que governe para o bem. É isso que nós queremos. Vamos agora dar a bênção da água. Você aqui no santuário tem água para benzer? Você na sua casa também tem aí a sua vasilha com água. Vamos abençoar. Deus eterno e todo-poderoso, quisestes que pela água, fonte de vida e princípio de purificação, as nossas almas fossem purificadas e recebessem o prêmio da vida eterna. Abençoai esta água para que nos proteja e renovai em nós a fonte de vida de vossa graça, a fim de que nos livre de todos os males e possamos nos aproximar de vós com o coração puro e receber a vossa salvação, e que ela recorde a água do nosso batismo como fonte que jorra para a vida eterna. Abençoai, ó Deus Todo-Poderoso, esta água que nós agora aqui apresentamos e você na sua casa. Em nome do Pai, do Filho e do Espírito Santo. Água abençoada. E agora vamos fazer a nossa consagração à Nossa Senhora. Ó Maria Santíssima, pelos méritos de nosso Senhor Jesus Cristo, em vossa querida imagem de Aparecida, espalhais inúmeros benefícios sobre todo o Brasil. Eu, embora indigno de pertencer ao número de vossos filhos e filhas, mas cheio do desejo de participar dos benefícios de vossa misericórdia, prostrado a vossos pés, consagro-vos o meu entendimento, para que sempre pense no amor que mereceis. Consagro-vos a minha língua, para que sempre vos louve e propague a vossa devoção. Consagro-vos o meu coração, para que depois de Deus vos ame sobre todas as coisas. Recebei-me, ó Rainha incomparável, vós que o Cristo crucificado deu-nos por mãe, no ditoso número de vossos filhos e filhas. Acolhei-me debaixo de vossa proteção. Socorrei-me em todas as minhas necessidades, espirituais e temporais, sobretudo na hora de minha morte. Abençoai-me, ó celestial cooperadora, e com vossa poderosa intercessão, fortalecei-me em minha fraqueza, a fim de que, servindo-vos fielmente nesta vida, possa louvar-vos, amar-vos e dar-vos graças no céu, por toda a eternidade. Assim seja.

0: pela intercessão de Nossa Senhora Aparecida, Rainha Padroeira do Brasil, Mãe de Jesus e Nossa Mãe, desça sobre você que está hoje no santuário e você aí na sua casa rezando conosco através do rádio. A bênção de Deus Todo-Poderoso, o Pai, o Filho, o Espírito Santo. Nossa Senhora merece uma salva de palmas. Que bom ter rezado com você aqui e aí na sua casa através do rádio. Que a sua tarde continue muito abençoada com as graças de Deus e a proteção de Nossa Senhora. O nosso cântico final e depois a bênção dos objetos.
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8: Boa tarde. Você está na companhia da Rede Educadora de Comunicação, conectando o Vale do Aço com o mundo. Coordenação artística, Matheus Cabral. Coordenação de jornalismo, Felipe Machado. Coordenação administrativa, Joana Avelino. Na técnica, Ícaro e Jorge. Apresentação e direção, Padre José Wilker. Estamos começando o Clube dos Amigos. Um momento de bênção no meio da nossa tarde. Uma bênção que já começa com a consagração a Nossa Senhora às 3 horas. E a gente estica um pouquinho mais esse encontro com o Senhor através da compreensão da fé, da nossa convivência no Clube dos Amigos. Obrigado você que é do clube, que ajuda a Rádio Educadora a continuar evangelizando. Com a graça de Deus, chegamos a mais uma quinta-feira, dia 24 de setembro. O mês já vai quase caminhando para o fim mais uma vez. O tempo passa rápido, se a gente não presta atenção, o tempo nos atropela. Misericórdia! Olha, olhando para o calendário dos santos da igreja, entre os santos que celebram hoje, nós fazemos memória de um título que Nossa Senhora tem: Nossa Senhora das Mercês. Você já ouviu falar desse nome? Referindo-se a Nossa Senhora? Ela é celebrada então no dia 24 de setembro e comemora-se este título de Maria invocada como Nossa Senhora das Mercês ou Misericórdia. É, pode traduzir por misericórdia, hein? Esta bela invocação remonta ao século XIII, época da dominação maometana na Península Ibérica. Pedro Nolasco recebeu da Virgem Maria uma bela inspiração para fundar uma ordem religiosa inteiramente devotada ao auxílio e redenção dos cristãos cativos. No dia 10 de agosto do ano de 1218, o bispo de Barcelona, na Espanha, Dom Beregui de Palou, com toda a solenidade na catedral, estando presente o monarca Jaime I de Aragão e grande número de católicos, presidiu a uma cerimônia que marcaria a história da igreja. Com efeito, Pedro Nolasco e 13 cavaleiros se consagraram a Deus e se propuseram oficialmente a se dedicar à redenção dos cristãos, escravos que corriam grande perigo, inclusive de traírem sua crença religiosa. Grandes os benefícios prestados pelos mercedários, aqueles que estavam sob o jugo dos muros. A ordem aprovada pelo Papa se espalhou pela Europa e, descoberta a América, esses religiosos vieram um campo aqui para sua atividade, agora junto com o povo originário, depois na promoção dos escravos africanos. Aí no século XVII, em pleno ciclo do ouro em Minas Gerais, a Irmandade de Nossa Senhora das Mercês se estabelece em Ouro Preto. Espalhou-se depois para outras regiões mineiras, como Diamantina, São João del Rei, Mariana, Sabará, Santa Bárbara, onde pelos tempos lhe foram edificadas muitas igrejas. Isto ocorreu também em outras partes do Brasil, como em São Luís do Maranhão, Belém do Pará, Rio de Janeiro. O padre Antônio Vieira assim se expressou sobre essa devoção: Nossa Senhora da Vitória e dos Conquistadores, Nossa Senhora das Mercês e de todos aqueles que, e todos indiferentes, esta prometendo e oferecendo todas as mercês que lhe pedirem. Nos tesouros das mercês desta senhora, não só há para os soldados vitória, para os desterrados pátria, para o descaminhado luz, para o contemplativo favores do céu, mas nenhum título há no mundo com que a Virgem Maria seja invocada, que debaixo do amplíssimo nome de Nossa Senhora das Mercês não seja encerrado e que esta senhora não deva pedir com igual confiança. Então hoje é festa de Nossa Senhora das Mercês, esse título referido a Nossa Senhora como uma confiança na intercessão de Maria sobre todas as nossas necessidades. Ela nasce com esse contexto histórico de ir em socorro daqueles que aprisionaram, precisavam de auxílio para não perderem a fé, e ela se torna também um socorro em todas as situações ao longo da nossa vida. Então, que a gente possa contar com a intercessão de Nossa Senhora das Mercês hoje e sempre ao longo da história da nossa vida, e na certeza de que Maria, a mãe Aparecida, a mãe das Mercês, a mãe de tantos nomes, ela se faz sempre uma bênção e uma graça para cada um de nós. Olha, nós vamos fazer já o intervalo. Na volta, a gente vai bater aquele papo sobre a nossa catequese e continuar construindo esse momento de bênção no meio da nossa tarde.
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8: Muito bem, estamos de volta aqui nas ondas da nossa querida Rádio Educadora. O tempo corre aqui, viu? A consagração às vezes estica um pouco. As propagandas, as participações aqui acabam completando bem o nosso tema. A gente fica com um tema bem curtinho para conversar um pouco. E hoje eu queria falar com você, pelo Catecismo da Igreja Católica, sobre o bem comum. É algo que pode parecer distante das nossas realidades, mas a gente está conversando aqui sobre a vida em sociedade. O Catecismo nos lembra que a vida em sociedade não é uma questão que a gente escolhe ou não viver em sociedade. É necessária a nós. Nós fazemos a sociedade nos faz. A comunidade nos faz, nós fazemos a comunidade. E nesse caminho com a comunidade, sustentado pelos valores, pelas virtudes que são próximos do cristão, nós vamos construindo uma resposta ao propósito para o qual nós todos somos chamados. Nós somos chamados a ser feliz. E como é que a gente alcança a felicidade? Construindo uma vida sustentada em valores morais, em virtudes, em verdadeiras escolhas que nos comprometem com um propósito determinado. Nós somos chamados à felicidade. Essa felicidade, ela depende do bem dos outros e depende também da nossa participação no bem uns dos outros. Então, quando a gente fala de bem aqui, é mais do que bens materiais, é o estar bem, é se sentir bem, é fazer bem um para os outros. Nós podemos pensar que o bem da sociedade, ele concorre com o bem pessoal, mas não é assim que acontece, viu? O bem, ou seja, a sua felicidade, a sua realização, ela contribui porque a sociedade é feita de pessoas. Assim como o pecado de um se torna o pecado da sociedade, a felicidade de um se torna a felicidade da sociedade, se torna a felicidade de todos. Como é que a sociedade se faz feliz? A partir da felicidade dos indivíduos. Então nós temos que contribuir uns com os outros para que a gente alcance esse nosso propósito, que é de ser feliz. Nós buscando ter boa saúde, boa alimentação, que a gente possa realizar bens que nos deixem felizes. É assim que a sociedade se faz. Então, os bens comuns, portanto, não é só material, mas também espiritual. Tem respeito à pessoa e sua liberdade, procura o bem-estar social e o desenvolvimento humano integral, promove a paz, isto é, uma ordem justa, duradoura e segura. Isso está tudo fundamentado no Catecismo da Igreja Católica. Tendo em conta a natureza social do homem, o bem de cada um está necessariamente relacionado com o bem comum, e este, por sua vez, deve estar orientado ao progresso das pessoas. Não há como a gente pensar que um compete com o outro, ou mesmo pensar que a nossa realização, ela deve ser esquecida em favor da sociedade, da realização do todo. Inclusive, quando a gente falou de autoridade ontem, e a gente não entrou em tantos assuntos porque nós estamos num tempo delicado de falar de autoridade, de política, de candidatos, mas é fato que é do lugar daquele que assume a autoridade, entendendo que a autoridade é um serviço, procurar fazer com que esse lugar de poder e de normatização, de ordem, ele permita que a gente possa galgar a felicidade uns dos outros. Então temos que cuidar para que o social, o viver uns com os outros, nos traga a verdadeira felicidade. Ó, para te animar um pouquinho, pelo menos da parte da Rádio Educadora aqui, você pode contar com música, com alegria. Vamos ouvir Valmir Alencar, Ao Cordeiro de Deus.

também, a gente aprendendo um pouquinho sobre a festa. Às vezes o padre tá passando por uns temas aqui que não são tão regulares no nosso dia a dia, às vezes não se colocam tanto como pergunta de fé que a gente costuma fazer, mas eu não tô deixando de ir passando por todos os temas do catecismo para ajudar a gente a aprender até questões que talvez nós não tínhamos nos perguntado, como se o bem de todos, o bem da sociedade, é uma preocupação pro cristão, e o é. Nós somos chamados a promover o bem de todos. Então, resumindo, o que a gente entende? Para a Igreja Católica, o bem comum é o conjunto de condições sociais que permite tanto aos grupos quanto a cada pessoa atingir a sua realização de forma mais plena e completa. Nós somos chamados à felicidade, nós temos que cuidar então porque a nossa felicidade se concretize na felicidade de todos. Assim como a liberdade de um é a liberdade de todos, a felicidade, a razão da nossa vida, o bem, deve ser almejado por todos. O risco é se a gente não procura viver em sociedade, não procura promover o bem comum, que também é o bem de cada um de nós, nós corremos o risco de não é simplesmente a soma dos bens individuais, ou seja, não é simplesmente o meu bem com o seu bem juntando ao bem da sociedade, não. Há uma distinção entre o bem da sociedade, o que é bom para todos, nem sempre é bom para um. Vai muito além dos

0: mas não é o todo da nossa preocupação. Nós somos chamados a buscar bens elevados, que não são bens materiais, nem os aplausos do mundo, mas o bem do ser humano está em cumprir a sua missão de realizar-se como pessoa, ser feliz, ser completo, ser pleno. E na missão de estarmos juntos uns com os outros, buscar viver essa verdadeira felicidade, essa paz, esse amor, esse bem, diante das realidades que a vida vai nos apresentando. 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E também vou te convidando para a gente poder, hoje, já que é festa de Nossa Senhora das Mercês, rezar invocando a intercessão desse título mariano. Que Nossa Senhora das Mercês seja providente nas nossas necessidades. Olha, quem está participando conosco aqui, deixou seu abraço, sua participação, é a nossa amiga, nossa sócia, Efigênia Quintão. Boa tarde, dona Efigênia. Vamos, então, como a senhora nos convida, continuar rezando hoje de modo especial, pedindo as bênçãos de Deus sobre os vocacionados e que Deus chame muitos jovens, moças e rapazes para a vida religiosa e para o ministério sacerdotal. Vamos rezar junto, dona Efigênia. Quem passou por aqui também é a nossa amiga, a Luciana Calisto. Boa tarde, Luciana, que Deus te abençoe e te guarde. Ela está trazendo para a gente rezar junto com ela pela saúde do senhor José Leandro Brandino. Ele é morador do bairro Manuel Maia e é cunhado da Luciana e está lá ligadinho na Rádio Educadora e nós estamos então celebrando com ele, pedindo pela sua saúde, pela sua vida. A Terezinha também está passando por aqui, deixando aquele abraço gostoso, aquele oi que sempre traz alegria ao nosso coração. Obrigado, Terezinha Vitalina, que Deus te abençoe e te guarde, viu? Olha, então nós vamos para um pequeno intervalo, mais uma vez, na volta aquele momento de espiritualidade com Santo Afonso Maria de Ligório, e hoje, de modo especial, nós vamos rezar com Nossa Senhora das Mercês pela nossa saúde, pelas nossas necessidades. É rápido e eu já volto.
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bem, estamos de volta aqui nas ondas da nossa querida Rádio Educadora. Hoje o Catecismo da Igreja Católica nos convidou a falar um pouquinho sobre o bem comum. Lembrando que a gente tem que cuidar do nosso bem-estar, da nossa felicidade, da nossa realização, mas nós não podemos nos omitir também a cuidar do bem da sociedade. Nós somos chamados a, de mãos dadas, fazer com que o mundo seja um lugar melhor, um lugar favorável para que a gente possa crescer com dignidade, respeitando os valores que outros sustentaram até nós, né? Muita coisa do que a gente colhe hoje é resultado do empenho de outras pessoas. Então faz parte do ser sociedade, do ser humano, esse carinho com quem vai vir depois de nós, assim como nós nos sentimos queridos e amados por aqueles que nos antecederam. E lembrar que quando a gente fala de bem comum, a gente pensa no bem-estar de cada um de nós, o que é importante para a sua felicidade, se é a sua saúde, se é a questão financeira, se é estar perto das pessoas que você ama, tudo isso junto, mas nós também temos que pensar no bem da sociedade. O que é bom para que a gente possa estar juntos uns com os outros, para que a gente possa viver em harmonia, por exemplo, a segurança, né? O direito de ir e vir, a alimentação justa para cada um, aquele que precisa, todo mundo ter o pão de cada dia. São muitos valores e quando a gente fala, por exemplo, desse tempo de eleger tantas figuras importantes para ajudar a conduzir o nosso país, que a gente reflita com muito cuidado, que a gente procure conhecer os nossos candidatos, porque a gente espera deles, não que eles ocupem um lugar de poder, mas que eles entendam que os lugares ocupados na política são lugares de serviço. A gente está ali não para poder ganhar salários bons, nem para exercitar poder em nosso favor. Nós estamos ali para servir. Que o salário dos políticos seja para que eles vivam com dignidade, sem ceder a nenhum tipo de corrupção, e que eles procurem então viver esse lugar de autoridade e de estar lá ajudando a administrar os nossos impostos através dos recursos que o Estado e o país têm em suas mãos, em favor de todos. Não virar um comunismo, né? A gente tem que praticar o amor, a caridade, para cada um aquilo que lhe é necessário, na medida certa, do jeito certo. É difícil, mas a gente precisa discernir e não nos podemos omitir a esta responsabilidade. Mas sendo quinta-feira, nós vamos então beber da espiritualidade de Santo Afonso Maria de Ligório e hoje ele vem nos convidar a refletir um pouquinho sobre o valor da missa. Você costuma ir à missa ou você deixa de ir à missa por qualquer coisa? Para nós cristãos, para o católico, não há como caminhar sem estar na missa. Para nós a missa não é uma obrigação. Ah, tem que cumprir com a minha responsabilidade de bater meu ponto lá na igreja para Deus me ver lá no templo e ficar interessado em me levar para o céu quando eu morrer. Não. A missa para nós é uma celebração da vida em comum. É um encontro de irmãos. É um encontro da família de Deus. Nós encontramos juntos em torno da mesa da palavra, da mesa da Eucaristia. Nós refletimos sobre a vontade de Deus, nós nos alimentamos do pão eucarístico e na força desse encontro nós seguimos a missão. E lá nós podemos rezar a nossa realidade e também levar forças para cumprir as missões que Deus nos confia. Santo Afonso chega a chamar nossa atenção sobre esse paralelo entre a Eucaristia celebrada até hoje como memorial, não é memória, não é para recordar um fato passado, mas reviver uma realidade que se faz presente a cada missa, que é o mistério da paixão e morte de nosso Senhor Jesus Cristo. Aí Santo Afonso usou uma linguagem que é muito da sua época, mas não está de toda errada. Para ouvir a missa com devoção, devemos ter bem presentes o sacrifício do altar e que este é o mesmo que foi oferecido no dia do Calvário. Com esta diferença, que ali o sangue de Jesus se derramou realmente e aqui só se derrama misticamente. Se então tiveres estado no Calvário, com que devoção e ternura terias assistido a tão sublime sacrifício? Aviva, pois, a tua fé e pensa que a mesma oferenda de então se renova sobre o altar pela mão do sacerdote. Por isso, cada vez que participares da missa, tenha certo de que estás em companhia de Maria Santíssima e de São João ao pé da árvore da cruz, para oferecer a Deus Pai a vida de seu adorável filho. Se tiveres ainda a ventura de comungar, confia
que da chaga do Sagrado Coração de Jesus estás bebendo e seu precioso sangue estás consumindo. Além disso, deves lembrar-te que, ao participar da missa, é de algum modo oferecê-la, porque o sacerdote, sendo ministro público, age, fala e ora em nome de todos os fiéis, em particular daqueles que assistem, de modo que, ouvindo devotamente a missa, também tu, posto que não seja sacerdote, oferece de algum modo a Deus um sacrifício de valor infinito e paga-lhes, segundo a justiça, as quatro grandes dívidas que lhe deves: a de honrá-lo tanto como merece a sua grandeza, a de santificar-lhe conforme exige a sua justiça, a de agradecer-lhe a proporção da sua liberdade e, finalmente, de pedir-lhe tudo o que exige a nossa miséria. É, pois, uma razão que um autor célebre dizia. Resumindo, aí Santo Afonso vai dizer aqui, mas eu não vou ler não, que é a história de um santo da igreja falando sobre o valor da missa para ele. Santo Afonso então nos lembra que a missa é um sacramento necessário a todos nós, que a gente tem que frequentar com assiduidade, minimamente todo final de semana, ir à sua comunidade de fé, participar da Santa Missa. Santo Afonso nos lembra então que esse memorial nos remete ao sacrifício redentor de nosso Senhor Jesus Cristo na cruz, que lá nós não estamos sozinhos, ali a igreja terrestre se encontra em comunhão com a igreja celeste, ou seja, os santos, o céu e a terra se fazem um só na Santa Missa, em torno desse mistério do sacrifício de nosso Senhor Jesus Cristo. E lembrando que o padre preside a Santa Missa, isso tem uma linguagem que facilita a nossa compreensão da generosidade de um Deus que se dá a nós. Não somos nós que o conquistamos, ele não é convencido, mas ele se dá por puro amor, por pura caridade. E quando o sacerdote preside a Santa Missa, nós todos com o padre celebramos a missa. Ele preside, mas você também celebra. Santo Afonso diz que a gente não é simplesmente espectadores, nós também participamos dessa oferta. Com a oferta de Jesus, nós também oferecemos a nossa vida. E com a comunhão de Jesus, nós também comungamos o projeto de Deus para nós. Então não deixe de participar da Santa Missa, de modo especial hoje, quinta-feira, que essa imagem da instituição da Eucaristia esteja sempre presente e viva dentro de cada um de nós, e que Deus abençoe e guarde na sua graça aqueles que buscam participar da missa. Santo Afonso Maria de Ligório nos abençoe e nos guarde. Se você não foi na missa hoje ainda, saiba aqui no centro, aqui em Coronel Fabriciano, às 19 horas nós temos a Santa Missa e logo em seguida a bênção do Santíssimo Sacramento. Mas vamos então nos aproximar agora de Nossa Senhora das Mercês, porque é com ela que a gente quer fazer a nossa oração hoje. Vou colocar uma música aqui do trio Ir ao Povo, Valha-me Nossa Senhora, e assim a gente vai abrindo nosso coração para esse momento de oração.

Pois é, com essa confiança que Nossa Senhora lá do céu nos ajuda, vamos então nos colocar junto com Maria Santíssima, pedindo a ela sobre esse título de Nossa Senhora das Mercês, que interceda por nós. Virgem Maria, Mãe das Mercês, com humildade acorremos a vós, certos de que não nos abandonais por causa de nossas limitações e falhas. Animados pelo vosso amor de mãe, oferecemos-vos nosso corpo para que o purifiqueis, nossa alma para que a santifiqueis, e que somos e o que temos consagramos tudo a vós. Amparai, protegei, bendizei e guardai sobre a vossa maternal bondade a todos e a cada um dos membros de nossas famílias que se consagram totalmente a vós. Ó Maria, Mãe e Senhora Nossa das Mercês, apresentai-nos o vosso Filho Jesus, para que por vosso intermédio alcancemos na terra a sua graça e depois a vida eterna. Amém.

então a gente rezando a Nossa Senhora das Mercês nessa tarde de quinta-feira eucarística. Vamos nos despedindo, mas não fica triste não, porque quem tá chegando é ele, Marcos Pereira, com Educadora Toca. Aquele abraço para cada um de vocês, fiquem com Deus e até amanhã, sexta-feira já, hein? Se Deus quiser, fui, tchau, tchau!

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2: Na primeira do Vale, 4 horas, 4 minutos, confira aí, 4 e 4, boa tarde com alegria, Marcos Pereira te fazendo companhia. Boa tarde, meu amigo, boa tarde, minha amiga, boa tarde, senhora, boa tarde, senhor, boa tarde, meninos e meninas, boa tarde.
12: Boa tarde.
2: E aí, tudo bem? Como você está? Como você tem passado? Quero saber como é que foi sua manhã, como é que está sendo a sua tarde até esse momento. Me fala, eu já vou liberar os canais de interação para você ter esse contato com a gente. Liga no fixo 38410730, vai falar com a Raíssa, ela tá na recepção, quer receber sua ligação com muito carinho. Tem o zap zap, o zap, quem manda mensagem cai dentro do estúdio. O computador fica do meu lado aqui. Manda aí. 99771-4902 é o momento de você mandar. Beijinhos na bochecha de quem você gosta. Hoje é quinta-feira, quinta 24 de setembro de 2026. É impressão minha ou essa semana tá voando? Parece que ontem era segunda-feira. Meu Deus do céu, tô impressionado. Vamos que vamos. Começar o programa com música nova. Neto Brito e Luan Pereira.

é tão fofa, mas tão bem ouvir. É o caso dessa aqui, ó. Clareia, amor. Ana Vitória e Saulo Fernandes. 4:11, confira aí, 4:11. Eu não sei se você sabe, mas todos os dias eu fico com um pedaço de papel e uma caneta dentro do estúdio, anotando o nome de ouvintes especiais que acompanham o programa Educadora Toca. E no decorrer da programação, eu vou mandando abraços, vou falando o nome dessa turma. É isso que me move, é isso que me faz feliz, agradecer essa turminha linda pela audiência. Penha Maria, do bairro Santa Terezinha 1, em Fabriciano. Ilza Monteiro, do Santo Antônio, em Fabriciano. E a Maria de Fátima, do Surinam, em Fabriciano. Galera esperta, coladinha comigo. VH e Alexandre.

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16: Hoje estamos aqui para falar sobre dois tipos de sentimento: o sentimento de realização e o sentimento causado pela procrastinação. Procrastinação, uma palavra feia, né? E que também não é um bom hábito, não. Procrastinação é você deixar para fazer depois aquilo que você devia estar fazendo agora. Pois é. E aí eu quero te convidar para poder refletir: qual tipo de sentimento que é melhor? O da realização, quando você consegue realizar algo que você precisava fazer, não dá um sentimento muito bacana, um sentimento de que você cumpriu com o seu dever, e principalmente se esse dever seu gerou bons resultados para você e para outras pessoas que estão à sua volta, que trabalham com você? E o sentimento de procrastinar, hein? É o sentimento gerado pela procrastinação. Realmente não consigo entender por que que algumas pessoas insistem em procrastinar. Isso mesmo. Às vezes você tá ali, você tem muita coisa para fazer, coisas importantes para fazer, e você tá mexendo no celular, vendo redes sociais, por exemplo. E aí você fica vendo as redes sociais pensando: ai meu Deus, não era para eu estar aqui fazendo isso, era para eu estar resolvendo o que eu tenho que resolver, mas deixa eu só mexer mais um pouquinho. Ai, ai, ai, se eu não resolver o que eu tenho que resolver lá na frente, isso vai me prejudicar, mas deixa eu ficar aqui mexendo mais um pouquinho nas redes sociais, deixa eu assistir mais um pouquinho de TV, que na hora do intervalo eu vou fazer o que eu tenho que fazer. E aí, conseguiram imaginar? Conseguiram perceber qual tipo de sentimento é melhor, o da realização ou da procrastinação? E você procrastina por quê até hoje? Vamos realizar, gente. Vamos viver o sentimento de realização, que é muito melhor para você e para todos que estão à sua volta, tá bom? Muito obrigado e até mais.
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25: 4:22, confira aí, 4:22. Muito obrigado a todo mundo que está trabalhando, curtindo a nossa programação. Valeu demais pela companhia, você do comércio, das indústrias, das grandes empresas. Valeu, tamo junto, galera. Aqui no centro de Fabriciano, nesse momento, olhando pro céu, dá para ver que está começando a escurecer. O céu, tem uma parte aqui, olhando através de um grande vidro que nós temos no estúdio da rádio, dá pra ver que tá começando a escurecer. Eu acho que vai chover, hein? Eu acho que vai chover. E aí, onde você mora? Qual bairro? Como é que tá o clima? Olhou na janela aí? Tá fechado o tempo? Você acha que chove daqui a mais ou menos uma hora? Ou mais tarde à noite? Ou quem sabe de madrugada? Qual é a sua opinião? Me conta. Vai no zap zap, vamos bater esse papo, vamos trocar essa ideia. 99771-4902. Tem mensagem no zap zap da rádio, deixa eu ver aqui quem é que tá participando. Noé do Barra Alegre, em Ipatinga, meu amigo querido. Fala, Noé, como é que você tá, meu irmãozinho?
26: Boa tarde, educadora, boa tarde, Noé aqui do Barra Alegre de Ipatinga, Minas Gerais.
25: Beleza pura?
26: Manda um modão pra nós aí.
25: Deixa comigo.
26: Aqui, ok? Obrigado. Eu ofereci pra todos aqui do Barra Alegre, Tribune, Panemim, Panemim, Pedra Branca e Limoeiro, e lá no Vale do Sol, pro Quirino, pra esposa dele, Fernando, e pra Érica. Tá, o irmão. Ok, filho? Ok, obrigado.
25: Valeu, tchau. Meu irmão. Toda essa galera aí que você mencionou recebendo o nosso abraço, nosso muito obrigado. Mais algumas mensagens aqui. Sócio do Clube dos Amigos, Valtariz Alves, do Centro de Fabriciano, desejando boa tarde, mandando abraços para a esposa Terezinha Dedeca, curtindo o programa. Valeu, obrigado. Chitãozinho e Chororó e Eduardo Costa.

0: Pretinho da Serrinha e Black Alien. Osso duro de roer.
1: Dá o som de amar.
0: 4:30, confira aí, 4:30. 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
13: 4:36, confira aí 4:36, a jornalista Mônica Soares acabou de entrar no estúdio. Boa tarde, Mônica.
14: Boa tarde, Marcos.
13: Não, tá
14: Matheus,
13: tranquilo.
14: Tá falando de mim.
13: Tá tranquilo.
14: Marcos Pereira, e é você, ouvinte da Rede Educadora de Comunicação. O Supremo Tribunal Federal decidiu, por unanimidade, igualar os prazos de licença maternidade e da licença para mães adotantes. Com a decisão, mulheres terão direito de até 180 dias de licença remunerada, independentemente do vínculo de trabalho. O período corresponde a 120 dias de licença mais 60 dias de prorrogação. A regra vale para mães biológicas e adotantes e também para diferentes categorias de trabalhadoras, incluindo servidoras públicas. É, Marcos, o prazo começa a ser contado a partir do parto ou de obtenção da guarda. Em casos de internação da mãe ou do bebê, a contagem começa após a alta de quem sair por último. É, a decisão do STF vale tanto para as novas licenças quanto para aquelas que já estão em andamento.
13: E tem coisa mais linda do que uma mamãe ter um tempo para viver as fases mais importantes da vida da sua criança, do seu filho, tá lhe acompanhando. Por isso que tudo que envolve a maternidade, eu acho que tem que ser pensado pelos nossos governantes com muito carinho. Eles têm que colocar o coração. Até porque os deputados e senadores também têm filhos, sim, eles têm netos, e nesse momento é que tem que pensar qual é a sensação de uma mãe tendo a oportunidade de ver o seu filho crescer com maior cuidado. Então, eu acredito que esse direito aí a 120 dias de licença remunerada, com possibilidade de prorrogação por mais 60 dias, é maravilhoso.
14: Exatamente, Marcos. E um estudo do Laboratório de Impacto Climático da Universidade de Chicago estima que o calor extremo provocado pelo chamado Super El Niño pode causar até 13.300 mortes no Brasil até fevereiro de 2027. Segundo o levantamento, o país deve estar entre os mais afetados pelo fenômeno, que é marcado pelo aquecimento acima do normal das águas do Oceano Pacífico. A estimativa é de que os dias de calor extremo quase dobrem até fevereiro, com temperaturas de pelo menos 1,2 graus acima do normal. O período mais crítico no Brasil, Marcos, deve ser durante o verão, entre dezembro e fevereiro, principalmente nas regiões norte e nordeste. Os pesquisadores destacam a suma importância de medidas como alertas de calor, pontos de hidratação e centros de resfriamento para proteger principalmente aquelas pessoas mais vulneráveis e também os trabalhadores que ficam, né, expostos ao calor.
13: E é importante também todo mundo limpar a calha da sua casa, rufos, ralos e bueiros, para evitar alagamentos. Você também, que mora próximo a rios, encostas ou áreas sujeitas a deslizamentos, tem que ficar atento aos alertas da Defesa Civil. E principalmente semana passada, muita gente recebeu no telefone o alerta quando teve aquela tempestade com granizo, apesar que algumas pessoas reclamaram que chegou muito em cima da hora, mas pelo menos o meu telefone apitou, eu vi a mensagem. E o cuidado com a saúde em geral, né? Você tem que se hidratar, beber bastante água, mesmo se não sentir sede, usar protetor solar, chapéu e roupas leves, e evitar exposição ao sol nos horários mais quentes. São alguns cuidados. E também a gente tem que ficar atento com as nossas crianças e os nossos idosos, que são aí as classes mais sujeitas a sofrer nessas situações.

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1: 4:41, confira aí 4:41. Acabou de chegar um comentário aqui no Zap Zap da minha amiga, que todos os dias faz questão de participar, mandando mensagens e interagindo com a gente. Eu tô falando da Edvigens Flávia, do bairro Aparecida do Norte, em Fabriciano. Vai conversar comigo agora. Fala comigo, querida! Como é que você tá? Edvigens Flávia, do Aparecida do Norte, todos os dias com a orelha colada no radinho, curtindo o nosso programa, sempre participando na programação.
2: Olá, Marcos, boa tarde.
1: Boa tarde, amiguinha. Tô tranquilo aí?
2: Eu sempre me senti uma pessoa muito feliz. Que às vezes muito pode achar que consegue me derrubar, mas com a graça de Deus eu me consigo levantar.
1: Às vezes tem pessoas que falam palavras para tentar jogar a gente para baixo, desanimar, em algumas situações da vida, mas isso que você falou é verdade. Tendo Jesus Cristo, Nossa Senhora no coração, tudo dá certo.
2: Só esse dia que eu tava na campanha, eu estava sentindo um pouco triste, eu não tava podendo curtir seu programa. Mas assim que eu saí, tô podendo curtir você de novo. Eu gostaria de ouvir Roupa Nova, Seguindo Trem Azul.
1: Eita, que escolha boa, essa música é linda demais.
2: Os oferecimentos são os mesmos. Fique com Deus, Abrecista, Sebastião, tudo de bom pra você e toda a equipe da Rádio Educadora aí. Tchau, obrigada.
1: Valeu, minha amiguinha, tá aí a sua canção.

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23: 4:51, confira aí 4:51. Tem uma mensagem no nosso zap zap, na verdade são duas mensagens. A primeira é da Heloísa Germano do Contente em Fabriciano, está curtindo o programa, apaixonada pela rádio, deixando aqui a sua mensagem, o seu carinho para toda a nossa equipe. Mais um recado, três, agora completaram 3 recadinhos. O Edmar Gomes do Bom Jardim em Ipatinga, meu amigo querido, grande Edmar. E o Cristian Monteiro do Betânia em Ipatinga. Obrigado, Cristian. Ele escreveu: Marcos, olha, que prazer estar falando com você mais uma vez. A semana tá corrida, estudos, tô estudando para prova, a gente some um pouquinho, mas tamo aí, grudadinho na educadora. Toca a canção do Teatro Mágico, Sonho de uma Flauta. Você pediu, Cristian? Tá aí a sua música.

uma flauta. Eu adoro o Teatro Mágico. 4:56. Pessoal, hoje, excepcionalmente, quem apresenta a Hora do Rush é o comunicador Matheus Cabral. O nosso time, Departamento de Jornalismo, Felipe Machado, nesse momento em direção ao governador Valadares para uma cobertura jornalística que você vai acompanhar dentro da nossa programação. Eu vou voltar daqui a pouquinho, depois da Hora do Ângelus, com o padre José Wilke. Fica ligadinho aí!

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Olá, gente, muito boa tarde, agora são 5:01 no Vale do Aço, 5:01. Começa a partir de agora o programa A Hora do Rush, desta, hoje, quinta-feira, dia 24 de setembro de 2026, 24 graus é a temperatura nesse momento em Coronel Fabriciano, temperatura bem amena, bem tranquila, o céu bem nublado, parcialmente encoberto na região metropolitana do Vale do Aço e segue aquela previsão de chuva. Hoje eu estou aqui, apresentação de Matheus Cabral, com o programa que atualiza você em tempo real. Vamos falar muita coisa sobre o trânsito, tem muitos destaques, tem informações a partir de agora. Eu convido você que está aí do outro lado a viver essa emoção da Hora do Rush, a sua revista eletrônica de todos os dias aqui na nossa programação. A Hora do Rush. 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Até às 6 da tarde estaremos aqui. Vamos fazer um negócio? Eu, você, você e eu no programa Hora do Rush. Aproveitar para os destaques desta quinta-feira.

0: Pessoal, vamos lá, vamos aos destaques então desta edição do programa Hora do Rush. O primeiro destaque, eu já vou quebrar aqui o protocolo, já vou fazer o destaque do trânsito já de uma vez. Sempre eu já faço o trânsito quando eu apresento o programa aqui na volta, né? No retorno do primeiro bloco, eu já começo aqui para falar dessa 381. Hoje, assim, o trânsito, eu vou trazer destaques do trânsito do período do perímetro urbano para dentro das principais ruas e avenidas aqui do Vale do Aço, mas eu quero destacar que a 381 daqui para Belo Horizonte, vamos pegar saindo de Coronel Fabriciano, passando por Timóteo e assim de Jaguaraçu, Antônio Dias, João Molevade até chegar na capital. O trânsito na saída do Vale do Aço está tranquilo para a capital. Porém, depois que passa Antônio Dias, o trânsito fica bem carregado. E muitos carros neste momento. Fluxo em João Molevade, acontece uma obra também no fluxo ali de João Molevade. O trânsito está parado ali, está agarrado mesmo. Mais de 15 quilômetros ali de congestionamento, trânsito lento. Então, para quem vai sair daqui do Vale do Aço com destino a Belo Horizonte, sabe que no horário normal, né, no horário de 7 da manhã até as 5 da tarde, vai pegar um trânsito bem carregado ali em João Molevade, sem contar o trânsito que vai pegar também já na chegada da capital mineira. Agora são 5 horas e 5 minutos, 5 e 5. Vamos para o trânsito dentro aqui do Vale do Aço. Eu tô vendo aqui que a cidade de Ipatinga, como sempre, né? É muito complicado quando a gente fala sobre essas obras que estão acontecendo em Ipatinga e as obras ali próximas ao aquela rotatória. Bom Retiro tem um mergulhão. Você volta ali sentido Amaro Lanari, para quem vem de Coronel Fabriciano, para quem vai também de Coronel Fabriciano para Ipatinga, passando pelo Amaro Lanari, uma obra que está atrasando, literalmente atrasando a vida das pessoas pelo fato do congestionamento. Então precisa ter paciência. Ah, é bom, é bom. É importante? É importante. Mas a paciência também tem que andar lado a lado, porque senão não vai adiantar. Então Ipatinga vive momentos de trânsito caótico nessa semana e já foi falado aqui pelo Felipe Machado, foi falado por toda a nossa equipe. Para se ter uma ideia, ali na portaria da Uzi Minas, ali na Avenida Brasília, ali, ó, aquela que é a paralela a Castelo Branco do Horto. Ali é um período de aproximadamente uns 12 quilômetros para mais de engarrafamento. Então as pessoas têm relatado que têm saído daqui e demorado muito tempo para chegar até Ipatinga, uma hora, duas horas, por exemplo, aquela região do Mangueiras ali e corta pela 381 sentido a alça que dá acesso, realmente muito congestionado. Porque tem obra a Castelo Branco nesse momento, no Horto, bem congestionada ali, a Fernando de Noronha, também congestionado. São as informações neste momento, além do horário de pico. E um detalhe, tá? Amanhã, por ser sexta-feira, vai piorar um pouco mais. Por que que eu falo que vai piorar? Devido ao fluxo de carro. Muitos carros vão com destino a sítios, chácaras e outras cidades, aproveita a sexta-feira. E assim, a gente tem Governador Valadares, Caratinga, são cidades polos que ligam aqui a região metropolitana do Vale do Aço, e Inhapim, Inhapu, tem Açucena, tem Braúna, Santana do Paraíso. Muita gente sai aqui de Coronel Fabriciano e Ipatinga, trabalha durante a semana e sai para fazer a viagem. Então, trânsito bem congestionado. Eu tô vendo aqui, ó, um ouvinte já pode mandar mensagem em tempo real. Alô, Augusto, obrigado pela sua participação. Eu trânsito aqui, o trânsito parado, sentido Bom Retiro. Ele tá mandando a foto aqui, ó. E você que tá aí, ó, o caminhão tem aí para melhorar a situação, o caminhão ainda estraga, né? Então tem um caminhão estragado. Me dê só mais detalhes, Augusto. Ah, no sentido do Bom Retiro mesmo. Então ele passa, tem um caminhão estragado pela foto. O ouvinte nosso aqui, ó, 997-71-4902. muito obrigado pela sua contribuição, manda a foto, já tô com a nossa tela aqui, o nosso espelho, tudo aberto, funcionando em tempo real para monitorar o trânsito, neste momento em Coronel Fabriciano, Ipatinga, Timóteo, Santana do Paraíso, todo o Vale do Aço, então tem um caminhão estragado, sentido ali, descendo do Horto para o Bom Retiro, o trânsito mais lento, mais carregado, já é comum o trânsito lento nessa região, principalmente nesse horário, 5:09, agora com um veículo estragado, com uma intercorrência aí que a situação fica pior ainda. Olha só, meus amigos, então vamos falar muito sobre trânsito hoje, sobre a questão de Timóteo, que nós temos uma informação, a Tati Souza trouxe uma reportagem sobre uma possível paralisação do transporte escolar de Timóteo, a prefeitura enviou uma nota, nós vamos ler aqui, a reportagem vai ao ar com a Tati Souza, vamos falar sobre essa situação. A previsão do tempo, dia 22 começou a primavera e após a chegada da primavera, como vai ficar o tempo? E esse El Niño, tem muita chuva, tem muito calor, bom, como vai ser a primavera? A Organização Mundial da Saúde emitiu um alerta que há uma possibilidade de fazer 1 ou 2 graus a mais do que fez no ano passado, isso pode atingir certa parte da população. Tem também, hoje é dia do mototaxista, né? Então aí o mototaxista que trabalha, que tem que pegar esses becos, ruas e vielas de todo o Vale do Aço, os corredores da adrenalina, né? Eu sempre falo, são os corredores da adrenalina, porque eles andam acelerado e pegam os corredores e colocam a vida em risco o tempo todo, mas é uma profissão muito importante hoje com esses aplicativos. Tem uma reportagem especial com a Estela Dutra aqui na nossa participação. E também as eleições estão chegando, dia 4 de outubro, a educadora prepara uma monumental cobertura durante todo o dia, todo o domingo de eleição, para você ficar bem informado, e tem a questão da acessibilidade, o que pode, o que não pode, tem informações da área de segurança pública. Esses são os primeiros destaques aqui do programa A Hora do Rush desta quinta-feira. Vamos lá, tem mais destaque. A nível nacional, CNJ determina a operação contra desembargador ligado à turma do KN. Pois é, o KN é o Cássio Nunes Marques, mais um ministro que agora vira pauta, vira assunto, mais um ministro do STF que vira assunto no que se diz respeito a essa, todo esse imbróglio envolvendo o Banco Master. E por falar em Banco Master, também é manchete que Flávio voou em 2015, Flávio ou Bolsonaro, em jato de Borcaro, e é alvo no caso do INSS. E aí Moraes também havia voado, voltado dos Estados Unidos. Outro detalhe, defesa de Jair Bolsonaro desiste de um pedido de suspensão da pena. Havia hoje um entendimento que o STF na primeira turma julgou o Bolsonaro sem atender o rito processual do regimento interno. Porém, aí os advogados entraram num acordo e resolveram desistir desse pedido de suspensão da pena. Então, portanto, essa é a informação também, um destaque para hoje. O Rick, da dupla Rick Renner, é enterrado em cerimônia restrita, amigos e família, nessa tarde em Sorocaba. Redes sociais hoje comovidas, muitas homenagens a ele. E, lamentavelmente, nesse acidente, o Bruno Avelar, o copiloto, o videomaker, o piloto também, a gente só lamenta, a vida vai seguir para quem ficou, mas, e a obra também deixada pelo Rick. IMET, eu falei sobre o El Niño, gente, vamos lá, o IMET aqui colocou uma informação de aviso de perigo para onda de calor em 8 estados e chuva forte atinge parte do sudeste. Eu vou falar sobre isso depois do intervalo. A Mônica Soares já está comigo aqui para participar daqui a pouquinho após o intervalo, justamente sobre essa situação. Vai trazer informações sobre o IMET, sobre o El Niño, previsão do tempo, chuva forte que atinge parte da região sudeste. Vamos falar muito sobre isso aqui na nossa participação no nosso programa hoje, A Hora do Rush. Enquanto isso, 997-71-4902, você pode participar. Tá no trânsito, viu alguma coisa de errado? Que tá acontecendo aí? Ah, não tá funcionando, tá agarrado, tá travado, tá difícil, pessoal fazendo muita besteira no trânsito, motorista que não tá respeitando sinalização, ou a própria concessionária ali sinalizou mal, tem uma ideia, uma sugestão, um gargalo diferente para passar, uma rota alternativa para aliviar o trânsito, desafogar para os motoristas que ouvem nesse momento. Aqui é Educador, o programa Hora do Rush, 997-71-4902. Você pode participar conosco aqui na nossa programação. Vou fazer um negócio então, vou pro intervalo, já falei aqui os destaques, mas antes, só para fechar a nossa ficha técnica, que nós estamos ao vivo também no YouTube, além de nos ouvir, você pode nos assistir também no YouTube da Rádio Educadora MG. E os trabalhos técnicos no YouTube de Jorge Luiz, com a apresentação e coordenação artística de Matheus Cabral, a coordenação de jornalismo é de Felipe Machado e a coordenação administrativa Joana Velino, direção padre José Wilker. Por que o Felipe Machado não está aqui hoje? Sempre quando ele não se encontra apresentando o programa é porque está em missão jornalística. E a missão jornalística hoje é a presença do candidato a presidente da República, Flávio Bolsonaro, que estará em Governador Valadares, próximo da gente aqui, cerca de 100, 110 quilômetros. A equipe de reportagem da Educadora se desloca para o local para fazer a cobertura e você vai acompanhar toda essa cobertura. Nossas redes sociais, aqui no material, no rádio, com informações, com vídeos, com imagens da visita do candidato a presidente da República, Flávio Bolsonaro, a Governador Valadares, além de outros políticos que estarão então a cobertura. Eu volto em instantes, tá bom, gente? 5:15.
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1: De volta com o programa Hora do Rush, são 5:18, 5:18, para atualizar o trânsito, agora em Coronel Fabriciano, Pedro Nolasco, Rua Maria Matos, Duque de Caxias, Rubens Siqueira Maia, o trânsito em Coronel Fabriciano atualizado nesse momento em tempo real, é o fluxo normal, nada de anormal aqui no fluxo do dia a dia. Ontem, por exemplo, o trânsito deu uma parada no centro de Coronel Fabriciano, havia uma manifestação política, é uma manifestação eleitoral, é nesse período eleitoral do qual nós estamos vivenciando, e aí na rotatória ontem deu uma parada ali nessa no trânsito, mas hoje a situação tá bem mais tranquila, mais em conta. É o fluxo do horário mesmo, né? O pessoal reclama, o trânsito tá carregado. Gente, é 5:18 da tarde até 6:30, a hora do rush, literalmente a hora do rush, e aí o trânsito mais congestionado. O negócio é ter paciência. Eu vou falar agora do trânsito, aliás, eu tô falando do trânsito, mas eu vou falar do trânsito de Timóteo. Eu vou trazer a reportagem da Tati Souza aqui na nossa participação. A Tati, ela fez uma reportagem falando sobre possível paralisação do transporte escolar municipal de Timóteo. A prefeitura de Timóteo, por meio da Secretaria Municipal de Educação, vem a público estabelecer a verdade dos fatos. Primeiro, Tati Souza, eu vou te ouvir.
2: Uma possível paralisação está sendo cogitada no setor de transporte escolar dos prestadores de serviço da Prefeitura Municipal de Timóteo. E cá estou. Ao meu lado, a vereadora Renata. Vereadora, você tem conhecimento dessa situação? O pessoal está cogitando paralisar por falta de pagamento? Isso procede?
3: Olá, ouvintes da Rádio Educadora, aqui é a vereadora Renata. Essa informação chegou até o meu gabinete. Desde ontem eu tenho recebido mensagens de moradores, especificamente ali do setor 7, que havia essa possibilidade de paralisação caso o pagamento dos motoristas não forem regularizados. Então, de imediato, ao tomar conhecimento, eu estive falando com o secretário de Educação e passei para ele toda essa situação e ele se prontificou até o final do dia estar aí solucionando este problema. O que a gente mais preocupa nesse momento é que a escola do Limoeiro foi atingida ali com as fortes chuvas, então os alunos estão sendo transferidos para estudarem lá no CBEI, na Secretaria de Educação. E eles precisam desse transporte funcionando para que eles possam estar indo às aulas, né? A preocupação das mães é pertinente e nós estamos aí cobrando para que o mais rápido possível esse pagamento seja regularizado.
2: Deveriam ter recebido quando?
3: A informação que me passaram, Tati, é que no dia 5 deveria ter feito o pagamento, mas não tiveram nenhuma informação de qual a data provável que estariam fazendo esse pagamento. E até o presente momento eles não teriam recebido.
2: Renata, iremos acompanhar junto a fiscalização de Timóteo, fiscalizadores, né, dessa situação, e também procurar saber junto à prefeitura o que levou a essa possível falta de repasse para o transporte público escolar aqui em Timóteo. Se respondido, será postado em nossas redes sociais. Para a Rede Educadora de Comunicação, repórter Tati Souza.
1: Obrigado, Tati Souza, pela sua participação. Vamos então à nota oficial da Prefeitura de Timóteo que esclarece a realidade sobre o transporte escolar. Vamos lá, 5:21. A Prefeitura de Timóteo, por meio da Secretaria Municipal de Educação, vem a público restabelecer a verdade dos fatos e esclarecer de forma definitiva a situação do transporte escolar no município, desfazendo narrativas distorcidas e acusações infundadas que têm circulado. A administração municipal informa expressamente que já realizou o repasse financeiro para a cooperativa Transporte Global, concessionária responsável pelo serviço. É fundamental separar as responsabilidades. A prefeitura cumpre rigorosamente os pagamentos à empresa fornecedora, enquanto a obrigação de pagar os salários dos motoristas e monitores é restrita e exclusiva da própria empresa contratada junto aos seus funcionários. Portanto, o município cumpriu integralmente a sua parte. Mais do que apenas cumprir o dever, a prefeitura agiu com celeridade e eficiência administrativa, conforme as regras do contrato firmado com a Cooperativa da Transporte Global. O município dispõe de um prazo legal de até 30 dias para efetuar o pagamento ao fornecedor após o cumprimento do checklist de faturamento e liquidação. Embora a nota fiscal correspondente tenha sido emitida pela empresa apenas no dia 17 de setembro, a prefeitura antecipou-se ao prazo de um mês a que tinha direito e realizou a quitação antes do limite previsto em lei. A despesa já contava com a previsão orçamentária garantida, tendo sido devidamente empenhada desde o dia 18 de agosto. Assim que a Secretaria de Educação tomou conhecimento sobre o atraso de 10 dias no pagamento dos profissionais por parte do Transporte Global, cujo vencimento deveria ter ocorrido no dia 5 de setembro, a pasta acionou imediatamente a direção da empresa. Todas as medidas contratuais cabíveis já foram formalizadas pela administração. Em reunião e alinhamento direto com o proprietário da concessionária para exigir o cumprimento imediato das cláusulas contratuais, ficou estritamente definido e garantido pela empresa que os pagamentos de todos os motoristas e monitores serão integralmente realizados na data de hoje, nessa quinta-feira, normalizando a situação e evitando a paralisação do serviço. A Prefeitura de Timóteo lamenta profundamente que alguns cidadãos se utilizem de desinformação para alarmar as famílias e prejudicar estudantes. A administração reitera seu compromisso com a transparência, com a verdade, com a garantia de que nenhum estudante da rede pública de ensino será prejudicado. É a nota que recebemos da assessoria de comunicação da Prefeitura de Timóteo por meio da Secretaria Municipal de Educação. Portanto, matéria numa nota dita hoje na edição do jornal em pauta, que foi ao ar ao meio-dia, até o fechamento da edição da reportagem, a Tati Souza participou, e aí nós não tínhamos ainda nenhum posicionamento por parte da Prefeitura de Timóteo. Agora sim, posicionamento está explicado para a população. São 5 horas e 25 minutos, 5:25. Você pode participar conosco 997-71-4902, mande sua mensagem, faça como o Augusto mandou aqui pra gente uma foto, lá descendo ali no sentido Bom Retiro, do Horto pro Bom Retiro, o trânsito está congestionado. Você pode participar conosco onde o trânsito está congestionado. Qual é a observação que você faz pelas ruas e avenidas que circulam a região aqui, que cortam a região metropolitana do Vale do Aço? Você pode participar conosco também. Um detalhe aqui, eu falei bastante sobre a questão do IMET, né? Que emitiu um alerta vermelho para grande perigo do estado do Centro-Sul. Eu vou trazer aqui a Mônica Soares, porque aí a gente entra no assunto da previsão do tempo, de El Niño e outros detalhes sobre a previsão. Boa tarde, Mônica.
0: Boa tarde, Matheus Cabral, e a você, ouvinte da Hora do Rush. Uma nota técnica divulgada pelo IMET, INPE e FUNSEMI aponta 98% de probabilidade de ocorrência de um El Niño muito forte entre outubro e dezembro. O levantamento também indica temperaturas acima da média em toda a região sudeste, com os maiores desvios de até 1 grau concentrados na região central de Minas Gerais. Para entender como esse fenômeno pode interferir no clima e o que esperar dos próximos meses, nós conversamos com Lisandro Gemiak, meteorologista do Instituto Nacional de Meteorologia. Lisandro, antes de falar especificamente do Vale do Aço, explica pra gente como funciona o El Niño e de que forma um fenômeno dessa intensidade pode influenciar o clima nos próximos meses.
4: Olá, ouvintes da Rádio Educadora. O fenômeno El Niño é um aquecimento das águas do Oceano Pacífico Tropical. Esse aquecimento anômalo dessas águas, ele provoca reflexos em mudanças do clima em todo o planeta. Aqui, especificamente na região sudeste do Brasil, não tem muita ligação com a quantidade de chuva. Até pode aumentar um pouquinho as chuvas mais pro sul da região, né? Principalmente São Paulo e o sul de Minas, apenas aí, região do Triângulo Mineiro, essa divisa com São Paulo, mas no restante do estado a gente não tem um sinal de chuva que vá ser provocado por El Niño. O El Niño aqui na nossa região, ele vai ser predominantemente causador de temperaturas mais elevadas e com isso uma mudança na gênese da chuva, então a gente tem mais chance de ter essas pancadas de fim de tarde e noite, que geralmente são mais intensas e mais rápidas, e mais calor, tanto temperaturas máximas mais elevadas, quanto ao aumento da probabilidade de ter ondas de calor ao longo da primavera e do verão, que é quando o fenômeno El Niño fica mais ativo. Então, a gente tem essa perspectiva relacionada ao El Niño, que é mais ou menos o que bate com a previsão climática de consenso dos órgãos federais que trabalham com meteorologia e climatologia.
0: E olhando agora especificamente para o Vale do Aço, o que podemos esperar durante a primavera? Existe algum cenário que exija mais atenção por causa do calor, das chuvas ou até da disponibilidade de água?
4: A região do Vale do Aço, a perspectiva é de temperaturas mais elevadas ao longo dessa primavera em relação à média climatológica e essa condição mais de pancadas de chuva. No total, a chuva ao longo do período, digamos assim, ela não vai ter grandes variações em relação à média, mas aí a gente tem mais essa frequência maior de pancadas mais intensas, principalmente fim de tarde e noite. Geralmente essas pancadas, elas vêm acompanhadas aí de rajadas de vento, raios, trovões e eventualmente até granizo em pontos isolados. Então, é sempre bom acompanhar a previsão do tempo e sempre redobrar a atenção em caso de previsão dessas pancadas de chuva e trovoadas. Para a Rádio Educadora, Lisandro Gemiak, meteorologista do Instituto Nacional de Meteorologia. Mais informações sobre tempo e clima em portal.inmet.gov.br.
0: No Sudeste, o cenário previsto combina temperaturas acima da média com diferentes condições de chuva entre os estados.
1: Obrigado, Mônica Soares. Agora são 5:29. 5:29. Vou fazer um intervalo na volta. Eu vou acionar o apresentador aqui do a Hora do Rush, Felipe Machado, e repórter em missão especial, jornalisticamente falando. Daqui a pouquinho já falei em manchete que a equipe de reportagem se desloca para Governador Valadares para fazer a cobertura da visita do candidato à presidência da República, Flávio Bolsonaro. E daqui a pouco o Felipe Machado vai nos trazer informações. Eu vou voltar também no assunto que é importante sobre essa onda de calor. E IMET emitiu esse aviso vermelho de grande perigo para 8 estados, Centro-Sul também. Em instantes.
5: 9:17. 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
1: No Vale do Aço, 5:30.
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1: Na hora do Rush. 5h35, 5h35, de volta com o programa Hora do Rush desta quinta-feira. Visualizando aqui 24 graus é a temperatura em Coronel Fabriciano e região metropolitana do Vale do Aço. Vou acionar já de primeira o Felipe Machado, que vai nos trazer informações. A equipe, neste momento, parte da equipe de jornalismo da Educadora, se desloca para Governador Valadares para cobertura da visita do candidato à presidência da República, Flávio Bolsonaro. E além de outros detalhes que você vai nos trazer neste exato momento. Boa tarde, Felipe Machado.
20: Boa tarde, Matheus Cabral. Boa tarde a quem acompanha a Rede Educadora de Comunicação. Isso mesmo, a gente está a caminho de Governador Valadares. A cidade recebe hoje a visita do candidato a presidente Flávio Bolsonaro do PL. Matheus, deixa eu te contar a minha situação. A gente saiu aqui de casa agora, então a gente está na Tancredo Neves, sentido Ipatinga, na altura do Caladinho de Cima. No sentido, para quem tá vindo de Ipatinga para chegar aqui a Coronel Fabriciano, o trânsito tá lento aqui, já na altura, na descida aqui do Morro da Uzipa, sentido Fabriciano. A gente sabe, a gente está acompanhando desde o início da semana, duas obras no perímetro urbano ali da 381, ali na altura da Pedro Linhares Gomes. A primeira é a CEMIG. A CEMIG, desde a última quarta-feira, desde o temporal, tem trabalhado ali para restaurar a rede. Galhos, árvores e um monte de coisa caiu aí por causa daquele temporal da última quarta-feira. Paralelo a isso, a gente tem uma obra da Prefeitura de Ipatinga, entre o Bom Retiro e ali aquela saída para o bairro Amaro Lanari, em Coronel Fabriciano. Está fazendo uma obra ali, aquela obra começou na terça-feira. Ontem à noite, quarta-feira, 9h, eu vi uma pessoa perguntando no grupo: gente, eu ainda estou preso no engarrafamento. Então a situação complicou. Hoje não tá diferente. O trânsito tá intenso aqui na Tancredo Neves, sentido Coronel Fabriciano. A gente tá indo sentido Ipatinga, o trânsito tá mais tranquilo. Como é que vai ser quando a gente chegar no contorno rodoviário? Confesso a você que não sei. Aí você continua acompanhando a hora do rush. Matheus, a gente vai mandando notificações aqui. Quem quiser acompanhar essa visita, a gente vai conseguir chegar em Valadares, né? Em nome de Jesus, a gente acompanha essa visita aí do candidato a Valadares nas nossas redes sociais e também lá no nosso portal educadoramg.com.br. Grande abraço para você, parceiro. Pra Rede Educadora de Comunicação, repórter Felipe Machado.
1: Obrigado, grande abraço para você também, Felipe. Boa viagem, excelente cobertura e não tenho dúvidas, né? Em relação ao trânsito, é claro, será caótico até pelo fato do congestionamento e muitas pessoas se deslocando, apoiadores, enfim, né? Candidatos a deputados, as redes sociais já estão movimentadas, já vi aqui, porque na verdade o Flávio Bolsonaro, ele pousou em Governador Valadares volta de 3 horas da tarde para um compromisso ali em Teoflotone, depois ele retorna para esse compromisso à noite, da qual será toda a cobertura atualizada nas redes sociais, nas nossas plataformas, nas mídias digitais dos nossos canais 91,7 FM aqui no rádio, e você vai acompanhar também pela @educadormg, nosso Instagram, vai ter feed, vai ter history, todo o material lá para você acompanhar e também matérias especiais no portal educadormg.com.br. Agora são 5:38, 5:38. Então, portanto, eu falei sobre essa questão, né? Fiz a manchete da abertura do programa sobre essas duas obras que acontecem em Ipatinga, na Pedro Linhares, como o próprio Felipe Machado trouxe-nos a informação. Já é sabido por muita gente, e é claro, a nossa equipe já tem trabalhado em relação a essas notícias durante algum tempo, alguns dias já, trazendo informação. Porém, o que a gente pede neste exato momento é o que poucas pessoas não têm tido: a danada da paciência. É isso mesmo, a paciência, não tem jeito, tem que ter paciência até pelo fato, para não colocar a vida das pessoas em risco. Eu vi hoje um acidente muito feio, e para quem foi pegar BR também, as rodovias, é muito complicado. Tô vendo aqui, a onda de calor deve atingir 190 cidades de Minas Gerais a partir de sábado. Em outro portal que eu abri aqui, mas eu vou voltar lá na questão do IMET. Mas eu vi hoje um acidente onde uma pessoa foi ultrapassar na contramão, entrou na contramão fazer a ultrapassagem, claro, bateu de frente com a outra, morreu na hora, em Santa Luzia, ali chegando, né? Na região metropolitana de Belo Horizonte. Então tem que tomar muito cuidado com esse tipo de ultrapassagem, mas muito devido à pressa, devido à correria. Eu tô vendo, eu falei aqui hoje pela manhã na programação, tem gente, essas motinhas elétricas, isso é uma mão na roda, é econômico, beleza, muita gente, né? Bicicleta elétrica, as pessoas conseguem se deslocar rapidamente pro trabalho, um custo muito acessível. Porém, gente, vamos respeitar as leis de trânsito ali, não anda na contramão não, tem gente que tem muita motinha dessa, bicicletinha elétrica, na contramão, aí arrebenta pra quem é motorista, é complicado, vamos tomar cuidado, por favor, e orientar as pessoas mais jovens que estão andando nos finais de semana, tomarem cuidado com isso também. E agora tem um patinete grandão elétrico, né? Tem um patinete também que tem circulado pelas ruas de Coronel Fabriciano. Tenho feito essa observação. Agora são 5:40, 5:41. Vou só complementar a reportagem da Mônica Soares, que falávamos aqui sobre a situação da onda de calor. O Instituto Nacional de Meteorologia emitiu aviso vermelho de grande perigo para uma onda de calor que vai atingir áreas no centro-sul do Brasil. O aviso tem início para este sábado e é válido para até às 6 da tarde da próxima quarta-feira. Então tem norte de Santa Catarina, Paraná, São Paulo, sul do Rio de Janeiro, sul de Minas Gerais, centro-sul do Mato Grosso, extremo

Alto Paranaíba e Campo das Vertentes. As temperaturas podem passar de 5 graus Celsius acima da média, que representa risco à saúde. Então, o período de calor intenso exige atenção, principalmente com hidratação, exposição prolongada ao sol. A Defesa Civil orienta que a população beba bastante água ao longo do dia e dê preferência a alimentos leves, frescos, como frutas, saladas, carnes, carnes grelhadas, frituras devem ser evitadas. Eu vou fazer um intervalo, são 5 horas 42 minutos. Na volta, vou trazer aqui a reportagem da Estela Dutra sobre o mototaxista. Eu falo sempre do trânsito, eu reclamo, vocês são muito reclamão aqui mesmo, principalmente com os motociclistas e motoqueiros que andam, né, e fazem essa confusão danada no trânsito, acelera quando você assusta, tá no seu ponto certo, tá te cortando pela direita, cortando pela esquerda. Mas a gente precisa entender também, hoje é dia do mototaxista e muitos dali colocam a vida em risco para entregar, para nos servir. É aplicativo para levar a gente para algum lugar, aplicativo de comida, é lanche, é aquilo que de encomenda. Então, ou seja, os mototaxistas têm também muito trabalho, uma função e profissão nobre, da qual a gente fala sobre isso daqui a pouco na volta do programa A Hora do Rush. Ô, vinheta bonita, olha só, o programa que atualiza você.

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6: 5:48, 5:48 de volta com a Hora do Rush, o programa que atualiza você, fala sobre o tempo, sobre o clima, sobre o trânsito e reportagens jornalísticas, sua revista eletrônica de 5 às 6 da tarde com a sua participação, é claro, por que não? 997714902. Eu convido você, ouvinte, que está nos acompanhando pelo rádio também, a acessar o nosso Instagram, @educadoramg. Tem material nosso lá mostrando o trânsito como se encontra em Patinga, em Morro do Ziba, o trânsito lento para quem tá sentido Coronel Fabriciano e Ipatinga. Para quem tá voltando sentido para aqui, para Coronel Fabriciano, o trânsito tá mais tranquilo. Agora para quem tá indo, pois é, vai enfrentar, tá enfrentando uma fila gigante por causa das duas obras, já falamos aqui, na Pedro Linhares Gomes e também na rotatória de baixo ali do antigo Mergulhão, como se falava, né? No bairro Bom Retiro, em Ipatinga. Então são duas obras que têm deixado o motorista impaciente. Agora tem um detalhe. Vou trazer a reportagem aqui da Estela Dutra, porque a Estela Dutra, hoje é dia do mototaxista, do mototáxi, esse mototaxista que entrega, que corre atrás, que luta para manter o pão de cada dia, para sustentar a família. E a Estela preparou uma reportagem especial.
7: Boa tarde,
6: Marcos. Boa tarde.
7: Boa tarde a todos os ouvintes que nos acompanham. São cerca de 10 anos percorrendo as ruas de Ipatinga sobre duas rodas. Para Erickson de Lima, a motocicleta é mais do que um meio de transporte. É também ferramenta de trabalho e sua fonte de renda. Neste dia 24 de setembro, dia do mototaxista, a rotina dele ajuda a mostrar os desafios de quem trabalha diariamente levando passageiros e fazendo entregas pela cidade.
8: Vem há cerca de 9 a 10 anos que eu trabalho no ramo, né? E eu trabalho também com entregas de almoço, entregas de farmácias, entendeu? Lojas de roupa, e vai. Ah, normalmente eu começo a rodar a partir das 8. E cerca de umas 20 a 30 corridas por dia. Aqui, na verdade, a gente trabalha com tabela, né? Então, todos os bairros aqui têm um valor certo, específico já. E assim a gente vai. E normalmente é feito um cálculo mesmo de quilometragem, né? Consumo de combustível. E faz essa média aí, sempre tá atualizando a tabela. Porque o aplicativo, queira ou não queira, acaba tirando muito do motoqueiro e volta para eles. E no fim do dia, a gente roda muito e ganha pouco. Se for olhar na ponta da caneta, acaba nem sendo tão justo o valor que a gente ganha no fim do dia. E então, por isso, eu mesmo não rodo no aplicativo por esse motivo aí. Mas ele atrapalhou muito o nosso movimento. Igual aqui no ponto nosso aqui. Antigamente tinha 40 motoca. Hoje não tem 10. Os motoristas muito irresponsáveis, tem muito motoqueiro também que não faz por onde, né? Mas os motoristas aí tá muito inadimplente, olhando muito o telefone, entendeu? E isso aí atrapalha muito a gente. 3 vezes acidentei, e as 3 vezes eu tava certo, o motorista errado, entendeu? E o prejuízo que ficou foi eu, né? Porque acidente, a gente machuca, fica parado. E não só prejuízo material, a gente também, igual eu tenho um ombro aqui que eu sinto muito ele por causa de acidente. Os dois ombros meus, na verdade, foi deslocado por causa de acidente, entendeu? Igual um dia, eu peguei um passageiro aqui, chega no destino dele e vai falar que não tinha dinheiro. Aí fica uma situação complicada, né? Isso aí não é só uma vez que acontece, várias vezes já aconteceu. Mas também já aconteceu de chegar no destino eu nem cobrar do passageiro pela história que me contou, pelas dificuldades que estava passando, entendeu? Então, isso acontece demais. Olha, é mais por necessidade mesmo, porque se a gente for olhar o salário hoje base aqui de Ipatinga do Vale do Aço, não compensa você estar trabalhando no CLT, sacrificando ali 44 horas semanal para não ter retorno, entendeu? Então é melhor a gente arriscar que ganha um dinheirinho melhor. Ah, só respeitar mesmo, né? porque ali atrás, debaixo do capacete ali, tem um pai de família ali, entendeu? Que tá ali para sustentar sua casa, seu lar, e não quer levar problema para casa. Pelo contrário, levar o pão de cada dia, né? Então, cada um respeitar um ao outro mesmo e viver na paz, porque o mundo já tá uma guerra feia, né? A gente tem que fazer por onde, pelo menos no Vale do Aço aqui, a gente dá uma amenizada nessas guerraiadas aí.
7: Neste dia 24 de setembro, a data dedicada aos mototaxistas chama a atenção também para as condições enfrentadas por esses profissionais. No Vale do Aço, eles dividem diariamente as ruas com um trânsito cada vez mais movimentado e um mercado que mudou com a chegada dos aplicativos. Entre corridas e entregas, seguem fazendo da motocicleta uma fonte de renda e serviço de transporte utilizado diariamente pela população. E eu volto em breve com mais notícias.
6: Obrigado pela sua participação, ô Estela Dutra. Dentro da programação, fica à vontade para nos informar sempre. E a gente tem, e de fato, tá? Quem não pilota moto mesmo tem esse certo preconceito. Acha que todo motoqueiro é irresponsável, todo motociclista, ele quer ali avançar o sinal, ele quer passar na sua frente. De fato, a moto, ela tem a sua peculiaridade. A moto, ela pode entrar em lugares que o carro não, por situações óbvias e tamanho. Ela vai pegar alguns corredores, por exemplo, a turma nossa que tá agarrada no engarrafamento aí, ó, tá indo pra Ipatinga, na Pedro Linhares, pessoal sentido a Governador Valadares, a Caratinga, na 458, pessoal que tá agarrado no trânsito, a motocicleta, ela simplesmente consegue fazer o zigue-zague ali, vai entrando nos labirintos, pega o corredor da esquerda, o corredor da direita, sai lá na frente. Então a moto, ela tem essa vantagem. E os mototaxistas que trabalham muito, por isso que a gente sempre defende a regularização, da regulamentação da profissão e de um valor mais viável, né? De um valor que seja um valor importante para essa classe, que tenham toda a segurança, porque trabalham e trabalham muito. O cidadão que concedeu a entrevista à repórter Estela Dutra, ele foi muito feliz, porque aqui no Vale do Aço, quando a gente faz uma análise de emprego, uma análise de carteira assinada, de CLT, paga-se muito mal. Então ele preferiu ir para o informal e para empreender, porque consegue receber um valor melhor para sustentar a sua família. Então, parabéns aos mototaxistas. Você pede um lanche, você pede uma pizza, um almoço, uma encomenda, eles estão sempre para te servir e ajudam nessa cadeia alimentar do trânsito brasileiro. São 5:55, 5:55. Antes de eu trazer aqui a informação da repórter Mônica Soares pra gente encerrar a nossa participação e encerrar o programa, só pra dizer que amanhã tem seleção brasileira às 7 da manhã contra a Austrália. Ô, gente, o Brasil joga amanhã contra a Austrália, depois dia 29 contra a Austrália de novo, depois dia 3 de outubro contra a Índia. São 3 amistosos assim insignificantes para a seleção brasileira. Às vezes o que mais afasta a seleção do povo é a forma, a metodologia, né, com que a CBF trata esses amistosos da seleção lá do outro lado do mundo. Amanhã 7 horas da manhã. São 5:55, mas Portugal venceu do Jorge Jesus, Holanda e Alemanha empataram, Holanda brilhou, Haaland brilha e Noruega vence, porque data FIFA tem amistosos e jogos, Liga das Nações, toda parte do mundo. Ô, Mônica, tem estágio? Para quem eu falei sobre a questão de emprego, olha só, hein? É dificuldade se conseguir um bom emprego e um bom salário, CLT, mas a Peran tem vaga de estágios, né? Isso mesmo, Mônica Soares.
3: O programa reúne diferentes modalidades de oportunidade e está com inscrições abertas neste mês. Para entender como funciona, nós conversamos com Cristine, do time de aprendizagem e desenvolvimento da Aperam. Cristine, quais são as oportunidades disponíveis nesta edição do Aperam Novos Talentos?
5: Essa oportunidade, ela é contemplada aí para jovens a partir de 17 anos que estejam cursando ensino médio com início na carreira aí no nosso programa de jovem aprendiz. Essas oportunidades, elas são para unidades do Vale do Aço, né, especificamente para a indústria dentro da cidade de Timóteo e também para o Vale do Jequitinhonha, onde a gente tem a cidade de Capelinha e Itamarandiba com as nossas unidades florestais.
3: E para quem está buscando uma oportunidade de estágio. Como funcionam as modalidades oferecidas nesta edição?
5: Além do programa de jovem aprendiz, nós estamos também com oportunidade no programa de estágio. O estágio nós temos a modalidade regular, que são para jovens que estão cursando aí a partir do quarto período da faculdade e para diferentes áreas da engenharia, psicologia, administração, direito, comunicação, e com duração aí de até 2 anos nesse contrato de estágio. E também estamos com oportunidade aberta para o programa de estágio de férias, que são os jovens, né, de outras regiões, de outras faculdades, que querem viver uma experiência imersiva dentro do ambiente de trabalho. Então ele tem duração de 2 meses, né, justamente para que eles tenham a oportunidade de vir passar uma temporada dentro das nossas plantas.
3: E quem pretende participar, como deve fazer a inscrição e até quando é possível se candidatar?
5: Essas oportunidades, né, estão abertas até o dia 20 de outubro. As inscrições estão disponíveis no nosso site, nas nossas páginas, nas redes sociais, onde é só acessar e colocar os dados básicos e que a gente vai entrar em contato aí pro nosso processo seletivo. Então, espero aí que faça sentido para vocês jovens, é uma oportunidade de ingresso de carreira, de viver essa oportunidade num segmento, né, de uma grande empresa e de conhecer aí a oportunidade de trabalho e de desenvolvimento.
3: Esta foi Cristine. As inscrições para o Aperam Novos Talentos 2027 seguem até 20 de outubro. Os interessados devem acessar os canais oficiais da empresa para conferir as oportunidades e realizar o cadastro. Para a Rede Educadora de Comunicação, repórter Mônica Soares.
6: Obrigado, Mônica Soares. E antes da gente finalizar, são 5:58. Vamos para 381. Felipe Machado.
9: Matheus Cabral e ouvintes da Rádio Educadora. Uma atualização. A gente conseguiu passar ali no contorno rodoviário, no sentido, né, voltando em sentido Governador Valadares. Ali naquele pedaço, o trânsito estava muito carregado, sentido Coronel Fabriciano, para quem está passando direto, né, pela Pedro Linhares Gomes e seguindo o sentido Coronel Fabriciano. No contorno, né, entrando, fazendo a curva ali, voltando no sentido Patinga, o trânsito está mais tranquilo. Na Fernando de Noronha, ali no Bom Retiro, o trânsito segue lento, né, por causa daquela obra ali, para ir sentido Amarulanai. A gente já passou aqui da Pedro, a gente segue na Pedro Linhares Gomes, perdão, já passou do Veneza, passamos do Parque Veneza, já estamos em Santana do Paraíso, sentido Governador Valadares. Daqui a pouco a gente chega lá. Matheus, encerro por aqui na hora do rush, mas prometo voltar aí durante a programação. Quer conferir? Acompanhe lá na Educadora, no educadoramg.com.br, nosso portal, e também lá no @educadoramg. Se você não segue, tá vivendo errado. Matheus, grande abraço para você. Rede Educadora de Comunicação, repórter Felipe Machado.
6: Obrigado, Felipe Machado, pela sua participação. Hoje o programa atualizadíssimo. E assim, senhoras e senhores, colocamos um ponto final na hora do rush desta quinta-feira, no oferecimento de Centro Universitário Única, que você aprende com qualidade e vai mais longe. 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A gente encerra por aqui. Beijo, na sequência, oração da Ave Maria, hora do Anjos, depois Marcos Pereira comanda a segunda parte do Educadora Toca, edição noite. Tchau, tchau, vale.
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anjo do Senhor anunciou a Maria, e ela concebeu do Espírito Santo. Ave Maria, cheia de graça, o Senhor é convosco. Bendita sois vós entre as mulheres, e bendito é o fruto do vosso ventre, Jesus. Santa Maria, Mãe de Deus, rogai por nós, pecadores, agora e na hora da nossa morte. Amém. Eis aqui a serva do Senhor, faça-se em mim segundo a vossa palavra. Ave Maria, cheia de graça, o Senhor é convosco. Bendita sois vós entre as mulheres, e bendito é o fruto do vosso ventre, Jesus. Santa Maria, Mãe de Deus, rogai por nós, pecadores, agora e na hora de nossa morte. Amém. E o Verbo se fez carne e habitou entre nós. Ave Maria, cheia de graça, o Senhor é convosco. Bendita sois vós entre as mulheres, bendito é o fruto do vosso ventre, Jesus. Santa Maria, Mãe de Deus, rogai por nós, pecadores, agora e na hora de nossa morte. Amém. Rogai por nós, Santa Mãe de Deus, para que sejamos dignos das promessas de Cristo. Oremos. Derramai, ó Deus, a vossa graça em nossos corações, para que, conhecendo pela mensagem do anjo a encarnação do vosso Filho, cheguemos por sua paixão e cruz à glória da ressurreição. Por Cristo nosso Senhor. Amém. Glória ao Pai, ao Filho e ao Espírito Santo, como era no princípio, agora e sempre.

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12: 6:06, confira aí 6:06. Boa noite com alegria. Marcos Pereira te fazendo companhia.
13: Boa noite.
12: Belezinha, bacaninha, como você está, como você tem passado? A manhã foi boa, a tarde foi tranquila. Ah, então tá bom demais. Se você estiver bem, eu fico bem, porque a minha maior alegria, minha maior felicidade é saber que você tá com o coração tranquilo, tá em paz consigo mesmo e vivendo a sua vida de uma forma muito especial. Vamos nessa! Começando a segunda parte do Educadora Toca nessa noite de quinta-feira. Apresentei a primeira parte de 4 a 5 da tarde. Aí você ouviu a Hora do Rush hoje com o Matheus Cabral, porque o Felipe Machado está em viagem. Nesse momento ele está na estrada, na BR-381, indo em direção ao Governador Valadares para acompanhar um ato político. E ainda hoje no programa ele vai entrar ao vivo, hein, trazendo informações da visita aí de um dos presidenciáveis. Já liberando o zap zap pra você, 99771-4902. Segunda parte do Educadora Toca vai até às 8 horas. De 8 às 9 vou apresentar clássicos internacionais durante o período eleitoral. Você curte aí uma hora a mais de música, de 8 às 9, canções inesquecíveis para emocionar, para mexer com a sua sensibilidade. Vamos nessa, primeira música da segunda parte do programa, Cristinas.

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Seis horas 14 minutos, confira aí 6:14, mandando abraços, deixa eu agradecer o Evêncio Monteiro, do bairro Santa Cruz, em Fabriciano, obrigado Evêncio, pela audiência, pelo carinho. Rosimar Coelho, minha amiguinha do Recanto Verde, em Timóteo, também tá antenada, e a Dora Gomes, do Nossa Senhora do Carmo, em Fabriciano. Eita, turma boa, que não perde a programação.

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4: 6:16, confira aí, 6:16, noite gostosa, noite fresquinha, hoje não fez calor, fiquei impressionado, porque ontem estava abafado, mas anteontem, meu amigo, que calor, eu quase passei mal anteontem. Ontem aliviou um pouquinho e hoje muito mais fresco, tempo muito legal para você ficar de boa curtindo a programação da Educadora. E nesse clima que tá acontecendo agora, nada melhor do que ouvir esse artista maravilhoso aqui, ó. Vanderly.

Yasmin Santos e Alan Coração. Eu também. 6:23, confira aí, 6:23. Obrigado aos trabalhadores da noite ouvindo o programa, você motoboy, você entregador, tá na hora, né? Você passa em frente às lanchonetes a partir desse momento, tem aquele montão de motoboy sentado em frente às lanchonetes, às pizzarias, às açaíterias, às hamburguerias, e os motoboys ficam ali aguardando a coleta das entregas. Então, se tem um pedido, ele já pega e vai levar. Enquanto ele está sentado em frente ao restaurante, ele fica ouvindo a nossa programação através do aplicativo Rede Educadora, que está todo mundo baixando no telefone. Rede Educadora é o nosso aplicativo. Muito obrigado, valeu demais a galera da noite aí. Também tem os frentistas que estão curtindo a nossa programação. Obrigado, amigo frentista, pela audiência, pelo carinho. Um abraço para os motoristas de ônibus. Tem caminhoneiro também ouvindo o nosso programa. É legal, hein, saber que o caminhoneiro vai percorrendo esse Brasilzão de meu Deus e ele escolhe com muito carinho a Educadora no seu rádio. Quando dá para ouvir na potência dos nossos transmissores, no sinal das nossas antenas, ele vai na sintonia mesmo, 91,7. Agora, quando o caminhão começa a sair fora, vai para outro estado, aí ele já entra no aplicativo Rede Educadora. Cavaleiros do Forró e Calcinha Preta.

0: Isso é samba de qualidade, meu amigo. Tchê, eu lembro de tudo.
1: Que lembro de tudo.
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0: 6:31.
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0: 6:36, confira aí, 6:36, está chegando a jornalista Mônica Soares. Boa noite, Mônica.
16: Boa noite, Marcos Pereira, e é você, ouvinte da Rede Educadora de Comunicação. A Associação dos Aposentados e Pensionistas de Ipatinga promove na próxima quinta-feira, 1º de outubro, um evento gratuito em comemoração ao Dia Internacional do Idoso. A programação será das 1 hora da tarde até 5 horas da tarde, no Salão Nobre do Clube dos Pioneiros, no bairro Bom Retiro. À tarde terá música, teatro, palestras sobre saúde mental e longevidade e também sorteio de prêmios. Entre os prêmios estão eletrodomésticos, passeios, uma viagem para o Recanto dos Pioneiros em Guriri e convites para a Seresta da AAPI. O evento é aberto ao público, mas as vagas são limitadas e preenchidas por ordem de chegada. Mais informações podem ser obtidas pelo telefone 3830-3464 e Academia Brasileira de Ciências e a Sociedade Brasileira para o Progresso da Ciência divulgaram uma nota manifestando preocupação com possíveis interferências externas nas eleições brasileiras deste ano, especialmente diante de alertas sobre eventuais pressões vindas dos Estados Unidos. As entidades afirmam que uma eventual interferência poderia ocorrer por meio de pressões políticas ou econômicas, manipulação do ambiente informacional ou uso indevido de tecnologias e plataformas digitais. A nota também defende que qualquer possível ação desse tipo seja identificada e investigada com base em evidências e transparência. O documento foi divulgado no dia 21 de setembro. A manifestação ocorre após um relatório da ABIN divulgado anteriormente apontar risco de influência ou interferência dos Estados Unidos nas eleições brasileiras de 2026. Para a Rede Educadora de Comunicação, repórter Mônica Soares.
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0: 6:38, confira aí, 6:38, mandando abraços para Juvenal Nicomedes, do Caladinho em Fabriciano, e a minha amigucha Antônia de Jesus, do Surinam em Fabriciano. Para essas duas pessoas especiais que eu acabei de falar o nome, a gente toca Grupo Disfarce e Perla.

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Pare com essas brincadeiras gostosas. Ana Carla e Pedro Paulo e Alex. Seis horas 45 minutos. Confira aí, 6:45.

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20: 6:52, confira aí, 6:52. Durante o período eleitoral, de 8 às 9 da noite, você ouve aqui na Educadora clássicos internacionais. Já estou preparando o programa, selecionando as canções aqui, colocando na ordem, na sequência, e é só a nata da música internacional, meu amigo. De 8 às 9 da noite, você vai viajar comigo. Jorge Versilo.

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0: Ícaro e Gilmar. Sobrevivendo. O nosso Instagram é todo seu, quero que você acesse nesse momento, pega o telefone, entra aí, @educadoraMG, não custa nada, você dá uma passadinha no nosso Insta, deixa lá um comentário nas nossas publicações, deixa o seu coraçãozinho, o seu joinha, quero muito a sua participação no nosso programa. Você, fazendo isso, vai deixar toda a equipe da rádio com o coração batendo forte no peito. Todas as vezes que você entra no nosso Instagram, é bom demais. Nos ajuda demais no engajamento. @educadoraMG, corre agora, pega o telefone, você que gosta de ficar zapeando aí nas redes sociais, rolando o feed do Instagram, vai ver as nossas publicações também. E compartilhe nos seus stories, hein? Manda aquele aviãozinho lá no direct, mandando as nossas postagens pros amigos. Isso dá aquela força muito especial para a educadora.
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0: Única e a hora certa. 7 em ponto.
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10: Na primeira do Vale, 7:05, confira aí, 7:05. Estamos fazendo o programa com o maior amor, com o maior carinho do mundo para você. Eu espero que você esteja gostando, que você esteja curtindo, mas o seu feedback é importante. Por isso que eu peço pra galera participar, mandando aí o recadinho no Zap Zap 99771-4902. Amado Batista.

e Alcione magoou, abusou. 7:12, confira aí, 7:12. É muito bom sentir no coração a tranquilidade depois de um longo dia de trabalho, de estudos, um dia que você saiu para resolver muitos problemas, foi ao mercado, foi ao banco, passou na farmácia, no sacolão, e agora é hora de desacelerar, literalmente tirar o plugue da tomada. Chega! Pode até colocar o telefone aí no modo silencioso e deixar só o radinho ligado na educadora. Ninguém merece, né? Depois de um dia cansativo, você não quer chegar em casa e ter problemas, pessoas te incomodando, atrapalhando a sua vida. Aí, o que que muitos ouvintes fazem? Eles desligam o celular, colocam no modo silencioso e não mexem no telefone, não mexem em rede social, mais nada. Fecha a janela, puxa a cortina, liga o rádio bem baixinho e fica curtindo a nossa programação. Aí sim! Bia Frazo!

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9: O que você pensa sobre essa frase? Nunca desista dos seus sonhos. Eu tenho muito receio de quem acredita muito nessa frase. Nunca desista dos seus sonhos. Por quê? Para mim, as palavras nunca desista, quando elas estão juntas, soa muito mais como teimosia do que como propósito. Nunca desista, nunca é tempo demais, e desistir pode ser sim uma opção, principalmente quando o seu sonho tem grande chance de se tornar pesadelo para você e para as pessoas que estão à sua volta. E outra coisa que eu não sou muito fã nessa frase, nunca desista dos seus sonhos, é porque enquanto os seus sonhos forem apenas sonhos, dificilmente você vai alcançar. Sonho não paga a conta de ninguém. Transforme os seus sonhos em meta, trace um plano para alcançar essas metas, fique atento ao que está acontecendo à sua volta. Muita coisa que pode estar acontecendo à sua volta está te mostrando que seu sonho tem grande chance de virar realidade ou tem grande chance de virar um pesadelo para você e para as outras pessoas. Então, gente, muito cuidado com essa frase. Nunca desista dos seus sonhos, tá bom? Muito obrigado e até a próxima.
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1: 7:20, confira aí, 7:20. Mais alô, quero agradecer dessa vez a minha amiguinha, fã da educadora Dinorá Maria, do bairro Betânia, em Ipatinga. Alô, galera do Betânia, obrigado pela audiência. Carlinhos Brown e Simone.

0: Cleiton e Romário. Opa, cadê eu? 7:26. 7:26.
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25: 7:35, confira aí 7:35. Nessa edição do Educadora Notícia, como você bem sabe, eu passo no nosso portal e leio alguns destaques para você. Só que eu só leio o comecinho da matéria, as primeiras linhas do texto. Por isso que é importante você entrar para ler a matéria inteira, para entender, para poder compartilhar também nas suas redes sociais. Eu quero aguçar sua curiosidade, fazer você acessar o nosso portal educadoramg.com.br. Entra aí, educadoramg.com.br. Primeiro destaque: crise no transporte escolar em Timóteo. Motoristas ameaçam greve por falta de pagamento e prefeitura culpa a empresa. A Rede Educadora de Comunicação recebeu denúncias de famílias de estudantes da rede municipal de Timóteo preocupadas com a possível paralisação do transporte escolar. O motivo seria a falta de repasse de pagamento aos prestadores de serviço responsáveis pelo transporte. Vamos agora para o segundo destaque. Acesse agora educadoramg.com.br. Flávio Bolsonaro cumpre a agenda no leste de Minas e reforça campanhas em Governador Valadares. O senador Flávio Bolsonaro desembarca em Minas Gerais nesta quinta-feira, dia 24, para sua terceira rodada de compromissos no estado durante a atual campanha eleitoral. Desta vez, o foco do parlamentar é o leste de Minas e o Vale do Mucuri, com agendas programadas para as cidades de Governador Valadares e Teófilo Otoni. E agora vamos para o terceiro e último destaque. A API celebra Dia do Idoso com evento gratuito e sorteio de prêmios em Ipatinga. A Associação dos Aposentados e Pensionistas de Ipatinga, a API, promove no dia 1º de outubro, quinta-feira, um evento especial em comemoração ao Dia Internacional do Idoso. A programação festiva será realizada das 13 às 17 horas no Salão Nobre do Clube dos Pioneiros, localizado na Rua Borba Gato, no bairro Bom Retiro. Muito bem, tá aí os três destaques que eu li para você. Escolhi aqui três destaques principais, mas tem outros destaques, tem mais matérias. Eu li só o comecinho do texto. Entra agora, pega o telefone ou senta em frente ao computador que fica lá no quarto. Digita assim, ó, educadoramg.com.br. Vai aparecer o nosso portal. Leia as nossas notícias, compartilhe nas suas redes sociais, nos stories, envie também o link das notícias, das matérias, nos grupos de WhatsApp que você participa.
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25: 7:38, confira aí, 7:38, mensagem pintando aqui no Zap Zap. Daqui a pouquinho, já, eu vou dar uma passadinha lá pra ver o recado que tá chegando aqui pra gente. Country Boy e Fernando e Sorocaba.

0: propósito, sem roupa de 7:43, 7:43. Mensagem no zap zap, amiga querida Neucina Alves Serra dos Cocais, em Fabriciano, tá participando com a gente. Fala comigo, Neucina.
1: Boa noite, meu amigo.
0: Boa noite.
1: A Jesus, amor de Maria, que seja sempre com você.
0: Amém.
1: Aqui nós tá bem, graças a Deus.
0: Todo mundo tranquilinho aí, né? Coladinhos curtindo o programa.
1: Eu tô querendo ouvir uma música.
0: Qual canção que você quer?
1: A Nova Guiar, Tá de Mal Comigo.
0: Essa é boa.
1: Aí, se tiver jeito, você passa ali pra mim, se for possível.
0: Claro que tem jeito. Tá prontinha aqui.

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1: 7:50, confira aí, 7:50, a gente vai entrar agora na última sequência musical do programa Educadora Toca, até porque daqui a pouquinho, às 8 horas, entra no ar Clássicos Internacionais. Eu, Marcos, fico com você durante essa hora, só com canções maravilhosas, músicas que emocionaram muitas pessoas, embalaram casais apaixonados. É, daqui a pouquinho. Diego e Arnaldo, Zé Neto e Cristiano.
2: Diego, Arnaldo, Zé Neto e Cristiano, junto e misturado, hein?

seu encontro. Cicatriz. 7:56, confira aí, 7:56. Reni Soares, do bairro Novo Tempo, em Timóteo, tá curtindo a gente. E a Francisca de Alcântara, Senhor do Bonfim, Bela Vista de Minas. Alô, galera de Bela Vista de Minas, obrigado a todos vocês aí pela audiência. Geninho.

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17: Na primeira do Vale, 8h04, confira aí, 8h04. A partir de agora, notas que emocionam, letras que eternizam momentos. A trilha sonora da sua vida está aqui. Clássicos internacionais. A gente começa com Panamor.

0: Michael Davis, Kunai. Sempre tem um som bacana para você curtir e se emocionar. 8:14, confira aí, 8:14. Quer mandar um beijinho, um abraço para alguém que você gosta nesta noite de quinta-feira? Zap Zap, à sua disposição, estou aguardando você por aqui. 99771-4902.
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0: 8:19, confira aí, 8:19. Onde é que você tá nesse momento? Você tá trabalhando no período noturno ou você tá em casa acompanhando a programação? Tá no barzinho, tá no restaurante? Obrigado pela audiência. O passado presente na sua sintonia. Bem-vindo ao Clássicos Internacionais, o melhor da música que nunca sai de moda. Eu tiro o chapéu para esse que é um dos maiores artistas de todos os tempos. Essa canção que você vai curtir agora é do ano de 1976. Paul McCartney.

icônico single de estreia da banda norte-americana Pearl Jam, lançado originalmente em 1991. A música se tornou um dos maiores hinos dos anos 90. 8 horas 29 minutos, confira aí, 8:29.

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16: 8:33, confira aí, 8:33, mandando abraços e agradecendo a audiência da Reni Soares, do bairro Novo Tempo em Timóteo, e a Francisca de Alcântara, do bairro Professores em Fabriciano. Obrigado pelo carinho, pela audiência. Mais uma música maravilhosa pintando por aqui. Uma hora inteira dedicada às canções que fizeram história e ainda arrepiam multidões. Clássicos internacionais. Jesse Velasquez.

Show Me The Way. É um dos maiores clássicos do rock mundial, gravada pelo músico inglês Peter Frampton. E se tornou mundialmente famosa pelo uso marcante do efeito

8:41. 8:41. Alô, vigilante que tá ouvindo o nosso programa trabalhando, o vigilante tá na guarita acompanhando o nosso som, tá com o rádio comunicador, ele vai fazendo a ronda e curtindo o nosso som. Em uma mão vai levando o rádio, na outra leva a lanterna. Obrigado, bom trabalho para você, amigo vigilante. Phil Collins.

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10: 8:51, confira aí, 8:51, última sequência musical do programa. Pink Floyd, essa é do ano de 1975.

0: Charlie, I Love to Love.
1: Sabe de que ano que é essa canção? Essa música é de 1976. Às vezes é bom matar saudade. Você viveu os anos 70? Você já era nascido nos anos 70? Você viveu os anos 80, os anos 90? Como é gostoso sentir o coração vibrar com essas canções que fizeram parte da nossa história. Quem é mais novo, quem é da década de 2000, 2010, 2020, não teve oportunidade de viver os anos áureos da música. Os anos 70, os anos 90, foram anos muito especiais. 8 horas e 59 minutos, confira aí, 8h59. Turminha, é o seguinte, eu vou ficando por aqui, volto amanhã, se Deus quiser, amanhã tem mais. Muito obrigado pela audiência, grande abraço pra você. Beijinhos na bochecha, daqui a pouquinho tem a transmissão da Voz do Brasil.
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14: Olá, boa noite.
19: noite.
20: Boa noite para você que nos acompanha em todo o país.
19: Quinta-feira, 24 de setembro de 2026.
20: Vamos aos destaques do dia.
19: Segurança Pública.
20: Operação investiga suspeita de ocultação de patrimônio e lavagem de dinheiro na compra de distribuidora de combustíveis. Luana Karen.
21: O objetivo da operação é desvendar a utilização de estruturas complexas de lavagem de dinheiro e ocultação de patrimônio no setor de combustíveis.
19: Tráfico de pessoas é crime.
20: E você sabe como identificar e combater esse tipo de ação?
19: Conversamos sobre o assunto com o diretor de migrações do Ministério da Justiça e Segurança Pública, Victor Semple.
20: Ele fez um alerta para formas de aliciamento, sinais de risco e medidas de prevenção e proteção.
22: É sempre bom a gente desconfiar daquela oferta de emprego no exterior, sem maiores detalhes, aquela que